0: Sobre o assunto, nós conversamos com Fábio Meirelles, do Ministério dos Direitos Humanos e da Cidadania.
1: Ele fortalece não só o papel da família, da sociedade, do Estado, mas dessa visão de promoção dos direitos de crianças e adolescentes.
2: Hoje na apresentação, eu, Mariana Jungmann e Luciano Seixas.
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2: A publicidade das casas de apostas online, as chamadas bets, deverá ocorrer, nessa publicidade deverão ocorrer advertências sobre os riscos para os apostadores.
0: As empresas também não poderão usar especialistas e influenciadores em suas publicidades de forma a convencer uma pessoa a apostar.
2: As novas regras começam a vigorar a partir do dia 17 de julho.
3: Pessoas famosas em ambientes festivos fazendo promessas de dinheiro fácil. Técnicas largamente usadas por empresas de apostas para atrair novos jogadores, mas que agora estão proibidas. As chamadas bets, que atuam no ramo de apostas online, estão obrigadas a alertar sobre os riscos associados a esta prática. A exemplo do que já acontece em propagandas de cigarros, bebidas alcoólicas ou remédios, as campanhas deverão exibir advertências, como explica o ministro da Fazenda, Dario Durigan.
4: Primeiro, apostar faz você perder dinheiro. A segunda, apostar pode causar dependência. E a terceira, aposta não é investimento, sempre seguido da chamada que é Ministério da Fazenda adverte, para que as pessoas tenham essa informação vinda de uma fonte oficial, depois de apurados os efeitos dos jogos nas famílias brasileiras.
3: As campanhas também não poderão utilizar influenciadores digitais ou comentaristas esportivos para induzir o público a apostar ou apresentar apostas como forma de investimento ou ganho fácil de dinheiro. O ministro da Fazenda também alertou para a tolerância zero com empresas ilegais.
4: Bet ilegal em nenhuma medida está autorizada. E nem os publicitários, os veículos de comunicação estão autorizados a fazer, ao contrário, estão proibidos de veicular qualquer publicidade envolvendo empresa não autorizada a operar no mercado.
3: A advogada Juliana Prates perdeu o irmão há 6 meses para o vício em jogos online. Para ela, qualquer tipo de propaganda de plataformas de apostas deveria ser proibida.
5: Que a gente consiga, pelo menos, fazer com que as pessoas tenham consciência sobre o que é a atividade das apostas, que ela não é se divirta, mas sabendo os riscos que são decorrentes de quem pode começar essa atividade. Né?
3: O prazo para as empresas se adequarem às novas regras é 17 de julho. Quem descumprir pode ser multado em até 20% do faturamento da operadora, ter as atividades suspensas por até 180 dias e ter a autorização de funcionamento cassada em casos de reincidência grave. Reportagem Graziele Bezerra.
0: Veículos que poluem menos. Para colocar essa ideia em prática, começaram hoje os testes para adicionar mais biocombustível ao diesel, sem que isso traga prejuízo ao motor.
2: Uma comitiva do governo federal acompanhou o início dessa nova fase.
6: O biodiesel é um combustível renovável que desde 2004 vem sendo misturado ao diesel no país. E para cumprir a lei que prevê a diminuição da dependência do petróleo, o Ministério de Minas e Energia está coordenando estudos em parceria com instituições de pesquisa. Um deles é o aumento do biocombustível ao diesel, que hoje está em 15%. E nesta segunda-feira começou o Programa Nacional de Testes do Biodiesel no Instituto Mauá de Tecnologia, em São Caetano do Sul, no estado de São Paulo. De acordo com o ministro de Minas e Energia, Alexandre Silveira, essa é uma fase essencial para a mudança obrigatória nas porcentagens dos combustíveis prevista na lei.
7: Nós não podemos avançar sem que esses testes sejam feitos.
6: A lei do combustível do futuro prevê o aumento de biodiesel e etanol, produzidos a partir de matéria-prima renovável, como cana-de-açúcar, milho, soja, mamona, entre outros. O etanol e o biodiesel colaboram para a diversificação da matriz energética e redução das emissões de gases do efeito estufa. Para isso, uma rede nacional de pesquisa mobiliza 30 milhões de reais em 3 anos, unindo ministérios, a agência reguladora e 18 laboratórios. O presidente da Associação Brasileira de Engenharia Automotiva, Marcos Vinícius Aguiar, destacou a capacidade brasileira de produzir combustíveis limpos.
8: Que nós estamos participando junto com o governo, junto com o setor privado, montadoras, fornecedores, produtores de biocombustíveis, para fazer uma série de testes para que as misturas sejam validadas. O Brasil está indo para a hibridização, veículos híbridos, sejam a combustão interna de passageiros a etanol, sejam pesados de biodiesel.
6: O Centro de Pesquisas do Instituto Mauá de Tecnologia comprovou a viabilidade técnica do E30, que usa 30% de etanol anidro na gasolina atualmente comercializada no Brasil. Agora, o objetivo é testar a adição de até 25% de biodiesel no diesel. A lei ainda prevê o uso de combustível sustentável também na aviação. Reportagem Luciana Colares de Holanda.
0: O Brasil agora é o sexto país do mundo a desenvolver a tecnologia para a fabricação de turbinas.
2: E a turbina brasileira é capaz de gerar energia elétrica funcionando principalmente com o etanol, um combustível limpo e sustentável.
0: Além de fornecer energia, a turbina poderá ser usada também em sistemas de defesa.
9: O Instituto de Aeronáutica e Espaço apresentou a integrantes do governo federal a primeira unidade de geração de energia elétrica movida a etanol com turbina a gás, totalmente desenvolvida no país. A unidade é capaz de gerar 1 megawatt de potência, energia suficiente para abastecer aproximadamente 3.600 residências. Como destacou o ministro de Minas e Energia, Alexandre Silveira, a turbina pode ajudar a levar energia elétrica de fontes renováveis a regiões remotas do país.
7: Nós temos 196 unidades isoladas na Amazônia. E isso na composição da conta de energia custa 12.600.000.000 de reais de óleo diesel por ano.
9: De acordo com o tenente brigadeiro do ar, Marcelo Damasceno, comandante da aeronáutica, a turbina desenvolvida para o projeto pode ser utilizada também em projetos de segurança nacional.
10: Ela foi concebida para proporcionar rápido transporte, instalação e operação em localidades remotas, em cenários de calamidade ou sempre que se fizer necessária uma fonte confiável de energia. É igualmente capaz de impulsionar o desenvolvimento de sistemas propulsivos para aviões, drones e outras plataformas aeroespaciais militares e civis de interesse estratégico para o Estado brasileiro.
9: Foram investidos no projeto cerca de 134 milhões de reais do Fundo Nacional de Desenvolvimento Científico e Tecnológico. O projeto foi desenvolvido em parceria com a iniciativa privada. Reportagem Luana Karen.
2: Hoje, o Estatuto da Criança e do Adolescente completa 36 anos.
0: A lei provocou uma transformação na forma que a sociedade brasileira enxerga os direitos da infância.
2: E nós conversamos sobre essas mudanças e os avanços proporcionados pela legislação com o diretor de Proteção da Criança e do Adolescente do Ministério dos Direitos Humanos e da Cidadania, Fábio Meirelles. Acompanhe. Diretor Fábio Meirelles, muito bem-vindo aqui à Voz do Brasil. A gente quer começar falando da importância, né, do Estatuto da Criança e do Adolescente. A criação dessa legislação, ela promoveu uma mudança de paradigma na forma como a sociedade encara os direitos da infância, né? O que que o senhor apontaria como essas principais mudanças do ECA em relação ao que existia anteriormente como legislação?
11: Prazer falar com os ouvintes da Voz do Brasil. O ECA foi promulgado em 1990, né? É um estatuto que marca uma virada histórica. É a consolidação de uma doutrina, que é a doutrina da proteção integral. Então, ele reconhece que as crianças e adolescentes, para além de objetos de políticas públicas assistencialistas, elas passam a ser sujeitos de direitos. E a gente, com o ECA, avança no tema da prioridade absoluta, da dignidade, da voz, da participação de crianças e adolescentes. Então, o ECA é um marco, né, para o mundo, ele é conhecido nacional e internacionalmente, e ele marca também uma adesão do Brasil a compromissos que o Brasil tem com a ONU. Então, a gente, em 1989, teve a Convenção sobre os Direitos da Criança, e em 1990, o ECA marca, né, ele é um marco jurídico, político, ético, voltado ao cuidado, à proteção e ao desenvolvimento integral de todas as infâncias e adolescências do Brasil. Então, acho que o ECA merece ser

0: políticas públicas de acolhimento, convivência familiar, convivência comunitária, para a consolidação das medidas socioeducativas. Esses são só alguns exemplos de conquistas concretas que a gente vê a partir da Constituição Federal e a partir do Estatuto da Criança e do Adolescente. Então, mais do que uma lei, né, o ECA representa essa mudança de paradigma e ele fortalece não só o papel da família, da sociedade, do Estado, mas dessa visão de promoção dos direitos de crianças e adolescentes.
1: Uma construção mesmo, né, de todos esses direitos. Agora, uma das principais inovações do ECA foi a criação dos conselhos tutelares, que a gente talvez possa dizer que são os grandes guardiões dos direitos da infância, né? Como é que foi a consolidação deles ao longo desse tempo? Hoje os conselhos são uma referência para quem busca proteção aos direitos das crianças?
0: Com certeza. O ECA, né, criou os conselhos tutelares, é uma das principais inovações do Estatuto, é apresentar, né, as funções, atribuições dos conselhos tutelares. O nosso CONAN, do Conselho Nacional dos Direitos da Criança e Adolescente, recomenda que haja um conselho tutelar para cada 100 mil habitantes, e o importante é a gente falar sobre as competências dos conselhos tutelares. Ele é um órgão que ele é gerido, né, vinculado às prefeituras, composto por 5 membros, escolhidos pela comunidade local em eleições diretas, eles seguem diretrizes estabelecidas, eles são órgãos que eles evoluem de uma ideia de assistência a menores para um paradigma da proteção integral. A função do Conselho Tutelar não é prestar serviço de forma a atender direito, e sim zelar para que os direitos de crianças e adolescentes sejam cumpridos efetivamente. Eles são órgãos autônomos, né? Eles não aplicam penas e eles são essa ferramenta de requisitar serviços públicos como vaga em creche, tratamento psicológico, encaminhar os casos para o Ministério Público. Então, o Estatuto traz esse papel e atribuições dos conselhos tutelares, que são profissionais fundamentais do sistema de garantia de direitos e que eles fortalecem essa visão de princípio e de proteção integral de crianças e adolescentes no território.
2: Bom, diretor, 36 anos depois, o que que o senhor apontaria como principais avanços proporcionados pelo ECA?
0: Veja, os principais avanços, a gente olha, né, para o país. O Brasil é um país diverso, plural. A gente olha para os territórios, a gente ainda consegue enxergar desigualdades sociais, econômicas, culturais. Mas o ECA é esse instrumento, né? Ele apresenta um avanço inegável. A legislação anterior, que era o Código de Menores, ele possuía uma visão punitivista, assistencialista, eventualmente até discriminatória. As crianças e adolescentes eram alvos de ações punitivistas, ações assistencialistas. Então o ECA traz essa nova visão, né? O ECA representa essa mudança de paradigma. Ele fortalece o papel da família, da sociedade, no Estado. Então, se a gente olhar, como eu disse, para hoje a universalização da escola pública, a redução da mortalidade infantil, os conselhos tutelares, as varas, fortalecimento de políticas públicas, as políticas de assistência social, a política nacional de saúde para criança e adolescente. Então, isso tudo é uma consolidação para além de uma visão de direitos de desenvolvimento integral de crianças e adolescentes. A gente hoje vê que esses direitos estão garantidos com prioridade absoluta, dignidade. Então a gente celebra o ECA como esse instrumento que é uma referência e que hoje ele é, né? Ele é política pública intersetorial do governo federal, de estados e municípios. Então a gente hoje vê o Estatuto como uma referência para o mundo.
1: Agora, quais são então os desafios para garantir plenamente todos os direitos que estão previstos no Estatuto?
0: Olha, a gente hoje tem um país, o Brasil é um país muito diverso, né? Muito plural. Ele tem muitos territórios. Então a gente tem crianças urbanas e rurais, a gente tem crianças e adolescentes indígenas, crianças e adolescentes quilombolas, ribeirinhas, com deficiência, migrantes e refugiadas, crianças em situação de vulnerabilidade. Então eu diria que o principal desafio é olhar para proteção integral e prioridade absoluta, mas com esse recorte das diversidades, né, de crianças e adolescentes. E eu acho que também o principal desafio não é criar novas leis, mas garantir que os direitos previstos no Estatuto da Criança e do Adolescente cheguem à vida real de crianças e adolescentes. Então, esse é o nosso papel enquanto Ministério dos Direitos Humanos e da Cidadania, de articular para que o Estatuto da Criança não seja só uma legislação avançada, reconhecida no Brasil no mundo, mas que ele vire realidade.

0: equidade nos territórios e para as diversidades de crianças e adolescentes do nosso país.
1: Muito bem, nós conversamos com Fábio Meirelles, diretor de proteção da criança e do adolescente do Ministério dos Direitos Humanos e da Cidadania. Amanhã você acompanha aqui na Voz do Brasil a segunda parte dessa entrevista sobre o ECA Digital. Muito obrigado, diretor. Até amanhã.
0: Obrigada a você, estou à disposição.
2: Pois é, o Estatuto da Criança e do Adolescente estabelece que a vacinação infantil é obrigatória em todo o território nacional.
1: E para manter o calendário de vacinas em dia, basta o comparecimento a uma unidade básica de saúde.
2: O Sistema Único de Saúde oferece de graça 17 vacinas que previnem dezenas de doenças.
3: Carolina tem 7 anos e hoje está cheia de saúde. A mãe dela, a empresária Thaís Moraes, conta que a menina nasceu prematura e precisou passar os primeiros dias de vida na UTI. Depois da alta, manter a caderneta de vacinação em dia se tornou uma das prioridades da família.
4: Saiu do hospital, a primeira coisa que a gente fez foi providenciar as vacinas, né, de acordo com a idade dela. Então a gente sempre teve essa preocupação, principalmente porque ela nasceu prematura.
3: As vacinas estimulam o organismo a criar defesas contra vírus e bactérias, ajudando a prevenir doenças. Elas são importantes em todas as fases da vida, mas têm um papel fundamental na infância, quando o sistema imunológico ainda está em desenvolvimento. A primeira vacina que o bebê recebe pelo Sistema Único de Saúde é a BCG. Na rede pública, ela é aplicada ainda na maternidade e protege contra as formas graves da tuberculose, mas o calendário infantil inclui várias outras vacinas nos primeiros anos de vida. É o que destaca Ana Catarina Araújo, diretora substituta do Departamento do Programa Nacional de Imunizações do Ministério da Saúde.
5: Nós temos vacina que protege, a vacina BCG e a vacina hepatite B, que devem ser feitas ainda na maternidade, que são vacinas que protegem para a hepatite, para as formas graves da tuberculose, como vacina contra a poliomielite, difteria, tétano, coqueluche, pneumonia, meningite, hepatite A, sarampo, cachumba, rubéola, a varicela, e nós temos hoje um calendário bastante robusto.
3: É importante que cada vacina seja aplicada na idade recomendada, mas se alguma dose ficou para trás, ainda é possível atualizar a caderneta. Basta procurar a unidade de saúde mais próxima, como explica o presidente do Departamento de Imunizações da Sociedade Brasileira de Pediatria, Eduardo Jorge.
6: Pais que estão com o calendário atrasado, vamos lá procurar o posto de saúde, atualizar o calendário dos bebês e de todas as ações básicas de saúde. A vacinação é aquela que representa a melhor evidência, o melhor custo-benefício.
3: Para manter a carteira de vacinação em dia e consultar as doses aplicadas, basta acessar meususdigital.saude.gov.br. O calendário nacional de vacinação também pode ser consultado diretamente no site do Ministério da Saúde, em saude.gov.br. Para acessar as informações, é preciso ter uma conta na plataforma gov.br. Reportagem Márcia Fernandes.
2: E a Agência Nacional de Vigilância Sanitária registrou nova vacina contra a influenza.
1: O imunizante é indicado a partir de 6 meses de idade e previne contra a doença causada pelos subtipos A e B.
2: De acordo com a Anvisa, estudos clínicos com a vacina indicaram eficácia de até 73% na prevenção de influenza em adultos e de até 65% em crianças.
1: O registro do imunizante foi publicado no Diário Oficial da União desta segunda-feira.
2: E a Anvisa também determinou o recolhimento de suplementos alimentares e a apreensão de lotes falsificados do medicamento Monjaro.
1: Foi definida a retirada dos suplementos alimentares fenogrego e cúrcuma plus, produzidos pela Alivemed Soluções em Saúde, por falhas na comprovação dos ingredientes e fornecedores,
2: indicando o descumprimento das normas sanitárias. Em relação aos lotes falsificados do Monjaro, a empresa dona do registro informou ter identificado no mercado unidades com características diferentes das presentes no produto original.
1: Assim como cada pessoa possui um CPF, cada empresa também tem um número de identificação. É o CNPJ, o Cadastro Nacional da Pessoa Jurídica.
2: E novas regras determinam, de forma mais objetiva, como será a análise das informações prestadas ao cadastro.
1: Agora as empresas devem ficar atentas ao preencher as informações.
3: A Receita Federal atualizou as regras do Cadastro Nacional da Pessoa Jurídica, o CNPJ. A nova instrução normativa detalha as situações que podem levar à suspensão da inscrição por inconsistências cadastrais e estabelece critérios mais objetivos para análise das informações declaradas pelas empresas. Entre as mudanças estão novas regras relacionadas aos representantes legais e aos integrantes do quadro de sócios e administradores. O cadastro poderá apresentar problemas, por exemplo, quando houver CPF ou CNPJ de sócios em situação irregular. A norma também reforça o controle sobre os dados informados pelas empresas. Estão entre as inconsistências o uso de nome empresarial em desacordo com as normas de registro, endereço eletrônico vinculado a outra empresa, utilização de endereço ou telefone de terceiros sem autorização e incompatibilidades entre a atividade econômica, a natureza jurídica e as informações declaradas no CNPJ. Com a atualização, a Receita Federal orienta empresas e profissionais responsáveis pelos cadastros a manterem as informações sempre atualizadas e compatíveis com os documentos oficiais da pessoa jurídica. A Receita Federal também informou que o CNPJ, em formato alfanumérico, começa a ser implantado em 31 de julho. O novo modelo será utilizado nas novas inscrições e manterá os 14 caracteres, com combinação de letras e números. Os CNPJs já existentes continuam válidos e não precisam ser alterados. Raquel Mariano, para a Voz do Brasil.
2: Já está disponível o resultado de quem solicitou atendimento especializado no Exame Nacional do Ensino Médio, o Enem 2026.
1: Um atendimento especializado é destinado aos participantes que necessitam de recursos de acessibilidade para realizar as provas.
2: Entre eles estão a prova em braille, a prova com letra ampliada, o auxílio para leitura e transcrição, a sala de fácil acesso e o tempo adicional.
1: A consulta pode ser feita na página do participante. As provas serão aplicadas nos dias 8 e 15 de novembro.
2: O governo brasileiro iniciou hoje o envio de 48 toneladas de leite em pó em ajuda humanitária a Cuba.
1: O objetivo é contribuir para o enfrentamento da situação de desabastecimento vivida pelo país.
2: A ajuda será transportada em 2 navios da Força Aérea Brasileira, ambos com destino a Santiago de Cuba.
1: E essas foram as notícias do Governo do Brasil.
2: Uma realização da Secretaria de Comunicação Social da Presidência da República.
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2: Fique agora com as notícias do Poder Judiciário e do Congresso Nacional. Boa noite.
1: Boa noite para você e até amanhã.
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9: STF suspende por 90 dias visita de Flávio ao pai, Jair Bolsonaro.
10: Relatório Justiça em Números 2026 destaca dados históricos sobre a redução do acervo processual.
9: STJ entende que furto de bilhete premiado em lotérica deve ser julgado pela Justiça Estadual.
10: Boa noite, eu sou o Arthur Filho.
9: E eu sou Walter Lima.
10: O ministro Alexandre de Moraes do Supremo Tribunal Federal suspendeu por 90 dias as visitas do senador Flávio Bolsonaro ao pai, o ex-presidente da República, Jair Bolsonaro.
9: A decisão foi assinada nesta segunda-feira após a divulgação de uma carta escrita pelo ex-presidente durante o período em que cumpre prisão domiciliar com proibição de uso de redes sociais. Marcelo Della Libera.
11: Decisão do relator da execução penal, ministro Alexandre de Moraes, determinou a suspensão do direito de visita por entender que a divulgação da carta por intermédio de terceiros desrespeitou a medida cautelar imposta ao ex-presidente, que está proibido de usar redes sociais. Além da suspensão das visitas, Moraes deu prazo de 48 horas para que a defesa de Jair Bolsonaro informe se ele tinha conhecimento de que a carta seria divulgada nas redes sociais do filho.
10: O relatório Justiça em Números do Conselho Nacional de Justiça reforça o comprometimento do Poder Judiciário com a transparência.
9: Entre os destaques da edição de 2026 estão dados históricos sobre a redução do acervo processual. Fernanda Porto.
12: 45,2 milhões de processos julgados em todo o Brasil. Este é um dos destaques do relatório Justiça em Números 2026, realizado e divulgado pelo Conselho Nacional de Justiça. O levantamento indica ainda que o número é maior do que o total de processos recebidos, 40,9 milhões. Na prática, o índice revela quase 20% de produtividade e comprova que, pelo segundo ano consecutivo, o Poder Judiciário brasileiro julgou mais ações do que recebeu. Os dados são referentes ao ano base 2025 e indicam ainda outros fatores, como bom aproveitamento do orçamento, equidade de gênero e raça, além da atual composição do sistema de justiça.
10: Cabe à Justiça Estadual julgar a ação penal sobre furto de bilhete premiado retirado do cofre de casa lotérica.
9: Essa definição é do STJ. Fátima Uchoa.
13: Segundo investigação, após imprimir uma aposta da Mega Sena com defeito, a funcionária de uma lotérica a refez e a entregou ao cliente. Ela guardou a aposta defeituosa no cofre do estabelecimento, mas depois a retirou. No dia seguinte, foi à lotérica com um companheiro para pedir demissão, afirmando que ele era um dos ganhadores do prêmio principal. Após analisar filmagens, o Ministério Público ofereceu denúncia por furto qualificado. A defesa alegou competência da Justiça Federal, porque o bilhete geraria direito perante a Caixa Econômica Empresa Pública Federal, mas o ministro do STJ, Ribeiro Dantas, manteve a ação penal na Justiça Estadual, considerando que a vítima do crime foi a lotérica que detinha o bilhete e precisou pagar o valor da aposta não estornada. E o fato de a Caixa pagar o prêmio seria apenas consequência do furto já consumado.
10: TST amplia ações de inclusão e combate à discriminação contra pessoas LGBTQIAPN+.
9: Iniciativas buscam reduzir desigualdades e garantir direitos no ambiente de trabalho. Marla Lacerda.
14: Entre as ações, o TST criou um grupo de trabalho voltado à promoção dos direitos das pessoas LGBTQIAPN+. E implementou a reserva de vagas em contratos terceirizados para pessoas trans e travestis em situação de vulnerabilidade social. Além de promover campanhas institucionais de conscientização e visibilidade, o tribunal também tem assegurado direitos em decisões judiciais da corte, como o uso do nome social por pessoas transgênero, a reparação de danos em casos de discriminação no trabalho e a garantia de benefícios trabalhistas a casais homoafetivos.
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10: A você, uma boa noite.
9: E até amanhã.
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2: Eu sou Paula Groba.
15: E eu sou Humberto Pinheiro.
2: E estes são os destaques de hoje do Jornal do Senado, que começa agora.
15: Plenário pode votar nesta terça-feira a aposentadoria de agentes de saúde.
2: Porte de arma para vítimas de violência está na pauta das comissões nesta semana.
15: Avança a proposta que libera 13 bilhões para desenrola adimplentes, FIES empreendedor e produtores rurais.
2: Boa noite.
15: Boa noite.
2: Avançou no Congresso o projeto que destina mais de 13 bilhões de reais aos programas Desenrola Adimplentes e FIES Empreendedor.
15: Após impasse sobre a origem dos recursos, deputados e senadores também aprovaram a destinação de verbas para apoiar produtores de cana-de-açúcar do Nordeste. Repórter Douglas Castilho.
16: O projeto foi aprovado pela Comissão Mista de Orçamento. O principal impasse durante a discussão da proposta se deu porque 270 milhões de reais do montante montante do crédito aberto serão retirados de um fundo destinado ao Minha Casa Minha Vida. Mas ao apresentar seu relatório, o senador Carlos Fávaro, do PSD de Mato Grosso, explicou que os recentes aumentos orçamentários no programa habitacional, num total de 3 bilhões de reais, não permitirão que haja prejuízos ao setor.
17: Não há nenhuma precarização do programa tão relevante para o nosso país. Dito por conta do aumento expressivo de recursos alocados para o programa e todo ele em execução com toda a demanda necessária garantida em orçamento.
16: A maior parte dos recursos, porém, será remanejada de um superávit do Fundo Nacional de Desenvolvimento Científico e Tecnológico, hoje o maior instrumento público de fomento à inovação e pesquisa no Brasil. Como a verba é originária de acúmulo financeiro já ocorrido, também não haverá cancelamento de nenhuma ação governamental ativa. O texto agora precisa ser votado em sessão conjunta do Congresso Nacional.
18: O senador Chico Rodrigues, do PSB de Roraima, destacou a aprovação do projeto que atualiza as regras da regularização fundiária urbana.
19: Autor da proposta, o parlamentar afirmou que a medida vai agilizar a titulação de imóveis, ampliar a segurança jurídica para famílias que vivem em áreas ainda não regularizadas e facilitar o acesso ao crédito e a investimentos em infraestrutura, especialmente em Roraima.
20: Esse projeto, ele é certeiro. Ele procura exatamente fazer com que essas pessoas que vivem, que ocupam esse espaço, na maioria das vezes informal, possam definitivamente terem o seu título, que vai ser a sua carta de alforria.
18: Já o senador Eduardo Girão, do Novo do Ceará, cobrou mais transparência do Ministério da Saúde na compra de insulinas e de dispositivos usados por pacientes com diabetes. Segundo o parlamentar, reportagens e apontamentos de órgãos de controle indicam falhas em equipamentos de aplicação e levantam dúvidas sobre as licitações, o que na avaliação dele pode comprometer o tratamento de pacientes atendidos pelo SUS.
19: Girão defendeu a divulgação dos contratos, dos estudos técnicos e das medidas adotadas para corrigir os problemas. Ele também criticou o veto ao projeto que reconhece o diabetes tipo 1 como deficiência para fins legais e afirmou que a decisão deve ser analisada pelo Congresso Nacional. Segundo o senador, o atendimento às pessoas com diabetes exige planejamento, transparência na gestão dos recursos públicos e garantia de tratamento seguro e contínuo.
21: Se um dispositivo médico apresenta falhas, o impacto é imediato. Significa interrupção do tratamento, insegurança para o paciente, o aumento de um risco de complicações, sem falar no estresse de toda a família que sofre, que adoece junto.
18: E a Comissão de Assuntos Sociais discutiu a prevenção da cegueira evitável no Brasil.
19: Segundo um estudo da Agência Internacional para a Prevenção da Cegueira, mais de 28 milhões de brasileiros sofrerão perda de visão até 2030. Repórter César Mendes.
22: Autor do pedido do debate, médico oftalmologista, o senador doutor Irã, do Progressistas de Roraima, afirmou que é fundamental a oferta de consultas oftalmológicas nas unidades básicas de saúde, as UBSs.
23: A gente precisa colocar a oftalmologia no núcleo de saúde da família. Eu não vejo razão para a oftalmologia estar na média alta complexidade quando a gente precisa dar acesso às pessoas nos rincões desse país, onde às vezes a gente não tem um hospital, mas a gente tem uma UBS.
22: Camila Carlone, do Ministério da Saúde, defendeu políticas voltadas para a infância e a importância da detecção precoce de problemas oculares em recém-nascidos. Mauro Goldbaum, do Conselho Brasileiro de Oftalmologia, pediu urgência no enfrentamento de doenças como a catarata e o glaucoma. E Vitor Pavarino, da Organização Pan-Americana da Saúde, alertou sobre o alto custo econômico da cegueira no mundo e apontou desigualdades no acesso aos cuidados oculares.
24: A OMS, ela estima que 2 em cada 3 pessoas em países de baixa renda precisam de óculos, mas não têm acesso a esses óculos. E globalmente, 1 de cada 2 pessoas que precisa de cirurgia de catarata não tem acesso a esse procedimento.
22: O líder indígena Ewesh Yawalapiti Waurá, da terra indígena do Xingu, falou das dificuldades enfrentadas em aldeias situadas em áreas remotas do país e da importância de políticas públicas permanentes voltadas para essa população.
18: última semana de trabalho no Congresso, antes do recesso parlamentar, terá pauta movimentada no Senado.
19: A Comissão de Segurança Pública analisa o porte temporário de arma para mulheres com medida protetiva. Também estão na pauta o aumento da pena para o estelionato amoroso e a estabilidade provisória para agentes em trabalho intermitente. As informações com Márcio Maturana.
0: Na terça-feira, a Comissão de Segurança Pública analisa em votação final, antes de o texto seguir para a Câmara dos Deputados, um projeto que autoriza porte de arma temporário para mulheres sob medida protetiva de urgência. Na quarta-feira, o uso de recursos do Fundo Eleitoral para combate a calamidades está na pauta da Comissão de Direitos Humanos. É uma sugestão legislativa apresentada por um cidadão no portal E-Cidadania que pode virar projeto de lei. Ainda na quarta, em votação final, a Comissão de Assuntos Sociais pode votar estabilidade provisória para gestantes em trabalho intermitente, temporário ou por prazo determinado. O senador Paulo Paim, do PT do Rio Grande do Sul, já foi relator substituto desse projeto.
3: De fato, o trabalho intermitente é um problemão. Eu conheço muitos colegas trabalhadores que dependem do trabalho intermitente. Ele ganha por hora trabalhada e, consequentemente, ele é chamado quanto o empregador precisa dele. E alguém vai me garantir que ele está pagando fundo de garantia, né? Que está pagando todos os direitos? Claro que não.
0: Outro projeto que pode ser votado pela Comissão de Direitos Humanos na quarta-feira aumenta a pena para crime de estelionato amoroso. É quando alguém usa um relacionamento para aplicar golpes emocionais, enganando, manipulando e causando prejuízos financeiros.
18: E a proposta de emenda à Constituição, que cria regras de aposentadoria diferenciada para agentes comunitários de saúde e agentes de combate às endemias, é o principal destaque da pauta do plenário desta terça-feira. A proposta permite a aposentadoria aos 57 anos para mulheres e aos 60 anos para homens, desde que comprovados 25 anos de contribuição e de exercício na atividade. O texto também prevê a regularização do vínculo funcional dos profissionais, regras de transição, assistência financeira da União e estende os mesmos benefícios a agentes indígenas de saúde e agentes de saneamento.
19: Se a proposta for aprovada em primeiro turno, ainda terá que passar por novas sessões de discussão e por uma votação em segundo turno. Também estão na pauta a reforma do processo administrativo tributário, o incentivo à produção nacional de fertilizantes e a limitação da retenção de recursos dos fundos de participação de estados e municípios para pagamento de dívidas previdenciárias.
18: Rádio Agência, serviço da Rádio Senado, que distribui conteúdo gratuito para emissoras de todo o país, ultrapassou a marca de 5 mil rádios parceiras.
19: A rede chegou a 5.011 emissoras com média de 25 novas adesões por mês. A maioria está fora dos grandes grupos de comunicação e inclui rádios comunitárias, públicas e educativas. As parcerias estão presentes em 1.737 municípios, nos 26 estados e no Distrito Federal. Para Fernanda Nardelli, coordenadora de distribuição da Rádio Agência, o resultado reforça a democratização do acesso à informação.
4: O rádio continua sendo um veículo de comunicação confiável que consegue chegar em lugares que nenhum outro veículo consegue. E a gente vê isso com os nossos resultados.
18: As emissoras interessadas em se tornar parceiras da Rádio Agência Senado precisam fazer apenas o seu cadastro, disponível na internet no endereço senado.leg.br/radioagência.
19: Edição de Paulo Groba e trabalhos técnicos de João Lira. O Jornal do Senado fica por aqui. Acompanhe agora as notícias da Câmara dos Deputados. Boa noite.
18: Boa noite e até amanhã.
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6: Avança na Câmara a criação de programa que leva eletricidade às escolas.
25: Parlamentares estudam utilização de bens confiscados em garimpo ilegal.
6: O projeto proíbe a divulgação de dados de servidoras com medida protetiva.
26: Boa noite.
25: Para manter a proteção a vítimas de violência doméstica, um projeto determina que alguns dados de servidoras públicas nessa condição estejam fora da internet. O repórter Luiz Cláudio Canuto mostra os detalhes da proposta, que já passou por algumas comissões da Câmara.
1: A Comissão de Administração e Serviço Público da Câmara dos Deputados aprovou o projeto que proíbe a divulgação na internet de dados profissionais de servidoras públicas que estejam sob medida protetiva da Lei Maria da Penha, principalmente o salário e o local de trabalho. A proteção também valeria para pessoas diretamente ligadas à vítima, como pais, filhos e aquelas que formam novos relacionamentos com ela. Pelo texto, o juiz pode determinar a retirada das informações dos portais de transparência ou das páginas de órgãos públicos em até 24 horas. No caso de não cumprimento da decisão, sem justificativa, deve ser instaurado o processo administrativo disciplinar para apurar a responsabilidade. O projeto acrescenta um artigo à Lei Maria da Penha, de 2006, e muda a Lei de Acesso à Informação, de 2011. Foi aprovada uma nova versão do texto, feita pelo deputado delegado Antônio Furtado, do União do Rio de Janeiro, relator da proposta na Comissão de Direitos de Defesa da Mulher. A relatora na Comissão de Administração, deputada Samia Bonfim, do PSOL de São Paulo, reconhece a importância dos mecanismos de transparência que permitem ao cidadão saber o salário e benefícios dos servidores.
10: Mas no caso específico das mulheres vítimas de violência, acaba sendo uma exposição e um novo risco para ela, porque há diversas formas de violência, inclusive a violência patrimonial. E a partir dali também dá para se identificar quais são as suas condições de vida, aonde ela mora, onde ela tem a vida social dela, porque existem muitos dados para além dos dados de salário, né? Dizem respeito à alocação, ao órgão em que ela está. Então a proposta, ela é muito clara, é vedar qualquer tipo de informação em se tratando de mulheres que têm medida protetiva e que, portanto, estão expostas, né? Estão vulneráveis numa condição de risco.
1: Em seu parecer, Samia Bonfim previu que o sigilo dure enquanto persistir a situação de ameaça, com revisão a cada 5 anos. As informações que não forem sigilosas poderão ser acessadas por meio de certidão, extrato ou cópia, com a ocultação das partes em sigilo. O projeto do deputado Pedro Lucas Fernandes, do União do Maranhão, ainda vai ser analisado pela Comissão de Constituição e Justiça e não precisa passar pelo plenário. Para virar lei, precisa ser aprovado na Câmara e no Senado. Da Rádio Câmara de Brasília, Luiz Cláudio Canuto.
11: Direitos Humanos.
12: Rubens Ottoni, do PT de Goiás, defende a aprovação de projeto que obriga aeroportos a oferecer salas multissensoriais e de acomodação. Relator da medida, ele assinala que a ideia é acolher passageiros neurodivergentes em momentos de crise ou desconforto.
25: Rubens Ottoni destaca que a proposta também prevê capacitação periódica para equipes de atendimento e de segurança. O parlamentar acrescenta que a matéria determina que novos contratos de concessão aeroportuária incluam essa exigência.
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11: Justiça.
12: Proposta sugere o aproveitamento de equipamentos confiscados em operações contra o garimpo ilegal. A repórter Maria Neves tem os detalhes.
2: A Comissão de Minas e Energia da Câmara dos Deputados aprovou o projeto que proíbe a destruição imediata de bens de alto valor apreendidos em garimpo ilegal, como aeronaves, embarcações e tratores. Pela proposta, esses equipamentos deverão ser aproveitados pelo poder público sempre que possível. Autor do projeto, o deputado defensor Estélio Denner, de Roraima, defende não ser razoável a simples destruição de equipamentos que podem custar milhões de reais, como é o caso de aeronaves. Ele argumenta que há situações em que esse maquinário poderia atender aos interesses do próprio Estado.
7: Por exemplo, um maquinário de uma draga que pode servir muito bem ou das regiões que precisam, por exemplo, de balsas. Vou dar um exemplo específico aqui no estado de Roraima. Nós temos aqui no estado de Roraima ainda vários e vários rios que nós usamos balsas para a gente poder trafegar nas nossas rodovias, tanto federal como estadual ou municipal. Nós temos que ter balsas. Essas balsas poderiam ser reutilizadas para essa finalidade de a gente ajudar as pessoas a se locomover dentro do estado. Então, tudo isso passa por esse projeto.
2: Dentre os destinos que podem ter os equipamentos apreendidos em garimpo ilegal, o projeto prevê, por exemplo, o leilão público, com a destinação dos recursos para fundos de fiscalização ambiental e recuperação de áreas degradadas. Outra aplicação possível prevista na proposta é a incorporação ao patrimônio público. O texto determina ainda a doação para instituições de ensino técnico ou superior. A destruição somente seria permitida em caso de risco iminente à segurança dos agentes públicos ou da população, ou se um laudo técnico comprovar que a remoção do bem é inviável ou gera risco ambiental grave. O projeto que proíbe a destruição imediata de equipamentos apreendidos em garimpos ilegais ainda será analisado pelas comissões de Meio Ambiente e de Constituição e Justiça. Da Rádio Câmara de Brasília, Maria Neves.
8: Agricultura.
9: Tramita na casa projeto de Maurício do Vôlei, do PL de Minas Gerais, que cria o Programa Nacional de Simplificação do Licenciamento Ambiental Rural de Pequeno Porte. Segundo o deputado, a medida reduz a burocracia para atividades de baixo impacto ambiental.
13: Nas palavras de Maurício do Vôlei, a proposta cria um rito simplificado para a concessão de licenças e prioriza a tramitação dos pedidos. Ele considera que o projeto gera mais eficiência e segurança jurídica ao produtor, sem reduzir as exigências de proteção ao meio ambiente.
8: Economia.
9: O projeto regulamenta a relação entre plataformas de comércio eletrônico e vendedores parceiros. De autoria de Paulinho da Força, do Solidariedade de São Paulo, a matéria estabelece regras de transparência, restringe alterações unilaterais de contratos e cria mecanismos para coibir práticas consideradas abusivas.
13: O texto prevê aviso prévio de 90 dias para mudanças que aumentem custos aos vendedores e proíbe condutas como a imposição de serviços. Paulinho da Força afirma que a medida protege pequenos empreendedores, fortalece a concorrência e reduz abusos no mercado digital.
8: Relações Exteriores.
9: Comissão aprova projeto que cria o Plano Nacional de Segurança de Fronteiras. A repórter Silvia Munhato explica os pontos da proposta.
14: A Comissão de Relações Exteriores e de Defesa Nacional da Câmara aprovou o projeto que institui o Plano Nacional de Segurança de Fronteiras. O projeto aprovado destina 30% dos recursos do Fundo Nacional de Segurança Pública para financiar o fortalecimento da fiscalização e o combate a crimes como narcotráfico e contrabando na faixa de fronteira brasileira. O relator, deputado José Rocha, do União da Bahia, modificou a proposta inicial para incluir o Ministério da Agricultura e Pecuária nos órgãos de gestão do plano.
26: Principalmente dos produtos fitossanitários que entram clandestinamente pelas fronteiras, a exemplo não só dos insumos, como também de soja contrabandeada por essas fronteiras.
14: A proposta estabelece a atuação integrada entre órgãos federais, estaduais e municipais e, para viabilizar essa coordenação, serão criados gabinetes de gestão integrada de fronteira e um centro de operações conjuntas, sediado no Ministério da Defesa. defesa. O deputado Arlindo Quinalha, do PT de São Paulo, foi contrário ao texto, afirmando que a ação nas fronteiras faz parte de várias normas infralegais, que precisam ser flexíveis.
15: Tem tido iniciativas cuidando do tema. Pode não ser completo, evidentemente, mas cabe ao executivo essas iniciativas.
14: A proposta que cria o Plano Nacional de Segurança de Fronteiras ainda será analisada pelas comissões de Finanças e Tributação e de Constituição e Justiça. Da Rádio Câmara de Brasília, Silvia Minhato.
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23: Transportes.
13: Tramita na Câmara projeto de Caroline de Tone, do PL de Santa Catarina, que proíbe o uso de drones, satélites e sistemas de inteligência artificial para a aplicação de multas de trânsito. A deputada explica que a proposta mantém o uso de equipamentos de fiscalização já previstos na legislação.
24: Caroline de Tone sustenta que o projeto garante mais segurança jurídica e previsibilidade na fiscalização de trânsito. Ela avalia ainda que a medida também protege os motoristas de formas de monitoramento que possam comprometer a privacidade e gerar abusos.
13: Paulo Guedes, do PT de Minas Gerais, requer a realização de audiência para discutir a regulamentação dos táxis intermunicipais e do transporte alternativo. Ele afirma que o debate também deve abordar os critérios adotados para a aplicação de multas e apreensão de veículos.
24: Segundo Paulo Guedes, a audiência deve reunir órgãos públicos, representantes da categoria e especialistas para discutir alternativas que conciliem a fiscalização, a segurança dos passageiros, o direito ao trabalho dos profissionais e a melhoria da mobilidade entre os municípios.
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23: Comissões.
13: Deputados analisam regras para suporte de bicicletas em ônibus urbanos. O repórter José Carlos Oliveira nos conta quais são.
28: As comissões de Viação e Transporte e de Desenvolvimento Urbano da Câmara dos Deputados aprovaram regras para suporte de bicicletas em ônibus e micro-ônibus do transporte coletivo urbano. A intenção é facilitar a mobilidade nas cidades, incentivando o uso das bicicletas no deslocamento diário, como afirma o deputado Diego Andrade, do PSD de Minas Gerais, um dos relatores do texto.
29: Nós temos muitos ciclistas no Brasil e a gente tem que estar estimulando, né, mais ciclovias e essa integração com o transporte público. Por exemplo, a gente sabe que nem todo o transporte público leva a pessoa à porta da casa dela, né? Então ela pode se deslocar de bicicleta e aí ter o suporte para colocar a bicicleta e se deslocar.
28: A proposta original do deputado Juninho do Pneu, do Rio de Janeiro, previa obrigatoriedade na instalação dos suportes de bicicleta nos ônibus. Já Diego Andrade preferiu adotar um modelo que permite a implementação da medida de acordo com a realidade de cada município. O relator também quer que a regulamentação conte com o apoio técnico do CONTRAN, Conselho Nacional de Trânsito.
29: A gente passa para o poder público municipal estar regulamentando essa questão, né? De acordo com quais as linhas que têm a viabilidade, os veículos que têm a viabilidade e ao CONTRAN para poder definir como que isso será feito, né? Observando aí as normas de segurança, é claro, mas valorizando o ciclista e integrando aí os modais de transporte.
28: De acordo com o texto, as prefeituras terão autonomia para definir os trajetos de transporte público integrado e o percentual da frota de ônibus e micro-ônibus que terão suportes para bicicletas. Se também for aprovado na Comissão de Constituição e Justiça, o projeto de lei poderá ser enviado diretamente para análise do Senado, sem necessidade de votação no plenário da Câmara. Da Rádio Câmara de Brasília, José Carlos Oliveira.
0: Educação.
24: Política pública para garantir a energia elétrica de qualidade nas escolas, principalmente as localizadas em áreas remotas, está sendo analisada em projeto na Câmara. Os detalhes com a repórter Sofia Peçanha.
3: A Comissão de Minas e Energia aprovou a criação do programa Luz na Escola por meio de verba do Fundo de Universalização de Serviços de Telecomunicações, o FUST. O programa apresenta os seguintes objetivos: promover a instalação de sistemas de geração de energia elétrica e apoiar as escolas em regiões de difícil acesso ou em situações de vulnerabilidade, de acordo com as metas do Plano Nacional de Educação e da Agenda 2030 para o Desenvolvimento Sustentável. Durante a votação na comissão, o relator, deputado Hugo Leal, do PSD do Rio de Janeiro, reafirmou que a promoção da equidade e da inclusão educacional, quando motivadas pela infraestrutura energética sustentável, devem ser uma prioridade governamental.
4: O projeto de lei que ora analisamos dá um passo além de garantir que a ausência de energia elétrica não seja obstáculo para a execução de políticas públicas de conectividade e educação digital.
3: Pelo texto, o programa será coordenado pelos órgãos responsáveis pelas políticas educacionais de comunicação e de energia. Além disso, o foco do projeto será em atender todas as escolas de educação básica da rede pública, em especial as localizadas em áreas remotas e sem acesso à energia. Em sua justificativa, o deputado Pedro Cusai, do PT de Santa Catarina, autor do projeto, destacou que o programa surge como resposta a esse obstáculo. Dessa forma, a implementação da medida contribuirá para a sustentabilidade ambiental e a redução das desigualdades regionais. Na reunião da comissão, o deputado Guleal confirmou que o projeto destaca a importância do acesso à educação de qualidade e a inclusão digital como motores essenciais para o desenvolvimento social e econômico do país.
4: Entendemos que a iniciativa representa um avanço decisivo na universalização do acesso à energia elétrica em todas as escolas públicas, fortalecendo a integração de políticas públicas estruturantes de educação, telecomunicações e energia.
3: O Fundo de Universalização dos Serviços de Telecomunicações tem o objetivo de promover a universalização da conectividade nas escolas públicas. Atualmente, o fundo não abrange investimentos em fontes de energia renovável para escolas localizadas em áreas sem acesso à eletricidade. Portanto, a proposta altera a lei que institui o FUST, oferecendo a essas instituições os recursos necessários para se conectarem à rede elétrica e, consequentemente, à internet. Para ser aprovado, o projeto que cria o programa Luz na Escola ainda precisa ser analisado pelas comissões de Finanças, de Educação e de Constituição e Justiça. Da Rádio Câmara de Brasília, Sofia Peçanha.
0: Habitação.
5: Igor Timo, do União de Minas Gerais, é autor de projeto que amplia para 60 salários mínimos o valor dos imóveis que podem ser transferidos sem escritura pública. O deputado assinala que o propósito é reduzir custos para famílias de baixa renda, facilitando a regularização de moradias populares.
24: Igor Timo avalia que a regra atual empurra muitos compradores para contratos informais. O parlamentar ressalta que a proposta dispensa a escritura pública nesses casos, mas mantém a exigência de registro no cartório de imóveis.
5: Termina agora o Jornal Câmara dos Deputados, produzido pela Rádio Câmara, com trabalhos técnicos de Everson Urani e a apresentação de Márcio Aquiles Sardi e Val Monteiro. Boa noite.
24: Uma boa noite para você. Você fica com as notícias do Tribunal de Contas da União.
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6: 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O TCU recomendou medidas à Anvisa, ao Ministério da Agricultura, à Agência Nacional do Petróleo, Gás Natural e Biocombustíveis e à Receita Federal para fortalecer a fiscalização e proteger a saúde dos consumidores. 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
1: ouviu A Voz do Brasil. Boa noite.

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1: Alô amigos, alô amigas, muito, mas muito boa noite. Que bom ter e ser a sua companhia. Sejam todos muito bem-vindos.

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2: Boa noite. Segue com tempo bom ao longo dessa terça, quarta, quinta, sexta. Até quarta-feira é frio durante as madrugadas e manhãs. Friozinho também assim durante o período da tarde, com máxima de 13 graus nessa terça-feira, 15 graus na quarta-feira e valores próximos de 0 a 4 graus no amanhecer, com alguma geada que acontece mais nas baixadas e vales, algum valor negativo no topo da serra, nevoeiros entre as madrugadas e manhãs, e o tempo é bom, não há previsão de chuva. Na quinta, sexta e fim de semana volta a esquentar em todo o estado, com temperaturas em elevação, chegando até os 27, 28 graus ali no sábado. Quem sabe no domingo tem algumas pancadas. Pancadas passageiras, mas ainda é cedo ainda para estar batendo martelo, ainda é cedo, né? Então até lá a gente vai atualizando. Peter Scheuer, meteorologista, com a previsão do tempo.

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2: 17. 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
4: 10:28.
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0: Cuidado com o amanhã. Ele tem a estranha mania de ser tarde demais.

0: 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Todos os seus amanhãs passam por ele.
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4: 10:45
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0: Muito, mas muito boa noite. É bom ter e ser a sua companhia.

0: E um abraço muito especial pro Beto Furtado, Francisco, a Clene, Heloísa e a Catarina. Também o Ramiro Zabellini, a Vera, o Luiz, a Carol e a Mari. Um abração especial para a Tainá, para a Sônia, a Sabrina e também para o Henrique. Um abração para a Lê e toda a família Wernick. E você, onde quer que esteja, que bom.
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5: Começam nesta terça-feira, amanhã, as inscrições para o processo seletivo do FIES do segundo semestre. O Ministério da Educação oferece mais de 44 mil vagas para o financiamento de graduações em faculdades privadas no país. Os interessados devem se inscrever pela internet até o dia 17 de julho e precisam ter participado do Enem a partir de 2010, com a média igual ou superior a 450 pontos e nota diferente de zero na redação. Uma nova resolução do Conselho Monetário Nacional determinou que, a partir de agora, a carência vale apenas para o valor principal da dívida e os juros do período serão incorporados ao saldo devedor. A Defesa Civil de Lages registrou 34 ocorrências em 17 bairros da cidade devido às fortes chuvas do último sábado. O acumulado de chuvas chegou a 75 milímetros na cidade. As equipes municipais atuaram em conjunto com um grupo de ações coordenadas na desobstrução de vias, vistorias técnicas e monitoramento de pontos com risco de alagamento e deslizamento. Apesar dos registros e da influência do fenômeno El Niño, a Defesa Civil de Lages informou que não houve a necessidade de abrir abrigos públicos no município. Onde há, a Clube está. Para a Hora da Notícia, Evandro Giopo.
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1: 11 horas. 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
1: 11, 13.
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0: duas maneiras de viver a vida. Vivê-la como se milagres não existissem, ou vivê-la como se tudo fosse um milagre. Albert Einstein.
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3: 11 horas e 30 minutos.
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2: 11:34.

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3: 11:43.
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1: Sua companhia realmente é muito, mas muito especial. Tá chegando por aqui o Madrugadão com a super seleção musical. Boa noite, muito obrigado.

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meia-noite e 13. 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

6:28. 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
1: Meia-noite e 32.

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2: Meia-noite 42.

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1: 12:46.

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1: Meia-noite e 52.

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1: Boa noite. Segue com tempo bom ao longo dessa terça, quarta, quinta, sexta. Até quarta-feira é frio durante as madrugadas e manhãs. Friozinho também assim durante o período da tarde, com máxima de 13 graus nessa terça-feira, 15 graus na quarta-feira e valores próximos de 0 a 4 graus no amanhecer, com alguma geada que acontece mais nas baixadas e vales, algum valor negativo no topo da serra, nevoeiros entre as madrugadas e manhãs, e o tempo é bom, não há previsão de chuva. Na quinta, sexta e fim de semana volta a esquentar em todo o estado, com temperaturas em elevação, chegando até os 27, 28 graus ali no sábado. Quem sabe no domingo tem algumas pancadas. Pancadas passageiras, mas ainda é cedo ainda para estar batendo martelo, ainda é cedo, né? Então até lá a gente vai atualizando. Peter Scheuer, meteorologista, com a previsão do tempo.
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3: 1:05.

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1: Boa noite. Segue com tempo bom ao longo dessa terça, quarta, quinta, sexta. Até quarta-feira é frio durante as madrugadas e manhãs. Friozinho também assim durante o período da tarde, com máxima de 13 graus nessa terça-feira, 15 graus na quarta-feira e valores próximos de 0 a 4 graus no amanhecer, com alguma geada que acontece mais nas baixadas e vales, algum valor negativo no topo da serra, nevoeiros entre as madrugadas e manhãs, e o tempo é bom, não há previsão de chuva. Na quinta, sexta e fim de semana volta a esquentar em todo o estado, com temperaturas em elevação, chegando até os 27, 28 graus ali no sábado. Quem sabe no domingo tem algumas pancadas. Pancadas passageiras, mas ainda é cedo ainda para estar batendo martelo, ainda é cedo, né? Então até lá a gente vai atualizando. Peter Scheuer, meteorologista, com a previsão do tempo.
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4: 1:33.

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1: Boa noite. Segue com tempo bom ao longo dessa terça, quarta, quinta, sexta. Até quarta-feira é frio durante as madrugadas e manhãs. Friozinho também assim durante o período da tarde, com máxima de 13 graus nessa terça-feira, 15 graus na quarta-feira e valores próximos de 0 a 4 graus no amanhecer, com alguma geada que acontece mais nas baixadas e vales, algum valor negativo no topo da serra, nevoeiros entre as madrugadas e manhãs, e o tempo é bom, não há previsão de chuva. Na quinta, sexta e fim de semana volta a esquentar em todo o estado, com temperaturas em elevação, chegando até os 27, 28 graus ali no sábado. Quem sabe no domingo tem algumas pancadas. Pancadas passageiras, mas ainda é cedo ainda para estar batendo martelo, ainda é cedo, né? Então até lá a gente vai atualizando. Peter Scheuer, meteorologista, com a previsão do tempo.
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1: 2:28.

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2: 12:39.
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0: 2:51.
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0: 12:55.
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2: Boa noite. Segue com tempo bom ao longo dessa terça, quarta, quinta, sexta. Até quarta-feira é frio durante as madrugadas e manhãs. Friozinho também assim durante o período da tarde, com máxima de 13 graus nessa terça-feira, 15 graus na quarta-feira e valores próximos de 0 a 4 graus no amanhecer, com alguma geada que acontece mais nas baixadas e vales, algum valor negativo no topo da serra, nevoeiros entre as madrugadas e manhãs, e o tempo é bom, não há previsão de chuva. Na quinta, sexta e fim de semana, volta a esquentar em todo o estado, com temperaturas em elevação, chegando até os 27, 28 graus ali no sábado. Quem sabe no domingo tem algumas pancadas. Pancadas passageiras, mas ainda é cedo ainda para estar batendo martelo, ainda é cedo, né? Então até lá a gente vai atualizando. Peter Scheuer, meteorologista, com a previsão do tempo.
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0: 2:57.

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1: 3:05

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1: 3 e 8.

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2: 3:29.

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1: 3:35.

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0: coisa boa. Valeu, gente.
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2: 4 e 13.

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2: 4:25.

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2: 4:53.

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1: 4:57.

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Agora faltando 11 para as 6, em instantes, o momento de esperança com o Padre Hermes. 11 para as 6, bom dia.

0: 5 horas com mais 57 minutos. O Carlos Magrão com as bolicheiras e chegou o momento de esperança com o Padre Hermes.
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0: Bom dia, Padre Hermes.
2: Bom dia, minha irmã. Bom dia, meu irmão ouvinte, aqui do Momento de Esperança, no Alma Cabocla, nessa manhã de terça-feira, 14 de julho. É preciso sempre procurar o Senhor, nosso Deus, de coração humilde, aberto e generoso. Ele transforma nossa realidade e nos coloca diante da esperança da salvação. Iniciemos esse novo dia com muita confiança, meditando a palavra de Deus. No evangelho de hoje, Jesus censura as cidades da Galileia devido à incredulidade de seu povo. Embora tenha testemunhado a maioria dos milagres realizados por ele, tais cidades, epicentro de sua pregação e lugar de grande parte do seu ministério, não se converteram de coração. O trecho de hoje nos alerta sobre a responsabilidade que cresce à medida que recebemos a graça do Senhor. Quanto mais testemunhamos seus sinais, maior é o chamado à fé e à conversão. Rezemos nesta manhã para que a Igreja, guiada pelo Espírito Santo, seja sempre fiel na pregação da palavra e leve a boa nova a todos os povos. Rezemos para que os governantes ajam com responsabilidade e justiça, procurando ouvir a voz de Deus e conduzir o povo com sabedoria e retidão. Rezemos para que cada um de nós abra o coração à conversão e à prática do bem, reconhecendo a responsabilidade de acolher o evangelho e testemunhá-lo na vida diária. Preparemos-nos assim para a oração e a bênção desta manhã. Oremos. Cuida bem, Senhor, daqueles que estão à minha frente, cuida bem, Senhor, daqueles que me seguem no caminho, cuida bem, Senhor, daqueles que se encontram ao meu lado, cuida bem, Senhor, e caso for também do teu agrado, cuida bem de mim, Senhor. Amém. Querida irmã, querido irmão ouvinte, aqui do Momento de Esperança, no Alma Cabocla, Deus te guarde onde estiveres, Deus te guie por onde andares, Deus te ilumine naquilo que decidires, e em todos os dias da tua vida, pela intercessão de Nossa Senhora dos Prazeres, mãe e companheira de caminhada do povo serrano, Deus te abençoe e te proteja. Em nome do Pai, do Filho e do Espírito Santo. Amém.
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0: Agora às 6 horas com mais 2 minutos.

Bom dia pra você ligadinho aqui na número 1 do Ibope no programa Uma Cabocla. Manhã dessa terça-feira, do dia 14 de julho de 2026. Uma temperatura de 5 graus. Bom dia pra você despertando para o novo dia e sintonizado na número 1 do Ibope. Muito obrigado pelo carinho, pela audiência. Uma Cabocla agora na apresentação de Serginho Delis. Todas as manhãs com vocês aqui, despertando uma Lages e toda uma região para mais um dia de trabalho. Bom dia para você, dona de casa, para você, amigo trabalhador, você que está passando na 282, na 116, me dando carona no seu automóvel, levando o progresso da nossa nação. Obrigado aí pela sintonia. E é claro, o Alma Cabocla é assim, muita música para você, despertando um novo dia. Os Mirins, Vaneirinha da Saudade. Não perca a hora, 6:03. Bom dia.

0: Aqui no Alma Cabocla, Sérgio Correia e Paulinho, Bar da Esquina e os Mirins, Baneirinha da Saudade. Não perca a hora, 6:09.
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4: Muito bem, agora 6:13, momento de conferir as condições do tempo, com ele que sabe, que entende, que acerta todas, meu amigo Peter Scheuer. Peter, bom dia.
5: Ô Sérgio, bom dia para você, bom dia para todos aí que sempre nos acompanham. Então, a princípio, Sérgio, vai seguindo aí com uma condição atmosférica bastante estável. A gente tá aí com a influência de uma alta pressão, ou seja, uma massa de ar frio e seco. A temperatura, ela se mantém um pouco mais baixa nesse início de manhã, mas nada assim de frio, assim, exagerado. Tá oscilando entre 4 a 7 graus aí na região. 6.1 na região de São Cristóvão do Sul, 7.1 em Otacílio Costa, Lages está com 6.3. Óbvio que tem um céu aí que está um pouco mais nublado, mais encoberto, que mantém essa temperatura assim mais baixa, mas não assim extremo. No topo da serra o céu ele está aberto, daí por lá a temperatura ela está próxima de 0 a 4 graus e até valores negativos em algumas baixadas e vales. Por exemplo, São Joaquim no Caminhos da Neve está com 2.7 abaixo de zero. Então hoje vai ser um dia bem aproveitável, com tempo bom. Tem essa maior cobertura de nuvens, mas ela não é para o tempo todo, não. Ela permite com que o sol apareça sim em alguns momentos do dia. E vai seguindo com tempo bom, tempo firme ao longo dessa quarta, quinta e sexta. Na quarta-feira também tem alguns momentos de muitas nuvens, principalmente entre a madrugada e manhã, quem sabe até uma garoazinha bem isolada, mas bem discretamente, e a temperatura ela segue em elevação durante o período da tarde. Então a máxima prevista deve chegar, hoje deve chegar a 13 graus, amanhã 15, deve amanhecer com 5, 8 graus, e provável que na quinta, sexta e fim de semana volte a esquentar. Quinta, sexta e fim de semana com presença de sol e calor. O frio ainda marca a presença assim durante as madrugadas e manhãs, mas não tem mais muita relevância não. Algo em torno aí dos 7, 8 graus ali na quinta para sexta-feira, mas à tarde já começa a ter um aquecimento mais representativo. Por exemplo, a temperatura máxima prevista para quinta já deve chegar aos 20 graus. Na sexta e fim de semana deve chegar aos 27, 28 graus, então já tem um calor bem mais acentuado. E com um tempo bom, tempo firme. Só o domingo que ainda está um pouco indefinido, tem algumas pancadas previstas ali para o domingo, só que são pancadas bem mal distribuídas. Como o domingo ainda está longe, a gente vai corrigindo ainda a questão ali do domingo, Sérgio.
4: Muito bem, então, Peter, obrigado pelas suas informações. Vamos aguardar com ansiedade final de semana, que vai esquentar, vai chegar lá perto dos 28, como você falou, mas durante a programação você vai atualizando durante a semana. Muito obrigado pela sua participação. Nosso encontro marcado amanhã aqui, este mesmo horário, no Alma Combinado, no Alma Cabocla. Combinado assim, Peter?
5: Tá bom, então, Alma Combinada.
4: É uma combinada.
5: Pô, meu filho, essa foi boa, desculpa. Um abraço, tudo de bom, tchau.
4: Um abraço pra você, o Peter aí também, né? Agora 6:16, é o Alma Cabocla, não tem nada de Alma Combinada não, tá bom? A gente combinou com o Peter, o encontro marcado aqui na programação da Rádio Clube, tá certo? 6:17 e vamos com música, chegando pra vocês aqui o Baitaca, guardião do Pampa. 6:17.
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Agora 6 horas com mais 24 minutos aqui no Alma Cabocla, o Leandro Leonardo recordando um sonhador e o Baitaca Guardião do Pampa. 6 horas com 24 minutos, já tem aí a charadinha da semana do Alma Cabocla, mas o nosso bom dia vai para a Adriana, chegando por aqui. Bom dia, minha amiga, o Luiz Búrigo, opa, tá mandando aquele abraço aí para todo mundo que está acompanhando a número 1 aqui do Ibope, obrigado. Viu, Marlo de Vig, também lá no bairro Frei Rogério, bom dia para você. Marisa Amaral, tirando o Serginho aqui, há uma combinada. Ô Marisa, obrigado pela sintonia no bairro Petrópolis, tá bom? Sérgio Moniz, lá no fundo do campo, bom dia para você e para toda a sua família. O Arami chegando por aqui, toda essa moçada aí que vão despertando já cedinho aí para o novo dia. Pessoal compartilhando com a gente aqui um mate cevado, é o Sérgio Oliveira Muniz, do Petrópolis. Um abraço aí pro Valdir na Casa de Pedra, lá em Painel, o Marcos e Antacílio Costa, toda essa moçada aí que estão acompanhando o Alma Cabocla, obrigado pela sintonia, pelo carinho. E a gente segue aqui com muita música para você que está ligadinho aqui na número 1 do Ibope. O Sincerro vai batendo com eles, o Oswaldir e Carlos Magrão. Não perca a hora, 6:26.

0: Olha a hora, 6:30, o Sincerro vai batendo, com eles, Oswaldir e Carlos Magrão.
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0: 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Supermercados Bastos é o gênio da economia no bairro Guarujá e também no bairro Vila Nova, que no próximo sábado um vale compras de R$100 para quem participar com a gente aí na charadinha, acertar, e é claro, foram contemplado, tá bom? A charadinha do Alma Cabocla está no ar, facinho, facinho, todo mundo conhece aí a história da arca, a história aí do dilúvio, então quantas espécies Moisés levou na arca durante o dilúvio? Tá certo? Claro, você não vai mencionar todos aí, que tinha o quê? Um casal de urso, um casal de elefante, um casal de girafa e aí por diante. Então, quantas espécies Moisés levou na arca durante o dilúvio? Para responder e para você concorrer ao vale, é no 3221-3148, opção 1. Você segue todas as instruções aí, tá bom? Deixa lá a resposta, o nome completo, que é muito importante, e também o bairro, e boa sorte! A Elenir dos Santos Pinheiro chegando por aqui, bom dia, minha amiga. O Alceu também chegando por aqui, bom dia pra você, meu amigo, e pra toda a sua família. O Nilson da Fazenda, deixa eu ver aqui, Mãe Rainha, rumo a Coxilha Rica aí, escutando a Rádio Clube, vai lá tomar um Camargo, opa, com o Christian Moraes, oh, que coisa boa, um abraço, Nilson, e o nosso abraço, esse povo querido aí na Coxilha Rica, e é bom demais, um Camargo já cedo aí, eita, que coisa boa, hein? 6:36, falar em Christian Moraes, um abraço aí pro Christian, pros seus pais lá na Coxilha Rica, o Christian que está de férias, mas já, ele retorna aqui, é o produtor aqui que da nossa programação aqui da Rádio Clube. Ô, Christian, um abraço pra você e pros seus pais aí, tá bom? E também o nosso amigo Nilson, que vai tomar aquele Camargo gostoso. Ou coisa boa, o pessoal no interior. Agora 6:36, já tem aí o Momento Só de Gaita. Enquanto isso, vamos recordando Poncho Molhado, com ele, José Cláudio Machado. 6:36.

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1: Agora 20 para as 7. Bom dia, Vonei e Ataíde, ligado com a gente. Vonei para responder a charadinha 3221-3148, opção 1, tá bom, meu amigo? A Ine Macedo chegando por aqui. Quem mais vem chegando? Manda uma música de fundamento para nós aí, Serginho. Quem que tá mandando, tá pedindo aqui? É o seu homem, Roberto Rosar. Opa, o pessoal no bairro Petrópolis. Então, se é música de fundamento, seu homem, arreda aí o sofá da sala, pega a patroa e vamos dançar aí com os Filhos do Rio Grande, no shot do Tio Gusto, aqui no Só de Gaita. Não perca a hora, 19 para as 7.

0: aqui no Só de Gaita, o Gerson Folgaça com Revoltoso e também aí o Tio Gusto, o Silvio Rio Grande, né? Com um shot do Tio Gusto. Agora faltando 14 para as 7, quer construir com segurança da base ao telhado? 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
0: E o Minuto da Copa, você sabe que é sempre com ele, Amarildo Volpato. Bom dia.
2: Bom dia, bom dia. Você já está acostumado aqui na Clube, né? Sempre informações atualizadas da Copa do Mundo. Domingo sem futebol na TV, ontem também, mas é claro que agora é assim, né? Vai diminuindo cada vez mais as transmissões. Temos apenas mais 4 jogos só pelo Mundial até a decisão do próximo domingo. Mas hoje tem 16 horas, França e Espanha. E amanhã, 16h também, Inglaterra e Argentina. Daqui saem os 2 finalistas e também as 2 seleções que vão definir aí e disputar o terceiro lugar. Lembrando que o terceiro será no sábado o jogo e domingo sim a grande final. E por aqui você vai acompanhando todas as informações do Minuto da Copa. Eu volto já no Alma Cabocla. Bom dia.
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13: Olha a hora, olha a hora, olha a hora.
0: Olha a hora, Maneca, faltando 8 para as 7.
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0: Alma Cabocla com o Serginho Delis, que fica com você até as 8 horas. E depois vem Evandro Giopo com o Jornal da Clube na primeira edição, porque o Rodrigo Silvério, a partir das 9 horas, vai estar diretamente com o programa Clube Cidade, ali direto da Clínica Vita, na Marechal Deodoro, comemorando aí 5 anos da empresa, tá bom? E é claro, à tarde, também aí o Conexão Saúde com Sheina Marcon vai estar diretamente ali da Vita aí, comemorando 5 anos. É a programação da Rádio Clube nesta manhã aí de terça-feira. E falando de terça-feira, para o nosso tradicional bom dia de todos os dias, chegando por aqui nosso colega de trabalho, Cláudio Pereira. Bom dia, Cláudio.
14: Bom dia, Serginho, bom dia os ouvintes do Alma Cabocla, o Maneca, Maneca.
0: Recordando Maneca aqui com Olha a Hora, né?
14: Olha a Hora, Maneca.
0: O Alma Cabocla é eternamente do Maneca, né?
14: É verdade, até porque eu já vim agora lá do Garpão, rapaz, tá? Hoje eu tirei leite da Zibua Velha.
0: Brava até. Essa raça aí é difícil, né?
14: É, mas nada que um agrado não faça, né?
0: É.
14: Já tem um tomando um Camargo. Hoje eu fiz um chouriço, né? Um pão de milho.
0: Coisa boa.
14: Daqui a pouco nós vamos servir ali, né? Nós não ser muito enjoado, né?
0: Não. Esse que tá na bandeja aqui?
14: Bom. Isso. Vamos devagar, meu chouriço. Um abração pro meu amigo Banana e o Bananinha lá no painel, lá na fazenda, né? Então lá, a rapaziada lá. O seu Fernando, da CNK do Narciso, e também o Anderson da Terra e Tropa e a Gurizada. Eita, rapaziada, gente boa. Enquanto isso, Tio Orlando velho tá lá, né? Tio Orlando da Celeste. O Divo Marafigo, Bigode Jundiá. É, rapaziadinha, gente boa que a gente conhece, né? O Sadi, galera toda Celeste chegando agora.
0: Não, o diretor chegando por aí.
14: É, não vai me deixar escapar de boa aí, Celeste. Tem que tirar mais um pouco de leite.
0: Ele tá conferindo aqui, ver se nós estamos cuidando bem do rancho aí, né?
14: Verdade.
0: Porque senão o próximo na lista já sabe, né?
14: Rapaz, essa noite eu fui até 10 horas de banhão do Minho separando o rastro para as vacas magras.
0: Ah, é?
14: É.
0: Pois esse inverno aí que tá fazendo, o bichinho perde peso.
14: Tem que tratar bem dos bichos, né?
0: Tem que cuidar.
14: Ainda
0: mais que agora ficou na nossa responsabilidade.
14: Isso.
0: Né? O patrão já chegou aí, sabe que o que engorda é o olho do chefe, né?
14: É, o olho do chefe que engorda. Claro. Olha, Serginho, bom trabalho a todos aí. E bora trabalhar, não tem outro jeito, né?
0: Vamos lá, porque a semana tá apenas começando, terça-feira. Valeu,
14: Cláudio. Terça-feira.
0: E mais uma vez agradecendo ali do Cláudio aí que trouxe o chouriço pra gente, aquele queijinho cortado aí. O café louco de especial de bom aqui, né, Cláudio?
14: Esse é um Camargo.
0: Ah, é?
14: Camarguinho, o café é mais tarde.
0: Melhor que isso não existe. Valeu, Cláudio.
14: Valeu, tio Serginho.
0: Vamos lá, então. Faltando 5 para as 7, que barbaridade, porque sábado é o dia.

0: Gargantas de Ouro da Música Sertaneja, Milionário José Rico com Saudade da Minha Terra e também aí o Tchê Barbaridade é sábado dia. Não perca a hora, 7:01.
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0: Na apresentação de Serginho Delis, agradecendo seu carinho e sua audiência. E então eu quero chamar atenção, comunidade aí de Capão Alto, mais especificamente na localidade de Vacas Gordas, Escola Belisário. Então, atenção, moradores de Capão Alto, aí da localidade de Vacas Gordas, na Escola Belisário, tem recado importante para você da saúde. Então aguarda aí que eu já passo o recadinho. Enquanto isso, a Marildo Volpato vem com informações sobre o mercado agrícola. Isso, Volpato, chega mais.
10: Chegando com as primeiras informações desta manhã. Mel de Bracatinga, R$16,50. O mel silvestre, R$12. Soja, R$124. E o milho amarelo, R$59,13. Feijão preto, R$193,75. E o carioca, R$288,33. Lembrando que o suíno vivo, produtor independente, R$ 4,63. E o suíno vivo, produtor integrado, R$ 6,11. Atualizando para você, cordeiro vivo de 40 a 50 quilos, R$ 16. A ovelha matriz, de 50 a 70 quilos, R$ 10,50. Preço do leite, agora no mês de julho, permanece R$ 2,54. Preço ao produtor, leite padrão. E o boi gordo, R$ 12. E a vaca gorda, R$ 10,50. Eu volto já já com mais informações aqui no Alma Cabocla. Bom dia.
0: Muito bem, combinado então, Arildo Volpato. Agora às 7:07. Então, atenção, comunidade. A Secretaria Municipal de Saúde e Saneamento Básico de Capão Alto informa que não haverá atendimento médico e demais serviços de saúde no interior, na localidade de Vacas Gordas, Escola Belisário, hoje, dia 14, devido a problemas técnicos. Desde já, a secretaria está agradecendo. Então, atenção, você, comunidade aí, repetindo, o pessoal de Capão Alto aí, na localidade de Vacas Gordas, a Secretaria Municipal de Saúde e Saneamento Básico de Capão Alto está informando que não haverá atendimento médico e demais serviços de saúde no interior, na localidade de Vacas Gordas, Escola Belisário, hoje, então, tá bom? Dia 14, devido a problemas técnicos. A secretaria está agradecendo a compreensão de todos. 7:08 e o Alma Cabocla, sim, a música, a informação, a sua participação e também música boa.
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0: Chega mais, fogo de chão, 7:08.
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0: aqui o Norma Cabocla recordando João de Barro com ele, Sérgio Reis e o Fogo de Chão, Queixo Duro. Agora 7:15 e oportunidade de emprego. Atenção, a transportadora Zappellini está com vaga aberta para checklist de caminhões. É desejável que o candidato tenha conhecimento em informática, facilidade com o sistema, perfil organizado, boa comunicação, pontualidade e também disponibilidade para atividades que exigem esforço físico. Horário de trabalho, das 8 ao meio-dia e da 1 da tarde até 5:45. O salário a combinar. A empresa oferece auxílio transporte, almoço no local, seguro de vida e convênio com SEST Senat. Os interessados em enviar currículo para recrutamento@zappellini.com.br. Repetindo, o e-mail aqui é tudo em maiúsculo, Zappellini com 2 P e 2 L, tá bom? Então, o e-mail para você que se interessou nesta vaga, por favor, entre em contato aí com o e-mail. recrutamento@zappellini.com.br com o assunto checklist de caminhões. Agora 7:16.
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0: Agora 7:18, 7:18, e chegou o momento de conversar com ele, Mauro dos Colchões Terapêuticos. 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
1: 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E a charadinha do Alma Cabocla, a charadinha está no ar. Vamos lá, pessoal, respondendo no 3221-3148, opção 1, nome completo, o bairro e a resposta, porque sábado tem um vale-compras de R$100 dos supermercados Bastos. Para você que participar, e é claro, for o contemplado ou a contemplada aí com a charadinha da semana, que é a seguinte: a charadinha do Alma Cabocla, quantas espécies Moisés levou na arca durante o dilúvio? É claro, você não vai mencionar todas as espécies, porque, enfim, quantas foram, né? Então, daí um chute. Vamos lá, então. Quantas espécies Moisés levou na arca durante o dilúvio? É a charadinha do Alma Cabocla nessa semana. 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Bom dia, vai para a Jane em São José do Cerrito. Serginho, tô ligadinho no Alma Cabocla, manda um abraço para nós. Tá mandado então, minha amiga, obrigado aí pela audiência, uma ótima terça-feira para você. E quero mandar um abraço aqui em nome da dona Claudete, para a filha, a Caroline, que está de aniversário. A Caroline, que é a nossa colega de trabalho, esteve de aniversário ontem, ficou quietinha, não falou nada, Caroline.
6: Feliz aniversário, feliz aniversário.
1: É a Carol do setor de avisos da Rádio Clube, recebendo os parabéns de todos os colegas aqui do Grupo SCC, da mãe Claudete, do pai, de toda a família aí, desejando saúde e vida longa. Carol, que Deus te abençoe grandemente e continue essa colega parceira e amiga querida por todos aqui no grupo, tá bom? E abraçando a Carol, a gente abraça os demais aniversariantes aí, desejando saúde e vida longa para todos. 7h23. Acabou que em novos tempos, vem chegando para vocês aí o Corpo e Alma Cachaqueira. Não perca a hora, 7h23, bom dia.

Escorpião, aqui no programa Alma Cabocla, 7:26. Atenção, comunidade, a Secretaria Municipal de Saúde e Saneamento Básico de Capão Alto informa que não haverá atendimento médico e demais serviços de saúde no interior, na localidade de Vacas Gordas, Escola Belisário. Hoje, dia 14, então, não haverá atendimento devido a problemas técnicos. Desde já, a secretaria está agradecendo. 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Bom dia para você, dona de casa, você estudante, professor, você, meu amigo, que já está aí no automóvel, dando carona no seu carango aí, ouvindo a Rádio Clube. Vamos lá com os Tiranos, Trancaço, 7:28.

0: hora, não perca a hora, 7 horas com mais 30 minutos. É os Tiranos com um trancaço aqui no programa Macabocla. 7:30.
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1: Olha a hora, 7:35.
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1: E daqui a pouquinho, mais às 8 horas, tem o Jornal da Clube na primeira edição com Evandro Giopo. E a partir das 9 horas, o Clube Cidade com Rodrigo Silvério, diretamente da Clínica Vita, na Marechal Deodoro, em comemoração dos 5 anos da empresa. E à tarde também aí a Shane Marcon vai estar direto da Vita aí com o programa Conexão Saúde. É a programação desta terça-feira, aqui na número 1 do Ibope Rádio Clube. E atenção, oportunidade de emprego, a Transportadora Zappellini está com vaga em aberto para assistente de abastecimento logística. A empresa busca profissionais com conhecimento em Excel, facilidade com o sistema, boa comunicação e habilidade no atendimento aos motoristas. Horário de trabalho do meio-dia às 16h e das 17h às 20h. E salário a combinar, tá bom? A empresa oferece vale transporte, vale alimentação, seguro de vida e convênio SEST Senat. Os interessados devem enviar currículo para recrutamento@zappellini.com.br. recrutamento@zappellini.com.br, tudo em maiúsculo e Zappellini com 2 P e 2 L, senão o e-mail não vai chegar, tá bom? Com o assunto assistente de abastecimento logística. 7:36, Adilson Oliveira vem chegando com os destaques do setor policial, daqui a pouquinho mais no Jornal da Clube. Bom dia para você, Adilson Oliveira.
2: Olá, bom dia aos ouvintes da Clube. Polícia Militar prendeu um homem ontem no município de Otacílio Costa, suspeito de estar vendendo drogas. As informações sobre essa ocorrência no setor policial, no Jornal da Clube, primeira edição.
1: Muito bem, daqui a pouquinho, a partir das 8 horas, com o Evandro Giopo e as informações da polícia com o Adilson Oliveira. Bom dia para nossa colega de trabalho, Maria, já chegando por aí, toda mil, né, Maria? Uma ótima terça-feira para você e para Kelly lá na recepção. A Kelly que tá aí com a gente hoje. Vamos cantar os parabéns aí pra Carol, lá do setor de aviso. Teve aniversário ontem, né? Ela ficou quietinha, não falou nada, né, Maria? Ah, mas hoje ela não vai passar sem dar o pulo pra nós aqui, né? Então tá certo. Carol, mais uma vez um abraço pra você. Agora 7:37, Coração Gaúcho, Tranco Bem Fandangueiro. Não perca a hora, 7:37.

0: Tranco bem fandangueiro com o coração gaúcho aqui no Alma Cabocla, 8:20.
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0: E as informações do esporte é com ele, Amarildo Volpato.
2: Bom dia, bom dia. Eu falei que retornava e aqui estou. Hoje tem o Lages Futsal jogando lá no estado do Maranhão. Vai pegar o Balsas, 8:00. E um jogo importantíssimo, vale 6 pontos. Vencendo, o Lages garante vaga na liga ano que vem, a continuidade desse projeto, e também já vai para a segunda fase, que daí é mata-mata desse campeonato brasileiro. Então a torcida é muito grande para que o Lages Futsal conquiste uma vitória fora de casa. E falando em futsal, amanhã o seu compromisso é com as Leoas Futsal Feminino no Jones Binosso, contra a equipe de São José, do interior paulista de São José dos Campos. Então, não esqueça, 8:00 amanhã aqui em Lages. Mas na programação da clube, a gente vai voltar com muito mais informações. Já já, dentro da primeira edição, mais esportes para vocês. Lembrando, hoje tem Copa do Mundo, primeira semifinal, França-Espanha. Tudo isso para você daqui a pouquinho. Um abraço.
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0: Olha a hora, 18:08, e o bom dia vai para Elizabeth, mandando um abraço pessoal lá na Coxilha dos Adrianos e também aí o pessoal lá na Fazenda dos Machados. Obrigado aí pela sintonia, pelo carinho. Você, nosso querido ouvinte, um bom dia, Jean Carlos Ortiz Soares, chegando por aqui, muito obrigado pela sua audiência. Meu amigo, o pessoal tá pedindo para mandar um abraço para as filhas Emily, Karine, Jaqueline, Janaína e os irmãos aí, o pai, o cachimbo, todo mundo que tá ligadinho com a gente. Quem está pedindo este alô é o Sérgio Guedes. Obrigado aí, meu amigo, pela sua audiência e também aí pela sintonia nesta manhã de terça-feira. Manda um abraço para o neto Igor, que está de aniversário hoje, desejando muita saúde e felicidades, que Deus abençoe grandemente a vida dele. É nossa amiga Aine Valda. Então, tá feito o registro. Igor, saúde e vida longa é o desejo aí de toda essa família pela passagem do seu aniversário, tá bom? Muito obrigado aí pela audiência. Quem mais vem chegando por aqui no Alma Cabocla? Jacira. Ô, Jacira, tudo bem com você? Ótima terça-feira, minha amiga. Obrigado aí pela audiência e pelo carinho. Quem mais vem chegando por aqui? O meu amigo, deixa eu ver aqui, mandando um abraço, Ivo Jair Hintze, do Santa Catarina. Bom dia para você, Ivo. Obrigado pela audiência. Manda os parabéns para Maria Soares Capistrano. Maria Soares Capistrano, que está de aniversário, de desejando saúde e vida longa. Deixa eu ver aqui, é o pessoal lá de São José do Cerrito, quem está mandando, a Angelita. Opa, então, para aniversariante, saúde e vida longa, desejo de todos nós e, é claro, pessoal de toda a família. Vamos com música, chegando para vocês agora, às 16:08, lá com eles, na campanha Tchê Garotos.

0: lá na campanha com Tchê Garotos aqui no programa Macabocla. Não perca a hora, 12 para as 8.
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9: Voltando agora, 8 para as 8, e os supermercados Bastos é o gênio da economia, no Guarujá e também no Vila Nova, patrocinando aqui a charadinha do Alma Cabocla, que no próximo sábado tem um vale compras de R$ 100, para você que participar, acertar a charadinha, e é claro, for o contemplado ou a contemplada. A charadinha da semana, facinho, facinho, quem que não conhece aí a história da arca, do tempo do dilúvio, enfim, a gente aprendeu aí no ensino religioso, na escola, durante a missa, cultos, enfim, então tá facinho, facinho, hein? Quantas espécies o Moisés levou na arca durante o dilúvio, hein? É claro, você não vai mencionar porque foram várias, mas dá um chute aí, então quantas espécies o Moisés levou na arca durante o dilúvio? Para responder é no 3221-3148, opção 1, você deixa aí o seu nome completo, o bairro e também a resposta da charadinha. Pronto, aí é só aguardar porque sábado 15 para as 8 tem o sorteio aqui no Alma Cabocla. Um bom dia vai pro Silvio Studnica, no bairro Bela Vista. Ô Silvio, tudo bem com você? Quanto tempo, meu amigo? Uma ótima terça-feira para você e toda a sua família. E é claro, finalzinho do programa Alma Cabocla, só me resta agradecer o carinho da sua audiência. Vem chegando aí Evandro Jopo com a primeira edição do Jornal da Clube. Às 9 horas tem o Rodrigo Silvério com o Clube Cidade, diretamente ali da Clínica Vita, em comemoração aos 5 anos da empresa, o programa diretamente dali, e à tarde também a Sheina com o programa Conexão Saúde, diretamente da Vita. Então você é nosso convidado a participar com a gente aí nesta manhã. Faltando 6 para as 8, um grande abraço a todos, fiquem com Deus, retorno com vocês amanhã no Alma Cabocla. Fechando a programação, os serranos, sim senhor,

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0: Olá, bom dia. Agora 8:01. É terça-feira, dia 14 de julho de 2026. Hoje é Dia Mundial da Liberdade de Pensamento. Queda também da Bastilha, que marca a Festa Nacional da França e o início da Revolução Francesa nesse dia 14 de julho. Agora vamos falar do nosso tempo aqui na Serra Catarinense. Em Lages, a semana começa, na verdade, né? Essa terça-feira começa aí com o céu bastante encoberto, muitas nuvens. A temperatura no município agora é de 6 graus. Já em Palmeira, Otacílio Costa e também Bocaina do Sul, a temperatura tá igualzinha, 7 graus neste momento. E na terra gelada de Urupema, um pouquinho mais frio, 4 graus no início desta manhã. Está no ar a primeira edição do Jornal da Clube. A apresentação, Evandro Gioppo, e os trabalhos técnicos de Sérgio Delis.
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0: Inscrições para o Enare 2026 encerram amanhã. Brasil estuda como aproveitar terras raras e minerais críticos. Alexandre de Moraes suspende visitas de Flávio a Jair Bolsonaro por 90 dias. Defesa Civil atende 34 ocorrências após fortes chuvas em Lages. Doenças respiratórias causam 331 mortes em Santa Catarina. Idosos são 71% das vítimas. Projeto Cão Comunitário implanta identificação digital para animais de rua em Lages. No setor policial, investigação de furto a comércio resulta em prisão e apreensão de drogas em Otacílio Costa. E você vai acompanhar ainda nesta edição a previsão do tempo com Peter Scheuer.
2: As condições atmosféricas permanecem bastante estáveis durante a sequência dos próximos dias e aos poucos começa a ter aquecimento, principalmente no decorrer da quinta em diante. Hoje ainda frio, com alguma geada, em algumas áreas do topo da Serra Catarinense em especial, e com temperaturas em elevação durante a sequência desses próximos dias. Mais detalhes você confere daqui a pouquinho na Clube FM.
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0: Muito bem, o dólar está sendo negociado nesta terça-feira a R$ 5,13. Já o euro, principal moeda em circulação na Europa, está valendo R$ 5,84. Agora vamos aos preços do setor agropecuário, atualizados pela Epagre aqui para a região serrana, para o Planalto Sul do estado de Santa Catarina. O feijão carioca tem um preço médio de R$ 288,33. O feijão preto, R$ 193,75. Já o feijão vermelho está sendo negociado a R$ 300. O milho está sendo vendido a R$ 59,13. A soja é comercializada a R$ 124 e o trigo está sendo vendido a R$ 64,33. Em relação à pecuária na região serrana, o boi gordo está valendo R$ 12 o quilo e a vaca gorda está valendo R$ 10,50 o quilo.
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0: As inscrições para vagas de residência em área profissional da saúde do Enare 2026-2027 seguem até depois de amanhã, 15 de julho.
3: O Enare, Exame Nacional de Residência, continua com inscrições abertas até a próxima quarta-feira para o processo seletivo unificado de ingresso em programas de residência médica, uniprofissional e multiprofissional da saúde no Brasil. No total, são oferecidas quase 6.000 vagas, distribuídas em todas as regiões do país, ofertadas por 158 instituições participantes desta sétima edição do exame. As inscrições são feitas exclusivamente pela internet no site enare-inscrição.conhecimento.fgv.br. A taxa é de R$ 220. As provas objetivas de caráter eliminatório e classificatório serão nas 27 capitais e em outras 33 cidades das 5 regiões do país em 13 de setembro. A classificação final está prevista apenas para janeiro do ano que vem. Os candidatos aprovados terão direito à bolsa mensal de R$ 4.106. O Enare oferta vagas para programas de residência em área profissional da saúde nas modalidades multiprofissional e uniprofissional para as seguintes profissões: biologia, biomedicina, educação física, enfermagem, farmácia, física médica, fisioterapia, fonoaudiologia, medicina veterinária, nutrição, odontologia, psicologia, saúde coletiva, serviço social e terapia ocupacional. A expectativa é de continuidade no crescimento no número de inscritos. Na edição do ano passado, o exame teve mais de 138 mil candidatos, um aumento de 56% em relação a 2024, quando houve mais de 89 mil inscritos. Madison Euler.
0: O ministro do Supremo Tribunal Federal, Alexandre de Moraes, determinou a suspensão por 90 dias das visitas do senador Flávio Bolsonaro ao ex-presidente Jair Bolsonaro, que cumpre prisão domiciliar. A decisão foi tomada após Flávio ler, durante uma transmissão nas redes sociais, uma carta escrita pelo pai em apoio à sua pré-candidatura à presidência da República. Para Alexandre de Moraes, a divulgação do conteúdo desrespeitou a proibição imposta ao ex-presidente de utilizar as redes sociais, direta ou indiretamente, e caracterizou o uso indevido do direito de visita. O ministro também deu um prazo de 48 horas para que a defesa de Bolsonaro esclareça se ele tinha conhecimento de que a carta seria publicada. Com a medida, pai e filho ficam impedidos de se encontrar até meados de outubro, após o primeiro turno das eleições de 2026. Jair Bolsonaro cumpre pena de 27 anos e 3 meses de prisão por ter sido condenado como líder de uma organização criminosa que tentou promover um golpe de Estado após as eleições de 2022. A divulgação da carta também motivou uma representação do PT no Supremo Tribunal Federal, pedindo a revogação da prisão domiciliar, e ocorreu poucos dias depois, então, de um desentendimento público entre Flávio Bolsonaro e a ex-primeira-dama Michele Bolsonaro, que deixou a presidência agora do PL Mulher. O Brasil estuda como aproveitar terras raras e minerais críticos. O país tem a segunda maior reserva do mundo desses recursos, e o detalhe você acompanha agora com Pedro Lacerda.
4: A exploração de terras raras e minerais críticos foram os temas de uma reunião nesta sexta-feira no Palácio do Planalto. Participaram do encontro o presidente da República, Luiz Inácio Lula da Silva, ministros e especialistas do setor mineral. O objetivo é definir uma estratégia nacional de aproveitamento desses recursos, que são essenciais para a transição energética e para a indústria de tecnologia. O Brasil tem a segunda maior reserva mundial dos chamados minerais críticos, como nióbio, lítio, níquel e cobre, usados em baterias, painéis solares, carros elétricos e equipamentos eletrônicos. O tema vem ganhando relevância em meio à disputa global por esses insumos estratégicos, especialmente entre Estados Unidos e China. Diante desse cenário, o Ministério de Minas e Energia apresentou um plano para aumentar a participação brasileira na produção mundial, subindo dos atuais 8,3% para 12,2% até o ano de 2050. O principal entrave é o projeto de regulamentação aprovado pela Câmara dos Deputados em maio, mas sem previsão de votação no Senado Federal. A proposta restringe a exportação de minerais brutos para incentivar o beneficiamento no país, prevê incentivos fiscais progressivos e cria um fundo garantidor de R$ 5 bilhões para fomentar empreendimentos na área. O ministro de Minas e Energia, Alexandre Silveira, defendeu a aprovação do projeto e citou o caso da Serra Verde, uma produtora de terras raras em Goiás, que foi comprada por uma empresa americana em abril por quase 3 bilhões de dólares. O governo soube do negócio pela imprensa, o que, na avaliação de Silveira, reforça a necessidade de criação de mecanismos formais de acompanhamento.
5: Como aconteceu agora lá em Goiás, nós tivemos uma mudança do controle acionário de uma empresa que o poder público tomou conhecimento pela imprensa. No projeto, que foi um ponto central e avançou na Câmara dos Deputados, nós vamos poder controlar a mudança acionária das empresas que porventura queiram investir no Brasil, para ver se elas são de interesse nacional ou não, garantindo a nossa soberania.
4: A ministra da Casa Civil, Miriam Belchior, afirmou que o governo já estuda desdobramentos para o setor de mineração, independentemente da votação do projeto no Senado.
6: Nós já tivemos um passo importante, que foi a aprovação do PL na Câmara, e, claro, dependemos da aprovação no Senado, mas já estamos caminhando para o desdobramento que é possível o governo brasileiro fazer, independente da aprovação final do projeto de lei no Congresso Nacional.
4: A reunião também discutiu parcerias internacionais, capacidade tecnológica e instrumentos de financiamento. O presidente Lula sugeriu a criação de um conselho especial responsável por monitorar contratos, acordos e parcerias internacionais que envolvam o fornecimento desses minerais críticos. Ele também disse que o Brasil não quer ser apenas exportador de matéria-prima.
7: Nós não queremos ser vendedor de matéria-prima. Nós queremos ser exportador de inteligência e conhecimento.
4: A avaliação do governo é a de que o país pode precisar de auxílio tecnológico na exploração desses minerais, mas defende a soberania sobre a produção e o beneficiamento dos minerais críticos. Pedro Lacerda.
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0: Atenção para um alerta importante na área da saúde aqui em Santa Catarina. O estado já soma 331 mortes decorrentes de síndrome respiratória aguda grave neste ano, de acordo com um boletim mais recente da Diretoria de Vigilância Epidemiológica. Os dados mostram que os idosos com mais de 60 anos representam 71% das vítimas fatais. Na outra ponta, as crianças de 0 a 9 anos lideram a busca por leitos hospitalares, concentrando 54% das internações aqui em Santa Catarina.
8: 7 a cada 10 pessoas que perderam a vida por conta de doenças respiratórias neste ano em Santa Catarina eram idosas. Entre os 331 óbitos confirmados por síndrome respiratória aguda grave no estado em 2026, 236 vítimas tinham mais de 60 anos, o que corresponde a 71% do total. Já em relação às hospitalizações, a faixa etária entre 0 e 9 anos de idade predomina, com cerca de 54% dos acometidos. Os dados constam no painel de monitoramento do Centro de Informações Estratégicas para a Gestão do Sistema Único de Saúde. O diretor de Vigilância Epidemiológica do Estado, João Fuc, analisa.
9: Quem mais hospitaliza hoje por síndrome respiratória aguda grave são as crianças de 0 até 9 anos de idade. É claro que você vai ter hospitalizações nas demais faixas etárias, mas o principal são crianças. E aí, quando você começa a olhar pessoas com mais de 60 anos de idade, esses números começam a subir novamente. Agora, de fato, desses casos que hospitalizaram, se a gente analisar os óbitos aí de pessoas com mais de 60 anos de idade, chegam a representar 70 até 80%, dependendo do vírus que é analisado. São grupos que têm um maior risco de agravamento pelos vírus respiratórios, os extremos das faixas etárias, né? As crianças que ainda têm um sistema imunológico que está se fortalecendo, que está tendo contato com os vírus, e os idosos, claro, você já tem aí um sistema imunológico já não dá a resposta que você tinha como você tem em adultos jovens. Então, de fato, são grupos que têm um risco maior de agravamento.
8: As vacinas contra o vírus influenza, causador da gripe, estão disponíveis para toda a população com mais de 6 meses de idade em Santa Catarina. Também são ofertados imunizantes para prevenir a ocorrência de Covid-19, especialmente para os grupos mais vulneráveis. Já as gestantes podem buscar nos postos de saúde a vacinação contra o vírus sincicial respiratório, garantindo proteção para os bebês. O diretor de Vigilância Epidemiológica do Estado, João Fuc, ressalta a importância importância da imunização para a proteção às faixas etárias mais vulneráveis.
9: A vacina da influenza e da Covid-19 acabam sendo importantes, porque elas ajudam a reduzir esse impacto da doença. E mesmo da vacina do vírus sincitial respiratório. Você não vacina a criança, propriamente dita, mas você vacina as mães, que vão ajudar nessa proteção nos primeiros meses de vida. O vírus sincitial respiratório é um dos que tem muito impacto em crianças até 2 anos de idade. Então, se você consegue vacinar bem as gestantes, você pode diminuir o impacto dessas doenças. E para aqueles vírus que a gente tem vacina disponível, a vacina é a melhor estratégia de prevenção. Vacinar ajuda a reduzir o impacto da doença, ajuda a proteger as pessoas e, claro, até evitar a gravidade e óbito em decorrência desses vírus.
8: 20 mortes foram causadas por síndrome respiratória aguda grave decorrente do vírus sincicial neste ano em Santa Catarina, sendo 8 óbitos de menores de 9 anos de idade. De Florianópolis, da Rede de Notícias Acaerte, Cadu Rei.
0: O Tribunal Regional Eleitoral de Santa Catarina reforçou o alerta sobre o que é permitido e o que é proibido durante o período de pré-campanha. A iniciativa busca garantir o equilíbrio da disputa antes do início oficial da propaganda eleitoral. Além de orientar os futuros candidatos, o tribunal detalhou como qualquer cidadão pode utilizar os canais oficiais para fiscalizar e denunciar irregularidades, como propaganda antecipada ou uso indevido da máquina pública.
10: Com a proximidade do início oficial da campanha das eleições 2026, o Tribunal Regional Eleitoral de Santa Catarina reforça as regras que devem ser observadas durante a pré-campanha. A coordenadora de orientação e gestão processual do TRE de Santa Catarina, Aline Paola de Gouveia de Godoy, explica quais são os principais cuidados para evitar irregularidades.
11: O que eles têm que tomar bastante cuidado é que a única vedação que a legislação impõe é que não pode haver pedido explícito de voto. Essa é a grande vedação que é imposta e, além disso, os pré-candidatos têm que tomar bastante cuidado para que, no caso de redes sociais, sejam observadas as regras do impulsionamento de conteúdo, que é aquele quando as pessoas pagam para que o conteúdo atinja mais pessoas ali no Instagram, no Facebook. Então, esse impulsionamento, ele tem que ser cumprido algumas regras e isso tem que ser observado para

0: de Santa Catarina o protocolo eletrônico, que é através de um procedimento administrativo em que é feito o protocolo. A pessoa pode vai acompanhar todo esse processo, vai indicar qual é a propaganda eleitoral, qual é o fato que está acontecendo. E o ideal é que, para facilitar a verificação dessa propaganda, se ela é irregular ou não, e a pessoa, quando fizer essa denúncia, já leve os fatos já bem documentados. Hoje a gente tem como fazer isso através do celular, então tirar foto, filmar. Isso facilita muito o trabalho da Justiça Eleitoral.
1: De Florianópolis para a Rede de Notícias AKERT, Vanessa Carini.
2: Muito bem, você confere instantes aqui no Jornal da Clube, nesta primeira edição. Força-tarefa atua em Lages após temporais provocarem 34 ocorrências do fim de semana. Rio Canoas estabiliza em Otacílio Costa, mas a Defesa Civil continua monitorando áreas de risco. Quarto Fórum de Drenagem Urbana de Lages debate soluções para o planejamento e o desenvolvimento urbano. Prefeitura conclui pela quarta vez manutenção de todos os bairros de Lages e inicia uma nova etapa de melhoria nas ruas. No esporte, hoje vamos conhecer o primeiro finalista da Copa do Mundo. E ainda, Lages Futsal, longe de casa, entra em quadra. E você acompanha também, no setor policial, destaque com Adilson Oliveira.
3: Polícia Militar prendeu um homem suspeito de estar vendendo drogas no município de Otacílio Costa.
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2: Muito bem, ele está chegando aqui na programação do Jornal da Clube, Cláudio Pereira. 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Bom dia.
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1: Agora na Clube, 8 horas e 25 minutos.
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1: A Prefeitura de Lages começou a entregar coleiras com QR Code para os cães castrados no projeto Cão Comunitário, coordenado pelo Centro de Bem-Estar Animal. Na verdade, são os cães cadastrados no projeto Cão Comunitário. O código impresso na coleira dá acesso a dados como foto, idade, estado de saúde e o número do microchip do animal. A iniciativa atende cães de rua que já foram aí sim castrados, vacinados e que contam com cuidados compartilhados pela comunidade. O objetivo do sistema digital é facilitar o monitoramento pelos órgãos públicos e permitir que qualquer morador acione o atendimento veterinário em caso de necessidade, no caso envolvendo, por exemplo, um acidente com esses cães comunitários, né? No projeto, então, Cão Comunitário, agora eles recebem uma coleira com um QR Code de identificação deles, que facilita tanto para o morador, como também para o órgão público monitorar e dar assistência a esses animais. Agora, 8h26, vamos falar de saúde, doação de sangue, doação de vida, né? Muitas vezes, né? A gente fala que quem doa sangue salva pelo menos 4 vidas. E o Hemocentro está realizando nesta quarta-feira, amanhã, uma campanha de coleta de sangue no município de Bocaina do Sul. Toda a equipe técnica da instituição estará no município para receber os doadores, os voluntários. A estrutura montada para a ação tem capacidade para atender até 80 doadores ao longo do dia. E a Marildo Volpato traz os detalhes.
2: Você pode salvar vidas, sim, depende só do seu gesto, doando sangue. E é muito fácil. Basta entrar em contato com o Hemocentro de Lages e fazer o seu agendamento. É o WhatsApp 32 89 70 11. A coleta vai acontecer na UBS Maria Schlichting, no centro. Como detalha, a secretária de saúde de Bocaina do Sul, Meliana Schlichting.
3: Então gostaríamos aí de reforçar, né, a coleta externa do EMOSC aqui no município de Bocaina do Sul. Acontecerá no dia 15 de julho, na quarta-feira, das 9h15 da manhã até as 16h30, na Unidade Básica de Saúde Maria Clara Schlichting, no centro do município de Bocaina do Sul. Então, a orientação é que os pacientes entrem em contato com o EMOSC através do WhatsApp para realizarem o agendamento prévio. O atendimento, ele é através do agendamento. Então, quem é doador, quem pensa em ser doador, fica aí esse convite especial, bem mais fácil aqui, né, dentro do território do município, sem precisar se deslocar para ser um doador de sangue. Lembrando que doar sangue é salvar vidas, então vamos nos unir a essa corrente. No dia da doação, é importante comparecer com um documento oficial, com foto. Então, aguardamos aí por cada um e cada uma bocainense, aqui na nossa unidade de saúde no dia 15/7 para fazer sua doação de sangue.
2: Anote aí o WhatsApp do Hemocentro de Lages, 32 89 70 11. Onde há, a Clube está, Amarildo Volpato.
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1: Muito bem, gente, as fortes chuvas que atingiram Lages no fim de semana mobilizaram as equipes da Defesa Civil e de diversos órgãos da Prefeitura de Lages, né? Ao todo, 34 ocorrências foram registradas em diferentes regiões da cidade. E a repórter Sheina Marcon traz as informações pra gente.
4: A Coordenadoria Municipal de Proteção e Defesa Civil de Lages atendeu 34 ocorrências provocadas pelas fortes chuvas que atingiram a cidade no último sábado. Segundo o levantamento da Defesa Civil do Estado, o acumulado chegou a 75,2 milímetros de chuva em apenas 24 horas. Os dados do município ainda são considerados parciais, mas já mostram os impactos causados pelo temporal em pelo menos 17 bairros da cidade. Desde as primeiras horas do sábado, a Defesa Civil atuou de forma integrada com as secretarias municipais, órgãos públicos e instituições que fazem parte do Grupo de Ações Coordenadas, o GRAC. As equipes realizaram vistorias técnicas, monitoraram áreas com risco de alagamentos e deslizamentos, desobstruíram vias e prestaram atendimento às famílias afetadas pelas chuvas. Entre os bairros com o maior número de registros estão Sagrado Coração de Jesus, o São Sebastião, o Centro, o Tributo, Ponte Grande, Loteamento Nadir, Caravaggio, Guarujá, São Miguel, São Paulo, Ferrovia, Vila Maria, Morro Grande, Getal, Universitário, Santa Catarina e Dom Daniel. Após o temporal, a prefeita Carmen Zanotto reuniu a equipe da Defesa Civil e da Secretaria de Serviços Públicos para avaliar os impactos e definir as ações de recuperação das áreas atingidas. Entre as medidas adotadas estão o reforço na limpeza de rios, córregos e sistemas de drenagem, além do monitoramento permanente das áreas consideradas de maior risco. A prefeitura também destaca que mantém um trabalho contínuo de prevenção para reduzir os efeitos de eventos climáticos extremos. Apesar da previsão de diminuição da instabilidade nos próximos dias, a administração informa que segue acompanhando diariamente as condições do tempo. A influência do fenômeno El Niño ainda pode favorecer novos períodos de chuva intensa e temporais ao longo do ano. Mesmo com o elevado volume de precipitação registrado em Lages, a Defesa Civil informou que não foi necessária a abertura de abrigos públicos, já que as famílias atingidas puderam permanecer em segurança. A orientação continua sendo para que a população acompanhe os alertas meteorológicos e, em caso de emergência, acione a Defesa Civil pelo telefone 99 ou o Corpo de Bombeiros pelo 193. Sheina Marcon, onde há, a Clube está.
1: Tá certo, obrigado, Sheina, pelas informações. E agora a gente vai para Otacílio Costa. A Defesa Civil do município monitora o nível do Rio Canoas, que registrou 6,58 metros na tarde de ontem, apresentando um recuo gradual. A preocupação em Otacílio Costa é que, devido às chuvas na região, normalmente eles sofrem com a chamada enchente tardia, né? A água vai escorrendo na região toda, vai desaguando no Rio Canoas e acaba atingindo o município, alguns bairros de Otacílio Costa. E nesse momento o pessoal está monitorando o Rio Canoas lá. Então ontem teve um recuo gradual do rio. Devido ao represamento das águas, uma família do bairro Fátima precisou deixar a casa com o auxílio de uma passarela móvel construída pelas equipes do município da Defesa Civil de Otacílio Costa. Os moradores foram abrigados na casa de parentes. Com a previsão de tempo seco nos próximos dias, a prefeitura projeta a continuidade da redução do nível das águas no município e, assim, gradualmente o retorno das famílias às suas residências, principalmente ali no bairro Fátima.
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6: Na Clube, 8 horas e 37 minutos.
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6: Muito bem, ele está chegando para trazer as informações do tempo aqui para nossa Serra Catarinense. Peter Scheuer. Bom dia.
7: Bom dia. Uma massa de ar frio e seco favorece uma condição de tempo mais estável. Hoje, uma alternância entre sol e alguns períodos de nebulosidade. Muitas cidades aí amanheceram com céu limpo no topo da Serra Catarinense com valores negativos e com formação de geada. Em contrapartida, teve outros locais que tiveram formação de muitas nuvens, céu nublado, e a temperatura não foi tão baixa assim. Então, a maior parte do dia é aproveitável, com tempo bom, tempo seco, presença de sol, alguns períodos de nebulosidade, mas a condição de chuva é zero. A temperatura ela não consegue evoluir muito não, a máxima prevista de 12, 13 graus. Amanhã também é um dia bem aproveitável e com alternância entre sol e céu nublado. Algumas localidades amanhecem com um pouco mais de cobertura de nuvens, aquele céu parcialmente nublado, alguns nevoeiros e outras com céu mais limpo. A temperatura, ela se mantém um pouco mais agradável. A mínima deve oscilar entre 5 a 8 graus, o risco de geada é muito pequeno. E a temperatura máxima prevista é de 15 graus. Na quinta, sexta e fim de semana, tempo bom, tempo seco. E a temperatura, ela vai evoluindo gradativamente. Faz até um certo calor ali na sexta e fim de semana. A temperatura, ela se mantém em gradativa elevação. A máxima prevista deve chegar próxima da marca dos seus 20 graus durante essa sequência aí de quinta-feira, uns 22, 23 graus na sexta-feira, no sábado e no domingo. Deve chegar até uns 25, 28 graus na região de Lages, 25, 26 graus na região de São Joaquim, Urubici. Então, a maior parte do fim de semana é aproveitável, até algumas simulações computacionais apontam, algumas pancadas ali para o domingo, mas por enquanto está indefinido. Peter Scheuer, meteorologista com a previsão do tempo.
6: Tá certo, Peter, obrigado, obrigado pelas informações. E agora, o município de Lages promove no dia 28 de julho o 4º Fórum de Drenagem Urbana. reunindo profissionais, representantes do poder público e instituições para debater os principais desafios e soluções relacionadas à drenagem urbana. O encontro terá como foco o planejamento das cidades, a prevenção de alagamentos, a melhoria da infraestrutura e o desenvolvimento sustentável, incentivando a troca de experiências e o compartilhamento de boas práticas. O evento será realizado no auditório do Ministério Público de Lages, com o início às 8 horas da manhã, e é destinado a engenheiros, gestores públicos, estudantes e demais profissionais interessados no tema. A iniciativa busca fortalecer o debate sobre políticas e ações que contribuam para uma infraestrutura urbana mais eficiente e preparada para enfrentar os impactos das chuvas. Bom, ainda nessa linha de obras, nós vamos falar agora sobre uma manutenção nos bairros da cidade. A Secretaria de Obras e Infraestrutura concluiu, pela quarta vez durante a atual administração, o ciclo completo de revestimento primário em todos os 72 bairros do município. Antes mesmo do encerramento dessa etapa, as equipes já iniciaram uma nova rodada de manutenção para garantir melhores condições de tráfego e reduzir os impactos provocados pelas chuvas nas vias sem pavimentação no município. Os detalhes você acompanha agora com Rodrigo Silvério.
8: A Prefeitura de Lages concluiu mais um importante ciclo de manutenção das ruas sem pavimentação aqui da cidade. Pela quarta vez nesta gestão, a Secretaria de Obras e Infraestrutura realizou investimento e revestimento primário em todos os 72 bairros do município, além da localidade de Salto Caveiras. Trabalho é considerado essencial para manter a trafegabilidade das vias de chão, proporcionando mais segurança para motoristas, motociclistas, ciclistas e pedestres. Além disso, o serviço melhora o escoamento da água da chuva, reduz a formação de buracos e contribui para aumentar a durabilidade das ruas. Mesmo com a conclusão da quarta etapa, a Prefeitura já deu início à quinta rodada de intervenções. A proposta é manter um cronograma permanente de manutenção preventiva, permitindo que as equipes retornem periodicamente aos bairros antes que os problemas se agravem, principalmente durante os períodos de maior volume de chuvas. Os serviços seguem critérios técnicos para garantir maior eficiência. Primeiro, é feita a escarificação da via, processo que rompe e descompacta o solo. Em seguida, acontece o patrulhamento, responsável por nivelar a pista e formar o abaulamento necessário para facilitar o escoamento da água. A etapa final é a compactação com rolo compactador, que aumenta a resistência e a durabilidade do revestimento. Ao longo desta quarta rodada, todas as regiões de Lages receberam os serviços, contemplando bairros das zonas norte, sul, leste, oeste e central, reforçando o compromisso da administração municipal em atender de forma equilibrada toda a cidade. Com o início da quinta etapa, a expectativa é manter as vias em boas condições durante todo o ano, garantindo mais mobilidade, segurança e qualidade de vida para os moradores que utilizam diariamente as ruas para o trabalho, estudo ou acessar serviços públicos. 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Repórter Rodrigo Silvério.
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6: Muito bem, ele está chegando aqui com as informações agora do setor esportivo no Jornal da Clube. Tem Lages Futsal em quadra, tá longe de casa, mas tem, ele tá participando, tá jogando. Tem também aí, gente, semifinal da Copa do Mundo. Amarildo Volpato, linha aberta para você, bom dia.
10: Bom dia, Evandro Jopo, a todos que nos acompanham. Mas vamos começar com a polêmica que dura há 51 anos, lá em 1975. E ontem a justiça aceitou um recurso do Flamengo e revoga a decisão sobre a entrega da Taça das Bolinhas ao São Paulo. Foi notícia nova de ontem. A Justiça Federal de São Paulo reconsiderou a decisão que determinava a Taça das Bolinhas, lembram aquela de 75, ao São Paulo. E a decisão agora ficou que quem decide é a Justiça Federal do Rio de Janeiro. O troféu continua lá no depósito da Caixa Econômica Federal. Só para você entender, a Taça das Bolinhas é objeto da disputa antiga entre Flamengo e São Paulo. A Confederação Brasileira de Futebol, hoje CBF, mas na época era CBD, Confederação Brasileira de Desportos, determinou em 1975 que o troféu deveria ser entregue ao primeiro clube a conquistar 3 títulos consecutivos ou 5 alternados do Campeonato Brasileiro. O Flamengo entende ter cumprido os requisitos do Penta com o título brasileiro de 92, mas o caso se relaciona ao torneio de 87. Acontece que a CBF reconheceu o Flamengo como campeão de 87 agora em 2011. Agora que eu digo, porque essa polêmica começou em 1975. E daí mais uma decisão do Supremo Tribunal Federal em 2018 fez com que o Sport fosse considerado campeão daquele ano. E aí vai. Dessa forma, então, São Paulo seria, com essa decisão do STF, o primeiro pentacampeão lá em 2007. Segue. A luta continua. 51 anos é pouco tempo. Campeonato Brasileiro da Série C, o Brusque perdeu ontem a liderança do Campeonato Brasileiro. Foi derrotado pela equipe do Itabaiana por 1-0. O jogo foi pela 14ª rodada. Agora, o Brusque é o segundo com 24, a liderança é da Inter de Limeira com 25. No outro jogo pelo Brasileiro da C ontem, o Figueirense empatou com Volta Redonda em 0-0. Futsal, hoje, como o Evandro Jopo fez o destaque agora, o Lages Futsal, longe de casa, vai enfrentar o Balsas, 8 da noite, em São Luís, capital do Maranhão. O jogo é válido pela Liga Nacional Silver. Vencendo, o Lages está garantido para a segunda fase da competição. Hoje é o 10º colocado, com 13 pontos ganhos. E terá a estreia do pivô Pedro Sestari, de 21 anos. Amanhã, o futsal é no Jones Vinosso. Aqui, as Leoas vão enfrentar o São José, de São José dos Campos. Copa do Mundo é o destaque. Hoje vamos conhecer a primeira seleção finalista. 16h, França e Espanha. E amanhã, com transmissão do SCC-SBT, Inglaterra e Argentina, também às 16h. Para este jogo, a Argentina recorreu a uma superstição histórica antes da semifinal da Copa do Mundo. A Associação de Futebol pediu autorização à FIFA para enfrentar a Inglaterra amanhã com a segunda camisa, aquela azul escura, em vez da tradicional. E a FIFA autorizou. O Grêmio tenta a contratação do zagueiro Matias Moreno. O argentino de 22 anos pertence à Fiorentina e atuou na última temporada pelo Levante da Espanha. Ontem a novidade no Grêmio foram os retornos do goleiro Everton e de Balbuena, que estavam na Copa do Mundo. Pelo lado do Inter, avança a contratação por Caleb do Fortaleza, mas que está no futebol da Espanha. O Inter deve contratar também o goleiro Contreras, destaque do Barcelona de Guayaquil. Rocher deve estar deixando o Beira-Rio. Para finalizar, o Inter de Lages teve na seletiva semana passada mais de 300 garotos inscritos. Cerca de 50 foram aprovados e iniciaram agora uma nova fase de avaliação. Na semana que vem, com a chegada do técnico do profissional Arilson, será feita uma nova avaliação. Lembrando que o Inter segue então com essa parceria com a escolinha do Lucas Piscinini, que já tem uma boa equipe das categorias de base, por isso está colaborando com o Internacional. Enquanto isso, a Fundação Municipal de Esportes segue arrumando, consertando a iluminação. Evandro Jopo.
6: Tá certo, tá certo. Valeu, vou te espero ao meio-dia aqui pra gente trazer mais informações do esporte.
10: E no minuto esportivo e no minuto da Copa a gente volta.
6: Tem bastante aí, tem bastante informação do esporte aí com o Amarildo Volpato, com a nossa equipe esportiva. Agora 8h49. Vamos às loterias. Vamos lá, o concurso 2.949, Lotomania. Os 20 números sorteados, você anota agora com a gente aqui. 02, 03, 07, 09, 15, 19, 21, 23, 59, 62, 66, 67, 70, 77, 79, 84, 91, 92, 93 e 98. Uma aposta vencedora levou para casa aí pouco mais de 470 mil reais. E ela foi feita nesse concurso 2.949 da Lotomania, foi feita em Porto Velho, Rondônia. Vamos lá para a Quina, concurso 7.064. Os números sorteados: 15, 24, 29, 53 e 60. Uma aposta ganhadora levou para casa pouco mais de 1 milhão 430 mil reais. Essa aposta da Quina, vencedora, foi feita em São Paulo, Guarujá. Ah, foi feita lá, então, essa aposta vencedora. E a gente tem também a Loto Fácil, concurso 3.734. Você confere o resultado com a gente aqui. Os números 02, 03, 05, 08, 10, 12, 13, 14, 15, 16, 17, 19, 22, 23 e 25. Três apostas venceram aí, né? O concurso 3.734 da Loto Fácil. Cada um levou para casa pouco mais de 470 mil reais. E deixa eu ver aqui, ó, onde foram feitas essas apostas para a gente conferir. Duas delas em Fortaleza e uma em Campinas, São Paulo. Agora na Clube 8:52.
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6: Muito bem, ele está chegando com as informações do setor policial. Teve prisão lá em Otacílio Costa, né? Quem sabe depois dessa onda de furtos que estava acontecendo, a polícia esteja atuando mais intensamente lá no município. Mas vamos saber os detalhes agora com ele, a Dilson Oliveira. Bom dia, Dilson.
12: Bom dia, Evandro. Bom dia também aos ouvintes do Jornal da Clube. É isso mesmo, Evandro. Ontem à noite, a polícia militar prendeu um homem no município de Otacílio Costa pelos crimes de tráfico de drogas, receptação e posse irregular de munição. Foi após o compartilhamento de informações relacionadas ao furto que aconteceu durante a madrugada em uma loja no centro do município de Otacílio Costa. Os policiais localizaram um veículo usado na ação criminosa. A polícia encontrou objetos do furto. Um dos envolvidos confirmou sua participação no crime. Também informou que havia drogas em sua casa. A polícia foi até a residência. Os policiais encontraram porções de cocaína, maconha e comprimidos de êxtase. Duas munições calibre 38, R$ 49,00 em dinheiro, uma TV 65 polegadas e uma faca. Produtos de um furto em uma casa também no município de Otacílio Costa. O homem foi preso e encaminhado à delegacia para as devidas providências. A polícia militar atendeu uma ocorrência no bairro Quatro Pinheiros, em Ponte Alta do Norte. Uma mulher de 59 anos relatou que seu ex-marido estava fazendo ameaças de agressão depois da separação do casal. O homem de 51 anos foi até a frente da casa da mulher e estava fazendo ameaças. Ele foi preso, encaminhado à delegacia para as devidas providências. A polícia militar recuperou um veículo furtado, bairro Bom Jesus, município de Curitibanos. O proprietário do carro disse que seu veículo foi furtado na madrugada. Dois homens que haviam recebido uma carona dele levaram o veículo sem permissão após o condutor descer do carro. A polícia abordou três homens que estavam com o veículo. Um deles investiu contra os policiais, entrou em luta corporal, foi necessário uso de bala de borracha pela polícia para conter as agressões. O homem de 28 anos conseguiu fugir a pé, abandonando um telefone celular e um cartão de crédito. Outro homem que estava próximo também acabou fugindo. Outros dois homens foram presos e encaminhados à delegacia. Então, dois homens presos e dois acabaram fugindo da polícia nessa ocorrência no município de Curitibanos. Ontem, 13 horas e 15 minutos, município de Campos Novos. Corpo de Bombeiros atendeu uma ocorrência de queda de um trabalhador em um poço BR-470 na usina de etanol da Cooper Campos. Um homem de 52 anos caiu dentro de um poço em construção que tinha cerca de 10 metros de profundidade. Dois homens estavam dentro do poço realizando os primeiros socorros ao homem. Com equipamentos, o homem foi retirado pelos bombeiros, apresentava traumatismo craniano grave. Acabou morrendo esse homem que caiu dentro de um poço ontem no município de Campos Novos. A polícia científica foi acionada para fazer a perícia nessa ocorrência ontem, município de Otacílio Costa, BR-470. Outras informações do setor policial ao meio-dia no Jornal da Clube, segunda edição. A todos, um bom dia.
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6: Agora 9:01.
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6: Muito bem, ele já está fazendo um gargarejo, está tudo preparado com a garganta para iniciar daqui a pouquinho o Clube Cidade, direto da Clínica Vita Medicina Integrada. A Vita, que está comemorando 5 anos de atuação em Lages e na região, e o Rodrigo Silvério vai contar histórias de lá, diretamente com o Clube Cidade. Na sequência, Clube Comunidade, Adilson Oliveira conversa com o novo secretário municipal de Inovação e Tecnologia, Tiago Mazui. Mazuhi Andrade, ele que é o secretário de Inovação e Tecnologia, vai falar sobre essa nova pasta aí. E depois a gente tem sequência na nossa programação e eu retorno no Jornal da Clube na segunda edição.
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6: O Sindicato dos Trabalhadores Rurais informa que a terapeuta Edilaine estará realizando atendimentos. E os atendimentos são indicados para pessoas que sofrem com dores, má circulação, reumatismo, impotência sexual, enxaqueca, problemas digestivos e depressão. Poderão consultar tanto os sócios quanto não sócios, por ordem de chegada, na sede do sindicato. Cronograma de atendimento no dia 20 em Lages, a partir das 14h. No dia 21 em São José do Cerrito, às 8h. E em Campo Belo do Sul, à 13h. Atenção, se você está com problemas na máquina de lavar, geladeira, fogão a gás ou ar-condicionado, chame o João. Ele vai até a sua casa e conserta. Tudo no lugar. Serviço com garantia. 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Colocamos um ponto final no Jornal da Clube, nesta manhã de terça-feira. Fique agora com o Rodrigo Silvério e o Clube Cidade. Uma ótima manhã e fiquem bem.
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7: Vamos lá, Sérgio de Liso, muito bom dia para você que está com a gente na programação da Rádio Clube. Nessa manhã de tempo encoberto, 8 graus de temperatura, e hoje, Sérgio de Liso, não estou aí ao seu lado, não fique com saudade, Sérgio, que daqui a pouco eu chego por aí, mas o Clube Cidade, hoje, apresentado de um lugar especial, porque vamos comemorar. Já já eu vou contar tudo para você. Mas é claro, meu bom dia vai para você onde estiver, em casa, no carro, na rua, no trabalho. Muito obrigado pelo carinho da audiência, obrigado pela companhia. 9:06, hoje, dia 14 de julho. Estamos chegando nesta manhã de terça-feira, numa data que entrou para a história da humanidade, porque foi neste dia, viu, Sérgio? Você que é um grande historiador, eu sei que você gosta muito de história, lá em 1789, rapaz, que a queda da Bastilha marcou o início da Revolução Francesa. Um movimento que mudou o mundo ao defender os ideais de liberdade, igualdade e fraternidade. Hoje também é Dia Mundial da Liberdade de Pensamento. Essa oportunidade para lembrarmos que grandes transformações começam quando temos coragem de pensar diferente, inovar e construir novos caminhos. E é justamente sobre inovação que a Rádio Clube fala hoje. Nós deixamos os estúdios da Clube FM e estamos ao vivo, diretamente aqui da Vita Medicina Integrada, comemorando um marco muito especial. São 5 anos de atuação aqui em Lages e em toda a Serra Catarinense, Sérgio. E aí você olha e diz, puxa vida, o Silvério falou agora de 1789, queda da Bastilha, né? Toda essa questão da Revolução Francesa. Talvez 5 anos podem parecer pouco no calendário, mas meu amigo, na saúde, representam milhares de histórias, de consultas, exames, diagnósticos, tratamentos e principalmente milhares de vidas acolhidas, transformadas. E a Vita justamente nasceu com essa proposta de ter um diagnóstico, um tratamento único, oferecer praticidade, agilidade, esse atendimento verdadeiramente humanizado. E aí, né, Sérgio, um tempo em que as pessoas vivem correndo contra o relógio, encontrar esse espaço onde tecnologia e cuidado caminham lado a lado, rapaz, faz toda a diferença. Então, nesta manhã especial, comemorando, eu vi que tem ali, ó, rapaz, uma mesa cheia de guloseimas, Sérgio, pra gente desfrutar. Fazer esse mundo Sérgio agora, né? Fica provocando a gente. Tem aqui também, é claro, todo um espaço reservado para a gente contar a história da Vita, de como surgiu, também dos planos para o futuro. Hoje é um programa para celebrar quem acredita que cuidar da saúde é investir na qualidade da sua vida. E aí, é claro, né, Sérgio? Quem está com a gente pode participar, pode chegar para conversa. Tá liberado aí, Sérgio, WhatsApp Clube? Tá Tá liberado. 991-52-3883. 991-52-3883. Pode participar. Eu sou Rodrigo Silveira e faço companhia para você até as 10. Ao meu lado hoje, Sérgio Fernando Machado. Tá aqui no comando técnico. Na produção, Ana Júlia também está com a gente. Lá nos estúdios, Sérgio Diniz. Ainda temos a coordenação de conteúdo de Anderson Souza. A direção de rádios é de Celeste Basquerotti. E a presidência do grupo SCC, Dr. Roberto Amaral. Não esquece, acessa scc10.com.br/clube, é o portal de informações mais completo do sul do Brasil. 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E agora, às 9:09, eu convido você a pegar o seu café, pegar o chimarrão. Hoje eu vou pegar um chá aqui. Ô, Fernando, deixa do que você trouxe para nós aí, rapaz? Chá de camomila. Ah, copiou o Serginho ontem, né? Pegou chá de camomila. Deixei uma caixa cheia de chá lá pro pessoal. Ele traz chá de camomila de novo pra gente. Pega o chá de camomila do Fernando Machado e vamos juntos, porque o melhor da manhã é sempre ao seu lado.
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7: É, Serginho de Lis, 9:10. Rapaz, passa um café pra mim, fazendo um favor, Sérgio. Maravilha. Adoça esse meu cafezinho. Corta o meu pão de serrote, Sérgio. Esse pãozinho, esse café com pão de serrote, sempre, sempre, em nome de Mel São Brás, é o melhor mel do Brasil, Sérgio. 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Então, nosso cafezinho hoje eu deixo para você, Sérgio. Quem tá chegando com a gente e participando, meu amigo, bom dia.
9: Bom dia, Rodrigo. Bom dia, Fernando. É todo o pessoal que está participando com a gente aqui no cafezinho com pão de serrote do Rodrigo Silvério. Elizabeth Aguiar está chegando por aqui, mandando um abraço para todos. Quem mais vem chegando? A Claudete também. Estou aqui curtindo vocês. Uma ótima terça-feira. Obrigado, Claudete, aí, pela sua audiência e participação. Manda um cafezinho com pão de serrote para nós que estamos acompanhando aqui, é o em Capão Alto, o Gilmar Borges. Ô Gilmar, obrigado aí pelo carinho, um abraço pro seu sogro aí, o seu Tadeu, que está de aniversário hoje, desejando saúde e felicidade. Lá no Guarujá, o Emerson vem chegando, pedindo aquele pãozinho de serrote aqui do Rodrigo e também do Serginho Devis. Quem mais vem chegando? Bom dia, Rodrigo e Serginho, manda um abraço para nós, é Adelaide Padilha. Obrigado, Adelaide, pelo carinho. O Ataliba Borbella, lá do Tributo, tá mandando um abraço para o amigo Gasparino, lá no bairro Getal, e toda a família no Jardim das Camélias. Quem vem chegando aqui também pedindo aquele cafezinho é nossa amiga Acélia Aparecida Barros. Obrigado pela sintonia. O pessoal compartilhando foto de café aqui, mandando um abraço para Ana Paula da Luz, do bairro Araucário, da Araucária, com um cafezinho e também aí um pão de serrote do Rodrigo e do Serginho. Quem mais vem chegando por aqui? É a Jucemara Branco. Enfim, Rodrigo, é o pessoal que vai compartilhando com a gente aqui o cafezinho e o pão de serrote, Rodrigo. Nove horas com mais 12 minutos. Rodrigo está lá, então, entretido com Fernando Machado e o cafezinho. 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
9: E seguimos com a nossa programação. 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

0: Vamos lá, gente. 9:18, 9:18. Você que vem chegando, está com a gente aqui na programação. Hoje, Rodrigo Silvério, Fernando, o Sérgio, toda a equipe, né? A Rádio Clube aqui na Vita, que está comemorando 5 anos de existência. Vita Medicina Integrada, comemorando esse marco especial de 5 anos de atuação aqui na cidade, em toda a Serra Catarinense, e o melhor, mudando histórias. E aí, Sérgio, para você ouvinte, eu pergunto: tem alguma data que ficou marcada na sua cabeça, alguma data especial que você fecha o olho e ela vem na sua frente como um calendário que teme lembrar você aquele momento? Talvez você tenha. O dia que conheceu a esposa, o namorado, o dia que nasceu o filho, o dia que conquistou aquele emprego tão desejado, que formou na faculdade, essas datas acabam marcando a gente. Mas e quando ela representa uma segunda chance na sua vida? Aí é muito mais forte. Quero falar de uma data aqui com a Simone, dia 8 de setembro de 2023. A Simone Vassin de Oliveira é cliente aqui da Vita e essa data ficou marcada. Simone, por que na sua vida? Bom dia, seja bem-vindo aqui com a gente.
1: Bom dia, obrigada. Bem, essa data ela

0: Escola Estadual Armando Ramos de Carvalho. E aí, pegava bem ali no meio do feriado, estava fechado o posto. Aí a gente passou na farmácia, a farmácia lotada. E as minhas amigas insistiram, vamos e tal. Daí eu falei, então, vou te levar num pronto atendimento. Eu disse, então vamos na Vita, porque ela é mais rápido. Então na minha cabeça era vir aqui rapidinho e voltar.
1: Atende e volta pro trabalho.
0: Volta pro trabalho. E eu cheguei, senti uma indisposição, uma pressão, uma dor nas costas e tal. E cheguei e fui atendida imediatamente. Assim, acho que Deus colaborou demais. Eu cheguei, passei pela triagem e tal, e fui atendida pelo Dr. Pedro, um anjo. Né, especialista em UTI, caí na mão da pessoa certa e no lugar certo. E daí em diante eu não me recordo de mais nada. Eu tive 9 paradas. Primeira mais de 20 minutos. Eles me trouxeram, insistiram e não me abandonaram. Na época meu filho, eu tenho 2 filhos, um de 2 tinha. E um adolescente, que são a luz da minha vida, né? Então, quando eu acordei, eu estava na UTI e feliz, só agradecendo a Deus e pela oportunidade que eu tive de cair no lugar certo e com as pessoas certas.
1: É importante estar no lugar certo, mas como você falou, ter pessoas aqui que souberam cuidar muito bem de você.
0: Sim, isso foi, se não tivesse vindo para cá, se tivesse esperado qualquer situação diferente, não teria voltado.
1: Você falava aqui fora do ar comigo, Simone, uma informação interessante. Você falou, eu negligenciei os sinais que meu corpo estava dando.
0: É, isso é muito sério.
1: Não dá para deixar passar despercebido qualquer coisinha, né?
0: Até uma colega me disse, anda meio cansada, você tá batida, você tem que ir ao médico, e daqui a 15 dias eu vou. Eu quero terminar aqui uns projetos e a gente pensa...
1: Vai postergando,
0: né? Professora é muito vinculada a profissão, as atividades, e a gente quer encerrar os ciclos e nesse meio tempo puxaram minha orelha e disseram, não deixa para depois. Então alguns sinais, um cansaço extremo, né? Eu tinha muita azia, isso me surpreendeu. Eu não imaginava que a azia poderia ser um sintoma de um possível infarto.
1: Infarto.
0: Isso é interessante. Quem tem muita azia tem que dar uma...
1: Vai pro médico, vem pra Vita, né?
0: Vem pra Vita, pra Vita, que aqui tem excelentes profissionais que vão te ajudar, né, a resolver os problemas.
1: 8/9/23, de lá pra cá, do 8 de setembro, né?
0: Né?
1: O que ficou marcado pra você, o que a Vita significa, então, desde esse dia pra tua vida?
0: Olha, renovação, esperança, você... analisa a tua vida, tenta melhorar, né? A gente não consegue tudo, mas valorizar mais aquilo que é mais importante. Às vezes a gente tem sonhos assim e o principal é estar com quem a gente ama, né? Fazer o que a gente gosta, fazer a diferença no teu dia a dia para as pessoas, procurar as pessoas, ser uma pessoa melhor. Eu acho que esse que é o objetivo da vida, né?
1: Foram quantas paradas?
0: 9.
1: Deu trabalho pro pessoal também, né?
0: A primeira levou mais de 20 minutos. Sim.
1: 20 minutos.
0: Até as minhas colegas não, achavam que eu tava tomando um sorinho. Aí, de repente, começou a demorar e eles priorizaram o atendimento na época. Então, levaram um susto também.
1: E é legal a gente falar sobre isso, Simone, porque muitas das pessoas elas acabam não compreendendo a importância que a Vita tem, por exemplo, para a comunidade, né?
0: Muito,
1: gente, infelizmente, muitas vezes dependendo de um outro sistema, acaba perecendo porque falta muitas vezes esse feeling que o pessoal tem aqui, essa agilidade.
0: Eu vejo assim, ó, os profissionais extremamente gabaritados, né? Estrutura. Então eles têm tudo. Eles têm estrutura, eles têm suporte técnico, eles têm tudo. Então é um lugar que se você decidir vir, você não vai se arrepender.
1: Legal demais, né? E o atendimento aqui é incrível, né? Desde a chegada lá, eu cheguei quietinho, né? Meio escondidinho, assim. O pessoal trata muito bem, recebe, abraça você, tem esse acolhimento.
0: Bem-estar, né? A gente se sente bem só no chegar, já tem aquela energia que renova.
1: Tinha um pouco daquele medo, porque quem vem procurar já vem com medo.
0: Já vem com problema.
1: Não sabe o que vai acontecer, né?
0: Geralmente, quando a gente procura.

0: ideal é vir para prevenir.
1: É, isso é muito bom.
0: O ideal é prevenção, é não deixar o problema surgir, né? Mas a gente, na correria do dia a dia, quando vê... Então, isso é importante, que as pessoas observem os sinais e não deixem para depois, para não correr o risco.
1: É uma nova Simone depois dessa data, setembro de 23?
0: É uma nova Simone.
1: O que mudou na sua vida?
0: Olha, minha rotina é intensa, porque professor, todo professor
1: não para. Não, né?
0: Para. É uma loucura. Né? Mas até na época houve a possibilidade de você parar. Mas parece que eu ia ser uma outra situação que ia me destruir. Uhum. Então eu optei em voltar, né? Trabalhar e exercer minha profissão que eu amo, estar com as pessoas, tentar fazer o melhor, né? Porque a gente, fazendo o nosso papel na sociedade, a gente está plantando sementinhas, uhum, né? Então, eu sou muito feliz com o que eu faço, a minha família, prioridade máxima. Eu acho que é por aí. E uma coisa que não tem como explicar é o amor que a gente recebe, sabe? É, talvez o que mais me impactou foi um amor indescritível que eu senti quando eu retornei. Não dá para descrever. Então, é valorizar.
1: Tá certo. Simone, só pra gente fechar a conversa aqui, aproveita, vamos usar o microfone da Clube para agradecer quem salvou, né? Os seus anjos, né? O pessoal aqui da Vita que lhe trouxeram de novo a oportunidade de continuar vivendo, lecionando, que te deram novamente a oportunidade de continuar abrindo os olhos e acompanhando esse milagre chamado vida. Então aproveita para agradecer. Bem, a vida e a Vita.
0: Eu gostaria primeiro, doutor Pedro, doutor Álvaro, toda a equipe, né? Desde a pessoal ali da recepção até cada enfermeira, cada profissional aqui, muito bem acolhida, sempre, sempre, né? Já vim em outras ocasiões, né? Nesses 3 anos, e só agradecer e recomendar que as pessoas tenham como uma opção de garantia de segurança, né? Que vão ser muito bem recebidas, acolhidas, e o problema tende a se solucionar.
1: Tá certo. Simone, muito obrigado. Ótimo dia. Parabéns. Obrigado pela sua história.
0: Obrigada,
1: tá, por compartilhar com a gente.
0: Eu que agradeço.
1: Agradeço demais aqui a Simone Vassin de Oliveira. Ela é cliente aqui da Vita, né? Lá no dia 8 de setembro de 23, Fernando, né? Passou por essa dificuldade que ninguém tá livre. Saúde, mesmo a hora que tá bom, já dá alguma coisinha. Ela teve essa orientação, essa grande sacada de vir até a Vita. Foi onde acabou tendo a sua vida salva. Quantas pessoas acabam se perecendo por causa disso, né? Vamos pro lugar errado. Fernando Diniz, 9:28. Vamos com o Sérgio aí no estúdio. Tem mais uma paradinha aqui na programação. Já já eu volto diretamente da Vita, aqui na Rua Marechal Deodoro, gente, 654. Esse prédio bonito, agradável. Como eu falava, que a gente chega aqui é muito bem recebido, muito bem tratado. É um tratamento humanizado para todas as pessoas, sem distinção. Isso é muito válido. E o pessoal aqui, ele vai primeiro cuidar de você, vai saber o que está acontecendo, vai entender, e depois vamos fazer o que tem que fazer para frente. Tá certo, Sérgio? Voltamos com você aí no estúdio, aqui, Sérgio, 9:29, meu amigo.
2: Muito bem, Rodrigo Silvério, Fernando Machado, pessoal aí na Vita, muito bonita aí a história da Simone, emocionante. Então, saúde para ela e para todos os clientes aí da Vita. E a Rose tá mandando aqui que fez ressonância aí na Vita, foi muito bem atendida, então tá agradecendo o pessoal aí que presta um excelente trabalho. O pessoal aqui pelo WhatsApp da Rádio Clube. 9:30, e o cooperativismo é mais do que um modelo financeiro, é um jeito de viver, decidir e crescer juntos. 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
3: Mais de 140 profissionais participaram da formação de escolas municipais no Klabin Transforma Semeando Educação, em Santa Catarina. Os encontros ocorreram entre os dias 22 e 25 de junho, em Lages. A diretora de projetos da Secretaria de Educação de Lages, Shaila Pissetti, destaca.
4: Os nossos diretores, eles foram colocados como protagonistas mesmo. Assim como o processo formativo é composto de ciclos e tem que ter um caráter de permanência, esse projeto também acompanhará os nossos diretores de forma permanente.
3: O Klabin Transforma Semeando Educação é realizado há 6 anos no estado e busca fortalecer a gestão da educação pública nos territórios onde a Klabin atua. Municípios como Otacílio Costa e Palmeira avançaram no índice de desenvolvimento da educação básica nesse período e superaram as médias estadual e nacional nos anos iniciais do ensino fundamental.
2: Você ouviu o Minuto Klabin. Até o próximo.
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0: 9:33.
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9: 9:33, você ouvindo a programação da Rádio Clube, é Rodrigo Silvério fazendo companhia para você nesta manhã. Rapaz, eu tô olhando aqui, tá parecendo um sol tímido, mas muito envergonhado nesse dia encoberto. A temperatura nesse momento na marca dos seus 8 graus aqui no centro da cidade, em uma máxima que não deve passar dos 14, ou seja, a gente não vai avançar muito no que diz respeito à temperatura, viu, Sérgio? O Fernando tá de touca, tá de luva, cachecol. Pensa num rapaz empacotado pro frio aqui, é o Fernando Machado, gente. E a gente, nessa programação de hoje, trazendo uma programação especial comemorando os 5 anos da Vita, né? Que nasceu com essa proposta realmente moderna, ousada, dá para dizer assim, né? Uma proposta diferenciada, que era reunir em um único lugar diversas especialidades médicas, exames, diagnósticos e tratamento. Mas tudo isso com praticidade, com agilidade e com esse atendimento verdadeiramente humanizado. É isso mesmo, Kátia Carvalho, ela que é diretora administrativa da Vita. Falei certo? Bom dia, seja bem-vinda.
10: Bom dia a todos os ouvintes da Rádio Clube. É um prazer tê-los conosco numa data tão especial. E realmente você tem toda a razão. Hoje a Vita, ela trouxe um diferencial muito grande para Lages e região, quando oferece uma medicina integrada e onde as pessoas podem cuidar da saúde de uma maneira geral.
9: Isso é muito importante para a gente resumir o que é a Vita aos olhos de quem administra para a sociedade e para a comunidade.
10: É uma grande responsabilidade, né? Primeira coisa, tem que deixar bem claro isso. Nós estamos aqui para cuidar da saúde das pessoas. Elas nos confiam a saúde, que é algo mais precioso na vida de qualquer pessoa. Então, os nossos profissionais, eles estão sempre muito qualificados, preparados e preocupados não só em oferecer saúde, mas principalmente humanização no atendimento, o acolhimento, que é tão importante no momento que a pessoa está tão frágil e insegura em relação à saúde dela.
9: Esse cuidado é muito importante, né? Até a gente conversava com a Simone, como é bom se sentir abraçado, acolhido com um amor verdadeiro. Quando você vem, tem toda essa preocupação com a saúde, essa inconstância com o futuro, que a gente não sabe o que vai acontecer, e aí ter pessoas ali preparadas para te abraçar faz toda a diferença.
10: Exatamente. E nós somos muito felizes com a nossa equipe, que divide conosco esse propósito de dar saúde com qualidade para a Laje e região, tudo integrado num único local, né? Nós falamos tratamento. E realmente o nosso propósito é conversar, investigar e tratar, né? Trazer as pessoas à saúde de uma forma integrada. E hoje nós contamos aí com 180 profissionais envolvidos neste propósito, entre médicos, colaboradores e parceiros que trabalham todo dia junto conosco nesta missão. Hoje nós já atendemos mais de 420 mil atendimentos aqui na Vita, então é um diferencial para Lages, né? Desde o pronto atendimento, centro de imagens, ambulatórios com mais de 35 especialidades médicas que contribuem com o diagnóstico dos nossos pacientes.
9: Quem que pode vir para a Vita buscar esse atendimento? O que tem que estar acontecendo comigo para dizer, poxa, eu vou lá na Vita?
10: Então, desde o atendimento eletivo, do check-up, do diagnóstico, até casos leves de urgência e emergência, ninguém está livre de passar mal em casa e precisar de um atendimento médico. A Vita hoje, das 8 às 22 horas, ela tem atendimento médico sem hora marcada, tanto adulto quanto infantil, que possibilita e dá uma segurança, né, para o usuário, principalmente sábado, domingo, feriados. Então, nós estamos aí fazendo esse atendimento diferenciado. E uma das situações também que a Vita tem como diferencial é o nosso centro de imagem, que possibilita os nossos pacientes fazer exame no sábado, fazer exame no domingo. Às vezes a agenda não permite que você possa fazer no dia de semana, então você tem um atendimento com horários diferenciados e dias diferenciados para poder estar cuidando da sua saúde e do diagnóstico que você precisa.
9: E hoje, nessa data especial, né, Kátia? 5 anos de atuação na cidade.
10: 5 anos. É um marco, né? É uma trajetória muito linda e que nós temos que dividir com todos, porque é um mérito de todos, é um trabalho em conjunto de uma equipe extremamente grande, comprometida, que está todo dia fazendo um diferencial na saúde das pessoas.
9: A gente consegue olhar para o futuro já e imaginar o que vem pela frente na Vita? Já tem um planejamento pensado para os próximos anos? Sei que a gente comemora os 5 anos, mas é sempre importante também olhar lá na frente.
10: Exatamente. A Vita hoje, ela tem um planejamento estratégico muito voltado à tecnologia, voltado à inovação, à saúde de ponta. Então, constantemente, nós estamos trazendo mais especialistas, mais serviços, investindo mais em tecnologia e ampliando os serviços da saúde para Lages.
9: Isso é importante porque está no interior, né? Geralmente esses grandes centros com todas essas especialidades tendem a ficar nos grandes centros, né? Realmente no litoral, numa capital, e trazer isso para Lages é muito importante. Propiciar esse tipo de atendimento é muito importante.
10: E Lages hoje já conta com isso. Nós temos alguns exames que as pessoas precisavam se deslocar, como você falou, a grande centro, como Florianópolis, Blumenau, para fazer. E hoje nós já temos aqui em Lages, né? Exemplo aí da parte cardiológica, que nós temos os exames de angio coronária, score de cálcio. Temos vários exames que hoje já possibilita as pessoas fazerem em Lages. que antigamente elas teriam que ir para grandes centros.
9: Eu tô olhando aqui, tem um aqui só para ilustrar para o nosso ouvinte, na nossa estrutura que a gente montou aqui com o Fernando, né? Tem uma tela enorme aqui passando algumas imagens da Vita. E a estrutura que vocês oferecem aqui é algo que realmente difícil de encontrar, né? Porque a gente percebe as imagens aqui que são mostradas, realmente uma estrutura pensada para esse acolhimento.
10: Isso mesmo. E nós pensamos realmente em ter tudo num único lugar para atender o paciente desde o tratamento, desde o diagnóstico até o tratamento. É uma evolução constante, sempre pensando em que nós podemos fazer mais, ofertar mais, sempre com cuidado, segurança ao paciente, excelência no atendimento. É uma busca constante a excelência. Nós trabalhamos com serviço, né? Envolve muito pessoas, então estamos constantemente treinando nossas equipes, qualificando nossas equipes, desenvolvendo as nossas lideranças, buscando profissionais, buscando tecnologia. Então, tudo para melhorar e dar um excelente atendimento aos nossos clientes.
9: É uma empresa inquieta, se a gente for pensar, né? Ela não pode parar,
10: inquieta,
9: né?
10: Então, são 5 anos que a Vita ainda não está na maturação, não paramos de ampliar, não paramos de evoluir, né? Estamos constantemente em movimentação. O cliente nos propicia isso quando ele confia no nosso trabalho, quando ele busca a Vita. Então, constantemente nós estamos buscando evoluir mais, investir mais e oferecer mais aos clientes.
9: Eu lembro que certo dia o pessoal da Vita participou com a gente lá na programação à tarde, no Conexão, e aí depois, dando uma fuçada no WhatsApp lá no outro dia, tinha uma pergunta que não foi talvez atendida, que é com relação a crianças. A Vita, ela trabalha com o público infantil também ou é com o público adulto? Só pra gente poder também direcionar, né, quem tá ouvindo a gente.
10: Nós trabalhamos com público infantil, né? Temos hoje pediatras na clínica, temos, são 3 pediatras. Temos também o pronto atendimento, que tem o atendimento de crianças, né? Então, temos o médico que atende criança e temos, em alguns momentos, o pediatra especialista presente no pronto atendimento também. Pensamos que é extremamente importante cuidar das nossas crianças e nós queremos oferecer aqui na Vita um atendimento para a família. Então, aí, desde a criança até o vovozinho, estamos aqui prontos para atendê-los.
9: E o legal é isso, né? Aí a gente vem para a parte legal da comemoração. As milhares de pessoas que passaram por aqui e como a Simone sai agradecendo. Sim. Esse cuidado, né? Esse milagre de Ponte Nova conhecendo, que ela falou, conhecia o amor diferente, via a vida diferente. Acho que isso é muito legal para vocês, né?
10: Muito, Rodrigo. Eu vejo assim que nós impactamos vidas, né? Casos como a Simone nos emocionam, fazem diferença para nós. Então, são, como falei para você, mais de 420 mil atendimentos nesses 5 anos. Então, impacta, sim, Lages, impacta, sim, região, né? Porque toda a região da Mures hoje vem na Vita. E é muito bom nós percebermos e termos casos que nem a Simone vivenciados aqui dentro, sabe? Que transformam vidas, garantem a vida, sabe? Isso faz com que o nosso propósito tenha valor.
9: Tá certo, Kátia, eu tenho que fazer um intervalo aqui na programação, mas para fechar a conversa, né, agradecendo, queria que você aproveitasse o microfone da Clube para parabenizar não só as pessoas que passaram, as que ainda virão aqui para a Vita, nesses 5 anos de muita história já completadas e eu acredito com uma longa caminhada pela frente. Está engatinhando, 5 anos não é uma
10: criancinha,
9: né?
10: Nada, 5 anos só estamos começando. E como você mesmo falou, né, é uma trajetória bonita, a Vita é um presente para a comunidade. E nós só temos a agradecer e dividir essa data com os nossos clientes, pacientes, com médicos, com colaboradores, com parceiros que estão constantemente junto conosco nesse cuidado da saúde de Lages e região.
9: Tá certo, Kátia, muito obrigado, parabéns pelo trabalho. A Kátia, rapaz, eu cheguei aqui, ela já tava milhão aqui, voando, mexendo em tudo, vai para lá, vendo, não, isso aqui tem que ser assim, ali muda para lá. Isso mostra realmente o comprometimento. E aí,
10: exatamente,
9: a eficiência vem por esse comprometimento. Então, parabéns
10: muito
9: pela,
10: obrigada,
9: atuação, parabéns pelo trabalho. E a gente está sempre de portas abertas para momentos como esse, para comemorar, para caminhar junto e para mostrar que realmente, né, é um espaço que acreditou na comunidade, que cresce junto com a comunidade e que transforma a vida da comunidade. Obrigado.
10: Muito obrigada a todos e principalmente aos ouvintes da Clube que estão aí junto conosco acompanhando essa comemoração.
9: Muito bem, gente. Kátia Carvalho. diretora administrativa da Vita, conversando com a gente. Ô Sérgio, 9:45, meu amigo, eu vou passar para você aí para fazer mais um intervalo. Pode ser, Fernando? É, o Fernando tá me... Pensei que eu ia... O que deu, Fernando? Você tá me olhando aí, rapaz? Tudo certo? Tá tranquilo? Ah, tem... É. Sérgio, eu volto com você, 9:45, já. A gente volta fechando o Clube Cidade, hoje especial, rapaz, já tá vindo. Eu já tô pensando em montar um estúdio pra mim aqui. Será que eles deixam eu ficar por aqui? Cara, comida, café, refrigerante, uma geladeira, uma... Olha essa visão aqui, Fernando Machado, imagina. É, se ficar olhando a cidade aqui, posso olhar até o meu amigo, doutor Micael, trabalhar aqui da janela, né? Meu grande amigo, doutor Micael, é dentista, eu fico bem na frente dele aqui vendo ele trabalhar, então, não sei se eu não vou pedir transferência para cá, Fernando Machado, mas enquanto isso, Serginho, é com você por aí, amigão.
0: Muito bem, o Rodrigo Silvério, Fernando Machado, pessoal aí na Vita, mandando um abraço para Kátia Carvalho e toda a sua equipe aí. E o nosso ouvinte Reginaldo tá mandando um abraço pro doutor Alessandro, grande profissional aí da Vita, agradecendo o carinho. E é claro, também quero mandar um abraço aqui, que também faço parte da família da Vita aí, a doutora, a pediatra, a doutora Maria Tereza, cuida da minha netinha. Então, uma equipe aí especializada e profissionais habilitados aí, com um gabarito muito grande, o pessoal na Vita. 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
6: Olá, Fernandinho, também Sérgio Diniz, agora 9:51. Rapidinho aqui pra gente fechar a programação de cidade. Doutor Luciano Appel tá por aqui. Rapaz, está conversando aqui quanta história nesses 5 anos, quanto desenvolvimento, quanta coisa acontecendo. Porque existe, doutor Luciano, esse olhar atento para a comunidade. Queria parabenizar por esses 5 anos. Seja mais uma vez muito bem-vindo aqui na Clube. Bom dia.
7: Obrigado, Rodrigo. Bom dia.
6: Tá ligado. Podemos tacar a ficha.
7: Bom dia a todos os nossos ouvintes da Clube. Um prazer e uma honra estar aqui com vocês no dia de hoje, comemorando esses 5 anos da Vita, né? Esse empreendimento que mudou já a cara da saúde de Lages, né?
6: Aos olhos do doutor Luciano, o que a gente comemora hoje com a Vita?
7: Então, a comemoração dos 5 anos da Vita hoje, ele veio comemorar também uma lacuna que a cidade era muito carente alguns anos atrás. Tínhamos um hospital de nível terciário, que é o Nossa Senhora, né? Onde a gente recebia todos os acidentados, infartados, AVCs, que eram situações de risco de vida, né? E sempre prestou um grande atendimento ali, o nosso amigo Nossa Senhora. E a gente tinha também a UPA, sempre muito sobrecarregada.
6: Que era no Tito aqui, né?
7: Que era o antigo Tito Bianchini, exatamente. Tito Bianchini. E a Vita veio para complementar isso, né? Um atendimento de nível de baixa e média complexidade, onde a cidade era muito carente, né? Agora a gente veio com o nosso pronto atendimento e o atendimento de investigação aqui, a gente consegue já fechar os diagnósticos de uma maneira mais ágil e já conseguindo dar solução para os problemas de saúde da nossa população.
6: E trabalhando em 3 pilares importantes, né, doutor? Vocês têm 3: tratar, conversar. Esses pilares são muito importantes.
7: Exatamente. A gente entende que o tratamento do problema de saúde começa no acolhimento, né? Em a pessoa se sentir num momento de fragilidade acolhida, entendida e escutada. Eu acho que o começo da melhora, o começo da cura, ela se inicia dessa forma.
6: Qual que é o grande ponto para quem está em casa e vem dizer, puxa vida, vou lá na Vita, né? Vou ter esse atendimento. O que traz a pessoa para cá e que faz com que ela continue aqui? Porque a gente recebeu a Simone aqui, rapaz. É a primeira vez que eu converso com alguém que realmente enche o olho para falar da Vita, né? Ela fala da Vita no todo, no Exato. Tratamento dela. Qual que é o grande quê de tudo isso?
7: Então, a Vita, ela sempre está buscando a excelência no atendimento do paciente. E é o que a gente precisa, né? Se a gente consegue oferecer o melhor que a gente pode... O paciente, mesmo que não tenha o problema dele resolvido, ele vai ficar satisfeito porque ele se sentiu acolhido, se sentiu bem recebido, foi tratado com respeito, foi tratado com humanismo, né? Então, o começo da cura a gente entende como sendo esse.
6: Doutora, a gente está com 5 anos, né? O senhor falava que a empresa, a Vita, está começando a maturar a partir de agora. O que vem pela frente, então, já que já tem essa maturação chegando, né? O que pode acontecer daqui para frente?
7: Então, a gente tem uma série de projetos aí para frente, talvez uma expansão do pronto atendimento, né? Com relação aos horários. Nosso pronto atendimento funciona das 8 da manhã às 22, né? E à medida que a gente veja uma necessidade da população e da comunidade, talvez estender esse atendimento. E um sonho aí que a gente espera que não seja tão distante, talvez até fazer um atendimento 24 horas.
6: Perfeito.
7: Né? Algo que está sendo maturado, que está sendo avaliado, E a gente espera que num período breve a gente consiga pôr em prática.
6: E é um investimento para nossa comunidade, né, doutor? Não é Exatamente. Nada que benefício próprio, não. É um investimento que vai chegar lá para a ponta que é a comunidade.
7: Exatamente. O principal objetivo é o bom atendimento da nossa população, né? E se a população estiver bem atendida, estiver satisfeita, a gente vai ter o sentimento de missão cumprida.
6: Porque a Vita, o slogan ali é: aqui você é o centro, né?
7: Exatamente.
6: Esse centro é muito importante. Exatamente. Doutor, são 9:55. Queria agradecer demais aqui, ó, só receber a gente e muito bem recebido. Fomos muito bem recebidos aqui à tarde. O pessoal veio com Conexão Saúde também na programação e parabenizar e usar esse espaço, né, o microfone da Clube, para o senhor falar para nossa comunidade, que na verdade a Vita comemora, mas quem ganha o presente é a comunidade. Queria que o senhor aproveitasse esse tempo para falar com o nosso ouvinte também.
7: A gente nesses 5 anos a gente viveu muitas experiências lindas, como a da Simone, né? Que teve aqui com a gente.
6: Simone deu trabalho para vocês, hein? Nove paradas.
7: Mas valeu a pena, valeu a pena. Ela era minha colega de escola.
6: De escola, assim? Olha só.
7: A gente estudou juntos ali no Santa Rosa e a gente ficou muito feliz em poder ter dado esse desfecho, né, para uma situação tão crítica como a dela. São histórias como essa que nos alimentam e são o nosso combustível para tentar melhorar cada dia mais.
6: Doutor, obrigado, ótimo dia, parabéns aí.
7: Obrigado pela atenção e por estar aqui com a gente comemorando esses 5 anos.
6: A gente agradece, obrigado com a gente aqui, doutor Luciano Appel, falando um pouquinho, já são 9:56, né, Sérgio? A gente tem que fechar a programação, mas se você ficou com vontade de conhecer a Vita, a gente vem para cá, conhece, faz uma visita, vem partilhar desse sentimento que a Vita hoje tem de levar para você qualidade no atendimento, a segurança de ser muito bem recebido, de ser muito bem tratado, de ser muito bem cuidado. E aí, quando a gente fala de vida, né? Vida é aquilo que é único. Quando você viu, foi e passou. Então não dá para perder e desperdiçar, sabendo que existe uma grande movimentação para cuidar. E a Vita é isso, é esse cuidado, 5 anos de cuidado. Agradeço demais aqui, fomos muito bem recebidos, Sérgio. Agora às 9:57, para fechar nossa programação, a gente vai tirar aquele tempinho para refletir. Já informamos, já compartilhamos aqui desses 5 anos maravilhosos da Vita. Agora, para fechar, a gente traz reflexão aqui na programação do Clube Cidade.
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6: Olha, meu amigo, minha amiga, quando o cansaço bater, lembre-se de que você não precisa carregar o fardo sozinho. Não carregue sozinho o peso das preocupações da vida. Aí, Jesus faz um convite que continua atual. Ele diz assim: venham a mim todos os que estão cansados e sobrecarregados, e eu lhes darei descanso. Não é a promessa de uma vida sem desafios, mas da presença de alguém que fortalece, que consola e que renova as forças para seguir em frente. Antes de começar o seu dia, entregue todos os problemas, as angústias, esse fardo a Deus. Confie no cuidado dele e permita que a paz de Cristo acalme o seu coração. O verdadeiro descanso não está apenas em parar, mas em caminhar ao lado de Jesus. Que Deus abençoe a sua vida hoje e lhe conceda um dia de esperança, de coragem e de paz. 9:58, vamos fechando a programação do Clube Cidade. Passou rápido, rapaz, né? 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A gente, como falou aqui no começo, né, em um tempo em que as pessoas vivem correndo de um lado para o outro contra o relógio, encontrar esse espaço de tecnologia, de cuidado, caminhando lado a lado, faz sim toda a diferença. Então, você é convidado a conhecer, a vir aqui a Vita, a participar, a estar presente e, por que não, a ser muito bem atendido aqui na Vita, que completa 5 anos de história. Obrigado, Fernando Machado. Obrigado, Sérgio. Na sequência tem Clube Comunidade aqui na nossa 98.3. Eu deixo para você um grande abraço, desejo de um dia maravilhoso. Ó, Beijo carinhoso no coração e até amanhã.
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10: Bom dia. Lages recebe no dia 18 de julho o concerto da turnê centenário da banda de música do Corpo de Bombeiros Militar de Santa Catarina, em comemoração aos 100 anos da corporação. A apresentação será às 8 horas da noite no Teatro Marajoara, com um repertório que reúne clássicos da música mundial e sucessos do pop e do rock. O evento é gratuito e aberto ao público de todas as idades, com entrada mediante a doação de 1 quilo de alimento não perecível. Os ingressos, porém, são limitados e devem ser retirados de forma antecipada pela plataforma Simpla, sendo permitida a emissão de até 2 ingressos por CPF. No dia da apresentação, o público deverá apresentar o ingresso e entregar o alimento na entrada do teatro. Além de celebrar o centenário do Corpo de Bombeiros Militar de Santa Catarina, o concerto também incentiva a solidariedade por meio da arrecadação de alimentos. A Justiça de Santa Catarina anulou o processo de compra dos 200 respiradores durante a pandemia e condenou 2 empresas e 3 pessoas a devolverem os R$33 milhões pagos de forma antecipada pelo Estado de Santa Catarina. A decisão da primeira vara da Fazenda Pública da capital aponta que a contratação ocorreu sem pesquisa de preços adequada, sem comprovação de capacidade da empresa e com pagamento integral antes da entrega dos bens. Entre os condenados a restituir os cofres públicos está o ex-secretário estadual de saúde, Elton Zeferino, além da empresa Veigamed, seus sócios e a importadora TS Electronic. Os valores exatos a serem pagos por cada envolvido serão definidos na fase de liquidação da sentença, com desconto dos montantes que o Estado já conseguiu recuperar ou bloquear em outras ações. Em nota, a defesa do ex-secretário declarou que segue confiando na justiça e na demonstração da legalidade dos seus atos quando houver a decisão definitiva. Os réus ainda podem recorrer da sentença. Já a Clube está para a Hora da Notícia, Evandro Giotto.
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11: Olá pessoal, bom dia, 10h04, estamos começando o programa Clube Comunidade. Apresentação Adilson Oliveira, trabalhos técnicos de Serginho de Lis.
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11: Manhã gelada, temperatura agora marcando 10 graus aqui no centro da cidade. Tava quanto a temperatura cedo, Serginho? 4 graus hoje de manhã e por volta de 6 horas, informando o nosso colega aí, o Serginho de Lis. Nós vamos receber hoje aqui no estúdio, no Clube Comunidade, secretário municipal de inovação e tecnologia do município, Tiago Mazzuni Andrade. Vamos falar sobre a Secretaria de Inovação e Tecnologia. Vamos saber do secretário aí quais os trabalhos que serão desenvolvidos na secretaria a partir de agora. Telefone para o ouvinte participar, 3221-3102, 3221-3103, ligue, participe com a gente. Já estamos aqui recebendo a mensagem, Adilson, sobre as estradas do interior de Rincão dos Muniz, São José do Cerrito. Essa semana o tempo é bom, então que eles façam um serviço de patrulhamento nas estradas de São José do Cerrito. O pessoal está perguntando aqui, ó. Rincão dos Muniz. Prefeita Tainara, aproveita a semana boa aí, prefeita. E manda as máquinas aí que o povo está reclamando já faz tempo. Nessa localidade, no interior do município de São José do Cerrito. Daqui a pouco nós temos o nosso quadro de emprego. Está desempregado, precisa da nossa ajuda? Daqui a pouco aqui no Clube Comunidade. E na próxima sexta-feira nós vamos estar com o programa Clube Comunidade, direto do bairro Santa Catarina, em frente à escola Lúcia Fernandes Lopes. Então, Clube Comunidade das 10 ao meio-dia. Já agradecer a parceria da prefeitura, algumas secretarias vão estar participando do programa, claro, levando lá os serviços para a região do bairro Santa Catarina. Agradecer também o professor Armando, da Regional de Educação, que leva toda a estrutura da escola, os alunos, professores, para ajudar, viu, Evandro Giopo. Pessoal do SAMU também sempre na parceria, orientações de primeiros socorros. O advogado doutor Luiz Carlos de Camargo, orientação sobre aposentadoria, sobre auxílio-doença. A Semasa com recolhimento do material volumoso. Esse serviço, gente, é muito importante. E olha só, vai abranger toda a região do bairro Santa Catarina. Se você tem uma cama, um colchão, se você não quer mais, quer fazer um descarte, sexta-feira é o dia certo para fazer uma geral aí na sua casa. 10:07.
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11: Olha, uma iniciativa inédita em Lages vai facilitar e identificar o acompanhamento dos cães comunitários. A prefeitura começou a entregar coleiras com QR Code para animais que já fazem parte do projeto Cão Comunitário. Vamos ouvir a matéria com Sheina Marcon.
13: A Prefeitura de Lages iniciou a entrega de coleiras com identificação por QR Code para os cães comunitários cadastrados no município. A iniciativa faz parte do projeto Cão Comunitário, desenvolvido pelo Centro de Bem-Estar Animal, o COBEA, e tem como objetivo facilitar a identificação desses animais e ampliar o acompanhamento realizado pelo poder público. Cada coleira possui um QR Code que pode ser acessado por qualquer pessoa utilizando a câmera do telefone celular. Ao fazer a leitura do código, é possível visualizar informações como a fotografia do animal, o sexo, a idade, a pelagem, o estado de saúde, o local onde vive e o número do microchip. Além de identificar que aquele cão já recebe acompanhamento do município, o sistema também permite que a população informe ao COBEA qualquer mudança na situação do animal ou solicite atendimento, caso ele seja encontrado ferido ou em outro local. O projeto contempla apenas cães que já passaram por avaliação veterinária, foram castrados, vacinados, microchipados e vivem de forma comunitária, ou seja, são cuidados por moradores da região, mas não possuem um tutor exclusivo. Segundo a Prefeitura, a iniciativa também ajuda a diferenciar os cães comunitários daqueles que foram abandonados recentemente, contribuindo para o controle da população canina nas ruas e fortalecendo as políticas de proteção animal. As primeiras coleiras foram entregues a 3 cães comunitários conhecidos como Linguiça, Branquinho e Pretinha. A ação foi acompanhada por protetores independentes e representantes da Universidade do Estado de Santa Catarina, que destacaram a importância da identificação para garantir mais segurança aos animais e incentivar o cuidado compartilhado pela comunidade. Além das coleiras com QR Code, o Centro de Bem-Estar Animal prevê ampliar as ações de castração, identificação por microchip e campanhas de conscientização sobre guarda responsável. Também são previstas a criação do Conselho Municipal e do Fundo Municipal de Bem-Estar Animal, ampliando as políticas públicas voltadas à proteção dos animais em Lages. Shaina Marcon, de A, a Clube está.
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15: Muito bem, tá aí a Shaina Marcon com a matéria coleira com QR Code para os cães comunitários. Ontem eu passava por uma rua e observava um cão, acho que ele é cão comunitário, ali no caso não tem dono. Só que por outro lado, esse animal, esse cão, ele passa por dificuldades na rua. Ele dificilmente vai comer, tomar água. Então tem esse problema aí, né, gente? Cão comunitário. Não sei até quando isso... será que não tinha que recolher esse cão? Imagine com frio, ele não tem onde se abrigar. Dá uma chuva, né? Se estiver numa rua, ainda que algumas pessoas ajudem. Mas eu fiquei pensando isso ontem, quando me deparei com um cão de rua. Ele tava... pela forma ali, com sede. Então, eu não sei se na rua é o lugar certo para um cão, que agora é cão comunitário, né? Mas a identificação é excelente e deveria ser obrigatório. Todo mundo deveria achar aí uma forma de identificar o cão. Porque aí, se você tem um cachorro, você vai cuidar ou você vai levar uma multa. Por exemplo, tem um cachorro, solta na rua, vai causar um acidente, vai atacar uma pessoa, você vai responder por tudo. A identificação é muito importante. Tomara que chegue aí um dia a identificar todos os cães na cidade. Todos. Deveria ser lei na cidade. Eu acho que pode isso na Câmara de Vereadores. Tem cachorro, vai ter que identificar ele. O dono é o nome tal, CPF tal. Qualquer coisa que aconteça, ou maus tratos, alguma coisa assim, que o dono seja o responsável pela situação. 10 horas 12 minutos, Senac Lages, matrículas abertas para o curso de Excel, do básico ao avançado, com noções de inteligência artificial. 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Prefeitura de Lages é destaque em Santa Catarina, conquistou o primeiro lugar em atendimento ao microempreendedor, entre as cidades com mais de 100 mil habitantes. 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
5: Agora 10 horas com mais 17 minutos. E chegando mensagem para nós aqui sobre a questão de cão comunitário. A Dilce teria que ter abrigo para esses animais, eu também acho, com identificação, para identificar o cão comunitário, mas ter um abrigo, né, com alimentação, com água. Que o cão comunitário, dia ele come, dia ele não come, dia toma água, dia não toma, e assim vai, né, gente? Então, eu não sei se essa é a solução, só identificar o cão pelas ruas da cidade. 10 horas, 17 minutos, Adilson, meu marido quebrou o pé. Ele estava de bicicleta, o cachorro pulou nele, caiu. Olha aí, ó. É a Noemi, lá do Tributo. Diz que o marido quebrou o pé, um cachorro pulou nele na rua. E aí, como é que fica? Se tiver a identificação, aquilo que digo, né? Se o cão tiver identificação, daqui a pouco o cão tem dono. A responsabilidade é do dono. Bairro Araucária, a moradora diz que tem uma vizinha que o cachorro, não dá pra entender aqui, né? Esses dias atacaram a minha neta de 7 anos. Deve ser a vizinha que não cuida dos cachorros. Lá no bairro Araucária. Pois é, se tiver identificado aí, a vizinha vai ser a responsável. Só chamar a polícia, ela vai ter que responder por tudo que acontece envolvendo o cão dela. Porque o dono é responsável. É responsável. Adilson, uma pergunta, se morde alguém, daí é cão comunitário, quem assume? Pois é. Nós podemos até trazer o deputado Márcio Machado para falar aqui de cão comunitário. Cão comunitário, que o povo está perguntando. Porque na rua, será que... Claro que... Mas eu não sei se é interessante, por um lado, o cão tá na comunidade, mas por outro, a questão de alimentação e cuidado. Dia de chuva, dia de frio, porque o animal também sente frio. Doente, isso mesmo, Serginho, se tiver doente...

0: né? 10h20. Daqui a pouco nós vamos receber aqui no estúdio o secretário Thiago Mazzuni, secretário municipal de inovação e tecnologia, uma secretaria que foi criada há pouco tempo sobre inovação e tecnologia. Vamos saber o que que vão inovar, qual é a tecnologia na cidade aí. Isso é legal. Hoje o desenvolvimento passa por isso nos municípios. Então a nossa entrevista daqui a pouco. Às 10h20, Serginho, nós temos mais uma informação aí com a Shaina. A Shaina Marcon, Polícia Federal, fez hoje uma operação, né? Aqui no centro, um esquema de descaminho e lavagem de dinheiro na Serra. Foi hoje de manhã essa operação da Polícia Federal. Informações com Shaina Marcon.
1: Quem circulava pelo centro de Lages na manhã desta terça-feira percebeu uma movimentação da Polícia Federal em alguns pontos aqui do centro da cidade. É que a Polícia Federal deflagrou a Operação Estoque Zero para desarticular um possível esquema criminoso de descaminho e lavagem de dinheiro que atuava aqui na Serra Catarinense. Ao todo, policiais federais cumpriram 8 mandados de busca e apreensão em endereços residenciais e comerciais aqui em Lages e também em São José do Cerrito. Segundo a investigação, os suspeitos adquiriam mercadorias eletrônicas de forma irregular no exterior e revendiam os produtos em estabelecimentos comerciais da região sem a emissão das notas fiscais correspondentes, o que caracteriza o crime de descaminho. Os levantamentos realizados durante a apuração indicam que menos de 3% de todo o volume de vendas identificado possuía cobertura fiscal. Para os investigadores, o dado reforça a suspeita de que a maior parte das negociações ocorria a margem da legislação tributária. A Polícia Federal também apura um possível esquema de lavagem de dinheiro. De acordo com as investigações, os envolvidos utilizavam máquinas de cartão cadastradas em nome de terceiros para processar as vendas. Depois, os valores eram distribuídos entre diferentes contas bancárias com o objetivo de dificultar o rastreamento da origem e do destino do dinheiro. Além do cumprimento dos mandados de busca, a justiça autorizou o sequestro de bens e valores dos investigados em um montante superior a R$14.500.000. A Polícia Federal informou que as investigações continuam para reunir novas provas, identificar outros possíveis envolvidos e esclarecer toda a estrutura do esquema criminoso. Shaina Marcon, onde há, a Clube está.
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0: Muito bem, tá aí a Shaina Marcon, trabalho da Polícia Federal hoje de manhã. Hoje de manhã, vamos acompanhar aí esse trabalho, o desenrolar do trabalho aí no final. 10h23. O telefone para ligar para nós é o 20 perguntando o número 3221-3101. 3221-3101 para você falar no ar aqui no Clube Comunidade. Setor de avisos da Rádio Clube, nota de falecimento, perdeu o documento, oração da Ave Maria. O telefone é 3221-3101, tá bom? 3221-3101, setor de avisos. Estúdio 02, né, Serginho? Estúdio 3221-3102. Setor de avisos 3221-3101. Tá bom, gente? O pessoal sempre pergunta aqui através do WhatsApp. Adilson, como diz o ditado, cachorro com dois donos. Já passa fome e sede, imagine na rua. Olha só, né? A colocação aí do ouvinte. Tem tudo isso. Cachorro na rua. Como falei, é legal porque ele tá envolvido ali na comunidade. E alimentação e água para esse cão comunitário. 10h25, tem ligação. Alô, bom dia.
3: Bom dia.
0: Oi, tudo bem? Quem?
3: Adilson Alberto, aqui do centro.
0: Oi, Beto, pois não, amigo?
3: Por favor, eu preciso, quem sabe vocês possam me auxiliar. Eu vi

0: durante a semana passada e essa, uma situação bem adversa, porque eu faço um trânsito quase todo, ou todos os dias, vindo do jeito da habitação ali na Macará, né? E ela entra para Dom Pedro, né? Ah. E eu pego o percurso depois, logo depois da delegacia, eu já entro subindo o antigo Morro da Brusca, o que vem aqui pro centro, né? Sentido centro.
1: Sim.
0: Então, no que tu passa a sinaleira que tu vem, ela abre três vias na Dom Pedro. Uma que pode ser pegar o retorno para habitação e também dar sequência a Dom Pedro. A segunda, que ela é a da Dom Pedro mesmo, que pega a segunda via, e a outra que pega a direita entrando pro jeito do centro, perfeito?
1: Sim.
0: Entendido?
1: Entendi, aham.
0: Porque assim, ó, quando você pega, ela tem dois solavancos ou três, que no que sai ali da pista entrando para Dom Pedro, um, dois, três solavancos na direita de quem vem para entrar para a delegacia vindo pro centro. E você acaba tirando o teu carro para não dar aquele solavanco grande para a segunda pista, que é a do meio, que segue da Dom Pedro. Então, por essa semana eu passei por duas situações dessa e outras pessoas passam também. Se a Secretaria de Obras pudesse dar uma olhada, é muito complicado. Ele tem até uma caixa de esgoto, coisa parecida, uma de solavanco é esse, que está bem, bem abaixo, assim, sabe?
1: Então tem um desnível na pista, é isso?
0: Muito grande, muito grande. E daí você acaba deixando a terceira pista, que é da sua direita, e vem para a segunda. Só que nesse meio tempo o cara vem, ou um motoqueiro, ou outro cara que vai, outro motorista que vem no sentido da Dom Pedro, que vai subir para o industrial lá para cima, para a igreja do navio, ele acaba te pegando lateralmente, entendeu?
1: Esse desnível então é na Dom Pedro.
0: É, ele fica na Dom Pedro. No que tu sai da habitação entrando para Dom Pedro, na Cará.
1: Tá certo, então. Vamos passar aí pro secretário Coronel Kleber esse problema aí, tá bom, amigo?
0: Beleza, muito obrigado.
1: Abraço. É, pessoal que vem da habitação, aí vem à esquerda, secretário Coronel Kleber. Diz que tem um desnível na pista, daí o motorista é quase que obrigado a jogar pro outro lado e daqui a pouco pode ocasionar um acidente. 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
3: Bom dia, uma massa de ar frio e seco favorece uma condição de tempo mais estável. Hoje, uma alternância entre sol e alguns períodos de nebulosidade. Muitas cidades aí amanheceram com céu limpo no topo da Serra Catarinense com valores negativos e com formação de geada. Em contrapartida, teve outros locais que tiveram formação de muitas nuvens, céu nublado e a temperatura não foi tão baixa assim. Então, a maior parte do dia é aproveitável, com tempo bom, tempo seco, presença de sol, alguns períodos de nebulosidade, mas a condição de chuva é zero. A temperatura ela não consegue evoluir muito não, a máxima prevista de 12, 13 graus. Amanhã também é um dia bem aproveitável e com alternância entre sol e céu nublado. Algumas localidades amanhece com um pouco mais de cobertura de nuvens, aquele céu parcialmente nublado, alguns nevoeiros e outras com céu mais limpo. A temperatura, ela se mantém um pouco mais agradável, a mínima deve oscilar entre 5 a 8 graus, o risco de geada é muito pequeno, e a temperatura máxima prevista é de 15 graus. Na quinta, sexta e fim de semana, tempo bom, tempo seco, e a temperatura ela vai evoluindo gradativamente. É, faz até um certo calor ali na sexta e fim de semana, a temperatura ela se mantém em gradativa elevação, a máxima prevista deve chegar próxima da marca dos seus 20 graus durante essa sequência aí de quinta-feira, uns 22, 23 graus na sexta-feira, no sábado e no domingo, deve chegar até uns 25, 28 graus na região de Lages, 25, 26 graus na região de São Joaquim, Urubici. Então a maior parte do fim de semana é aproveitável, até algumas simulações computacionais apontam, algumas pancadas ali para o domingo, mas por enquanto está indefinido. Peter Scheuer, meteorologista, com a previsão do tempo.
1: Muito bem, 10 horas 30 minutos, previsão do tempo, com o patrocínio dos supermercados Martendal. 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
2: 10:35.
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2: Muito bem, vamos agora conversar com o secretário municipal de Inovação e Tecnologia, Thiago Mazui Andrade, que é conhecido por Tite.
3: Isso
2: está
3: mesmo.
2: Com a gente aqui, né, Thiago? Bem-vindo, bom dia.
3: Bom dia, Edilson, bom dia aos nossos ouvintes, bom dia, Serginho, obrigado pela oportunidade, Edilson.
2: Então, o pessoal te conhece por Tite.
3: Conhece por Tite, todo mundo me conhece por
2: Não
3: Tite.
2: Não é o treinador, mas...
3: Não é o treinador, se chamar por Thiago, acho que tá meio bravo daí.
2: Thiago. Secretário de Inovação e Tecnologia, uma secretaria criada agora há pouco tempo, né, secretário?
3: Justamente, eu acredito faz uns 2 meses que foi para a Câmara de Vereadores, aprovaram a lei e começamos fazer em uns 10 dias aí.
2: O senhor era do Orion Park?
3: Isso, eu participo há muitos anos do associativismo já, né? Eu sou empresário também, já tive uma empresa de tecnologia, vendi ela e comecei a participar da ACIL já há muitos anos atrás. E agora, por último, desde 2023, eu estava presidente do Orion Park Tecnológico, né? O nosso Orion aqui em Lages. Um cargo voluntário, né? Tava lá em paralelo ao trabalho que a gente já faz na empresa e agora pela demanda, né? Pela
2: aí
3: prefeita ter chamado.
2: Aí recebeu o convite da prefeita Carmen.
3: Isso mesmo, aí no Orion pro Valmir Tortelli assumir lá por enquanto para poder assumir essa nova missão aí.
2: Como que vai ser a sua secretaria? Vai montar uma equipe? Como é que vai ser? Fala um pouquinho para nós.
3: Tá, é ótimo dizer que a gente está falando ali de inovação e tecnologia, né? Uhum. E eu gosto de separar em duas coisas diferentes. A inovação é a forma diferente que a gente pensa, a forma criativa, né? A gente elimina um pouco aquele sempre foi assim para um... E se a gente fizesse dessa outra forma? Então, a inovação é mais a forma de pensar. E ela não fica só numa área, né? Ela é transversal. A gente vê nas empresas aí, ela deveria estar em todas as áreas. Essa é a nossa missão, levar um pouquinho mais da cultura da inovação para dentro da prefeitura. E a parte de tecnologia é o que a gente já conhece, é utilizar as ferramentas para aplicar essa inovação, facilitar a vida do cidadão, facilitar a vida do servidor, né? Então, tem bastante coisa legal para fazer, né? Muitos conceitos aí para a gente poder abordar.
2: Pois é, então, como o nome já diz, né? Inovação e tecnologia. A gente falava aqui um pouco fora do ar. No primeiro momento é conhecer a estrutura e ver o que dá para melhorar, é isso, secretário?
3: Justamente, é isso aí. Hoje já existe uma equipe, uma diretoria de TI, já existia antes dessa secretaria ser criada, já existia dentro do município. Tem 6 pessoas lá que são servidores efetivos, uma equipe bem bacana, tô animado inclusive com a equipe que já tem lá, mas ela estava sob a guarda da Secretaria de Administração, né, com a secretária Fernanda. Então agora a gente está fazendo essa transição da diretoria de tecnologia para a Secretaria Nova de Inovação e Tecnologia. E ainda vamos formar, né, mais 2 diretorias ali para poder dar vazão a essas demandas. É bom lembrar que já era uma vontade, já estava lá no plano de governo da prefeita Carmen Zanotto, essa modernização pública. E algumas secretarias já estavam puxando isso. A Secretaria de Inovação e Tecnologia, ela vem para acelerar esse processo, né? Trazer o nosso conhecimento técnico para poder acelerar a aplicação dessa modernização.
2: Quanto tempo vai para acompanhar, para ter um balanço de tudo e ver o que dá para fazer para dar uma agilizada?
3: Olha, nessa última semana já deu para ver muita coisa, eu tô conhecendo um pouco as áreas ainda, né? Então, a diretoria de TI continua fazendo o suporte ao usuário, tendo toda essa parte de computadores e cabeamento lá, o básico que a gente diz da tecnologia, e a gente tá conhecendo, né? Inclusive essa semana revelo já para vocês aqui que a gente vai fazer uma visita na saúde, na educação, na assistência social, que tem estruturas menores, mas tem suas próprias estruturas de tecnologia. Então, até então, estava olhando porta para dentro, agora vou começar a olhar um pouquinho mais nessas outras estruturas, mas eu acredito aí que em 3 meses a gente já tem um panorama muito bom, né? Falando em diagnóstico mesmo, a gente já tem um panorama muito bom. E na inovação, a gente gosta de falar muito que a gente vai testando barato, e aquilo que vai dando certo, a gente vai colocando mais energia, e aquilo que não vai dando

0: certo, a gente vai reparando, deixando de fazer ou alterando o plano. Então, vai dar para fazer bastante coisa aí nesses 3 meses.
1: Por exemplo, na saúde melhorou um pouco, mas o pessoal tinha posto aí que o pessoal ia cedo para marcar consulta, né?
0: Sim.
1: Isso aí daqui a pouco dá para dar uma isolada, porque hoje a tecnologia, né? Tem WhatsApp, tem outras formas, né, secretária?
0: Com certeza. E é isso que a Secretaria de Inovação e Tecnologia vem provocar nos demais setores, né? Como será que eu faço para facilitar pro pessoal que tá lá no bairro, né? Poder daqui a pouco puxar o WhatsApp. Já fala todo dia no WhatsApp, né? Por exemplo, já tá ali na mão. Como é que pode agendar uma consulta pelo WhatsApp? Será que dá para fazer isso? Será que a pessoa pode ficar num dia frio desse dentro de casa, ao invés de ir lá só para marcar? Porque geralmente não é atendido no momento, né? Só para fazer o agendamento e voltar no horário propício. É esse tipo de coisa que a gente quer provocar em todas as áreas.
1: Evitar o deslocamento.
0: Justamente. O que que a gente pode simplificar para o cidadão? E aí eu digo até nem só para o cidadão, sabe, Edilson? Às vezes até para o próprio servidor público, que gasta horas fazendo um trabalho lá, tem que sair da sua secretaria e ir em outro setor levar um papel lá, por exemplo, como que a gente pode facilitar a vida dele, daquela pessoa, que ele não precise mais fazer esses deslocamentos, que o trabalho dele fique mais leve e ele consiga fazer aquilo que é mais importante e não ficar fazendo essa questão do dia a dia mais operacional, sabe?
1: A pandemia, por exemplo, mostrou isso, né, secretário?
0: Com
1: pessoal
0: certeza.
1: De casa trabalhou e quase que não caiu muito o rendimento de uma empresa, né?
0: É justo. Como a gente viu o pessoal adotar mais fácil essas tecnologias, né? E aí a gente vê bastante isso no mundo privado, né? Na iniciativa privada. A gente já tem hoje muitas facilidades, o pessoal já não trabalha mais no papel. Então, o município também tem esse direito de levar isso, porque é uma grande empresa, querendo ou não, só que é uma empresa pública. Então, a gente precisa modernizar essas áreas e é nessa visão que a prefeita Carmen disse pra gente, né? Ó, escuta o que que o pessoal tem aí, o que que o pessoal tá fazendo, como foi feito até agora, e vamos questionar de uma maneira tranquila, de uma maneira de modernização mesmo, como facilitar o trabalho das pessoas.
1: O senhor vai intervir, no caso, a sua secretaria em outras secretarias para agilizar, é isso?
0: Com certeza, com certeza. O nosso papel é muito de suporte às outras secretarias. Vou te dar um exemplo básico, né? Vamos pegar esse processo da saúde que você comentou, né? O próprio agendamento. Eu acredito muito que o papel da Secretaria de Inovação e Tecnologia é ir lá junto com a equipe da TI da saúde, entender como que é feito hoje. Por que que é feito desse jeito? Será que a lei exige que seja feito desse jeito? Será que tem algum passo que a gente consegue economizar, né? Não deixar de fazer? Ou será que tem alguma coisa que a gente consiga jogar para dentro do sistema que não precise mais uma pessoa fazer, a gente consiga automatizar aquele pedaço e vai facilitar tanto para o cidadão quanto para o servidor público? Então eu acredito que é esse o papel da Secretaria de Inovação e Tecnologia, é levar essas provocações, levar essas perguntas e, é claro, levar a solução junto, né? Não adianta só ir lá provocar e não ajudar a pensar a solução, sabe? Então eu acredito muito nisso. Eu tenho falado lá para a equipe nossa que a gente tem que levar muitas perguntas, entender o outro lado e aí sim começar a pesquisar quais são as melhores soluções de mercado. E uma coisa legal que eu quero compartilhar, né? A própria prefeita Carmen falou: Tite, não fique só olhando aqui internamente, verifique o que foi feito já em outras prefeituras, em outros entes públicos,
1: muito bom,
0: né?
1: Isso.
0: Concorda que se já tem pessoas, outros entes que conseguiram modernizar algumas coisas, a gente vai lá, aprende e faz mais rápido aqui, não é verdade?
1: É isso mesmo, buscar novidade, buscar parceria de fora, né, secretário?
0: É isso, e pelo que eu pude entender, tem bastante abertura, então logo a gente deve começar a fazer isso também, né? Puxar o telefone e dizer, podemos fazer uma visita aí na prefeitura, entender como é feito aí e é claro, montar o nosso case.
1: Porque não copiar aquilo que está funcionando em outro município, né?
0: Perfeito, e se tornar um case para que no futuro venham também copiar aquilo que a gente está fazendo de bom aqui, né?
1: O senhor já tem algo em mente que assim, pensamento, não, isso aqui realmente dá para nós fazer, isso aqui já está definido.
0: Sim, sim. A própria Secretaria de Administração ali já estava com um direcionamento de digitalizar os processos internos. Essa história de ficar levando papel de um lado para o outro, ou de imprimir e carimbar alguma coisa. Então, eles já estavam com esse projeto, a gente chegou com um papel de entender melhor como que a gente aplica isso e se a solução que foi levantada ela realmente é a melhor para isso, né? Porque não adianta eu olhar isolado, não adianta eu olhar e modernizar a porta para dentro, se daqui a pouco o cidadão precisar consultar um processo, não vai ficar fácil para ele. Então a gente tem que ter um olhar sistêmico, a gente tem que olhar o todo e pensar em todas as áreas. Como que eu envolvo o cidadão, como que eu envolvo o servidor, como que eu envolvo os secretários, e aí sim, pensando nisso tudo, a gente moderniza o passo a passo. Então, antes de começar a digitalizar as coisas, começar a colocar sistemas, a gente precisa entender as áreas, desenhar os fluxos, desenhar os processos, entender por onde que chegam as demandas e para onde que elas devem ir. Desenhado esse processo, a gente consegue pensar com calma aí como fazer a melhor solução.
1: Porque a tecnologia, né, secretário, está muito avançada e tem que ser usado mais. Por exemplo, no rádio, hoje a pessoa me manda um WhatsApp lá de São Paulo, daqui um minuto está no ar.
0: Justamente, né? É isso.
1: O som limpo, a dificuldade que era antigamente, hoje a pessoa está lá em São Paulo, me manda um áudio no WhatsApp, não vai 30 segundos, está no ar aqui na Globo.
0: Uhum. E pode acreditar que o desejo da gestão pública atual é justamente esse. O que a gente consegue colocar fácil na mão das pessoas? Hoje a gente sai de casa, às vezes esquece alguma coisa no celular, a gente não esquece, concorda? Então, como que a gente leva os serviços públicos? Só que a gente tem que ter responsabilidade, a gente não pode, por exemplo, fazer com que o cidadão tenha 4 aplicativos no celular para fazer 4 coisas diferentes, né? A gente tem que unificar essas coisas. Então, é por isso que a gente precisa estudar quais são as melhores soluções para entregar para o cidadão.
1: Olha aqui, ó, nós vamos ao intervalo para voltar com mais tempo com o secretário. Tem uma mensagem aqui de Bocaina do Sul, mas vamos ao intervalo primeiro, Serginho. Agora 10h47. Gente, estamos conversando com o secretário Thiago Mazui, o Tite, secretário municipal de Inovação e Tecnologia da Prefeitura. Vamos fazer um intervalo antes.
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2: Nove minutos agora faltando para as 11. 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Estamos conversando com o secretário Tiago Mazui, o Tite, secretário municipal de inovação e tecnologia. Secretário, eu recebo uma mensagem aqui de um ouvinte, Bocaina do Sul, pessoal já marca consulta por um aplicativo, não precisa mais ir no posto de saúde para marcar a consulta, secretário.
3: Ótimo, é uma cidade aqui do nosso lado que a gente pode ali com certeza aprender e, é claro, trazer para as proporções de Lages, né? É, entender isso. E tem muitas iniciativas aqui no município que eu vejo que já foram feitas, já foram iniciadas. O que a gente precisa é integrar essas soluções, né? E até mesmo comunicar, né? A gente tá aqui no Clube Comunidade, por isso que é importante esses momentos. Eu tenho certeza que tem muitas soluções que já estão disponíveis, mas às vezes a gente ainda não conseguiu chegar lá na ponta, não conseguiu comunicar ainda da maneira certa. Por isso que a gente precisa de ajuda desses espaços para comunicar ao cidadão, né? Às vezes a gente lança ali um aplicativo, alguma coisa, até a pessoa aprender, né? E precisa ser fácil para as pessoas. Eu acho uma coisa importante também, Edilson, falar, né? Às vezes o pessoal pensa assim, ah, tá criando a Secretaria de Inovação e Tecnologia, significa que agora vai ser tudo aplicativo. Não, também não é assim.
2: Não.
3: Né? A gente tem que entender que tem aquelas pessoas que têm mais facilidade, aquelas pessoas que não têm, e tá tudo bem. A gente precisa olhar para o cidadão como um todo. A nossa meta talvez seja diminuir mais os atendimentos presenciais. Porque quem não gosta, por exemplo, hoje, vai tirar uma certidão negativa do município. Hoje você consegue já fazer a partir do site. Eu mesmo, né, para poder entrar agora no município, precisei tirar várias certidões. Pô, que maravilha, eu consegui tirar tudo isso através do meu computador, né? Eu não precisei sair de casa em cada um dos órgãos. E como a gente se acostuma rápido com aquilo que é fácil, né? Eu nem lembro antes como que era ter que ir nos órgãos pedir. Eu já sei que é fácil pedir, ir lá no site e tirar certidões. Mas tem gente que já não tem essa facilidade. Então a gente vai precisar manter o contato humano, precisar ter o atendimento humano, ter o atendimento que a pessoa possa ser guiada ali e que talvez ela aprenda naquele primeiro atendimento como fazer pelo celular. E se ela não aprender, tá tudo bem, precisa continuar tendo o contato com as pessoas, né? Não é tudo robotizar, não é tudo colocar software, né?
2: Pessoal mandando mensagem que Tite sempre foi fera, não tenho dúvida que fará um bom trabalho, grande abraço, Gabriel Patrício, mandando essa mensagem. O senhor tem outras referências chegando para nós aqui, que é um conhecedor aí da inovação e da tecnologia.
3: Agradeço ao Gabriel e agradeço, aproveitar a abertura, todo mundo que apoiou. A gente está enfrentando essa missão com a prefeita Carmen, né? Como eu falei anteriormente, eu não sou dessa área pública, né? Eu venho da iniciativa privada, tive empresas por muitos anos, né? Ajudo lá no Orion Park, estou dentro da CIL, mas sempre na iniciativa privada. E eu acredito que muita missão veio nesse sentido. Como que a gente traz essa nossa visão de inovação e tecnologia na iniciativa privada e leva um pouquinho isso para a gestão pública? Como eu falei, a gestão pública, ela tem o papel, inclusive está escrito em lei, que ela precisa da transparência e ela precisa da eficiência. E eu acredito que a Secretaria de Inovação e Tecnologia vai ajudar muito nisso, Adilson.
2: Por exemplo, uma pessoa lá do bairro, eu falo sobre isso porque a gente acompanha muito aqui, né, secretário? Sai lá do bairro, tem que ir lá na prefeitura protocolar um pedido para abrir uma boca de lobo, um exemplo.
3: Sim.
2: Isso aí tem que facilitar, né, secretário?
3: E hoje já existem muitas soluções para isso. Eu sei que o município já tem, né, conversando com o secretário Jean de Meio Ambiente e Serviços, já tem a solução, por exemplo, eu vi lá um poste que está sem luz, o cidadão já consegue informar através de um aplicativo isso, né? Já tem esse acompanhamento, já chega lá para a secretaria para eles fazerem o tratamento e o cidadão poder acompanhar isso. Agora, como que a gente amplia para outras áreas, né? Como que a gente amplia, por exemplo, aconteceu essa chuva aí agora nesse final de semana, como que as pessoas conseguem tirar uma foto, registrar isso e mandar para a secretaria a fim poder tratar isso? com certeza já existem várias soluções. E é isso que a gente quer trazer, né, aos poucos para a população.
2: Certo. Mais alguma situação já em mente, secretário, aí, para pelo menos ver o que, dá para melhorar em alguma parte da prefeitura, nas secretarias?
3: Bom, como eu falei, a gente está olhando muito para o plano de governo de digitalizar, de modernizar e facilitar a coisa para o cidadão. Primeiro a gente vai olhar para a porta para dentro, né? Eu não tenho como dizer que o cidadão já vai receber um aplicativo na semana que vem para facilitar a vida, sem a casa estar organizada. Então tem algumas coisas que a gente precisa fazer internamente. A gente já tem lá algumas prioridades que a gente olhou já, que tem um ganho rápido, dá para ter uma vitória rápida internamente. Então a gente está trabalhando nisso. Depois de modernizar esses processos, eliminar mais papel, que vai trazer economia para dentro do município, a gente aí vai começar a olhar o que a gente exporta para fora, começar a olhar o que a gente consegue facilitar para o cidadão. O que será que a gente consegue levar para o WhatsApp? O que será que a gente consegue levar para o site da prefeitura que facilite ainda mais? E aí, com certeza, a gente vai pedir a parceria de vocês aqui, né? Tanto do programa quanto da rádio como um todo, para a gente poder comunicar a população nisso. E a gente é aberto, sempre está ouvindo e entendendo essas demandas, né? A gente tem algumas experiências que a gente passa, que a gente vive e sabe que dá para facilitar. Mas tem coisas que a gente não está usufruindo no transporte público, na saúde, na educação, que a própria população pode informar a gente, e a gente está recebendo aquilo ali e dizer, tá, como que eu posso facilitar a vida dessas pessoas, né?
2: Por exemplo, uma inovação que chegou hoje foi para facilitar e foi bem-vinda, é a questão dos aplicativos aí para a pessoa se deslocar de um lugar para o outro, né?
3: Justamente.
2: Uber, 99, quer dizer, veio realmente para agilizar a vida das pessoas.
3: Sim, perceba nessa questão, né? Vamos falar um pouquinho da área empresarial, né? Dessa questão de abertura de empresas e tudo mais. Lá na secretaria que agora ficou indústria, comércio e serviços, poxa, antes levava 6 dias, até 6 dias para abrir uma empresa de baixa complexidade. O secretário trabalhou com a equipe dele, o secretário Joel trabalhou com a equipe dele lá e, através de algumas modificações, fizeram lajes bem mais simples e agora está levando até 24 horas para abrir. E aí eu vou revelar, né, que eu acredito que pode ser feita essa revelação, que a meta é chegar até 4 horas de abertura de uma empresa. Pense, eles estão utilizando tecnologia, mas também estão melhorando processos, vendo o que dá para eliminar de exigência, e tudo para facilitar a vida de quem quer abrir um pequeno negócio, por exemplo. Né? A própria Secretaria de Planejamento implantou recentemente um sistema que as pessoas conseguem entrar pelo mapa, entender onde que elas querem colocar uma empresa e entender, o plano diretor permite colocar aquela empresa ali? Poxa, a pessoa consegue fazer isso através do computador dela, através do celular dela. Imagina a facilidade que isso traz para o cidadão e para a pessoa que quer usufruir do serviço público.
2: Muito bem. Mais alguma colocação para nós, secretário?
3: Eu quero agradecer somente o espaço e me colocar super à disposição, Adilson. Sempre que vocês quiserem trocar uma ideia, trazer algo novo também.
2: Vamos estar informando o que for mudando, né, com o tempo. Até para nós apresentar, e serve de exemplo as pessoas, até na casa da pessoa daqui a pouco, para dar uma economizada em alguma coisa.
3: Perfeito.
2: Alguma situação, agilizar, porque, como eu falei para o senhor, as boas ideias têm que serem copiadas.
3: Isso, é isso mesmo. Quero agradecer ao Flávio aqui, que está me acompanhando, né, Flávio Fernandes, e deixar um abraço para todo o pessoal da prefeitura que tem me recebido muito bem lá, né? Eu fiquei com receio disso, se o pessoal ia olhar e dizer, tá, esse rapaz agora está vindo para modificar tudo que eu vim fazer aqui, mas não, o pessoal está aberto, quer realmente facilitar a vida do cidadão, facilitar a própria vida lá dentro. Então, agradecer a todo mundo que me recepcionou bem lá no município.
2: Grande abraço.
3: Obrigado.
2: Secretário, então, Thiago Mazui Andrade, o Titi, secretário municipal de inovação e tecnologia. 11 horas em ponto. Flávio Fernandes, quer mandar um abraço, Flávio?
0: Um abraço para
2: dona
0: Mariuva.
2: A mãe do Flávio Fernandes, aniversário hoje. Parabéns, então, aqui da nossa equipe do programa Clube Comunidade, Flávio Fernandes. 11 horas em ponto, vamos fazer um espaço comercial.
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4: Ministros do Tribunal Superior Eleitoral e integrantes do Ministério Público Eleitoral avaliam, reservadamente, se houve propaganda eleitoral antecipada na leitura de uma carta escrita por Jair Bolsonaro e divulgada pelo senador e pré-candidato à presidência, Flávio Bolsonaro. O caso foi encaminhado ao Ministério Público pelo ministro Alexandre de Moraes, do Supremo Tribunal Federal, que também proibiu o senador de visitar o pai, o ex-presidente, por 90 dias. A equipe da Procuradoria-Geral Eleitoral vai analisar se apresenta denúncia contra o parlamentar. Pela legislação, a propaganda de candidatos só é permitida a partir de 15 de agosto, sob uma pena de multa que varia de 5 a 25 mil reais em caso de descumprimento. O governo brasileiro iniciou o envio de 48 toneladas de leite em pó como ajuda humanitária para Cuba, que enfrenta dificuldades de abastecimento devido ao endurecimento das sanções econômicas norte-americanas. A operação é coordenada pelo Ministério das Relações Exteriores e utiliza aeronaves da Força Aérea Brasileira. O primeiro voo decolou na segunda-feira com 16 toneladas do alimento e o segundo partiu de Porto Alegre nesta terça-feira, levando as 32 toneladas restantes. A previsão é de que os carregamentos cheguem ao destino na quarta-feira. O Planalto informou que novas doações de alimentos e medicamentos estão em análise pelo governo. Bom dia, a Clube está. Para a Hora da Notícia, Evandro Giopo.
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3: 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Olha, eu pelo menos gostei demais aí da participação do secretário de Inovação e Tecnologia, o Thiago, conhecido por Tite, todo mundo chama ele de Tite, que é uma pessoa que vem com ideias novas, de facilitar os serviços, e muita coisa dá para melhorar. Muita coisa dá para melhorar. Isso economiza tempo e dinheiro. Veja bem, uma pessoa se desloca lá de um bairro, por exemplo, aqui, bairro da Penha. Vai lá na Secretaria de Obras fazer um protocolo de uma reclamação. Então tá na hora disso mudar, gente. É um exemplo. Mas tem outros problemas. Né? Tem outros problemas aí que dá para agilizar. Economiza tempo, economiza dinheiro, economiza no o transporte. Então para isso tem a inovação. Outra coisa. Visitar municípios desenvolvidos. Municípios que têm ideias novas. Em tudo. Na saúde, em obras, limpeza. Né? Copiar o que está dando certo em outros municípios. Isso faz parte. Município bonito, município desenvolvido. Tem que ir lá copiar, né, Serginho? O que não dá para ficar é nós lá na casa da gente. Com aquele pensamento de 10 anos atrás, achando que está certo e não está mais certo. O tempo mudou. O tempo mudou. Então, é agilizar essas questões. 11 horas 9 minutos, nós vamos agora ao nosso quadro de empregos.
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3: Nosso quadro de empregos, telefone está liberado, então, se você quiser participar. 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Nós vamos com a Shaina Marcon. Tem as vagas, né, Serginho, para nós aí? As vagas do Banco do Emprego com a Shaina Marcon.
4: Bom dia, Dilson, e a todos os ouvintes do Clube Comunidade. A gente traz informações sobre as vagas disponíveis pelo Banco do Emprego, que está com 344 vagas de trabalho formal disponíveis nesta semana para candidatos que procuram uma colocação ou recolocação no mercado. As oportunidades abrangem diferentes áreas de atuação, com vagas, por exemplo, para camareira, trabalhador rural para fazenda, sítios e pomares, auxiliar de produção, vendedor, arquiteto, empregada doméstica, caseiro e soldador. Além de diversas funções voltadas às indústrias, ao comércio, supermercados, hotéis e restaurantes. O serviço funciona como uma ponte entre as empresas que precisam contratar e os trabalhadores que buscam uma vaga, oferecendo encaminhamento dos candidatos de forma gratuita. Os interessados devem comparecer ao Banco do Emprego com documento oficial com foto, carteira de trabalho físico ou digital e comprovante de residência. O atendimento é realizado na Rua Manuel Thiago de Castro, número 258, no centro de Lages, próximo à Igreja Santa Cruz. Além do atendimento diário, o Banco do Emprego também promove processos seletivos em parceria com as empresas da região. Neste mês, estão previstas entrevistas para as vagas na JBS Seara Alimentos, destinadas a pessoas com deficiência, além de oportunidades nas empresas Indus Flora Produtos Florestais e Primo Tedesco Papel e Celulose. A Prefeitura também informou que dois grandes feirões de emprego serão realizados em breve, também aí em parceria com o Banco do Emprego e com as empresas, né, que fazem então essa ponte aí, né? O Banco do Emprego que faz a ponte com as empresas que precisam contratar aqui em Lages. As vagas são atualizadas constantemente e também podem ser acompanhadas pelos canais oficiais da Prefeitura de Lages e pelo perfil do Banco do Emprego nas redes sociais. Mais informações, então, o pessoal pode adquirir diretamente lá no Banco do Emprego, no endereço que a gente já falou, na Rua Manuel Thiago de Castro, número 258, aqui no centro, próximo à Igreja Santa Cruz. Shaina Marcon, onde há, a Clube está.
3: E a Shaina Marcon com as vagas no Banco do Emprego. 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Repositor, lá no Santa Mônica, no Supermercado Zacarias, uma vaga, então, para repositor. 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
2: Agora 11 horas com mais 18 minutos, telefone liberado, se o ouvinte quiser participar, 3221-3102, 3221-3103. Números da sua participação. Vamos reforçar aqui o pedido, deixa eu achar a mensagem, do pessoal do bairro da Penha, reclamando, gente, que com a última chuva forte, enxurrada, alagou a casa lá de algumas pessoas. Né? Alugou a casa, alagou. Rua Girassol na Penha, atenção Secretaria de Obras. Pelo que eu recebi de manhã, já estava lá dando uma analisada, ver o que dá para fazer. Mas tem que resolver um problema de tubulação. Rua Girassol, bairro da Penha, que foram as imagens aí que mais repercutiram nos alagamentos. Porque lá, segundo o pessoal, não tem problema de alagamento. Teve casa alagada, mas por causa de tubulação entupida na rua. Então, a Secretaria de Obras tem que resolver essa situação para nós aí do bairro da Penha. Descida lá para o loteamento Nadir, Rua Girassol. Na verdade, o pessoal da Prefeitura sabe, né? Porque até eles receberam os vídeos das casas alagadas por causa, segundo eles, de tubulação. Nós vamos estar na sexta-feira, a partir das 10 horas, programa Clube Comunidade, direto do bairro Santa Catarina, em frente à Escola Lúcia Fernandes Lopes. Então, agradecer a todos os parceiros, Secretaria de Agricultura na distribuição de mudas, o Castra Móvel, também pelo COBEA, orientações da Defesa Civil, o PROCON também participando, orientando as pessoas, pessoal do EMOSC. Agendamento para doação de sangue, muito importante também. São vários serviços que vamos estar levando para a região do bairro Santa Catarina. 11 horas 20 minutos. 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

0: Ouro Preto, quase 10 metros de altura.
1: Rua Ouro Preto.
0: Isso, sendo que a Defesa Civil sabe do problema, que ali na BR, que fizeram aqueles tubos muito, muito pequeno. Aí vira um dique, se entupir lá, vira um dique o bairro aqui. Eles sabem. Aí o governo federal, do estado, manda dinheiro, mas não fazem o que é para fazer, velho. E continua enrolando a coisa e não resolvem nada. E fizemos um baixo assinado aqui no bairro, pegamos mais de 2.000 pessoas aqui e mandamos lá para aquele secretário que andava aqui no bairro aqui e sumiram até com esse baixo assinado. Fizeram foi nada.
1: É, porque o levantamento quem faz é a Defesa Civil. Eu não sei se daí não é com o DENIT, porque é na rodovia, né, para executar essa obra.
0: Então, mas eles têm que entrar com processo, o governo estadual, para ver se mexe ali, para resolver o problema, né?
1: Ah, sim, senhor, tem razão, tem que resolver.
0: Né?
1: Resolver.
0: Eu acredito que se tiverem vontade, como a Carmen assumiu, que a gente elegeu para botar aí, se tiver vontade, entra, já que esse governo estadual está aplicando dinheiro aqui na região para determinadas coisas, eu acho que isso aí é fundamental, que aqui vira um dique.
1: É, e assim,
0: nem tem noção disso.
1: E assim, né? Estão de novo avaliando os locais de alagamentos. E pois esse local não precisa avaliar, é só ir lá e resolver o problema.
0: Pois é, mas não resolve. Né? Eles continuam com a mesma situação.
1: Pedir para a produção depois agendar com alguém aí que venha aqui no programa, mas para falar com base em obras.
0: Aí,
1: né?
0: Aí depois é o seguinte, depois eles gostam de fazer a filmagem e depois vem com cobertores de terceira categoria, dá pro povo o kit limpeza. Dá licença, né, velho? Eu acho que todo mundo não precisa ganhar o pescado, tem que pescar. Mas tá, eles têm que fazer a parte deles.
1: Certo, amigo. Vamos tentar conversar com alguém da prefeitura sobre esse assunto aí. Grande abraço. A Defesa Civil faz o levantamento, né, ô Sargento Ribeiro? Já foi feito ali, sargento, nesse ponto? Que houve que até agora não fizeram nada ali, sargento? Cada enxurrada realmente alaga tudo. Ouro Preto no São Sebastião. Que houve ali, sargento Ribeiro? Se puder dar uma posição para nós ali, se vão resolver, se não vão, como é que vai ficar a situação, né? Não é de hoje isso. Não é de hoje. O povo vê que a tubulação é pequena. Eu não conheço lá o local. Eu acompanhei por vídeos e o depoimento das pessoas, que a tubulação lá é pequena. Mas o que tem? O que tá, né? O que está pegando? A Defesa Civil Regional também, que tem uma Defesa Civil, uma coordenação regional. É o Falcão aí o responsável. É isso, né? Mas esses pontos aí a gente tem que ver e resolver o problema. A previsão é de mais chuva. Pois não adianta fazer vídeo, como o homem falou aí, né? Fazer vídeo. 11 horas 24 minutos. E o povo também tomar alguns cuidados. Né? O povo também tem que se ligar. Vamos evitar jogar lixo nas ruas, vamos fazer uma limpezinha ao redor de casa. Olha, nunca esteve tão fácil de descartar esses materiais como agora. Lixo volumoso, a Semasa recolhe, tem esse caçambão perto da rodoviária para as pessoas depositarem. Então não tem mais o porquê de jogar em tudo na rua. Não tem mais o porquê. Por exemplo, essa ação que vamos fazer sexta-feira. Região do bairro Santa Catarina. Abrange Centenário, Araucária, Santa Catarina, Milênio. Olha só o tamanho da região e todo mundo pode participar. É o momento de fazer uma limpeza na sua casa, dar uma olhada, e o serviço vai lá pertinho das pessoas. Alô, bom dia.
2: Bom dia.
1: Quem?
2: É a Zilma, no bairro Vila Marisa.
1: Oi, Zilma, pois não, amiga?
2: Nós temos dois tubos entupidos aqui na rua Jericó. Quando chove, alaga a rua e daí tem as casas caídas, né? Que alagou a casa vizinha ali. Ainda colocaram um coisa de barro na frente ali, entupiu o tubo, né?
1: Entupiu a tubulação?
2: Tubulação, tem três tubos entupidos.
1: E já fizeram ali a reclamação na prefeitura, na secretaria?
2: Acho que não, foi passado, acho que o Célio já fez a pedido lá, né?
1: É, então deu uma olhadinha, fala com ele, se não fizer tem que fazer. Primeiro passo é registrar lá pro pessoal saber que realmente tem o problema.
2: É, que daí quando chove, agora vem chuva de novo, vai alagar tudo. Desce da casa da

0: Monte Sinai pra cá, da rua Jericó desce, né? E daí alaga tudo embaixo, né?
1: Por favor, então, minha amiga, faça o registro pra nós lá, pro pessoal ficar sabendo que tem que fazer essa limpeza aí, tá bom?
0: Daí faz aonde, Deus?
1: Secretaria de Obras.
0: Então, tá bom.
1: Secretaria de... Todo serviço de tubulação na cidade é na Secretaria de Obras.
0: Tá bom, muito obrigado, um ótimo dia.
1: Grande abraço aí, tudo de bom. 11:26. 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Hoje à tarde tem Sheina Marcon, direto da Vita, com o Conexão Saúde, viu, gente? Hoje à tarde, direto da Vita. 11:27, Serginho, nós vamos agora ao esporte com Amarildo Volpato.
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3: Olá, Gilson, bom dia. O esporte é o destaque agora. Hoje, o Lages Futsal joga em São Luís, no Maranhão, muito, muito longe daqui, vai enfrentar o Balsas. O jogo começa às 8 horas e é válido pela Liga Nacional Silver. E lembrando que o Lages tem tudo para, com a vitória, logo mais, garantir o mata-mata da segunda fase da Liga Nacional. Vai ter a estreia do pivô Pedro Sestari, 21 anos, que estava atuando no futsal em São Paulo. E amanhã, continuando no futsal, aqui no Jones Minosso, 8 da noite, as Leoas jogam pela Liga Feminina, vão enfrentar o São José do interior paulista, São José dos Campos. Tudo isso a gente vai trazendo informações, acompanhando para você. Mais esportes dentro da segunda edição. Um abraço, Adilson.
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3: 11 horas 31 minutos.
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0: mandar um abraço aqui, Adelar Machado, diz que passou pelo pessoal lá, estão vendo nós, né? Um abraço então, Adelar Machado, é para o Edson e o Jani. Estão trabalhando na construção civil, lá no bairro Popular. Edson e o Jani, no bairro Popular, na construção civil. Aquele abraço, meus amigos. Bom trabalho aí. Pode liberar uma ligação aí, Serginho. 3221-3102 e o 3221-3103 para você participar com a gente aqui no Clube Comunidade. Tinha mais um problema aqui que o pessoal tinha mandado para nós ajudar aí os moradores. Daqui a pouco eu vejo, porque é muita coisa que a gente recebe, né? Durante o dia, até a tarde, a gente recebe demandas do pessoal, né, Serginho? Dentro do possível, né, gente? Procuramos ajudar as pessoas. 11:33, vê se é no ar aí, Serginho. Daqui a pouco nós temos uma informação, idosos representam mais de 70% das mortes em doenças respiratórias. Pode ser essa matéria então, Serginho, para nós? Enquanto o Serginho atende o povo que estão ligando aí, não esquece que na sexta-feira estaremos direto do bairro Santa Catarina. O SAMU também prestando aquele atendimento bom lá para as pessoas, orientações de saúde. Alô, bom dia.
1: Bom dia.
0: Oi, quem?
1: É a Mônica.
0: Mônica, qual o seu bairro?
1: Hoje eu tô trabalhando aqui na Faculdade Simplista aqui.
0: O que eu posso te ajudar, minha amiga?
1: É assim, ó, eu queria te dar uma opinião e falar assim, ó, que diz que cachorro comunitário, na minha opinião, cachorro comunitário é um cachorro que é de todo mundo e na verdade não é de ninguém.
0: Bem, isso mesmo, você resumiu, sabe? Tudo.
1: Porque o que acontece? Se você um dia tiver a oportunidade de vir nesse bairro, que é um loteamento novo, que passa do Gralha Azul, que vai lá na BR aqui, você vai ver o tanto de cachorro que é abandonado, sabe? Tem cachorro, todo dia abandona o cachorro aqui. Inclusive, tem uma cachorra que acho que jogaram ácido, ela tá toda pintada, sabe? É abandonado o pitbull aqui, até um pitbull que foi abandonado, acharam uma família para ele. Todo dia é abandonado cachorro aqui na Professor Simplício. E você vem na frente ali, passa o Gralha Azul, é um loteamento novo que tem aqui, sabe? Eu acho assim, ó, eu vou dar uma ideia. Se não tem ninguém para cuidar dos cachorros, eu acho que a prefeitura teria que pegar, contratar uma pessoa, comprar um drone, não sei se a prefeitura tem, para fazer monitoramento. Entendeu?
0: É, agora vão identificar os cães. Vão identificar, pelo menos a prefeitura vai saber quantos cães tem pelas ruas. É, mas aquilo que eu falei também, que não sei até onde cão comunitário, o cão também não sofre, né? Porque fica ali sem alimentação, sem água, sem o atendimento necessário.
1: Sim, exatamente, porque um cachorro comunitário, ele é de todo mundo, mas na verdade ele não é de ninguém.
0: Bem isso mesmo, você resumiu. Entendeu? A tua frase resume tudo.
1: Sim, exatamente.
0: Se aparecer alguém para cuidar, tudo bem. Se não aparecer, ele fica ali sofrendo.
1: Né? Pois é, e daí quando acontece lá do cachorro se machucar ou dele morder alguém, daí como é que fica?
0: Mas vamos trazer alguém no programa aqui que fale para nós sobre isso, sobre cão comunitário.
1: Porque assim, ó, se você parar para pensar, gasta num drone uma pessoa para cuidar, coloca, faz um cronograma cada bairro e vai cuidar. Tira ali, vai lá 3 horas num bairro, no outro ali, eles vão ver. Olha, Dilson, chega de dar dó, homem do céu. Pega um dia teu carro e venha passear, dá uma olhada para você ver. O tanto que é largado de cachorro, essa cachorra ali chega de dar dó. Ela é da pelagem preta, ela tá tudo pintada, jogaram ácido na próxima. É uma cachorrada, tem até um daquele da língua roxa, só que ele é branco.
0: Pois é, e dá dó de ver isso, né?
1: Entendeu? É um bairro novo, tem um loteamento novo. Se você passar, não tô te mentindo, tira um dia pra você ver. Então, se a prefeitura coloca um drone e contrata uma pessoa para cuidar, sei lá o quê, ou a proteção animal... É porque já que não dá para ir lá pro tal de... Por essas coisas aí, porque eles não aceitam. Não tem lugar para cuidar dos cachorros. era um meio de pegar e fazer um, como é que se diz? É, um, isso, pra estar tá cuidando com quem está soltando os cachorros. E multar, sei lá.
0: Vamos trazer alguém para falar sobre isso. Grande abraço, minha amiga.
1: Obrigada, Gilson. Bom trabalho.
0: Bom trabalho para você também. Sobre cão comunitário. Cão comunitário. Ela meio que resumiu, né? Cão comunitário é de todos, não é de ninguém. Porque se não surgir alguém para cuidar, ele vai ficar abandonado. Vai ficar abandonado. Principalmente se ele for maior. E se for um pouco mais brabo, aí a pessoa também já tem um pouco de medo de chegar perto, de, né? Então, essa é a situação aí pelos bairros da cidade. 11:37. Vamos lá então, Serginho, com essa matéria sobre idosos representam mais de 70% das mortes por doenças respiratórias, nesse período de inverno principalmente.
2: 7 a cada 10 pessoas que perderam a vida por conta de doenças respiratórias neste ano em Santa Catarina eram idosas. Entre os 331 óbitos confirmados por síndrome respiratória aguda grave no estado em 2026, 236 vítimas tinham mais de 60 anos, o que corresponde a 71% do total. Já em relação às hospitalizações, a faixa etária entre 0 e 9 anos de idade predomina, com cerca de 54% dos acometidos. Os dados constam no painel de monitoramento do Centro de Informações Estratégicas para a Gestão do Sistema Único de Saúde. O diretor de Vigilância Epidemiológica do Estado, João Fuch, analisa.
3: Quem mais hospitaliza hoje por síndrome respiratória aguda grave são as crianças de 0 até 9 anos de idade. É claro que você vai ter hospitalizações nas demais faixas etárias, mas o principal são crianças. E aí, quando você começa a olhar pessoas com mais de 60 anos de idade, esses números começam a subir novamente. Agora, de fato, desses casos que hospitalizaram, se a gente analisar os óbitos aí de pessoas com mais de 60 anos de idade, chegam a representar 70 até 80%, dependendo do vírus que é analisado. São grupos que têm um maior risco de agravamento pelos vírus respiratórios. Os extremos das faixas etárias, né? As crianças que ainda têm um sistema imunológico que está se fortalecendo, que está tendo contato com os vírus, e os idosos, claro, você já tem aí um sistema imunológico já não dá a resposta que você tinha como você tem em adultos jovens. Então, de fato, são grupos que têm um risco maior de agravamento.
2: As vacinas contra o vírus influenza, causador da gripe, estão disponíveis para toda a população com mais de 6 meses de idade em Santa Catarina. Também são ofertados imunizantes para prevenir a ocorrência de Covid-19, especialmente para os grupos mais vulneráveis. Já as gestantes podem buscar nos postos de saúde a vacinação contra o vírus sincicial respiratório, garantindo proteção para os bebês. O diretor de Vigilância Epidemiológica do Estado, João Fuch, ressalta a importância da imunização para a proteção às faixas etárias mais vulneráveis.
3: A vacina da influenza e da Covid-19 acabam sendo importantes, porque elas ajudam a reduzir esse impacto da doença. E mesmo da vacina do vírus sincicial respiratório. Você não vacina a criança, propriamente dita, mas você vacina as mães, que vão ajudar nessa proteção nos primeiros meses de vida. O vírus sincicial respiratório é um dos que tem muito impacto em crianças até 2 anos de idade. Então, se você consegue vacinar bem as gestantes, você pode diminuir o impacto dessas doenças. E para aqueles vírus que a gente tem vacina disponível, a vacina é a melhor estratégia de prevenção. Vacinar ajuda a reduzir o impacto da doença, ajuda a proteger as pessoas e, claro, até evitar a gravidade e óbito em decorrência desses vírus.
2: 20 mortes foram causadas por síndrome respiratória aguda grave decorrente do vírus sincicial neste ano em Santa Catarina, sendo 8 óbitos de menores de 9 anos de idade. De Florianópolis, da Rede de Notícias Acaerte, Cadu Reis.
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0: Muito bem, 11:40, tá aí a informação, então, mais de 70% das mortes de doenças respiratórias, os idosos, por isso a importância de se cuidar aí, quanto mais melhor, evitar pegar frio, porque a madrugada à noite aqui é muito frio na cidade. Ontem tava o que à noite, Serginho? 7 graus, né? Mas é complicadinho, gela até os pés. 11:41, vamos agora com as informações do esporte.
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0: verdade, informações do setor policial aí para a nossa audiência. Em Otacílio Costa, Polícia Militar prendeu um homem pelos crimes de tráfico de drogas, receptação e posse irregular de munições. Após compartilhamento de informações sobre um furto ocorrido durante a madrugada em uma loja no centro do município, os policiais localizaram um veículo usado na ação criminosa. Foram encontrados objetos do furto. Um dos envolvidos confirmou a sua participação no crime e também informou que havia drogas em sua casa. Na residência, a polícia encontrou porções de cocaína, crack e dinheiro. Também uma TV 65 polegadas que tinha sido furtada. Então veja bem, quando a polícia quer trabalhar, não tem, né? Através do carro, porque usaram um carro para arrombar uma loja ontem de madrugada, a polícia através do carro, através de imagens de câmeras, no outro dia, prenderam os envolvidos. E pelo que eu vi, colocaram até a cavalaria agora na segurança lá no município de Otacílio Costa, porque nos últimos dias, não sei se são os mesmos aqui, mas estavam arrombando algumas lojas em Otacílio Costa. 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Rua Gustavo Richer, no Santa Helena. Pavimentaram a rua, segundo o morador, e não colocaram nada de sinalização. Tá só o tapetão preto, pelo que eu recebi aqui na mensagem, né? Rua Gustavo Richer, no Santa Helena. Fizeram pavimentação, só que não fizeram sinalização nenhuma. Nenhuma. Secretário Malik, aí é planejamento, secretário. Planejamento. Aí não tem planejamento nisso, secretário. Fez o asfalto, o que tem que vir, secretário? Sinalização completa, né? Faixa de pedestre, a faixa dividindo a pista. Senão, é uma obra sem planejamento. Tem que ir. A obra para entregar tem que estar concluída. E no caso de uma pavimentação, tem que ter tudo pintado ali, organizado. 11:44, vamos fazer um espaço comercial.
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2: Vamos agora com a doutora Bárbara, do consultório odontológico. Doutora Bárbara com a gente. Bom dia, doutora.
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2: Tá certo, doutora. Grande abraço e sucesso no seu trabalho.
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2: Doze minutos, faltando para o meio-dia, ouvinte mandando mensagem, tem dois cavalos soltos no trevo do acesso norte, lá com o Jardim Celina, acho que é o trevo que dá acesso a Beselesc. Dois cavalos soltos, e olha que a movimentação aí aumentou naquela região, em razão do atacado, em razão lá dos apartamentos, e o pessoal está com dois cavalos soltos lá na pista. No acesso norte. Perigo, né, de acontecer um acidente. Tem aqui algumas vagas do Cine: agente de microcrédito, atendente de loja, gerente de vendas, supervisor, pedreiro, servente de obras, eletricista, técnico de manutenção, operador de produção. São vagas em aberto no Cine. Pega os documentos e vai até o Cine se você se identificou com algumas dessas vagas. 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
2: Vamos com a Ana Júlia Mecabô com a gente no Clube Comunidade. Bom dia.
7: Bom dia, Dilson, e bom dia para você que está acompanhando aí o programa Clube Comunidade. Logo após o Jornal da Clube segunda edição, nós temos o Agroclube com a apresentação de Amarildo Volpato. E logo após o Conexão Saúde de hoje, Sheina Marcon vai apresentar o programa diretamente da Vita Medicina Integrada em comemoração aí dos 5 anos da clínica. E quem vai participar do programa de hoje é o José Luiz Tessarolo, que é médico clínico, e Álvaro Augusto Vedana Filho, que é médico cardiologista. E o assunto, conheça o modelo de saúde que une o cuidado e a tecnologia aqui em Lages. Logo após, no Clube Interativa, Rodrigo Silvério vai apresentar. E hoje, no quadro Seus Direitos, nós vamos ter a presença da Fernanda Furlan Erpen Martins, advogada consensual trabalhista. O assunto, acidente de trabalho ou no trajeto de casa. Saiba o que a lei garante ao funcionário. Logo após, nós temos o Chimarrando com a Clube, com muita música boa e informação.
2: Grande abraço, obrigado Ana Júlia com a gente. Mandar um abraço aqui para a Ana Lorete. É isso, né, Ana? Ana Lorete aqui do centro também tá ouvindo nós. Grande abraço, obrigado aí pela audiência sempre do Clube Comunidade. 11:52.
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2: Agora ouvir a bonita mensagem de todos os dias do Padre Marcos. Na sequência, a informação chega no Jornal da Clube segunda edição. E eu sempre agradeço a sua audiência aqui do Clube Comunidade. A todos, uma boa tarde.
8: Um dia uma criança me parou.
9: Amados irmãos, amadas irmãs em Cristo Jesus, eu te bendigo, ó Deus, porque tu perdoas os meus pecados. Eu te bendigo porque me curas de minhas fraquezas, saras as minhas doenças e me levantas de toda a enfermidade. Eu te louvo, Senhor, porque não há ninguém como tu que salva a minha vida da morte e me cerca de bondade e de misericórdia. São incontáveis, meu Deus, os teus carinhos. Quanta coisa boa, quanta gente de bem o Senhor fez entrar em minha vida. Eu estava perdido, cansado, desgastado, e tu me renovaste. Louvado seja meu Senhor. Obrigado, Pai amado, por todas as vezes em que eu fui injustiçado, humilhado e oprimido, e o Senhor tomou a minha defesa. O Senhor é o meu defensor. É por isso que não preciso ter medo. Que o teu nome seja exaltado. Que todos escutem e se alegrem comigo. Porque o Senhor é o Deus que mostra o caminho quando já não sabemos o que fazer. Eu estive perdido e o Senhor me iluminou. Não sabia o que fazer e o Senhor me revelou, deu-me entendimento e me fez ver o caminho que devia seguir. Como o Senhor é bom, como é verdadeira a tua palavra, que diz que o Senhor não se irrita facilmente, mas é cheio de perdão e de ternura. Senhor, eu te louvo, porque se é grande o meu pecado, maior ainda é o teu amor por mim. Eu te bendigo porque me corriges para minha felicidade e salvação, e nunca me abandonas, pois isso seria a minha perdição. despedaçastes os meus pecados de uma vez por todas. Como um pai cheio de amor cuida do seu filhinho, Deus tem cuidado de mim e me libertado. Sei que renovas as minhas forças neste exato momento. Senhor, eu sou fraco e limitado. Minha vida sem ti é como uma chama que se apaga. O que me sustenta é o teu poder salvador. É a tua misericórdia sempre pronta a socorrer. Como poderia eu não te louvar, nem reconhecer o teu amor, se vejo que desde que recorri a ti, tu proteges não só a mim, mas a toda a minha família? Por isso eu te louvo. Reconheço a tua supremacia e a tua autoridade sobre a minha vida. Com teus santos anjos, valentes guerreiros, sempre fiéis à tua palavra, eu te bendigo. Com todos aqueles que te amam e estão sempre prontos a te obedecer, eu te louvo. E suplicamos a bênção. Em nome do Pai, e do Filho, e do Espírito Santo. Amém.

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0: Olá, boa tarde. Hoje é terça-feira, dia 14 de julho de 2026. O tempo na Serra Catarinense é de céu encoberto nesta terça-feira. A temperatura em Lages está na marca de 13 graus. Em Otacílio Costa e também Urubici, 12 graus neste momento. São os destaques do Jornal da Clube nesta segunda edição. ANP lança aplicativo gratuito para consulta e denúncia de postos de combustíveis no país. Fim da jornada 6x1 e PEC da segurança caminham em ritmo lento antes do recesso parlamentar. Projeto de lei na LESC propõe o fim das sirenes e os alarmes nas escolas estaduais. Prefeitura de Palmeira alerta sobre golpe de cobrança de taxas por telefone e WhatsApp utilizando o nome do município. Operação Estoque Zero da Polícia Federal investiga comércio de eletrônicos sem nota na Serra Catarinense. No esporte, uma das estrelas da seleção do Cabo Verde na Copa do Mundo assina com o Grêmio hoje. E ainda nesta edição você acompanha a previsão do tempo.
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0: A França realizou o maior desfile militar dos últimos anos para celebrar o Dia da Bastilha. O evento reuniu mais de 6 mil soldados, cerca de 100 aeronaves e dezenas de veículos blindados. Sob forte esquema de segurança e com a presença de 30 chefes de Estado, a cerimônia marca o último desfile presidencial de Emmanuel Macron e trouxe homenagens à delegação da Ucrânia. Quem traz as informações internacionais é Ana Carolina Pelis.
2: Emmanuel Macron preside nesta terça-feira pela última vez como chefe de Estado o tradicional desfile militar de 14 de julho em Paris, que faz parte das comemorações do Dia da Bastilha, a festa nacional da França. Com número recorde de militares, o governo francês tem o objetivo de demonstrar com esse desfile a capacidade militar francesa e o reforço da defesa europeia. A cerimônia também homenageia os países da coalizão de apoio à Ucrânia, com a participação de militares europeus e ucranianos. O presidente ucraniano Volodymyr Zelensky e outros 24 líderes europeus acompanham o evento. Uma cerimônia será realizada nesta terça-feira em memória das vítimas dos atentados de Nice, com a presença do presidente Emmanuel Macron, 10 anos após o ataque que matou 86 pessoas e feriu mais de 400. Em 14 de julho de 2016, Mohamed Laou Al-Bajoulel lançou um caminhão contra a multidão que assistiu os fogos de artifício na Promenade des Anglais, avenida da Orla Marítima em Nice. Um minuto de silêncio também será observado na abertura do jogo França-Espanha nas semifinais da Copa do Mundo.
0: E o mercado financeiro internacional reagiu com forte alta após um novo anúncio do governo dos Estados Unidos da América. O presidente Donald Trump determinou o bloqueio ao transporte de petróleo do Irã e estabeleceu uma taxa de 20% sobre as cargas que possam passar pelo Estreito de Hormuz. A medida unilateral fez o preço do barril do petróleo ultrapassar a marca dos $80 no cenário global.
3: O presidente dos Estados Unidos, Donald Trump, anunciou nesta segunda-feira um novo bloqueio ao transporte de petróleo do Irã e uma cobrança de 20% sobre a carga transportada no Estreito de Hormuz. Após a ameaça, o valor internacional do barril de petróleo ultrapassou $80. De acordo com o professor titular de Relações Internacionais da Universidade de Brasília, Roberto Goulart Menezes, para que a medida se torne concreta, seria preciso que os Estados Unidos invadissem e controlassem o território iraniano.
4: Primeiro, é importante que para ele controlar o estreito, ele vai ter que ter uma margem de segurança dentro do território iraniano. Ou seja, os Estados Unidos vão ter que entrar com tropas no Irã. Segundo, para assegurar o que ele quer, ele vai ter que transformar, ter que militarizar ainda mais essa região. Isso que os Estados Unidos estão chamando de o guardião do Estreito de Hormuz, né? O Trump se referiu assim. Também preocupa porque Isso mostra que os Estados Unidos estão longe de uma negociação com o Irã.
3: O professor da UNB lembrou que os Estados Unidos já realizaram medidas parecidas em outros momentos, como na guerra do Iraque na década de 1990. Para Goulart Menezes, essa medida seria uma espoliação econômica que poderia render 120 bilhões de dólares por ano aos norte-americanos.
4: Ou seja, o uso da violência para obter algo que não é de seu direito. Os Estados Unidos estão tentando promover uma espoliação. Então, o que ele está dizendo é: esse dinheiro não é para pagar daqui para frente, é para custear tudo que eu já gastei também com essa guerra, sobretudo para os europeus. Ou seja, uma semana depois de sair da OTAN, da reunião da OTAN, né? E o que ele está dizendo: olha, vocês não querem botar a mão no bolso, vocês vão ter que botar a mão no bolso agora de forma, né, forçada.
3: Roberto Goulart Menezes avalia que Donald Trump está aumentando a tensão do conflito com o Irã, com poucas expectativas da retomada de um acordo de paz.
4: Agora, o que nós estamos vendo é que o potencial do ataque do Irã está aumentando. Então, o que o Trump está fazendo também está aumentando o potencial desse conflito. Essa negociação, o Irã, desde o início, falou: nós estamos negociando, desconfiando. Então, o fato é que o Trump parece que já não tem mais interlocutores, de fato, no regime iraniano. Até mesmo fica difícil para o Paquistão, para o Catar, para a Turquia, porque eles não têm parâmetro para negociar, porque o Trump não leva adiante o que eles negociam.
3: Os Estados Unidos e Israel iniciaram ataques ao Irã em fevereiro deste ano, argumentando um possível desenvolvimento de armas nucleares pelo país persa. A agressão levou à diminuição do transporte do petróleo no Estreito de Hormuz, localizado entre o Irã, Emirados Árabes e Omã. A via marítima é responsável pela movimentação de um quarto do petróleo no mundo. Em Brasília, Gésio Passos.
1: Nacionais. As atividades no Congresso Nacional já entraram em um ritmo de recesso. E, a partir da semana que vem, aqui, oficialmente, tem esse ritmo mais lento, essa pausa, na verdade, nos trabalhos do Legislativo Nacional. Com as campanhas eleitorais no radar dos parlamentares para os próximos meses, então, projetos importantes correm o risco de ter a tramitação paralisada.
3: O Congresso já está em clima de recesso, sem que pautas mais relevantes sejam votadas pelos parlamentares. A partir da próxima semana, as atividades legislativas serão suspensas por 15 dias. Em agosto, no retorno dos trabalhos, a pauta deve ficar esvaziada por causa das campanhas dos parlamentares para a eleição de outubro. O fim da jornada 6x1, por exemplo, ainda aguarda a decisão do presidente do Senado, Davi Alcolumbre, sobre a sua tramitação. A PEC da Segurança Pública também caminha em ritmo lento na casa. Nessa reta final do semestre, ainda há perspectiva de se votar o projeto de lei que criminaliza a misoginia, que é o ódio e aversão às mulheres, equiparando o ato ao crime de racismo. A proposta define a misoginia como conduta baseada na supremacia do gênero masculino e prevê penas de 2 a 5 anos de prisão. Na semana passada, os líderes partidários da Câmara dos Deputados não chegaram a um consenso para a votação dessa pauta. O texto foi aprovado no Senado em março deste ano. No Senado, a medida provisória que altera a política nacional de pisos mínimos para frete rodoviário também pode ficar fora da pauta de votação. A MP perde a validade nesta quinta-feira. Os senadores podem votar ainda a proposta que cria aposentadoria especial para agentes comunitários de saúde. Ela permite que esses trabalhadores se aposentem com 57 anos, no caso de mulheres, e 60 anos, no caso de homens, desde que comprovem 25 anos de exercício da função. O impacto da proposta pode chegar a 3 bilhões de reais por ano. Em Brasília, Gésio Passos.
1: Bom, e ainda sobre esses temas, no Congresso Nacional, sobre o piso mínimo do frete, os motoristas profissionais de carga correm contra o tempo para garantir a votação da medida provisória, que perde a validade, como a gente ouviu, nesta quinta-feira. A proposta estabelece um piso salarial de R$5.000 para caminhoneiros seletistas que atuam no transporte rodoviário. Representantes da categoria pressionam a presidência do Senado para pautar o texto antes do prazo de vencimento e também do início do recesso parlamentar, que está iniciando na próxima semana.
5: A MP do frete, que endurece a fiscalização do piso mínimo de frete e cria um piso salarial de R$ 5.000 para motoristas com carteira assinada de longa distância, perde a validade em 16 de julho. Próxima quinta-feira, o texto está travado no Senado, gerando ameaças de paralisações nacionais e protestos pontuais de caminhoneiros em locais como o Porto de Santos e Porto de Itajaí, em Santa Catarina. A medida provisória estabelece multas severas que variam de R$ 100.000 a R$ 1.000.000 para empresas que contratarem fretes abaixo do piso mínimo legal. Também prevê a suspensão ou o cancelamento definitivo do registro do transportador. O presidente da FETRANSESC, Federação das Empresas de Transporte de Carga e Logística do Estado de Santa Catarina, Dagnor Schneider, diz que o piso mínimo é uma antiga reivindicação da categoria.
6: O piso mínimo de frete, ele foi instituído por ocasião da greve dos caminhoneiros em 2018. Então era uma antiga reivindicação desses transportadores para que eles tivessem ao menos uma remuneração mínima compatível com o custo operacional. Então, o que nós estamos vendo é uma implementação cada vez mais presente dessa realidade, inclusive agora com fiscalização da própria NTT, impondo multas para aqueles que efetivamente não pratiquem essa situação.
5: O texto também fortalece a fiscalização, exigindo a geração do CIOT, Código Identificador da Operação de Transporte, para todas as operações de frete. Dagnor Schneider disse que a nova lei pode garantir segurança ao transportador autônomo.
6: E garantindo ao caminhoneiro autônomo, né, o subcontratado, que ele receba pelo menos o frete que cubra os custos operacionais dele, gerando um pouco mais de segurança operacional, mais confiabilidade e tranquilidade para esse transportador. Mas nós entendemos que é importante para que a gente possa garantir ao transportador autônomo uma remuneração mínima que garante para ele a subsistência na atividade, porque ele também é um ator extremamente estratégico e importante dentro do sistema logístico brasileiro.
5: Uma medida provisória tem força de lei, mas se ela não for votada no tempo correto, no caso esta MP vence até quinta-feira, ela perde a validade. De Brasília, da Rede de Notícias Acaerte, repórter Rita Sardi.
1: A Agência Nacional do Petróleo lançou o aplicativo ANP Com Você Postos, que permite então ao consumidor consultar informações detalhadas sobre postos de combustíveis diretamente pelo celular ou computador. Pela plataforma, é possível pesquisar estabelecimentos por proximidade ou por município, visualizando a situação cadastral do posto, sua avaliação de qualidade, que varia de 0 a 5 estrelas. O sistema utiliza cores para classificar os locais e exibe dados como histórico de fiscalizações dos últimos 5 anos, a qualidade do combustível analisado e também a identificação do fornecedor. O aplicativo também conta com uma ferramenta direta para que os usuários denunciem preços abusivos e outras irregularidades operacionais nos postos do país.
7: Estaduais.
1: Uma mega operação da Polícia Civil de Santa Catarina combate hoje uma organização criminosa que movimentou mais de R$ 1.100.000,000. A operação Tela Oculta cumpre mais de 30 mandados de prisão e 80 de busca e apreensão na Grande Florianópolis e também em outros 4 estados. De acordo com a Polícia Civil, o grupo atuava utilizando uma empresa fantasma de venda de colchões como fachada para lavar dinheiro obtido com o tráfico de drogas. Até o momento, os agentes apreenderam uma grande quantidade de entorpecentes e a justiça já autorizou a quebra de sigilo bancário de 30 pessoas físicas e jurídicas envolvidas nesse esquema. Lembrando que esta operação foi desencadeada mais no nosso litoral catarinense, Florianópolis, Palhoça e também outros municípios do litoral. Agora, 12:16. O Tribunal de Contas do Estado de Santa Catarina acompanha de perto a aplicação de mais de R$ 171 milhões repassados por emendas parlamentares a 85 municípios do estado.
7: O Tribunal de Contas de Santa Catarina prepara a realização do 27º ciclo de estudos do controle público da administração municipal. Após a última série de eventos voltada à fiscalização de obras, o TCE vai promover encontros regionais focados na capacitação dos gestores públicos, agentes políticos e servidores sobre emendas parlamentares. Conforme a instituição, cerca de 85 municípios catarinenses utilizam o instrumento como forma de distribuição de parte do orçamento do Poder Executivo através de indicações oriundas do Legislativo. O diretor-geral de controle externo do Tribunal de Contas de Santa Catarina, Sidney Tavares Júnior, destaca.
8: O ciclo de estudos temático que acontecerá em agosto e setembro, as diretorias do tribunal envolvidas falarão da contabilização desses recursos, também da instrução normativa do tribunal, como aplicar e quais são os cuidados com as emendas parlamentares. Então, informações generalizadas sobre como tratar e aplicar as emendas. E claro, ao final, a gente entende que o tribunal faz, ensina e mostra como deve fazer, também para depois poder fazer a devida cobrança de como foram aplicados esses recursos.
7: Conforme dados do Tribunal de Contas de Santa Catarina, mais de 171 milhões de reais em recursos públicos foram destinados desde 2024 por meio de 3.300 emendas parlamentares de vereadores em 48 municípios catarinenses. O diretor-geral de controle externo do TCE, Sidney Tavares Júnior, afirma que a instituição acompanha a evolução da utilização deste instrumento nas administrações municipais.
8: Hoje o tribunal tem, na sua análise, 85 municípios com essa possibilidade. Temos acompanhado, sabemos que há a possibilidade de que com o tempo esse número cresça, mas o tribunal vai acompanhando também. É natural que começou com a União, passou pelo Estado e agora os municípios estão entrando na linha de poder repassar emendas parlamentares. Não são todos que têm essa possibilidade hoje, mas o tribunal tem acompanhado também esses números de perto.
7: Na última semana, foi lançado pelo TCE catarinense o painel Emendas Parlamentares, ferramenta disponível na internet que permite aos cidadãos monitorarem os recursos federais, estaduais e municipais distribuídos por meio deste instrumento em Santa Catarina. O diretor-geral de controle externo, Sidney Tavares Júnior, explica.
8: Desde quem repassou a emenda, todo o caminho dessa emenda, quem foi contratado para executar ou para entregar um bem, um serviço, né, ao poder público. Então, nesse caminho, tanto o auditor quanto o cidadão terão informações que facilitam a sua vida no sentido do controle social e, obviamente, dentro do tribunal, na sua fiscalização.
7: O painel Emendas Parlamentares está disponível para consulta de todos no site oficial do Tribunal de Contas de Santa Catarina, no endereço tcesc.tc.br. A ferramenta está localizada junto ao Farol TCE, de Florianópolis, da Rede de Notícias Acaerte, Cadu Reis.
1: A Assembleia Legislativa de Santa Catarina debate um projeto de lei que pode aposentar de vez as tradicionais e estridentes sirenes escolares. A proposta quer proibir o uso de alarmes e sinais muito barulhentos para marcar o início, o intervalo e o fim das aulas na rede pública estadual de ensino. Substituindo então esses sinais, essas sirenes, né, como são chamadas comumente, por opções sonoras mais suaves ou melódicas. O objetivo do projeto é assegurar a inclusão e o conforto de alunos com hipersensibilidade auditiva, promovendo então um ambiente escolar de aprendizado mais acolhedor. E você confere instantes aqui no Jornal da Clube. Prefeitura de Lages conclui manutenção em todos os bairros do município e inicia uma nova etapa de melhoria nas ruas. Unidade Básica de Saúde de Urupema inicia consultas para avaliação de implante contraceptivo. Painel suspende aulas e o transporte escolar no interior do município. Daqui a pouquinho a gente traz os detalhes. No setor policial, investigação de furto a comércio resulta em prisão e apreensão de drogas em Otacílio Costa. E você acompanha ainda nessa edição a previsão do tempo.
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0: Agora na Clube, meio-dia e 25.
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0: O município de Painel emitiu uma nota, né, recentemente, através da Secretaria de Educação, informando que, em razão das condições que comprometeram a segurança do transporte escolar no município, as aulas na Escola de Educação Básica Municipal Santo Antônio, na comunidade Casa de Pedra, estão suspensas no período da tarde, assim como o transporte escolar. A prefeitura ainda informa que o CEIM José Henrique Valtric da Silva permanecerá aberto para receber as crianças da praça que necessitarem, né, de atendimento. A medida foi adotada visando garantir a segurança dos alunos, profissionais da educação e motoristas. A prefeitura ainda agradece a compreensão de toda a comunidade, só reforçando, então, suspensa as aulas e o transporte escolar na comunidade Casa de Pedra, na Escola de Educação Básica Municipal Santo Antônio, no município de Painel. Ainda com informações de utilidade pública, agora é a vez da Prefeitura de Palmeira, que emitiu um alerta oficial sobre tentativas de golpe aplicados na região. O município está reforçando que a administração do município, né, de Palmeira não realiza cobrança de taxa.

0: tributos ou débitos vencidos por ligação telefônica ou mensagens de WhatsApp. Em caso de cobrança suspeita, o morador não deve efetuar os pagamentos e deve procurar sim o setor de tributos presencialmente ou buscar os canais oficiais da Prefeitura de Palmeira para verificar a situação. Agora vamos falar de saúde. Em Urupema, começaram hoje, na Unidade Básica de Saúde, as consultas de avaliação para as pacientes que solicitaram o uso do implante contraceptivo, o Implanon. Durante o atendimento, as mulheres recebem orientações sobre o método, tiram dúvidas e passam por triagem médica para indicação do procedimento. Quem tiver interesse ou precisar de mais informações, deve procurar diretamente a Unidade Básica de Saúde do município de Urupema. Ainda na área da saúde, a Unidade Básica de Saúde do bairro Santa Helena em Lages realiza, nesta quarta-feira, amanhã então, uma ação especial com atendimento em horário estendido. O posto de saúde do Santa Helena em Lages vai funcionar das 17 horas, então, das 5 horas da tarde, até às 8 horas e 30 minutos da noite, para atender os moradores das áreas 37 e 38. A iniciativa faz parte da campanha Julho Amarelo e oferece testes rápidos para infecções sexualmente transmissíveis, atualização de vacinas, com foco na dose contra a hepatite B e encaminhamentos para o planejamento familiar, como laqueadura e vasectomia. Também serão realizados exames preventivos de Papa Nicolau para as moradoras que fizeram o agendamento prévio. Para receber o atendimento é necessário apresentar um documento de identificação e a caderneta de vacinação.
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0: A Secretaria de Obras e Infraestrutura de Lages concluiu pela quarta vez durante a atual administração o ciclo completo de revestimento primário em todos os 72 bairros do município. Antes mesmo do encerramento dessa etapa, as equipes já iniciaram uma nova rodada de manutenção para garantir melhores condições de tráfego e reduzir os impactos provocados pelas chuvas nas vias sem pavimentação em Lages.
2: A Prefeitura de Lages concluiu mais um importante ciclo de manutenção das ruas sem pavimentação aqui da cidade. Pela quarta vez nesta gestão, a Secretaria de Obras e Infraestrutura realizou investimento e revestimento primário em todos os 72 bairros do município, além da localidade de Salto Caveiras. Trabalho é considerado essencial para manter a trafegabilidade das vias de chão, proporcionando mais segurança para motoristas, motociclistas, ciclistas e pedestres. Além disso, o serviço melhora o escoamento da água da chuva, reduz a formação de buracos e contribui para aumentar a durabilidade das ruas. Mesmo com a conclusão da quarta etapa, a Prefeitura já deu início à quinta rodada de intervenções. A proposta é manter um cronograma permanente de manutenção preventiva, permitindo que as equipes retornem periodicamente aos bairros antes que os problemas se agravem, principalmente durante os períodos de maior volume de chuvas. Os serviços seguem critérios técnicos para garantir maior eficiência. Primeiro, é feita a escarificação da via, processo que rompe e descompacta o solo. Em seguida, acontece o patrulhamento, responsável por nivelar a pista e formar o abaulamento necessário para facilitar o escoamento da água. A etapa final é a compactação com rolo compactador, que aumenta a resistência e a durabilidade do revestimento. Ao longo desta quarta rodada, todas as regiões de Lages receberam os serviços, contemplando bairros das zonas norte, sul, leste, oeste e central, reforçando o compromisso da administração municipal em atender de forma equilibrada toda a cidade. Com o início da quinta etapa, a expectativa é manter as vias em boas condições durante todo o ano, garantindo mais mobilidade, segurança e qualidade de vida para os moradores que utilizam diariamente as ruas para o trabalho, estudo ou acessar serviços públicos. Onde há, a Clube está. Repórter Rodrigo Silvério.
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0: Muito bem, ele está chegando mais uma vez aqui no Jornal da Clube, trazendo as informações do tempo. Peter Scheuer, linha aberta para você. Boa tarde.
3: Boa tarde. É uma tarde relativamente amena, com máximas previstas em torno dos seus 12, 13 graus, tempo seco, algumas variações de nuvens, no geral propícia aí para quem vai plantar, semear, colher, pulverizar. E vamos mantendo aí uma condição de tempo seco durante esta quarta, quinta, sexta. Na quarta ainda tem nebulosidade variável, uma alternância entre sol e céu nublado. Quem sabe, bem discretamente, algumas áreas da Serra Catarinense tem até alguma garoazinha bem fraquinha, isolada no amanhecer desta quarta-feira. Mas a condição é muito pequena. A temperatura ela se mantém entre 5 a 8 graus, um pouco mais de nebulosidade entre a madrugada e manhã desta quarta. E o sol vai aparecendo gradativamente ao longo do dia. A temperatura máxima prevista é de 15 graus. E a mínima no amanhecer em torno dos 5 a 8 graus. Na quinta e na sexta-feira esquenta, a máxima prevista de 20 graus na quinta, 23 graus na sexta, e ambos os dias o sol acaba predominando e o amanhecer já não é mais tão gelado, já não é mais tão frio. Na sequência aí do sábado e domingo, tempo bom, tempo firme, o sol acaba predominando e esquenta, a temperatura máxima deve chegar a 25, 28 graus. Se tiver alguma pancada, é mais ali pro domingo. Peter Scheuer, meteorologista, com a previsão do tempo.
0: Tá certo, obrigado, Peter, pelas informações. E agora, gente, vamos falar ainda sobre essa questão da influência do tempo aqui na nossa Serra Catarinense. Isso porque o Tacílio Costa, mesmo sem chuva, é um município que requer uma atenção, porque lá ocorre a tal da enchente tardia, né? E há mais de duas semanas, o nível do Rio Canoas tem sido motivo de preocupação para as famílias que moram próximas ao rio Desquite e também o Canoas. Devido às fortes chuvas dos últimos dias, a Defesa Civil segue monitorando este rio, porque ele tem alterações, ele sobe, né? E continua às vezes subindo, mesmo sem chover na região. Uma família chegou a ser retirada, mas quem traz mais detalhes pra gente dessas informações e de como que está o acompanhamento em Otacílio Costa sobre essa situação é o repórter Amarildo Volpato. Vamos ouvi-lo.
4: No início da tarde de ontem, uma família precisou deixar a própria residência em decorrência da elevação dos rios Canoas e Desquite. O casal e os dois filhos menores, moradores do bairro Fátima, foram acolhidos por familiares após a água atingir o imóvel. Como destaca o coordenador da Defesa Civil de Otacílio Costa, Fabiano Ludivic.
5: Rio Canoas e Rio Desquite, aqui no município de Otacílio Costa, subiu 3 centímetros de ontem para hoje. Fizemos as medições aqui dos rios, está sendo feito e monitorado de hora em hora, né? Estamos neste momento com 6,55 metros acima do nível normal, né? E então de ontem para hoje aumentou 3 centímetros, né? Então fizemos a última medição agora atualizada às 11 horas da manhã, né? Que é uma característica do nosso rio Canoas, né? Que é de elevação. Depois da parada das chuvas, o rio ainda aumenta 3, 4, até 5 dias, fica aumentando, né? Devido à chuva nas cabeceiras, das cidades vizinhas. Tem esse rio descer, né? O nosso rio continua subindo. Uma família, no dia de ontem, já foi desalojada, né? Foi feita a mudança para casa da mãe, da família, né? Era um casal e duas crianças, uma de peito, né? Uma amamentando e outra de colo. Então, duas crianças pequenas, mas tudo certo, tudo encaminhado. A gente pediu ajuda para a prefeitura aqui, nos ajudou, né, com as pranchas para fazer a ponte. Então, está tudo certo, tudo organizado. E continuamos monitorando, né, alertando as famílias, né? A gente está indo de manhã e à tarde fazer essas vistorias, né, para acompanhamento das famílias e orientações. Tá bom, Marildo? Um abraço para todo mundo aí, lembrando a todos nós, né, que Defesa Civil somos todos nós. Muito obrigado a todos e até mais.
4: Onde há a Clube está, Amarildo Volpato.
0: Tá certo, Volpato, obrigado pelas informações. Agora 12:36.
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0: Meio-dia e 40 minutos.
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0: Bom, a gente vai trazer uma informação aqui, ó, que a Polícia Federal realizou nesta terça-feira uma operação contra um esquema de descaminho e possível lavagem de dinheiro na Serra Catarinense. Quem nos atualiza essas informações sobre essa operação é a repórter Sheina Marcon.
10: Quem circulava pelo centro de Lages na manhã desta terça-feira percebeu uma movimentação da Polícia Federal em alguns pontos aqui do centro da cidade. É que a Polícia Federal deflagrou a Operação Estoque Zero para desarticular um possível esquema criminoso de descaminho e lavagem de dinheiro que atuava aqui na Serra Catarinense. Ao todo, policiais federais cumpriram 8 mandados de busca e apreensão em endereços residenciais e comerciais aqui em Lages e também em São José do Cerrito. Segundo a investigação, os suspeitos adquiriam mercadorias eletrônicas de forma irregular no exterior e revendiam os produtos em estabelecimentos comerciais da região sem a emissão das notas fiscais correspondentes, o que caracteriza o crime de descaminho. Os levantamentos realizados durante a apuração indicam que menos de 3% de todo o volume de vendas identificado possuía cobertura fiscal. Para os investigadores, o dado reforça a suspeita de que a maior parte das negociações ocorria à margem da legislação tributária. A Polícia Federal também apura um possível esquema de lavagem de dinheiro. De acordo com as investigações, os envolvidos utilizavam máquinas de cartão cadastradas em nome de terceiros para processar as vendas. Depois, os valores eram distribuídos entre diferentes contas bancárias com o objetivo de dificultar o rastreamento da origem e do destino do dinheiro. Além do cumprimento dos mandados de busca, a justiça autorizou o sequestro de bens e valores dos investigados em um montante superior a R$14.500.000. A Polícia Federal informou que as investigações continuam para reunir novas provas, identificar outros possíveis envolvidos e esclarecer toda a estrutura do esquema criminoso. Shaina Marcon, onde há, a Clube está.
0: Muito bem, obrigado, Shaina, pelas informações. E vamos dar sequência nessa editoria de polícia, já trazendo aí as informações que movimentaram esse setor com Adilson Oliveira, agora no Jornal da Clube. Boa tarde, Adilson.
16: Boa tarde, Evandro Jopo. Boa tarde aos ouvintes do Jornal da Clube. A Polícia Militar ontem à noite prendeu um homem no município de Otacílio Costa pelos crimes de tráfico de drogas, receptação e posse irregular de munição. Foi após o compartilhamento de informações relacionadas ao furto que aconteceu durante a madrugada em uma loja no município de Otacílio Costa. Os policiais abordaram um veículo usado na ação. Foram encontrados objetos do furto no carro. Um dos envolvidos confirmou sua participação no crime. Também informou que havia drogas em sua casa. Na residência dele, os policiais encontraram porções de cocaína e maconha e 7 comprimidos de êxtase, 2 munições calibre 38, R$49 em dinheiro, uma TV de 65 polegadas e uma faca, produtos do furto. O homem foi encaminhado à central de polícia para as devidas providências. Esse homem preso ontem à noite no município de Otacílio Costa. Polícia Militar atendeu uma ocorrência no bairro Quatro Pinheiros, em Ponte Alta do Norte. Uma mulher de 59 anos disse que seu ex-marido estava fazendo ameaças de agressão depois da separação do casal. O homem de 51 anos foi até a frente da casa da mulher fazendo ameaças. O homem foi preso, encaminhado à delegacia para as providências legais. A Polícia Militar recuperou um veículo furtado no bairro Bom Jesus, município de Curitibanos. O proprietário diz que seu carro foi furtado na madrugada. Dois homens que haviam recebido carona dele levaram o veículo sem permissão após o condutor desembarcar do carro. A polícia abordou 3 homens suspeitos, estavam com o carro. Um deles investiu contra os policiais, entrou em luta corporal. Foi necessário uso de bala de borracha para conter a agressão por parte dos policiais. O homem de 28 anos conseguiu fugir a pé, abandonou um telefone celular e um cartão de crédito. Outro homem que estava próximo também fugiu. Outros 2 ocupantes do carro, um jovem de 20 anos e outro de 18 anos, Os dois foram presos e encaminhados à delegacia do município de Curitibanos. Ontem, às 13 horas e 15 minutos, no município de Campos Novos, Corpo de Bombeiros atendeu uma ocorrência de queda de um trabalhador em um poço BR-470 na usina de etanol da Cooper Campos. Um homem de 52 anos caiu no poço em construção, cerca de 10 metros de profundidade. Dois homens estavam dentro do poço realizando os primeiros socorros. Os bombeiros com equipamentos, o homem foi retirado de dentro do poço. Ele apresentava trauma. O homem acabou morrendo. Foi acionada a polícia científica para fazer a perícia no local. Essas foram as principais informações do setor policial das últimas horas. Para o Jornal da Clube, segunda edição, informou o repórter Adilson Oliveira.
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0: Muito bem, é meio-dia e 47. Ele está chegando mais uma vez no Jornal da Clube. Agora com as informações do esporte. Amarildo Volpato, linha aberta para você, meu parceiro. Boa tarde.
4: Boa tarde a todos que estão conosco na segunda edição. Abraço, Evandro Giopo. E hoje, o Lages Futsal joga longe de casa em São Luís, capital do Maranhão. Vai enfrentar o Balsas, 8 da noite. E o jogo pode garantir, sim, a presença na segunda fase da Liga Nacional. O Lages Futsal é o 10º com 13 pontos ganhos. Classificam-se os 12 primeiros. E terá a estreia do pivô Pedro Sestari, 21 anos, que estava atuando no futsal de São Paulo. Falando em Lages Futsal, Gabriel Pelé, que fez uma grande campanha pelo Lages este ano, está indo para o futsal da Itália. E ele está conosco aqui na segunda edição, falando então quase tudo pronto, contrato assinado, indo para lá então e falando, né, dessa experiência aqui no futsal de Lages. Gabriel Pelé.
17: Toda a equipe da Rádio Clube, é um prazer enorme estar aqui falando com vocês. Atualmente jogador da equipe History Roma 3E, equipe onde vou estar atuando na Itália, e é muito bom estar aqui falando um pouquinho sobre isso com vocês. Sensação de orgulho enorme, só Deus sabe o quanto eu batalhei para que isso pudesse se tornar realidade. Foram muitos dias onde trabalhei, treinei até mesmo sozinho, e sempre sonhei e almejei um futsal europeu. E graças ao meu bom Deus, a oportunidade bateu na minha porta. E como eu sempre digo, eu vim de baixo, então não é só mais uma oportunidade. Realmente tenho um sentimento dobrado, porque não é fácil chegar no futsal europeu, no futsal italiano. E eu sou muito grato a Deus pela oportunidade. É muito bom estar aqui com vocês. Eu agradeço a oportunidade de estar falando um pouquinho. Vocês que sempre apoiaram aí o futsal, o futebol, enfim, o esporte em si, lagiano, e eu acho isso muito bacana. Eu agradeço a oportunidade, como falei, sempre muito bom estar aqui. Eu, como um bom lagiano, cresci ouvindo a Rádio Clube e estou muito feliz, muito ansioso para chegar na Europa e poder extrair o meu melhor lá. Um abraço para todos vocês, fiquem com Deus. Eu espero em um futuro estar podendo trocar esse tipo de ideia com vocês novamente. Um abraço.
4: Parabéns, Gabriel. Que bom. Lajano aí com destaque no futsal europeu. E é claro, a gente sempre vai trazer informações aqui sobre o Gabriel por lá. Um grande abraço e muito sucesso. Amanhã, 8 da noite, no Jones Binosso, tem Leoas enfrentando o São José de São José dos Campos, interior de São Paulo. O jogo das Leoas amanhã é pela Liga Nacional Ouro. Copa do Mundo, hoje vamos conhecer a primeira seleção finalista, 16 horas, França e Espanha, e amanhã, 16h também, Inglaterra e Argentina. Esse jogo da quarta, o SCC-SBT transmite para você. Aqui uma superstição da Argentina pediu à FIFA para atuar no jogo de amanhã com a segunda camisa, a azul escura, em vez daquela tradicional. E a FIFA autorizou, portanto, amanhã a Argentina, por questão de superstição, na semifinal, vai jogar com a camisa azul escura. A decisão do terceiro lugar acontece no sábado e a grande final, o último jogo dos 104 programados, será então a final do Mundial. E o Grêmio tenta a contratação do zagueiro Matias Moreno, argentino de 22 anos, pertence à Fiorentina e atuou a última temporada pelo Levante da Espanha. O clube gaúcho tenta por empréstimo. E a zaga ficou desfalcada, né, após a

0: venda do zagueiro Vieri também para a Fiorentina. E outro reforço do Grêmio é o meia atacante Giovanni Cabral, ele que atuou a Copa do Mundo pela seleção do Cabo Verde. Vamos aguardar aí, né, com esses reforços, o Grêmio que está muito, muito próximo do rebaixamento. Quem também está próximo do rebaixamento na Série A é o Internacional. E por isso o Caleb, que é do Fortaleza, mas que está no futebol da Espanha, é o novo reforço colorado. O meia deve chegar por empréstimo, inclusive com a cláusula de compra. O Colorado está buscando também um goleiro, que deve ser o Contreras, da seleção venezuelana. Ele que é o destaque do Barcelona de Guayaquil. Rocher deve deixar o Beira-Rio. O Inter de Lages segue treinando com as categorias de base. Lembrando que o Colorado confirmou o Campeonato Catarinense da Série C. Começa 13 de setembro e vai ter, é claro, a transmissão da Rádio Clube. Dos 300 garotos inscritos, cerca de mais ou menos 50 foram aprovados e iniciaram ontem esta segunda fase de avaliação. Depois, quando o técnico do profissional chegar, o Arilson, será feita então uma nova avaliação. Lembrando que a base do Inter, né, vai ter aí muito dos jogadores da escolinha do Lucas Piccinini, que fez o curso na CBF, que está muito, muito habilitado e hoje com destaque não só em Santa Catarina, como no sul do Brasil, a escolinha do Lucas Piccinini, que vai colaborar também com o Inter. Por que isso? É obrigatório disputar o Campeonato Catarinense da C, ter uma equipe nas categorias de base. Mais esportes a qualquer momento aqui na programação da Clube. Continue com Evandro Gioppo e a segunda edição. Boa tarde.
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6: Agora 12:57.
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6: O Sindicato dos Trabalhadores Rurais informa que a terapeuta Edilaine estará realizando atendimentos. Esses atendimentos são indicados para pessoas que sofrem com dores, má circulação, reumatismo, impotência sexual, enxaqueca, problemas digestivos e depressão. Poderão consultar tanto sócios quanto não sócios, por ordem de chegada na sede do sindicato. O cronograma de atendimento: dia 20 em Lages, às 14h. Dia 21 em São José do Cerrito, às 8h. E também no dia 21 em Campo Belo do Sul, aí a partir da 13h. O doutor Edson Córdova, médico neurologista, atende na rua João de Castro, número 278. 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
6: Agora 1:03.
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6: A transportadora Zappellini está com vaga aberta para checklist de caminhões. É desejável que o candidato tenha conhecimento em informática, facilidade com sistemas, perfil organizado, boa comunicação, pontualidade e disponibilidade para atividades que exijam esforço físico. O horário de trabalho, das 8 da manhã ao meio-dia e da 1 às 5:45 da tarde. Salário a combinar. A empresa oferece auxílio transporte, almoço no local, seguro de vida e convênio SESC-SENAT. Os interessados devem enviar currículo para recrutamento@zappellini.com.br com o assunto checklist de caminhões. A transportadora Zappellini está com vaga aberta para assistente de abastecimento e logística. A empresa busca profissionais com conhecimento em Excel, facilidade com sistemas, boa comunicação e habilidade de atendimento aos motoristas. O horário de trabalho, do meio-dia às 16h e das 17h até às 20h. Salário a combinar. A empresa oferece vale transporte, vale alimentação, seguro de vida e convênio SESC-SENAT. Os interessados devem enviar currículo para recrutamento@zappellini.com.br com o assunto assistente de abastecimento logística. Atenção motoristas, a Faganello está contratando motoristas com experiência no transporte de toras para atuar em Vacaria e toda a região. Se você tem experiência, responsabilidade e compromisso, pode fazer parte então desta empresa em constante crescimento. A Faganello oferece registro em carteira, salário compatível com a função, benefícios e valorização dos seus colaboradores. Interessados? Entrar em contato pelo telefone. O código é 42-3524-2469. Repetindo o telefone, código 42-3524-2469. Atenção, Cássio Rogério Silva. Cássio Rogério Silva, a advogada Sandra Gonçalves solicita que entre em contato através do telefone 3289-3000 para tratar assunto de seu interesse.
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18: Agora 1:10.
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18: Bom, vamos trazer novamente aqui, né, esses informes de utilidade pública. 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Colocamos um ponto final no Jornal da Clube, nesta segunda edição. Eu sou Evandro Gioppo, na apresentação e nos trabalhos técnicos, ele, Adelar Machado. Coordenação de conteúdo, Anderson Souza, diretor de rádio, Celeste Basquerotti, presidente do Grupo SCC, Dr. Roberto Amaral. A produção foi da Central de Conteúdo. Na sequência, você fica com Agroclube, né? Com Amarildo Volpato trazendo as informações e depois temos aí o nosso Conexão Saúde especial hoje direto da Vita Medicina Integrada, que celebra 5 anos, né? Então, ela está celebrando esse aniversário e a gente faz uma programação especial diretamente lá da Clínica Vita, Conexão Saúde, com Sheina Marcon. Na sequência, depois, Rodrigo Silvério assume o comando do Clube Interativa, Éder Goulart vem com o Chimarreando e assim a gente toca a nossa programação, onde você tem muita informação. Antes de eu encerrar, só fazer um alerta aqui, a comunidade do bairro Nadir tá pedindo bastante atenção aí dos órgãos competentes, tá, gente? Principalmente o pessoal aí do COBEA, do Centro de Bem-Estar Animal, porque ela tem uma menina, uma criança, né? E ela falou que, ó, hoje pela manhã, essa criança foi mordida aí por um cachorro, né? E essa menininha que ela tem aqui, ela tem TEA, é o transtorno do espectro autista. Ela tem medo agora de sair na rua ali, né? Porque daí o cachorro acabou atacando ela. É a Alessandra que tá mandando a mensagem pra gente no bairro Nadir. E ela mandou as fotos aqui da menininha com o dente que raspou nas pernas ali da criança, né? E que gera bastante medo numa criança. E o que me chamou a atenção é que ela foi conversar com a vizinha e a vizinha relatou que queria doar esse animal, que ele é um pouco mais agressivo, ela quer fazer essa doação, só que não tá conseguindo também, tá? Então tá aí os órgãos competentes. Hoje a gente falou sobre QR Code na coleira de cão comunitário, que tá buscando aí responsabilizar, né, possíveis acidentes com esses animais, quem vai ser responsabilizado, o município prestando bastante atenção em relação a isso. Então é importante também a gente ver situações como essa, onde acabam aí animais atacando as crianças, as pessoas na rua. E me chamou atenção porque ela me mandou essa mensagem, logo na sequência uma outra ouvinte, a Alessandra Ferreira daí, mandou a mensagem falando que tem lá no Nadir pitbulls, né? Soltos lá, então também está gerando esse risco, né? Que são animais de grande porte, não é culpa do animal, como a gente sempre ressalva aqui, né? E traz esse alerta, não é culpa do bicho, não é culpa do animal, é culpa de quem pegou esses animais e levou para lá e acabou deixando lá solto sem a devida assistência que deve ser feita com esses animais, principalmente no pitbull, que são animais de grande porte, e o tutor tem que ser bem responsável, o tutor ou a tutora tem que ser bem responsável quanto a esses animais. Então, o COBEA também, se puder, que é o Centro de Bem-Estar Animal, poder dar uma olhada aí com atenção no bairro Nadir neste momento. Agora, 1:14, nós vamos dando sequência à nossa programação aqui, eu agradeço a todos pela participação no Jornal da Clube, uma ótima tarde de terça e fiquem bem.
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0: Nosso Agro já está no ar. Após o Evandro Jopo com as informações da segunda edição, estamos chegando aí para deixá-lo bem, bem atualizado. Hoje, não esqueça, já já vamos ter mais informações. Tem reunião do Núcleo do Agronegócio da ACIL. Assuntos e temas importantíssimos serão discutidos. Vamos tratar também hoje sobre uma reunião da Conab para os fruticultores da Serra Catarinense que vai acontecer em São Joaquim. Isto e muito mais a partir de agora. Obrigado, obrigado pela sua audiência. Você sempre participando conosco.
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0: Conforme a gente comentou ontem, já trouxemos uma nota, né? Adiantando que hoje, 19 horas na CIL, vai acontecer, né? Uma palestra sobre o desenvolvimento de propriedade rural. Quem está conosco aqui é a coordenadora do Núcleo de Agronegócio da CIL, a doutora Fabiana Ribeiro, explicando então e fazendo o convite sobre os temas da palestra. Hoje, não esqueça, 19 horas.
2: Boa tarde, Volpato e amigos do Agroclube. Hoje estou aqui para fazer um convite muito especial a todos os produtores rurais, técnicos e profissionais do agro da nossa região. Dia 14, às 19 horas, na CIL, teremos a reunião ordinária do núcleo e nesta edição receberemos o engenheiro agrônomo Célio Castelo de Souza, que é atualmente o supervisor técnico do programa ATEG do sistema FAESC-SENAR. E ele falará conosco sobre desenvolvimento de propriedade rural, trazendo estratégias para uma pecuária mais rentável. Boa tarde, Volpato e amigos do Agroclube. Aqui é a Fabiana Ribeiro, coordenadora do Núcleo de Agronegócios da ACIL. Hoje estou aqui para fazer um convite muito especial a todos os produtores rurais, técnicos e profissionais do agro da nossa região. Na próxima terça-feira, dia 14, às 19 horas na CIL, teremos a reunião ordinária do núcleo e nesta edição receberemos o engenheiro agrônomo Célio Castelo de Souza, que é atualmente o supervisor técnico do programa ATEG do sistema FAESC-SENAR. E ele falará conosco sobre desenvolvimento de propriedade rural, trazendo estratégias para uma pecuária mais rentável.
0: Aí está, portanto, a doutora Fabiana Ribeiro, coordenadora do Núcleo de Agronegócio da CIL. Hoje, 19 horas, não perca a oportunidade. Tudo gratuito, então a participação é fundamental. Você até pode ir, tem um número do WhatsApp para falar com o Luciano, confirmando presença. É o 999-93-8577. 999-93-8577. Fala com o Luciano e confirma a sua presença. Atenção, fruticultores, principalmente de São Joaquim, Urupema, Bom Jardim, essa região, é claro, para toda a Serra Catarinense. Vai acontecer dia 29 agora, lá na sala de reuniões da EPAGRE, na Estação Experimental em São Joaquim, uma reunião promovida pela Companhia Nacional de Abastecimento, a Conab, que está convidando a todos os fruticultores para participar. O que será discutido nessa reunião? Serão levantados os principais fatores que fazem parte do custo de produção, seus índices e preços praticados da maçã. Então, o horário de trabalho dessa reunião, das 9 ao meio-dia e das 13h30 às 17 horas, lá em São Joaquim, anote aí. É importante, porque a Conab, né, que faz aí análise de toda a produção agrícola do país, tem os seus técnicos especializados e, é claro, estará em São Joaquim uma equipe da Conab com relação à fruticultura. Então, não perca esta oportunidade, porque às vezes o pessoal está fazendo a composição do custo da sua produção diferente, abaixo do que precisa, né? Então, importante você participar e conhecer um pouco mais, né, do que está sendo praticado também aí em toda a região. Claro que a gente sabe que depende muito da cotação do mercado na atualidade, mas você saber quanto custa um pomar é importantíssimo.
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0: E recentemente, a Secretaria da Agricultura

0: como a Defesa Civil, o secretário da Agricultura, Pedro Donizete Basquerotti de Souza, explicando então o que será feito a partir de agora.
1: Olá, Vopato e amigos da Clube. Com relação aos últimos eventos que aconteceram climáticos aqui em Lages, né? Aí a gente fez um levantamento, coube a Secretaria Municipal da Agricultura, né? A gente convocou a equipe técnica e fizemos o levantamento do distrito de Índios, Santa Teresinha do Salto, da região da Costilha Rica, aonde identificamos 31 pontos críticos, entre eles morros, né, com problemas, que geralmente quando chove acontecem, né? É como o Morro do Val, lá na localidade de Macacos, o Morro do Caveiros, aqui que vai para o Cajuru, Morro da Arrueira, Santa Teresinha do Salto, e algumas pontes, né, com um problema já na estrutura, devido ao excesso de tráfego, de peso, e também algumas baixadas, né, e alguns bueiros também já com problemas, né, de entupimento, de obstrução em função das enxurradas. E a gente, concluindo o relatório, passamos para a Defesa Civil, para a prefeita Carmen. Então, ao longo das vias, das estradas municipais, né, Lages possui uma via municipal aí no total de 2.049 quilômetros. Então, no levantamento a campo, né, foram registrados diversos pontos de alagamento que causaram interdição do tráfego em alguns pontos. Houve ainda a destruição de bueiros, formação de borrachudos, que é aqueles atoleiros, né? Destruição de pontes, né? E onde que dificultou, em alguns locais dificultou a passagem de veículos leves, pesados e ônibus. Também a destruição parcial, o total de 5 pontes e 10 bueiros. Pedimos então que na compreensão da população, dos moradores, né, das comunidades rurais atingidas, quanto ao tempo de resposta a essas demandas, pois até que os pontos, né, as pontes sejam reconstruídas, o tráfego de veículos, incluindo ônibus escolares, terão que seguir rotas alternativas. É isso que a gente tem para informar. Qualquer coisa, estamos à disposição. Um abraço a todos.
0: Aí está o secretário Pedro Donizete de Souza, ele que é secretário da Agricultura. Então, só relembrando, os primeiros pontos que serão atacados são os bueiros, os morros, aqueles atoleiros, né, conhecidos também como borrachudos, e em seguida pontes que aí demandam mais recursos, mas já tem ponte licitada. E é claro, já tem também uma licitação, né, do asfaltamento de 3 morros em Lages, conforme o secretário anunciou.
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2: Muito bem, estamos retornando na programação da Clube para retificar uma informação aqui, né? Em relação à Secretaria Municipal de Educação no painel. Haverá sim aula normalmente na Escola de Educação, né, básica do município, a Escola Básica Municipal Santo Antônio, né? Também não tem interrupção das aulas lá, nem o problema com transporte escolar, segundo aí as informações que a gente recebe aqui na nossa central de conteúdo. No jornal havíamos informado que estavam suspensas na tarde de hoje, mas não estão suspensas. As aulas estão mantidas, então, na Escola de Educação Básica Municipal Santo Antônio, na comunidade de Casa de Pedra, no interior do município de Painel. Então, retificando esta informação, tá bom? Corrigindo ela, retificando, haverá aula normalmente em Painel na Escola de Educação Básica Municipal Santo Antônio, na comunidade Casa de Pedra.
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3: Previsão do tempo é o destaque aqui no Agro para você. Peter Scheuer já está conosco, atualizando tudo até o próximo final de semana. É isso, Peter? Boa tarde.
4: Boa tarde. É uma tarde relativamente amena, com máximas previstas em torno dos seus 12, 13 graus, tempo seco, algumas variações de nuvens, no geral, propícia aí para quem vai plantar, semear, colher, pulverizar. E vamos mantendo aí uma condição de tempo seco durante esta quarta, quinta, sexta. Na quarta ainda tem nebulosidade variável, uma alternância entre sol e céu nublado. Quem sabe, bem discretamente, em algumas áreas da Serra Catarinense tem até alguma garoazinha bem fraquinha, isolada no amanhecer desta quarta-feira. Mas a condição é muito pequena. A temperatura ela se mantém entre 5 a 8 graus. Um pouco mais de nebulosidade entre a madrugada e manhã desta quarta, e o sol vai aparecendo gradativamente ao longo do dia. A temperatura máxima prevista é de 15 graus e a mínima no amanhecer em torno dos 5 a 8 graus. Na quinta e na sexta-feira esquenta, a máxima prevista é de 20 graus na quinta, 23 graus na sexta, e ambos os dias o sol acaba predominando. E o amanhecer já não é mais tão gelado, já não é mais tão frio. Na sequência aí do sábado e domingo, tempo bom, tempo firme, o sol acaba predominando e esquenta. A temperatura máxima deve chegar a 25, 28 graus. Se tiver alguma pancada, é mais ali para o domingo. Peter Scheuer, meteorologista, com a previsão do tempo.
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3: Vamos à cotação para esta terça-feira. Mel silvestre, R$12. Mel de Bracatinga, R$16,50. A soja, R$124. E o milho amarelo, R$59,13. O feijão preto, R$193,75. O carioca, R$288,33. Suíno vivo, produtor independente, R$4,63. O suíno vivo integrado, produtor que tem assistência da agroindústria, da cooperativa, R$6,11. Cordeiro vivo, de 40 a 50 quilos, R$16. A ovelha matriz, de 50 a 70 quilos, R$10,50. O preço do leite, agora no mês de julho, R$2,54, é o leite padrão. O boi gordo R$12 e a vaca gorda R$10,50. Um abraço a todos. Conexão Saúde, Clube Interativa, tudo isso para você agora e também com novidades hoje, né? A Shana Marcon fora do estúdio, mas mandando um monte de informações direto da Vita. A todos uma boa tarde. Continue na Clube.
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5: Boa tarde, seja muito bem-vindo ao nosso Conexão Saúde desta terça-feira, hoje dia 14 de julho de 2026. Hoje um Conexão Saúde muito especial, porque nós estamos fora do estúdio. Hoje estamos aqui na Vita Medicina Integrada, que completa hoje 5 anos. E daqui a pouquinho a gente vai falar muito sobre a Vita, modelo de saúde que une cuidado e tecnologia em Lages, e também sobre um assunto muito importante, né, de saúde, que tem a ver aí com o check-up, mas é daqui a pouquinho aqui no nosso Conexão Saúde, que está apenas começando nesta tarde de terça-feira gelada aqui na Serra Catarinense. Nesse momento faz 13 graus aqui em Lages, mas a sensação térmica, gente, é de apenas 6 graus. É porque tem um ventinho bem gelado lá fora, e a gente sabe, né, que a gente está vivendo o inverno neste momento. É a estação aqui da nossa Serra Catarinense, do nosso país, e a gente sabe que aqui na nossa região o frio realmente chega para ficar, né? Nesse momento, então, 13 graus. Não tem chance de chuva hoje. 0% de chance de chuva, ventos a 18 km por hora, umidade relativa do ar em 67%. Uma excelente tarde de terça-feira, iniciando a tarde de terça-feira para você que está de ouvido ligado junto com a gente aqui na Rádio Clube de Lages. Eu, Shaina Marcon, fico com você até as 14h30 aqui no Conexão Saúde. Logo depois, no Clube Interativa, vem Rodrigo Silvério comandando a nossa tarde aqui na Rádio Clube de Lages. E lá nos trabalhos técnicos no estúdio está ele, Adelar Machado, fazendo aí os trabalhos técnicos nesta colaboração com a gente hoje aqui também, no estúdio externo aqui na Vita. Hoje Fernando Machado junto comigo, Ana Júlia Micabô também aqui nas redes sociais, e a gente dá start então ao nosso Conexão Saúde, ao nosso Clube Interativa desta terça-feira, dia 14 de julho de 2026. Lembrando que hoje, nesse dia 14 de julho, é dia do propagandista de laboratório, dia da liberdade de pensamento, dia do engenheiro de aquicultura, dia do administrador hospitalar, dia internacional das pessoas não binárias, dia internacional de conscientização sobre tubarões e também o dia mundial do chimpanzé. Nas datas comemorativas, há 61 anos, em 1965, o satélite americano Mariner 4 é o primeiro a mandar para a Terra fotografias do planeta Marte. E há 31 anos, em 1995, aconteceu o lançamento do formato de áudio MP3. Os aniversariantes famosos deste dia 14, Flávia Monteiro, atriz brasileira, iniciou sua carreira no cinema com o filme A Menina do Lado. A atuação rendeu um prêmio de atriz revelação no Festival de Gramado. Ela interpretou a professora Carolina na novela infantil Chiquititas. Também atuou em diversas novelas, séries e peças de teatro. Flávia Monteiro completando hoje 54 anos, também de aniversário hoje, Gil do Vigor, economista, empresário e influenciador digital brasileiro, ficou conhecido por sua participação no Big Brother Brasil em 2021, onde conquistou o público pelo carisma e foi o 16º e último eliminado do reality. Gil do Vigor completando hoje 35 anos. Parabéns aí a todos os aniversariantes deste dia 14 de julho, aqui também em Lages, em toda a Serra Catarinense. Você que nos ouve, muito obrigada aí pela sua companhia, que está de parabéns hoje, então, muitas felicidades e muitos anos de vida. Parabenizando aí de toda a equipe da Clube para você que faz aniversário hoje. Então vamos dar start ao nosso Conexão Saúde e ao nosso Clube Interativa de hoje. Vamos saber os destaques da nossa programação então. Vamos lá. Hoje, então, no Conexão Saúde, diretamente aqui da Vita Medicina Integrada, que completa 5 anos, vamos conversar com o doutor José Luiz Tessarolo, ele que é diretor técnico aqui da Vita, também médico clínico, e o doutor Álvaro Augusto Vedana Filho, que é diretor clínico da Vita e também médico cardiologista. E a gente vai falar, então, sobre o aniversário da Vita Medicina Integrada, que completa 5 anos, para você conhecer um pouquinho sobre o modelo de saúde que une cuidado e tecnologia aqui em Lages, e também vamos falar sobre o check-up, a importância, né, de as pessoas fazerem um check-up para saber se está tudo bem com a sua saúde, se está tudo certinho, os exames necessários. E por isso a gente está recebendo aqui no estúdio, então, aqui no estúdio dentro da Vita, aqui no nosso estúdio aqui na Vita Medicina Integrada, estúdio fora hoje da Rádio Clube, né, para falar, comemorar esses 5 anos, então, e também na programação logo depois aqui do Conexão Saúde especial, a gente tem informações direto do Clube Interativa, no quadro Seus Direitos, porque hoje é terça-feira, então, dia do quadro Seus Direitos, Rodrigo Silvério vai receber no estúdio a Fernanda Furlan Erpen Martins, advogada consensual trabalhista, para falar sobre acidente de trabalho ou no trajeto de casa, para você saber o que a lei garante ao funcionário. Então, são esses os nossos assuntos do Conexão Saúde do Clube Interativa de hoje. E claro que a gente traz todas as informações com a nossa central de conteúdos, os nossos repórteres, a nossa equipe, trazendo tudo que é informação de Lages, da Serra Catarinense, Santa Catarina, do Brasil e do mundo. Então fique com a gente, porque está começando o Conexão Saúde especial de hoje.
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5: Muito bem, então, estamos ao vivo hoje aqui da Vita Medicina Integrada, no nosso Conexão Saúde especial. Hoje a Vita completa 5 anos, está de aniversário aqui em Lages, né? 5 anos levando saúde para toda a comunidade aqui de Lages. Por isso, estamos muito felizes em participar dessa comemoração e estar ao vivo aqui a Rádio Clube, trazendo então as entrevistas do nosso Conexão Saúde com os médicos aqui da Vita. Primeiramente, gostaria de agradecer a presença e dar as boas-vindas, uma boa tarde para o doutor José Luiz Tessarolo, que é diretor técnico e médico clínico, e também o doutor Álvaro Augusto Vedana Filho, que é o diretor clínico e médico cardiologista aqui da Vita. Primeiramente, boa tarde, doutor Álvaro, doutor José Luiz.
6: Então, muito boa tarde a todos os ouvintes. Eu sou o doutor Álvaro Augusto Vedana Filho, sou cardiologista, né? E, que nem a Xana falou, diretor clínico aqui da Vita Medicina Integrada. E gostaria de mandar um abraço a todos os nossos ouvintes de hoje, aos funcionários da Rádio Clube, que também estão lá no estúdio central nos dando apoio, e todos os da Vita que estão nos ouvindo nessa data especial de comemoração de 5 anos da Vita.
5: Doutor José Luiz, boa tarde.
7: Boa tarde, Xana. Boa tarde a todos os ouvintes da Clube. É um prazer imenso a gente poder participar hoje do Conexão Saúde para falar de temas tão relevantes como a prevenção em saúde, a construção desses 5 anos da Vita, que houve, né, um emprego aí de muitas mãos, de muitos profissionais qualificados para a gente ter hoje a estrutura que nós temos, a oferta de serviço que nós temos, e trazer um pouquinho mais de informação para a população, para nos conhecer nosso serviço e também, né, algumas questões aí de prevenção, de dicas para a gente ter uma boa saúde, que é muito importante, né?
5: Com certeza, doutor. Obrigada pela participação de vocês também, toda a equipe da Vita aqui junto com a gente também participando. Parabéns, né, a toda essa equipe nesses 5 anos levando saúde e qualidade de vida para a população aqui de Lages. Primeiramente, eu quero falar um pouquinho sobre a Vita mesmo, antes de a gente começar a entrar no assunto de saúde, que é a questão do check-up. A Vita Medicina Integrada celebra 5 anos de história aqui em Lages, consolidando esse modelo de saúde inovador que une cuidado humano, tecnologia avançada e diversas especialidades em um único espaço, né? Indo na contramão aí da medicina fragmentada, a clínica promove o bem-estar e a prevenção através do compartilhamento de diagnósticos entre médicos, permitindo que o paciente receba um atendimento completo para todas as fases da vida. E a minha pergunta, primeiramente, para o doutor Álvaro é o seguinte: olhando para a trajetória da Vita aqui em Lages, né? Qual que é o maior orgulho de vocês ao ver esse impacto, né, que esse modelo de atendimento trouxe para as famílias aqui da nossa região?
6: Bom, Xana, o orgulho realmente, eu acho que fica na palavra que você mencionou, o impacto mesmo. Conseguir centralizar saúde para a população é algo que é, vamos dizer assim, formidável. Imagina você ir no mesmo local que você faz uma consulta, você poder fazer os exames, às vezes consegue até no mesmo dia e às vezes realizar até o tratamento neste mesmo dia, às vezes num curto período de tempo. Então isso impacta muito, porque a gente sabe que o nosso tempo ele é valioso, né? E muitas vezes o tempo que a gente tem entre um diagnóstico, a consulta, o tratamento, isso vale muito, né? E se você consegue encurtar as vindas do paciente ao serviço de saúde, fazer tudo, às vezes no mesmo momento ou tudo no mesmo lugar, você acaba, vamos dizer assim, facilitando muito o acesso à saúde. Desde que a gente concebeu, nos primeiros anos da vida, o modelo que a vida iria se tornar, a gente já nós conseguimos ver à frente que isso teria um grande impacto. E cada ano que foi se consolidando, a gente viu que esse impacto era reafirmado. E hoje a gente conhece a história de muitos pacientes, né? Que os próprios pacientes às vezes vêm falando pra gente: doutor, eu só vou na Vita, sabe? Por querer, às vezes, ficar, ter confiança no grupo, ter confiança no nosso trabalho em saúde e saber que aqui ele pode contar com a gente em inúmeras especialidades, em inúmeros exames e confiar o cuidado, às vezes, de sua vida aos médicos que têm um trabalho. Isso é realmente muito gratificante. Você saber que você pode fazer parte e contar, né, com uma estrutura desse porte, muito, muito legal. Eu fico realmente orgulhoso, né, desse trabalho todo.
5: Que bom, doutor Álvaro. Doutor José Luiz, e o termo medicina integrada está no nome da clínica, né? Na prática, para o paciente que nos ouve agora, o que significa ter várias especialidades conversando entre si em um único lugar em vez de consultas isoladas?
7: Perfeito. Assim, hoje nós temos um problema iminente, isso eu digo a nível global, que é a fragmentação da medicina. Cada vez mais nós desenvolvemos conhecimento, pesquisas, e os temas vão ficando muito profundos para que uma pessoa só detenha o conhecimento. Então eu tenho várias sub-áreas e sub-especializações da mesma área. Uma das soluções que a gente tem é justamente o que a gente faz aqui, que é integrar um conglomerado médico, onde eu tenho vários especialistas que atuam como um time, como uma equipe. Isso faz toda a diferença dessa integração do exame, dessa integração da consulta. É uma das soluções que, quando eu olho só um fragmento, às vezes eu não vejo o quebra-cabeça inteiro, né? Quando eu olho cada peça isolada. E a gente trata seres humanos. Claro, tem especialidades que são integrativas, como geriatria, clínica médica, são especialidades que olham a pessoa de uma forma mais geral. Mas eu tenho várias subespecialidades. Quando eu trabalho num conglomerado, eu resolvo esse problema da fragmentação. De às vezes eu ir só num local que é especializado em uma coisa e eu não integro com o resto, né? E quando a gente fala de ser humano, não tem como separar o estômago do cérebro, do coração, do pulmão. A pessoa é uma só, né? Então nós trabalhamos em equipe, e assim como um time de futebol, uma equipe trabalha muito melhor, né, do que um jogador sozinho.
5: E o bacana da Vita também é que, além, né, de várias especialidades, vocês têm aqui o pronto atendimento, né, que é muito importante, e era uma deficiência aqui da nossa cidade, né, que faltava um pronto atendimento mais voltado até a parte particular, aos convênios, e trazer, né, mais para o pessoal poder ter esse atendimento mais personalizado também. E a pessoa que vem para pronto atendimento, que a gente sabe que é um atendimento que a pessoa está ali com uma emergência, né, com uma urgência, enfim, depois que de repente diagnostica alguma coisa lá no pronto atendimento, já vai diretamente para o especialista dentro da clínica mesmo, né? Doutor Álvaro, doutor José Luiz.
6: Sim, isso é algo que é uma novidade até em muitos centros, vamos dizer assim, capitais, que muitas vezes não dispõem de serviços como o que a gente tem aqui, que é a gente ter o atendimento de urgência linkado a um serviço ambulatorial, né? Explico melhor como que isso funciona. O paciente vem com uma queixa específica, ele tem dúvidas se essa queixa pode ser potencialmente grave ou não, se ele tem que tomar algum cuidado a mais, ele consulta o pronto atendimento, onde o médico vai avaliar ele e ver se aquela queixa dele realmente tem algum fundamento de gravidade, que ele precisa ser encaminhado para a internação nesse momento, ou se ele pode continuar investigando ambulatorialmente, né? Por exemplo, o paciente vem com uma dor no peito. Será que isso é do coração? Pode ser um infarto? Ou será que ele só está com uma dor muscular? Ou será que pode ser algum outro tema da cardiologia, por exemplo? Vai até o pronto atendimento, faz exames iniciais, um eletrocardiograma, umas enzimas do coração, descartou a parte aguda, esse paciente vai ser encaminhado ao serviço ambulatorial. Ele não precisa de atendimento naquele momento, né? Mas ele tem que investigar da onde que vem essa dor no peito. Às vezes a gente diagnostica uma arritmia subclínica, às vezes a gente diagnostica alguma outra causa para a dor dele, e ele acaba, vamos dizer assim, tendo continuidade no cuidado, né? Então, assim, muitas vezes os pacientes que consultam pronto atendimento, assim, em outros serviços, classicamente, o médico do pronto atendimento fala: aqui está a sua receita e você pode procurar um especialista, mas ele não especifica onde, o que deve ser feito, e muitos pacientes perdem, vamos dizer assim, a continuidade do cuidado. Aqui não, o paciente já sai, sabendo, ah, eu posso consultar o especialista aqui, vai ter tal dia, já até me deu exames específicos que vão ficar na clínica, quando o especialista abrir o computador dele, vai estar lá os exames que eu já fiz, já vai saber a história, né, do pronto-atendimento, o que que aconteceu. Então, assim, o cuidado que tem continuidade, como o serviço ele é integrado, você sabe exatamente como é que foi a investigação no pronto-atendimento, que vai te dar informações, vai enriquecer a sua consulta, vai mostrar, vamos dizer assim, coisas a mais, que, por exemplo, um paciente que foi atendido num consultório que não é linkado ao pronto-atendimento, às vezes informações do pronto-atendimento se perderam, né? Então, esse paciente tem continuidade do cuidado, a gente consegue dar uma atenção melhor para esse paciente por causa desse contínuo. Então, acaba que o paciente é beneficiado, né? O médico acaba recebendo mais informações, a gente acaba conseguindo dar uma atenção melhor por conta dessa questão.
5: Com certeza, doutor Álvaro. Bom, eu vou pedir uma pausa aqui pro doutor Álvaro, pro doutor José Luiz, a gente vai fazer um break comercial rapidinho, a gente vai até o nosso estúdio lá com Adelar Machado e daqui a pouquinho então a gente continua o nosso bate-papo aqui com o doutor José Luiz Tessarolo, que é médico clínico e diretor técnico da Vita Medicina Integrada, e também com o doutor Álvaro Augusto Vedana Filho, que ele é diretor clínico da Vita e médico cardiologista. A gente está falando sobre os 5 anos da Vita Medicina Integrada e no próximo bloco a gente vai começar a falar sobre um tema muito importante, que é o check-up, que as pessoas têm que fazer e precisam fazer, né, em determinadas épocas da vida. E a gente vai conversar com os nossos especialistas aqui sobre esse assunto daqui a pouquinho, aqui no Conexão Saúde, com muito mais informação para você. Hoje, ao vivo, direto da Vita Medicina Integrada, completando aniversário, fazendo aniversário hoje a Vita, 5 anos de atendimentos e de história aqui na nossa cidade de Lages. Daqui a pouquinho a gente volta aqui, direto da Vita, Adelar Machado.
8: Ok, faltando 9 minutos para as 2 horas, já a gente retorna então com a Xana Marcon, também o Fernando Machado, diretamente da Clínica Vita Medicina Integrada, completando 5 anos. Um abraço a todos que estão acompanhando a Rádio Clube nessa transmissão, programação ao vivo hoje, e parabéns aí para toda a equipe da Vita Medicina Integrada. 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
8: Uma hora e 52 minutos, ele, Cláudio Pereira, chegando com informações para você diretamente das lojas Berlanda do Coral. 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
5: Muito bem, então, a gente retornando com o nosso Conexão Saúde, direto aqui da Vita Medicina Integrada, que hoje completa 5 anos de história, e a gente está falando sobre esse modelo de saúde que une cuidado e tecnologia em Lages. E a gente estava falando no outro bloco aqui com o doutor Álvaro Augusto, falando sobre a questão do pronto atendimento, né? E eu quero conversar com o doutor José Luiz Tessarolo também, que ele que é médico clínico e diretor técnico aqui da Vita, sobre a importância, né, do pronto atendimento também. Daqui a pouco a gente vai falar sobre o check-up, mas de um paciente que às vezes chega com algum sintoma aqui no pronto atendimento e acaba descobrindo algum problema de saúde que se manifestou e às vezes antes mesmo de ele fazer um check-up, de saber que, né, poderia ter alguma coisa, ele recebeu um atendimento aqui no pronto atendimento da Vita. Eu gostaria que o doutor falasse um pouquinho então sobre o pronto atendimento, também nesse atendimento que há 5 anos também contribui para diminuir também as filas, né, no Sistema Único de Saúde, de muitas pessoas que vêm receber o atendimento aqui na Vita.
7: Perfeito. O pronto atendimento, ele tem um impacto muito grande, né? E nós às vezes não temos essa visão, porque o quantitativo de pessoas que nós atendemos aqui, né, todos os dias, os números são muito expressivos, né? Esses pacientes, eles estariam muitas vezes, né, sobrecarregando outro serviço. Então essa demanda que nós atendemos aqui é uma demanda muito importante. Hoje a Vita, ela se insere nesse sentido de poder dar, né, um suporte a mais até a rede pública, até a rede privada também, que muitas vezes fica saturada. Então, hoje nós temos uma estrutura ímpar, né? Não há na Serra Catarinense uma estrutura igual, né? Nós trabalhamos na maior parte do tempo com 4 médicos, nós temos um suporte dentro do pronto atendimento para atender casos graves. Esse não é o nosso intuito, de atender um paciente que precisa de UTI, de um paciente de maior gravidade, né? Mas nós temos todo o suporte, se for necessário, né, fazer um suporte ventilatório, um suporte hemodinâmico, nós temos todo o suporte para atender uma urgência, para dar o primeiro atendimento, né, nesse paciente. A estrutura, assim, a nível de número de médicos, de recursos humanos, de recursos tecnológicos que nós dispomos aqui na Vita, é uma coisa ímpar em toda a MURS, né? Não há nenhuma instituição que, sob o mesmo teto, ela faz ecocardiograma transesofágico, ela faz endoscopia, mucosectomia, ela faz ressonância magnética, ela faz colposcopia, ela faz histeroscopia, ela faz, então, exames desde o ginecológico, cardiológico, exames invasivos, sob sedação, com anestesia. Então, nós temos uma densidade tecnológica que ela é ímpar, né? E um dos diferenciais também, tanto da instituição quanto, né, do próprio pronto atendimento, é o atendimento de todos os públicos, né? Nós atendemos seres humanos, né? Então, recém-nascido, pediátrico, gestante, adulto, enfim, né? Qualquer faixa etária, qualquer demanda, né, nós estamos ali à disposição para atender, que também é uma coisa que a gente nós não, né, evidenciamos isso nos demais serviços aí na MURES. Nós temos uma fragmentação muito clara de qual público você atende. Então, esse é um diferencial também e entra no conceito de integração, né? Quando nós falamos de pronto atendimento, nós falamos do remediário. tratar, né? Mas a vista também é o lado de prevenir, né? A ideia é que a gente não precise tratar com medicação, mas a gente consiga, né, prevenir as doenças, a gente consiga trabalhar em saúde preventiva, que aí entra toda a parte ambulatorial, né? Tanto de segmento quanto de prevenção.
5: Sim, é isso até que a gente vai começar a falar agora, viu, doutor José Luiz, doutor Álvaro, porque a gente sabe que existe aquela frase, né, o melhor remédio é prevenir, né? Então, como que a equipe da Vita trabalha, né, o conceito de promoção da saúde no dia a dia? Para que o paciente tenha mais qualidade de vida, mesmo que algum problema apareça. Então, o check-up é muito importante. Então, por exemplo, se a pessoa não chegou através do pronto atendimento, né, com algum problema de saúde, mas ela tá em casa, ela tá ouvindo a gente, ela quer fazer um check-up de saúde com todos esses exames disponíveis, né, que o doutor José Luiz falou. Por onde que começa? Qual que é a porta de entrada aqui na Vita para ela começar a fazer esses exames e esse check-up? Qual que é o primeiro atendimento? Seria então com um médico clínico geral? Como que funciona, doutor Álvaro?
6: Então, quando a gente fala o termo check-up, a gente tem várias portas de entrada, na verdade, para o check-up. Existem pessoas que são diferentes e precisam realizar check-ups diferentes, né? A gente tem check-ups gerais e tem check-ups específicos também. Se o paciente gostaria, vamos dizer assim, não tem um sintoma específico, não tem uma carga familiar, uma doença familiar específica, ele pode ir para o clínico médico, né? O clínico geral. E começar, vamos dizer assim, o clínico geral vai abordar esse paciente e ver o que é necessário para ele de exames e pedir o check-up. Mas existem pessoas que têm queixas específicas. Tem pessoas que, por exemplo, tiveram na história um câncer de útero. Ah, então um check-up oncológico talvez fosse interessante. Há pessoas que têm como fator de risco o tabagismo, que fumam. Ah, então seria interessante um check-up pneumológico nessa parte. Então, assim, dependendo do que a pessoa tem em mente, o check-up também é adaptado conforme as características da pessoa. E existe também os check-ups, que são check-ups gerais por faixa etária, né? Existem exames específicos que são melhores indicados em tais faixas etárias que vão ser solicitados em consulta. Então você pode procurar um clínico geral, pode procurar às vezes o cardiologista, o cardiologista também acaba fazendo check-up, outros médicos que às vezes têm especialidade também e fazem check-up, mas o normal mesmo é o clínico geral que acaba, vamos dizer assim, desenvolvendo essa parte do protocolo mais generalista. Uma coisa fundamental do check-up que eu acho que vale a gente falar é que check-up não é fazer inúmeros exames, é ser assertivo nos exames, né? O que a gente preserva também não é só, vamos dizer assim, a saúde do paciente, mas é todos os conceitos. A gente não quer que o paciente faça exames desnecessários, a gente não quer que o paciente empreenda, às vezes a gente sabe que saúde é caro, então empreenda valores desnecessários em exames que não ter propósito. Então a gente sempre vai avaliar o paciente com cuidado, né? Vamos raciocinar em cima do que o paciente nos traz para ser o mais assertivo possível com os exames que a gente vai solicitar, porque a gente quer preservar o paciente em todas as situações. Então, acho que assim, quando a gente fala em check-up, é isso. É a gente não ter uma doença estabelecida, o paciente que geralmente não tem sintomas, a gente vai fazer rastreios e a gente sabe que os pacientes às vezes têm medo. Nossa, doutor, quem procura acha, mas não é sobre isso. Às vezes você acha algo numa fase inicial. É melhor você tratar algo que é potencialmente grave numa fase inicial do que você deixar isso te dar sintomas lá na frente e você vier com uma consequência grave, né?
5: Bom, eu vou pedir uma pausa rapidinho aqui pro doutor José Luiz Cesarolo, pro doutor Álvaro também, que a gente tá falando aqui sobre o aniversário da Vita e também sobre a importância do check-up, que a gente tem que fazer uma pausa rapidinho porque a gente tá chegando com a nossa central de conteúdo, a Hora da Notícia, e daqui a pouquinho, no próximo bloco, a gente continua esse bate-papo aqui falando sobre o check-up e falando também sobre o aniversário de 5 anos da Vita Medicina Integrada, hoje Conexão Saúde ao vivo aqui da Vita. Bom, com você aí no estúdio, Adelar.
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2: Boa tarde. A Polícia Militar prendeu um homem na noite de ontem, segunda-feira, em Otacílio Costa, sob acusação de tráfico de drogas, receptação e posse de munição. A prisão ocorreu durante as buscas relativas ao furto ocorrido em uma loja no centro da cidade. Na casa do suspeito, os policiais apreenderam porções de cocaína, maconha, comprimidos de êxtase, 2 munições calibre 38 e dinheiro, além de uma televisão e uma faca que haviam sido furtadas de uma residência em Otacílio Costa. O homem e o material apreendido foram encaminhados à central de plantão policial em Lages. As inscrições para o processo seletivo do Fundo de Financiamento Estudantil, FIES, referente ao segundo semestre de 2026, começam nesta terça-feira e seguem até o dia 17 de julho. Os interessados devem realizar o cadastro pelo Portal Único de Acesso ao Ensino Superior. Para este período, o Ministério da Educação disponibiliza 44.867 vagas para cursos de graduação em instituições privadas. Entre as novidades desta edição estão as novas regras do Conselho Monetário Nacional, onde a carência passa a valer apenas para o valor principal da dívida, permitindo a incorporação dos juros acumulados ao saldo devedor. Além disso, o programa reserva metade das vagas para o FIES Social, destinado a estudantes inscritos no CadÚnico, com renda de até meio salário mínimo, que tem direito a financiamento integral e dispensa comprovação de renda na faculdade. O resultado da seleção será divulgado no dia 30 de julho. Onde há, a Clube está. Para a Hora da Notícia, Evandro Giotto.
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8: 2:05, temperatura 14 graus no centro de Lages. 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

0: olhar de silêncio.
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8: Estamos de volta com o nosso Conexão Saúde hoje aqui da Vita Medicina Integrada, que completa 5 anos. A gente está falando aí sobre esse modelo de saúde que une cuidado e tecnologia aqui em Lages. A gente está falando sobre check-up e o doutor José Luiz Tessarolo queria falar mais um pouquinho sobre check-up. O doutor Álvaro trouxe pincelou um pouquinho sobre a questão do check-up. E agora o doutor José Luiz Tessarolo, que é diretor técnico aqui da Vita e também médico clínico, vai falar um pouquinho também pra gente sobre essa parte aí do check-up que pode, as pessoas, como o doutor falou, né? Depende, tem que ser algo mais específico, mas que realmente é necessário para que a pessoa, às vezes, busque alguma coisa para saber se ela está realmente 100% na saúde, né, doutor?
9: Eu queria fazer um gancho com a fala do doutor Álvaro, porque o doutor Álvaro, ele foi cirúrgico na fala dele, e quando ele diz aquele termo que a gente sempre escuta, né, até dentro de casa, a gente tem um familiar que vai falar, olha, quem procura acha, né? Esse conceito do check-up que a gente tem que cuidar, porque o check-up ele não é só rastrear uma doença. Ele, na verdade, é avaliar a probabilidade desse paciente ficar doente e tentar evitar antes da doença aparecer. Então, quando a gente fala em medicina preventiva, a gente fala justamente disso, de prevenção. Hoje eu tenho preditores que eu consigo olhar para o paciente sem nenhum exame e dizer qual que é o risco dele ficar doente em 10 anos. Por exemplo, a circunferência abdominal. E é uma coisa que é de senso comum, né? A gente sabe que quando a gente tem uma barriguinha um pouquinho mais avantajada, né? Essa circunferência, ela está muito relacionada com risco cardiovascular, com risco de síndrome metabólico, de diabetes, esteatose hepática, hipertensão, né? Então, eu consigo predizer que esse paciente vai ficar doente com algumas situações e avaliações que eu faço. E aí, né, nós vamos fazer a intervenção hoje para que daqui 10 anos nós não precisamos fazer. Então, o check-up a gente tem que trocar um pouquinho a ideia de também só fazer o exame, ah, não está alterado, volta ano que vem. Não é isso. Né, o check-up é justamente você manter a saúde em dia. É você olhar se, como que está a carteira vacinal desse paciente. Hoje a gente tem vacina do HPV, que muitas vezes, né, ela está na rede, mas tem muita gente que não fez. A gente tem vacina hoje para herpes zóster, né? Tem muitos pacientes idosos que fazem um monte de lesão na pele. Então, daqui a pouco a gente tem indicação de fazer a gente tem doenças extintas, né? A gente falar que a vacina não funciona, quantos casos de varíola a gente tem, né? Quantos casos de poliomielite vocês veem hoje? zero praticamente. São doenças, né, que estão extintas. Então a ideia do check-up é justamente atuar igual uma vacina. É olhar como que é o teu padrão de sono, como que é o teu estilo de vida, como que é a tua alimentação, o que que eu posso fazer hoje e metas factíveis, né? Isso até a própria, né, sociedade de cardiologia coloca. A gente não adianta a gente transformar o paciente num atleta da noite por dia. Isso não vai acontecer, né? O paciente tem uma rotina, ele tem trabalho, ele tem responsabilidade, mas a gente trabalhar em pontos, às vezes, de controle do estresse, uma higiene do sono, são pequenas medidas, daqui a pouco incluir uma atividade que eu, né, o paciente, o ideal, né, seria ele fazer ali, né, pelo menos ali 5 vezes na semana, atividade física, mas a gente incluir, né, 2 vezes, 3 vezes, que ele tire 1 hora e meia, 2 horas por semana para ele praticar alguma coisa, para ele até atividades onde ele vai trabalhar a questão de saúde mental, como, né, um tempo que ele tire para ele, que ele consiga desligar dos problemas, tudo isso impacta. Então, controle do estresse, humor, sono, alimentação, e a gente trabalhar isso, né, junto com a parte vacinal, isso sim é um pilar fundamental do check-up, né? Não é só também fazer o exame e tá alterado ou não, né? Então, assim, o procura acha é muito importante. A gente vai rastrear a doença, sim, porque tudo que eu vejo precocemente e todo o risco que eu calculo antes, eu já prevejo o futuro, né? Se eu tenho um risco maior de, às vezes, desenvolver uma diabetes, desenvolver uma doença cardiovascular, a gente vai fazer uma intervenção hoje para que isso não aconteça no futuro, né? Mas a ideia do check-up é justamente essa, é prevenir, é fazer a doença não acontecer e não ficar buscando uma doença, né? Assim, incisivamente, olha, não tem nada, ano que vem você volta. Então, para mim, o check-up, ele tem que englobar isso, ele tem que englobar estilo de vida, ele tem que englobar metas personalizadas para o paciente. Não adianta, eu falo por mim, eu trabalho no consultório, eu trabalho de plantão, eu trabalho no hospital, eu não tenho, assim, o maior tempo do mundo, eu tenho família, eu tenho filha pequena, né? Então, eu não tenho, assim, não adianta eu virar um atleta noite por dia, mas eu sei que a gente consegue fazer pequenas metas e toda mudança que eu faço, né, se eu incluir salada, pelo menos uma refeição minha no meu almoço, eu vou lá e coloco metade do prato de salada, tá ótimo, é uma meta factível, né? Então, às vezes, você vai almoçar no restaurante e não come. Então, só isso a gente vai mudando, de pouquinho em pouquinho, né? E só daqui 10 anos você tem uma chance menor de desenvolver doença. Isso é um check-up.
0: Na verdade, funciona como um grande facilitador, né? Um facilitador não julgador do paciente. Como assim? Muitos pacientes ficam receosos, às vezes, ah, não quero consultar um médico, porque às vezes o médico vai me dar uma bronca por causa disso que eu faço.
8: O pessoal tem muito isso, né? Isso. E principalmente os homens.
0: Exatamente. Mas na medicina moderna, isso cada vez, essas questões de bronca, elas não entram mais.
8: Não entram mais,
0: sabe?
8: Né, doutor?
0: Por exemplo, o paciente, ele vai me contar o que está se passando com a vida dele, como que é a forma que ele leva a vida dele. Ó, doutor, no meu final de semana eu como churrasco, no dia de semana, tais dias eu participo de evento social, eu ingiro bebida alcoólica tal dia, eu faço isso, isso, isso. O médico vai falar, olha, eu acho que uma forma da gente melhorar isso, não vou trocar, que nem o doutor José falou, a gente não vai trocar a vida do paciente no dia para noite, mas a gente fala, ó, eu vou te ajudar a construir uma forma de você conseguir fazer a sua vida ser mais saudável. Então o check-up ele serve para os exames verem que ponto nós estamos, quais são os riscos do paciente desenvolver doenças e ser um facilitador. Como o paciente vai evitar de acontecer aquelas doenças? Tem muitos pacientes, por exemplo, que fumam. Ah, eu não vou no médico, o médico vai dar uma bronca que eu tenho que parar de fumar. Não é sobre isso, é como que a gente pode abordar o tabagismo para o paciente reduzir, se ele quiser parar. Ou se ele não quiser parar, como que eu faço para minimizar o risco desse paciente desenvolver uma doença? Porque a gente sabe, não é fácil. Uma coisa que é hábito, não é fácil da gente tirar da nossa, sim, rotina. E a gente sabe que muitas vezes nossa rotina, por trabalho, por família, por obrigações da nossa vida, sobra pouco tempo pra gente. E às vezes o médico vem com uma dica que pode ser fundamental para você conseguir mudar esse eixo e que você inclua mais saúde na tua rotina. Então, assim, o paciente ele fica receoso que ele pode levar broncas, ele fica receoso que ele pode, né, vai ter que fazer uma mudança gigantesca na vida dele, que vai... Não é sobre isso, é como dentro da tua história eu vou conseguir te ajudar a fazer mudanças que realmente vão impactar na tua saúde. Eu acho que esse é o conceito central.
8: Esse é o ponto, né, doutor Álvaro? E as doenças cardiovasculares, a gente sabe que são uma das maiores, principais causas de morte no Brasil, né? E através do check-up também é importante, porque essa prevenção pode ajudar a mudar esse cenário, né? A pessoa às vezes nem sabe que pode ter um problema ou que pode desenvolver um problema cardiovascular, e aí no check-up já acende um alerta, né?
0: Com certeza. O check-up cardiovascular, ele é muito importante, que nem você falou, Xana. Na verdade, doenças cardiovasculares são a primeira causa de mortalidade geral. Elas superam câncer, superam doenças respiratórias. Inclusive, se você juntar quase câncer e doenças respiratórias, dá a quantidade de mortes que dá por causa cardiovascular. É muita morte que é por conta do coração. Então, assim, quando a gente fala de check-up cardiovascular, primeiro de tudo, eu quero evitar que o paciente leve o pior desfecho que tem, que é a morte. O segundo é que o paciente tenha qualidade de vida, que ele não vá desenvolver uma doença cardiovascular debilitante, que às vezes ele não vai poder trabalhar, que ele não vai poder, vamos dizer assim, ter bons momentos com a família dele.
8: Uma vida normal, né?
0: Exatamente. Então, assim, o que a gente quer evitar, principalmente, são essas questões mais duras, mas também questões leves de qualidade de vida são muito importantes. Quando a gente fala de check-up cardiovascular, a gente sempre fala de fatores de risco, né? Pressão alta, diabetes, colesterol alto, o hábito de fumar, tudo isso vai levar a desgaste do sistema cardiovascular, que muitas vezes está muito relacionado à doença aterosclerótica, né? Aquelas placas de gordura que a gente fala que vão dar infarto, que vão dar outros problemas. O check-up cardiovascular é mais ou menos baseado nisso, que nem a gente estava falando antes, ver os fatores de risco que tem do paciente desenvolver problemas no sistema cardiovascular e também mapear o sistema cardiovascular para ver se esses problemas já aconteceram. E a gente lidar com a doença cardiovascular no início é muito mais fácil do que deixar, vamos dizer assim, acontecer e a gente ter que lidar com um paciente que infartou, que tem uma insuficiência cardíaca. Isso despende de muito dinheiro para o paciente, muito dinheiro para o sistema de saúde. Então, assim, a prevenção, ela acaba sendo, vamos dizer assim, muito mais custo-efetiva e muito mais benéfica para o paciente.
9: Doutor Álvaro, até melhor que tratar a doença cardiovascular no início, tratar o fator de risco, né?
0: Com certeza.
9: A gente, aquela frase assim, do nada, ela não existe, né? É muito raro você ter uma morte súbita,
8: do
9: alguma
8: nada.
9: Situação que do nada você teve uma doença súbita, né? E fatal,
8: sim,
9: ou com desfecho negativo. Geralmente você tem aviso, né? Então é que nem um incêndio. Ele começa com uma chama, com uma faísca, onde tem um pouquinho de fumaça. Se tu olhar ali, né? Então o colesterol, ele aumenta, eu tenho a pré-diabetes, depois eu vou desenvolver uma diabetes, eu tenho sobrepeso, depois eu tenho obesidade, e assim eu vou indo. Então a intervenção ela é nesse momento. Então, muitas vezes o doutor Álvaro, quando ele vai fazer um check-up de um paciente cardiovascular, ele vai agindo no fator de risco. Ou
8: sim,
9: seja, ali eu não tenho doença, eu tenho, né, situações que causam um risco de desenvolver uma doença. E mudar isso é muito melhor que tratar a doença, né? Porque aí você realmente previne lá na frente esse desfecho, né?
0: E vou te contar até um desabafo, Xan. Nós, seres humanos, humanos em geral,
8: todos,
0: nós somos campeões em negligenciar doenças que podem ser, ter um potencial
8: isso
0: grave.
8: Isso a gente sabe, doutor.
0: Vou falar pra vocês. Pacientes que internam no hospital, muitas vezes infartados, cinco pacientes, quatro pelo menos falam: nossa, mas eu não tinha nada. E agora eu infartei.
8: O que aconteceu?
0: Aí você pergunta pro paciente, né? Mas você tem pressão alta? Não, mas eu tenho pressão alta, sim.
8: Ah,
0: sim,
8: tenho.
0: Não, mas é só de vez em quando.
8: Eu tomo remédio.
0: Eu tomo remédio, mas às vezes tomo remédio e não vê se o remédio realmente tá controlando. Uhum. Ah, diabetes você tem? Ah, me falaram uma vez que eu tinha diabetes. Então, assim, muitas vezes a gente tem essas informações e a pergunta é: a gente realmente está controlando esses fatores de risco ou a gente jogou para baixo do tapete? E aí, às vezes, isso acontece. A gente joga para baixo do tapete e a conta vem. Quando vem, a gente aparece com algum sintoma. Fatores de risco, que são, que a gente comentou, pressão alta, diabetes, colesterol alto, normalmente, eles não dão sintomas. Muita gente fala: poxa, eu tenho pressão alta, eu tô com uma dor de cabeça. Na verdade, até o contrário, a dor de cabeça que vai fazer a pressão subir. A pressão alta é menos de 5% das pessoas que vão sentir alguma coisa por causa da pressão alta. Os fatores de risco, eles não dão sintomas.
8: Eles são silenciosos, né, doutor?
0: Exatamente.
8: Silenciosos.
9: E aí não incomoda o paciente, né? O paciente, ele se incomoda com a dor nas costas, com aquela desgaste no joelho, ele se incomoda com o que dói, com o que incomoda o dia a dia. Aquilo que é silencioso, às vezes eu brinco com o paciente: olha, o que o senhor me trouxe incomoda o médico. Vai me incomodar? O senhor não. O senhor colesterol alto, o que vai sentir? Nada.
8: Nada.
9: Né? Só que a gente sabe que lá na frente é igual uma pia, né? Tu vai colocando azeite ali na pia, vai colocando óleo na pia, uma hora ela é top, né? Então, fazendo uma analogia
8: uma
9: bem
8: analogia,
9: grosseira, né? Mas para que a gente entenda, não é na primeira vez que tu colocou, que tu foi lavar a frigideira ali que entupiu a pia, né? Então, isso a gente vai olhando. Então, tem exames que incomodam o médico. Às vezes eu olho uma pré-diabetes, o paciente, para ele não tem sintoma nenhum aquilo ali, né? Não, o médico, né?
8: Tá exagerando,
9: né? Agora uma dor nas costas, o paciente na hora.
8: Nossa, daí
9: ele quer tratar, porque é uma coisa que ele sente, né?
8: Que ele tá sentindo aquilo, naquele momento que tá incomodando, né?
9: Exato, só que a gente sabe o desfecho. Isso que o doutor Alves falou é um clássico, né? A gente chegar no hospital, o paciente na UTI. Não, mas ele sempre teve uma saúde excelente, o familiar fala. Quando que ele consultou o médico a última vez? Ah, 10 anos atrás, né? Então, aí a gente tem uma lacuna muito grande, né? Então, às vezes, a gente não procurar não é um sinônimo, e a hora que a gente for realmente precisar fazer uma intervenção, é uma intervenção que deixa sequela, é uma intervenção que precisa de uma internação, precisa parar numa UTI, né? Precisa fazer um cateterismo, né? Fazer uma angioplastia, fazer algo que aí onera o sistema, traz morbidade, né? Traz problemas maiores, aí que a gente poderia evitar muito antes, né? Tratando o colesterol ali, né? Fazendo
0: a intervenção. A gente faz a revisão do carro todo ano.
8: Sim.
0: A gente dá uma olhada nos pneus todo ano. Mas quantas vezes a gente se preocupa com a gente mesmo e faz check-up do corpo. Porque a gente pensa, poxa, eu não quero estar numa situação de viagem e os pneus derraparem porque eu não vi que eles estavam lisos. Aí eu não olhei o motor, ah, então muitas vezes a gente deixa de viajar porque não fez o check-up do carro, mas a gente não tem como deixar de viver, né, porque não fez o check-up do
8: Então tem que prestar atenção realmente, né, no que, no seu corpo, que às vezes, como o doutor falou, são sintomas silenciosos que não estão incomodando, mas que podem dar problema lá na frente, como acontece com muitos pacientes que o doutor Álvaro relatou aqui. Eu vou pedir mais uma pausa então para o doutor Álvaro Augusto Vedana Filho, médico cardiologista e diretor clínico da Vita, e o doutor José Luiz Tessarolo, médico clínico e diretor técnico da Vita, porque hoje a gente está na nossa Conexão Saúde especial diretamente aqui da Vita Medicina Integrada, que completa 5 anos de atendimentos de saúde aqui em Lages. Você conhecendo um pouquinho do modelo de saúde que une cuidado e tecnologia, e a gente falando também do check-up, né? A importância da prevenção através da Vita Medicina Integrada. A gente vai fazer um intervalo rapidinho, Adelar Machado, daqui a pouco a gente está de volta então com Conexão Saúde direto aqui da Vita.
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5: De volta com o nosso Conexão Saúde, hoje especial aqui da Vita Medicina Integrada, que está completando 5 anos e você está conhecendo um pouquinho do modelo de saúde que une cuidado e tecnologia. A gente está falando aqui com os médicos sobre check-up, né? O doutor José Luiz Tessarolo, ele é diretor técnico da Vita e médico clínico, e o doutor Álvaro Augusto Vedana Filho, que é cardiologista e diretor clínico aqui da Vita, e a gente falando então sobre a importância da prevenção. Eu queria perguntar para o doutor José Luiz Tessarolo sobre a medicina integrada, que tem essa vantagem, né? Consegue cuidar da família inteira. Como que a estrutura da Vita está preparada para atender desde as necessidades de prevenção na infância e na fase adulta até o envelhecimento ativo da nossa população aqui na Serra?
6: Hoje nós contamos então com uma estrutura e também não só o recurso tecnológico, mas o recurso humano para poder estar atendendo, né, todas as faixas etárias e toda a família. E isso até entra num conceito importante de conhecer às vezes a família, de conhecer outras informações que às vezes se perdem, né? O paciente às vezes ele trabalha com uma fragmentação, pensando que cada médico tem a sua necessidade de informação, né, a sua prescrição, e que isso não se conversa. E a ideia é justamente o contrário. E quanto mais informação a gente tem num paciente, melhor às vezes para fechar um diagnóstico, melhor para fechar um raciocínio e para entender o contexto daquele paciente. Nós temos um grupo importante de pediatras hoje na instituição. Nós temos 4 pediatras, nós temos ginecologista, obstetra, que acaba também cuidando da parte materna, das mulheres, das mães, das gestantes, né? Nós temos uma grande gama de especialidades, entre elas a cardiologia, pneumologia, neurocirurgia, cirurgiões oncológicos, oncologista, coloproctologista, gastroenterologista e aí por diante, né, psiquiatra, enfim. Então nós temos aí uma grande rede, né, de recurso humano e também de recurso tecnológico. Eu, assim, confesso que é uma grande vantagem, né, e eu, né, obviamente gosto, né, de poder ter esse prontuário do paciente, porque ele acaba às vezes fazendo a consulta de urgência que ele passa com o doutor Álvaro, ele passa, né, com outro colega, e assim ele vai indo, e eu tenho a informação, eu tenho a opinião de 5, 6 especialistas dentro do documento. Então é algo que é muito bacana, né, porque isso não se fragmenta. É muito difícil a gente ter isso

0: se a gente não tiver esse conglomerado, essa atuação conjunta. E essa visão, cada um olhando, às vezes, uma área, daqui a pouco a gente tendo uma informação, porque o paciente, ele tem dificuldade para relatar aí. E é esperado isso, né? Os remédios, eles têm nomes que não são amigáveis, os exames têm nomes que não são amigáveis, as doenças têm nomes que não são, às vezes, doenças, né, tão conhecidas, que o nome é difundido. E aí a gente chega uma informação para o doutor, eu consultei ali, deu um mal súbito ali, né? Você vai olhar com o atendimento, você consegue esclarecer o que foi que aconteceu, que o paciente teve um desmaio, né? E essa informação é muito importante, essa informação, ela muda a conduta, e a palavra integração, ela vai estar cada vez mais presente, e acho que vai ser um grande problema e uma grande pauta a ser debatida na medicina moderna, porque hoje nós temos o ortopedista, que já é um especialista, que ele se especializa na mão, e depois ele se especializa em microcirurgia, e aí ele faz exatamente aquele procedimento, ele é especialista naquilo. Então nós temos, às vezes, essa fragmentação de ter muita gente trabalhando. Se nós não tivermos um prontuário integrado, se nós não tivermos um conceito e uma filosofia de integração entre profissionais multidisciplinares, né? Também psicólogo, nutricionista, outras áreas que são extremamente importantes, fisioterapeuta, enfim, nós também se perdemos, às vezes, as informações, porque o paciente não vai conseguir trazer isso de uma forma clara, né, em consulta. Isso a gente vê todo dia, né? Então, muitas vezes, a gente trabalha com reconciliação medicamentosa, com justamente né, pegar na consulta, ter paciência de buscar essas informações para reconciliar tudo o que está acontecendo. Porque às vezes a gente não, né, isso não aparece tão fácil. A gente vê a ponta do iceberg e lá para baixo tem bastante coisa e bastante atuação e prescrição sobrepostas e exames. Às vezes o paciente faz o mesmo exame duas, três vezes, tem dados até do SUS, que é interessante, né? Do paciente, ele faz o exame pelo BS, depois ele faz o exame na emergência, e aqui a gente evita justamente isso, que é ter esse prontuário coeso, integrado, e ter essa atuação multidisciplinar, com vários especialistas médicos, outras áreas também de profissionais da saúde, e tentar justamente buscar cada vez mais a integração, que é um desafio para todas as instituições, mas para nós está no nome, na placa, né? E nós precisamos fazer jus, né, ao nome integração nesse momento.
1: Com certeza. Doutor Álvaro.
2: É inevitável a medicina, a gente se especializar cada vez mais, porque o conhecimento médico é muito amplo, né? Então a gente acaba se especializando a uma especialidade específica e dentro da especialidade muitas vezes a subespecialidades. O que é importante? Juntar esses especialistas e a gente falar, juntos somos mais fortes, porque juntos a gente vai conseguir interpretar o paciente como um todo, né? Então isso é muito interessante, a gente acaba, vamos dizer assim, dentro da própria especialidade, especialização já diz o termo, né? É saber cada vez mais de cada vez menos. Você estuda assuntos, mas você vira, vamos dizer assim, expert naquele assunto. E você sabendo aquele assunto, sendo expert naquele assunto, juntando com outros experts, você acaba juntando o todo, né? Você acaba tratando melhor o ser humano em si, porque você não, que nem o Dr. José falou, a gente não consegue desvincular o coração do cérebro, o cérebro do pulmão, a gente precisa atuar no todo. Então, é interessante que você vai ter colegas aqui dentro que vão te ajudar no cuidado específico com o paciente. E a gente vê que isso promove mais saúde do que a gente simplesmente ter os atendimentos em separado. Então, acho que o caminho mesmo da medicina é esse, a gente integralizar o cuidado dentro das próprias especialidades, vamos dizer assim, já tem muito esse conceito de interdisciplinaridade, e os pacientes acabam preferindo também. Vejo que o paciente, ele fica mais satisfeito. Evita, assim, os doutores, estou repetindo até o que o doutor José falou, mas é bem importante frisar, evita exames desnecessários, evita intervenções desnecessárias, você acaba interpretando melhor o todo quando você tem essa interpretação mútua, né? Quando você pode contar com o colega vai te ajudar nesse diagnóstico, nesse cuidado, esse cuidado do paciente.
1: Bom, a gente está chegando na reta final, então, da nossa entrevista, do nosso Conexão Saúde, aqui direto da Vita Medicina Integrada. Eu gostaria que o doutor Álvaro e o doutor José Luiz Tessarolo deixassem uma mensagem final para os nossos ouvintes, para a nossa comunidade aqui de Lages, de tudo, né, que hoje a Vita representa para a comunidade em questão de saúde, e também, né, alguma mensagem que vocês gostariam de deixar nesses 5 anos de atuação da Vita Medicina Integrada aqui na cidade de Lages, e planos para o futuro, né? A gente sabe que cada vez mais a medicina, ela evolui, e como vocês falaram, a Vita já está integrada nessa evolução, nessa tecnologia, mas a gente sabe que cada vez mais está evoluindo. Então, se vocês podem falar um pouquinho também sobre essa questão de metas para o futuro.
0: A Vita, ela é um desafio constante, é uma empresa, uma instituição de saúde que tem 5 anos, é uma instituição ainda muito nova, a nível de, né, institucional, 5 anos é um início ainda. mas nós temos uma grande maturidade hoje, uma grande densidade tecnológica, bons profissionais. É um motivo, eu sou obviamente suspeito para falar, mas é um motivo de grande orgulho ver as histórias e a confiança das famílias e dos pacientes que vêm aqui, nos buscam todos os dias, e poder acompanhar as histórias positivas, as mudanças realmente quando a gente faz uma intervenção, porque na verdade esse é o propósito tanto da medicina quanto de uma instituição de saúde, é poder realmente mudar, né, o rumo de uma história, né, trazer algo que eu vou proteger o paciente de uma morbidade, de um sofrimento, né? Porque existe muito sofrimento na doença. A gente sabe que não há um bem maior, né? A gente pode viver sem nada, mas sem saúde a gente sabe que não tem como, né? E a gente só dá valor às vezes quando a gente perde, né? Eu já fraturei a perna, quando você tem que andar com a muleta, você entende a importância que é caminhar. Então, às vezes, mesmo as situações banais do dia a dia, às vezes a gente não tem a importância e a relevância, a gente não dá tanta relevância para isso. E a saúde, ela tá muito relacionada a isso. Quando a gente perde, que a gente entende, né, a importância que tem. Então, nós atuamos justamente com isso, atuamos tanto na prevenção, mas atuamos com pessoas com sofrimento psíquico, com pessoas, né, que nos buscam em aflição, e nós podemos, né, fornecer ajuda, alento, e também, né, a resolução técnica do problema é a nossa grande missão. Acho que para o futuro a gente, né, segue nesse caminho de expansão, nesse caminho muito dinâmico, porque é uma instituição nova e isso é normal. Então a gente tem, né, muita mudança de espaço, muita aquisição de exames, oferta de novos serviços, readequações, né, porque a gente vai crescendo e às vezes isso não comporta mais o que comportava antes, e é normal. E nós, né, aqui foi uma instituição que foi originada do zero, então é algo que não existia nenhum fluxo, nenhum protocolo, não existia nada, né? Então a gente teve que elaborar e amadurecer, e esses processos estão em amadurecimento ainda. A nossa busca é pela excelência, né? E se fosse fácil, ela estava em qualquer esquina, né? Infelizmente não é, né? E a gente vai sempre buscar isso, e nunca vai chegar, né? Nunca vai estar pronto, sempre vai estar em construção a vida, né? Mas com esse lema de poder atender, né? Porque o principal objetivo é esse, é levar saúde, é levar o que mais importa para as pessoas, e, né, poder estar à disposição para que a população da Serra Catarinense esteja aqui conosco. O número de atendimentos, né, a gente atendeu basicamente, ali arredondando, é 2 vezes a população inteira da MURES, né, em 5 anos. Então é um número muito expressivo de atendimentos. A gente fala de mais de 500 mil, mais de 600 mil atendimentos. Então nós estamos falando de um número muito expressivo, e isso mostra a confiança da população. E é essa, né, confiança que nós queremos honrar sempre, né, levando saúde aí para toda a população da Serra Catarinense.
1: Doutor Álvaro.
2: Bom, eu gostaria muito de falar sobre, agora nesse agradecimento, né, sobre a integralização da saúde, que é um tema que ele é muito atual, só que ele é um desafio, sabe? É muito complexo fazer a gestão da saúde em si para esse patamar de integralização, colocar todos os exames disponíveis a todos os profissionais, fazer que todos os profissionais sejam alinhados a esse modelo, né, de abordagem. E isso é algo que nos move muito, sabe? É desafiador, mas é isso que a gente gosta de fazer. A gente gosta de entregar a saúde no melhor modelo que a gente conseguir. Então, gostaria muito de agradecer realmente a todos os pacientes, né, que contam com a gente, que confiam no nosso trabalho. Agradecer também todos os ouvintes da Clube, né, que estão nos ouvindo falar aqui nessa última hora, e principalmente também cada colaborador da Vita, que fazem esse negócio dar certo, fazem esse empreendimento funcionar e entregar tanta promoção de saúde para a população da MURES como um todo. Então, assim, fica meu sincero agradecimento, e também o meu sincero orgulho a toda essa história que a gente construiu ao longo desses 5 anos. Sei que daqui para frente a gente tem muito mais coisa a construir, a gente tem planos cada vez mais em direção da integralização da saúde. Então, assim, principalmente em exames, a gente acho que todo mês a gente está sempre estudando um exame novo
1: para trazer para cá.
2: A gente já conseguiu trazer tantos exames, que muitas vezes exames que só eram feitos em capitais, exames que eram feitos em grandes centros, a gente já conseguiu colocar aqui no interior do estado, que o paciente não precisa mais viajar. Isso é um, sabe,
1: é um ganho enorme, né, doutor?
2: É um ganho gigantesco. Imagina aqueles pacientes que têm problemas de mobilidade, que às vezes estão perto de estar acamados, que não conseguem, você conseguir vir na sua cidade, não precisar ir para fora, pagar hotel, fazer uma viagem longa, se arriscar nas estradas, né? Você conseguir fazer isso perto da sua casa. Isso é muito gratificante, você conseguir trabalhar com isso e fazer isso acontecer. Então, fica meu sincero agradecimento a todos que fazem a Vita acontecer, e todos os usuários, de alguma forma, da Vita. Tá certo.
1: Bom, gostaria de agradecer imensamente ao doutor Álvaro Augusto Vedana Filho, médico cardiologista e diretor clínico aqui da Vita. Também ao doutor José Luiz Tessarolo, médico clínico e diretor técnico da Vita. E a toda a equipe da Vita Medicina Integrada também, que está sempre conosco. Os especialistas também aqui da Vita, que sempre participam do nosso Conexão Saúde. Gostaria de agradecer e parabenizar a Vita por esse aniversário, por essa trajetória de sucesso e cada vez mais promovendo saúde, qualidade de vida e bem-estar para a população da Serra Catarinense e de Santa Catarina também. Muito obrigada, doutores. E nos encontramos novamente daqui a alguns dias em outra oportunidade no nosso Conexão Saúde, falando também de saúde sempre no nosso programa, que o pessoal adora e que gosta de ouvir para saber informações relevantes relacionadas à saúde. Muito obrigada mais uma vez. Encerrando então o nosso Conexão Saúde especial de hoje, aqui direto da Vita Medicina Integrada, que completa 5 anos. A gente falou sobre a trajetória da Vita, o modelo de saúde com cuidado e tecnologia, e também sobre check-up no nosso Conexão Saúde especial de hoje. Adelar Machado, volto com você aí no estúdio. Daqui a pouquinho, virando a chave do Conexão Saúde para o Clube Interativa. Hoje, Rodrigo Silvério comandando o Clube Interativa com o quadro Seus Direitos, daqui a pouquinho, aqui na Rádio Clube de Lages. Agora 2:39. A gente já volta.
3: 2:39. Valeu, Shane. Um grande abraço para Shane, que esteve então com Conexão Saúde ao vivo, direto ali da Vita Medicina Integrada, completando 5 anos hoje. Um abraço a todo o pessoal lá que estão acompanhando a Rádio Clube. E agora, na sequência, vem aí o Clube Interativa com Rodrigo Silvério.
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6: Agora 2:39.
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6: Vamos lá, Adelar Machado, 2:40. Boa tarde para você. Obrigado pelo carinho da companhia. Obrigado por estar com a gente aqui na programação da Rádio Clube nesta tarde de terça-feira, hoje dia 14 de julho. É dia que marca uma data que entrou para a história da humanidade. Lá em 1789, ocorreu a queda da Bastilha. Esse evento marcou o início da Revolução Francesa, que é um movimento que mudou o mundo ao defender os ideais de liberdade, igualdade e fraternidade. Hoje celebramos também o Dia Mundial da Liberdade de Pensamento, nesta oportunidade para lembrar que grandes transformações começam quando temos coragem de pensar diferente, inovar e construir novos caminhos. E você acompanhou agora há poucos instantes e também pela manhã no Clube Cidade, essa programação ao vivo lá da Vita Medicina Integrada. Hoje à tarde, a Shaina, com toda a nossa equipe, trouxeram aí as informações dos 5 anos de atuação da Vita aqui em Lages, comemorando esta data tão especial. E agora, Rodrigo Silvério vai fazendo companhia para você nessa próxima quase uma hora, até as 13:30, com Adelar Machado no comando técnico, com a coordenação de conteúdo de Anderson Souza, a direção de rádios de Celeste Basquerotti e a presidência do grupo SCC, doutor Roberto Amaral, aqui no Clube Interativa.
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6: Vamos lá então, trazendo para você os achados e perdidos que já estão disponíveis, né? Documentos disponíveis aqui na portaria da Rádio Clube, do grupo SCC. Temos um cartão SUS, chegou agora dia 1º do mês passado, em nome de Gustavo Henrique de Lima. Atenção, Gustavo Henrique de Lima, cartão SUS está disponível aqui. CNH em nome de Diego dos Santos, Michel Moreira de Oliveira e Marise Matos de Souza. Essas CNHs também estão à disposição. RH, em nome de Davi Gabriel da Silva de Jesus, Adriano Cunha, Matheus Santos da Silva, Luciano da Costa, Amable Camille Borges Ribeiro da Silva e também Marcela Monteiro de Almeida. Alguns dos registros, né, de identidade que foram encontrados estão disponíveis. Já a carteira, mesmo, com documento, com, né, tudo que vai dentro de uma carteira aí, nós temos uma carteira preta, em nome de Maria de Fátima da Silva Batista, uma carteira marrom de Eduardo dos Santos, uma carteira em nome de Joaquim Sernagiotto Trindade dos Santos, temos uma carteira preta de Hudson Anderson da Silva e uma carteira também preta de Gabriel Ribeiro da Rosa. Além disso, outros objetos estão aqui à disposição, como chaves de carro, molho de chave, temos também aqui chave de um carro Fiat, um cartão Ouro Card de Juliano Pereira, cartão de ônibus de Ana Terezinha Moura, temos um óculos de grau rosa, um celular Samsung Galaxy A32 Violeta, né? Tem também esse celular aqui disponível, porque foi encontrado. E você, mediante desbloqueio, né, confirmando as informações do que tem ali dentro, você pode também, se for o dono que acabou perdendo, retirar este celular, tá certo? É o nosso Achados desta tarde de terça-feira, agora 2h44. Eu já começo trazendo aqui uma rápida pausa, porque retornando hoje temos Seus Direitos no Clube Interativa. E aí no quadro Seus Direitos você participa com a gente, você pode enviar o seu WhatsApp no 991-52-3883, 991-52-3883. É o nosso WhatsApp Clube liberado e no nosso tema de hoje, acidente de trabalho ou no trajeto de casa. Saiba o que garante a lei ao funcionário, né? Quando o acidente de trabalho acontece no trajeto de casa, o que está constando na lei que você pode saber? Esse bate-papo com a doutora Fernanda Furlan Martins, advogada consensual trabalhista. Pauta importante, né? A pauta do trabalho é sempre muito importante, gera muitas dúvidas, né? Acaba no nosso dia a dia que a gente passa batido no que diz respeito àquilo que é um direito nosso, e nada melhor do que quem conhece do assunto sentar aqui com a gente e esclarecer esta informação. Para irmos para o intervalo, a Marido Volpato vem chegando, vem trazendo informações. E olha, Adelar Machado preocupa, viu? Há mais de 2 semanas, o nível do Rio Canoas tem sido motivo de preocupação para as famílias que residem próximas ao Rio Desquite e Canoas. Devido às fortes chuvas dos últimos dias, aqui diga-se sexta e sábado passado, a Defesa Civil segue o monitoramento do nível do Rio Canoas. E aí, na informação, né, Volpato, uma família, inclusive, já foi retirada. Fala pra gente aí, Volpê.
8: No início da tarde de ontem, uma família precisou deixar a própria residência em decorrência da elevação dos rios Canoas e Desquite. O casal e os 2 filhos menores, moradores do bairro Fátima, foram acolhidos por familiares após a água atingir o imóvel. Como destaca o coordenador da Defesa Civil de Otacílio Costa, Fabiano Ludivic.
9: Rio Canoas e Rio Desquite, aqui no município de Otacílio Costa, subiu 3 centímetros de ontem para hoje. Fizemos as medições aqui dos rios, está sendo feito e monitorado de hora em hora, né? Estamos neste momento com 6,55 metros acima do nível normal, né? E então de ontem para hoje aumentou 3 centímetros, né? Então fizemos a última medição agora atualizada às 11 horas da manhã, né? Que é uma característica do nosso Rio Canoas, né? Que é de elevação. Depois da parada das chuvas, o rio ainda aumenta 3, 4, até 5 dias, fica aumentando, né? Devido à chuva nas cabeceiras das cidades vizinhas. Até esse rio descer, né? O nosso rio continua subindo. Uma família no dia de ontem já foi desalojada, né? Foi feita a mudança para casa da mãe, da família, né? Era um casal e 2 crianças, uma de peito, né? Uma amamentando e outra de colo. Então, 2 crianças pequenas, mas tudo certo, tudo encaminhado. A gente pediu ajuda para a prefeitura aqui, nos ajudou, né, com as pranchas para fazer a ponte. Então, está tudo certo, tudo organizado. E continuamos monitorando, né, alertando as famílias, né? A gente está indo de manhã e à tarde fazer essas vistorias, né, para acompanhamento das famílias e orientações. Tá bom, Marildo? Um abraço para todo mundo aí, lembrando a todos nós, né, que Defesa Civil somos todos nós. Muito obrigado a todos e até mais.
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3: Muito bem, é hora de falarmos de esporte e olha, a gente tem rodada da Copa do Mundo já para definirmos, Amarildo Volpato, as finais, quem vai para a final da Copa do Mundo neste ano. É isso mesmo, Volpato?
4: Exatamente, Rodrigo Silvério. Hoje vamos conhecer a primeira seleção finalista da Copa do Mundo. Daqui a pouquinho, às 16h, jogam França, Espanha, que jogão de bola, hein? Daí, amanhã, a outra finalista, Inglaterra e Argentina, 16h. Amanhã você acompanha tudo no SCC SBT. E é claro, daqui a pouquinho dentro do Chimarrando, a gente já retorna trazendo as informações, atualizando sobre esse jogão do Mundial, valendo aí vaga para a final. Sobre o Internacional, ontem iniciou uma nova fase de Lages, com relação à seletiva que aconteceu a semana passada. E os atletas, então, foram mais ou menos 300 inscritos e 50 passaram agora para a segunda fase. Claro que o técnico Arilson, que vai ser o profissional do Inter, que vai comandar o Colorado na Série C do Catarinense, na outra semana ele chega a Lages e aí sim ele começa a fazer uma avaliação, vendo os jogadores que pode compor o elenco, evidente. Que para o catarinense da C, aí o técnico vai contar com profissionais que vêm da Série B do Gauchão, também da Série B aqui do catarinense, pelo menos foi o projeto que o presidente Christoph Nunes deixou pra gente. Mais informações já já aqui na Clube. Um abraço a todos.
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3: Muito bem, agora 2h53, tempo nublado na região serrana, 14 graus. A temperatura aqui na cidade de Lages neste momento. E olha, para você que está acompanhando, o acidente de trabalho ou de trajeto, caminho de casa, garante ao funcionário direitos cruciais como o afastamento remunerado, a continuidade dos depósitos do FGTS e a estabilidade de 12 meses no emprego após o retorno. A lei obriga a empresa a emitir a comunicação de acidente de trabalho e prevê indenizações adicionais, caso fique comprovada a culpa ou negligência do empregador com a segurança desta pessoa. E é justamente nossa pauta de hoje, recebendo aqui a doutora Fernanda Furlan Martins. Ela é advogada consensual trabalhista. Doutora, o que a legislação brasileira caracteriza como acidente de trabalho típico e o que é chamado acidente de trajeto? Boa tarde, seja bem-vindo novamente aqui na Clube.
6: Boa tarde, Rodrigo. É sempre um prazer estar aqui, poder contribuir aí com informações para o público. Então, acidente de trabalho típico é aquele acidente que acontece durante o exercício da atividade profissional, que causa alguma redução, perda de capacidade e, infelizmente, até o óbito do empregado. Também temos as doenças ocupacionais, são doenças relacionadas ao trabalho, que equiparam-se a acidentes de trabalho. E temos, então, um acidente de trajeto, que é o acidente que ocorre no percurso trabalho-casa e casa-trabalho.
3: Basicamente, a diferença.
6: Essa é a diferença.
3: Tá certo. E aí, quando a gente fala, né, nessa questão do acidente de trajeto, né? Existe algum mito de que seu trabalhador desviar um pouquinho do caminho? Por exemplo, passou na padaria, pegou o filho, olhou lá no Waze, tinha uma fila danada para sair do trabalho. Ele perde esse direito ao acidente de trajeto?
6: Então, não existe nada na lei que diga que qualquer pequeno desvio desvirtuaria isso, né? Cada caso é olhado o caso concreto, né? Claro que é basicamente aquele percurso habitual que ele sempre faria da empresa a trabalho, de casa a trabalho, e vice-versa. É uma pequena pausa, parar em algum lugar, desde que no percurso, quase sempre não descaracteriza esse acidente. Agora, algo totalmente fora de mão, né? Enfim, ele saiu do emprego e ao invés de ir para casa, ele foi para um lugar totalmente diverso, enfim, daí já tem forte, tem tese para a empresa não caracterizar como um acidente de trajeto.
3: Ou seja, tem que sempre. E aí, como é que a empresa mantém isso? Por exemplo, ela sabe a minha rota? Como que é feito, né? Para
6: poder dizer empregado, que foi ou não foi, né? Quando o empregado. Primeiro tem questões que a empresa mesmo fornece o transporte, que também muda a situação, né?
3: Até, já é outro.
6: Já é uma, entra numa outra situação. Né? Mas, só exemplificando um pouco melhor, tanto a pé, de moto, de carro, do funcionário, tudo caracteriza, né? A questão tá, quando o funcionário ele é admitido, ele tem todo um cadastro, tu tem um comprovante de residência, tu sabe onde aquele funcionário trabalha. Então, hoje com as tecnologias a gente consegue ver onde foi o acidente, provavelmente vai ter um boletim de ocorrência, né?
3: Cruza os dados.
6: E cruza os dados, Na prática é isso que acontece. Já orientei clientes, meu funcionário disse que ia sair mais cedo para ir na casa da avó, algo que é totalmente o contrário da onde ele mora, e sofreu um acidente. Emito, CAT, é acidente de trabalho? Disse, olha, se tá bem comprovado que não é o percurso dele, que é totalmente oposto, eu oriento a não emitir. Agora, se só porque parou num lugarzinho para deixar alguma coisa, aproveitou, daí já entra, tá dentro do trajeto, é o que a jurisprudência hoje entende, né? Sair minimamente não seria totalmente uma exclusão desse acidente.
3: E esse período, né, de trajeto, ele tem um tempo? Por exemplo, eu saio da minha casa ao trabalho, eu levo cerca de 10 minutos para chegar aqui na rádio. Moro no São Cristóvão, rapidinho. A gente tem um tempo que delimita esse trajeto?
6: Não.
3: Não tem um tempo.
6: Isso aí ocorrendo no. O que tem que já deixar claro é que é um acidente, vamos lá, é um acidente de trabalho, é assim considerado para fins previdenciários, mas ele automaticamente não gera a responsabilidade da empresa, né? Porque é um fato de terceiro, foi um acidente, que culpa a empresa tem de um terceiro te atropelar lá no trajeto, né? Ele gera sim, se gerar uma incapacidade, ele permanecer por mais de 15 dias afastado, a estabilidade acidentária. Mas é diferente de responsabilizar o empregador por eventual acidente, que é diferente quando ocorre dentro do ambiente de trabalho.
3: Perfeito. E quando é home office, doutor, o que eu faço?
6: Home office ocorre acidente da mesma forma, né? O que é bom sempre cuidar é que, mesmo sendo home office, a empresa tem o dever legal de manter um ambiente de trabalho sadio. Então, ele tem que orientar o funcionário. Quase sempre home office, vamos lá, é mais questão de computador, de digitação, tu ficar num escritório, né?
3: É ergonômico,
6: isso. Então, ele tem que olhar toda essa questão da NR de ergonomia, passar os treinamentos necessários, mas se realmente ele sofreu um acidente enquanto estiver executando a atividade e conseguir provar isso, é acidente de trabalho.
3: Perfeito. Me dá um minutinho agora, são 2:59. Tem pergunta chegando por aqui dos nossos ouvintes já a respeito de acidentes de trabalho e tantos outros assuntos que eu vou entrar no assunto. Eu aproveito, né, a vinda da profissional aqui para esclarecer isso, mas tem aqui o passo a passo após o acidente, os direitos financeiros, enfim, uma série de temas que nós tratamos aqui com a doutora Fernanda Martins, advogada consensual trabalhista. 3 horas em Lages, Clínica Pulsar é especialista em doenças do coração e do pulmão. 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
7: A Polícia Federal deflagrou nesta terça-feira a Operação Estoque Zero para desarticular um esquema de descaminho e lavagem de dinheiro em Lages e São José do Cerrito. Estão sendo cumpridos mandados de busca e apreensão desde as primeiras horas da manhã em 8 endereços residenciais e comerciais, além do sequestro de bens e valores dos investigados, no montante de até 14 milhões e 500 mil reais. Segundo a investigação, mercadorias eletrônicas de origem estrangeira eram revendidas sem nota fiscal, utilizando máquinas de cartão registradas em nome de terceiros, para ocultar a movimentação financeira. Os levantamentos apontam que menos de 3% do volume das vendas possuía uma cobertura fiscal. Em Urubici, a Unidade Básica de Saúde da Esquina está retomando o atendimento em horário estendido, nas terças e quintas-feiras, até às 8 horas da noite, ampliando o acesso aos serviços de saúde para quem não consegue procurar o atendimento durante o horário comercial. Essa, segundo informações da Secretaria de Saúde do município de Urubici, é a primeira etapa da retomada do horário estendido, que será ampliado gradativamente, para assim oferecer mais cuidado à população de Urubici. Onde há, a Clube está. Para a Hora da Notícia, Evandro Giopo.
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3: Agora 3:05, 13:05, conosco doutora Fernanda Furlan Martins, advogada consensual trabalhista. Hoje nosso tema é acidente de trabalho ou aquele acidente que acontece no trajeto de casa, né? Saber como a lei, ela acaba garantindo ao funcionário esses direitos, doutora. E aí no passo a passo prático, após o acidente que a gente explicou muito bem aqui, né? Qual que é a primeira ação que o trabalhador deve fazer, né? Ou a família para poder comunicar o acidente, a relação com a empresa, enfim, o que a gente tem que fazer quando passa por uma situação como essa?
6: Sim, no caso do acidente típico, obviamente primeiro procurar atendimento médico, né? Mas na sequência, comunicar a empresa, exigir a emissão da CAT, uhum, né? Que é uma obrigação que a empresa tem. E também quando envolve doenças ocupacionais, que o trato tem que tomar um pouquinho mais de cuidado, porque é difícil a gente ver empresas reconhecerem através de CAT a doença ocupacional. Então, tu começa lá com uma dor de ombro, vai tratando, apresenta atestado, mas é difícil administrativamente uma empresa, até porque são doenças que têm que ser investigadas. Uhum. Às vezes não é o próprio trabalho, o trabalho está contribuindo, mas às vezes tem alguma doença degenerativa por trás, enfim. Então, na prática, a gente vê muito ajuizamento de ações buscando equiparar essa doença ocupacional ao trabalho, porque realmente se equipara, uhum, mas e tem que provar que é do trabalho. Então, nos casos de doenças que a gente tem que cuidar, juntar todos os atestados médicos, fazer um histórico, saber desde quando que apareceu aquela dor, uhum, né? Juntar a fisioterapia, se foi internado por algum motivo, se o ASO, né? O exame que tu faz na admissão, tu entrou apto na empresa e viu que adquiriu lá dentro. Então, tu vai fazendo um dossiê aí.
3: Vai reunindo informações toda, que vão ajudar.
6: Exatamente. E essas doenças osteomusculares, que a gente chama tendinite, artrite, síndrome do túnel do carpo, que a gente vê muito na justiça, uhum, tentando lembrar, tu tem que provar que a tua função é repetitivo,
3: pra ter isso, né?
6: Que tu, uhum, pegava bastante carga. Se a gente for para as doenças psicossociais que estão em alta,
3: que
6: aí
3: agora vem para NR1, né?
6: Então uma depressão, uma ansiedade, um burnout, tu tem que contextualizar, tu tem que conseguir até provas testemunhais. Às vezes, uhum, o teu chefe é agressivo, manda mensagens, te xinga, então tu vai reunindo essas provas.
3: Guarda
6: porque
3: tudo.
6: Tu tem que pensar assim, ó, como que eu vou provar que eu adquiri aquilo no trabalho? Uhum. Então, todas as provas que tu puder colher,
3: deixa
6: começando
3: lá
6: pelos atestados, testemunhas e documentos, uhum, lá na frente tu vai uma maneira de comprovar que aquilo ocorreu e é ocasionado no trabalho.
3: Né? Nesse caso, o trabalhador ainda sente medo de denunciar ou de ir atrás do direito dele? Ele ainda sente essa pressão, muitas vezes?
6: Que na prática, vamos lá, a gente está numa relação de hipossuficiente. Ele está, uhum, lá se ele reclamar, ele pode ser demitido. Então, existe isso da própria relação, né? Capital e trabalho. Mas, usualmente, o que a gente vê é que, após a demissão, ele vai buscar esse direito. Uhum. Enquanto está acontecendo... enquanto está acontecendo, é difícil a gente ver. Claro que, enfim, acidentes gravíssimos. Uhum. Mas, hoje em dia, é difícil... um acidente típico, que ocorreu uma redução de capacidade muito grande, a empresa não emitir CAT, não encaminhar para o INSS, porque se gera uma incapacidade superior a 15 dias, a empresa é obrigada a encaminhar, daí tem todo um auxílio doença acidentário que já comprova, se tem CAT, está comprovado o acidente, né? Acidente. O nexo causal, o problema é quando são doenças ocupacionais, essas psicossociais que não tem a CAT para provar, porque a CAT ela prova com o acidente do trabalho, daí agora a busca é provar qual é a responsabilidade da empresa e o grau de redução que aquele acidente ocorreu em relação à minha capacidade, né?
3: O que, que é a CAT, doutora?
6: CAT é comunicação de acidente de trabalho.
3: Isso é obrigação da empresa.
6: A empresa é obrigada, independente se foi uma lesão grave ou se gerou incapacidade. Sofreu um acidente, tem que emitir a CAT. Uhum. A empresa tem a obrigação legal de um dia, até um dia após o acidente. Inclusive, no caso de morte, tem que ser comunicado imediatamente. Mas também cabe, caso a empresa se negue, e existem outras situações que o empregado pode buscar a emissão da CAT.
3: Eu queria perguntar, e se a empresa nega, né, a produção, a comunicação do acidente, o que que acontece? O sindicato resolve? Médico pode registrar? Como
6: a lei determina que outras pessoas podem emitir a CAT, dentre elas o sindicato, o próprio médico. Tem situações do próprio dependente, em caso de óbito, buscar essa emissão da CAT.
3: Doutora, o ouvinte foi desligado da empresa há 7 meses, pegou seguro e agora está desempregado. Faz uma semana que ele quebrou o braço. Ele tem algum direito ao INSS ou auxílio-doença?
6: Ele já quebrou o braço pós saída do trabalho,
3: Sete meses já fora do trabalho.
6: Saiu 7, mas estava em seguro-desemprego.
3: Ele já pegou o seguro, né? E agora está desempregado.
6: Se ele tiver dentro da carência do INSS, porque existe um tempo que ele vinha contribuindo enquanto empregado, vinha recolhendo. Uhum. Enquanto estava em seguro-desemprego, também considera-se que ele está recolhendo. Então, ele fica num período de carência ali. Se ele tiver um atestado superior a 15 dias, ele pode levar até o INSS e pedir auxílio-doença, sim. Uhum. Ele vai passar por uma perícia médica, se tem capacidade de se comprovar, ele tem direito. Só uma ressalva, porque eu não sei quanto tempo ele ficou trabalhando. Às vezes ele não completou esse período necessário. Uhum. Mas se ele for ainda contribuinte ali, ele vai ter direito ao auxílio-doença, mesmo após sair do emprego.
3: Saindo do emprego, ele tem.
6: Só que não tem nada a ver com o acidente de trabalho.
3: Ele falou da carência, né? Tá na carência ainda.
6: Tá na carência, pode.
3: E 6 anos de trabalho.
6: Ah, sim. Pode dar entrada no benefício, ele vai passar por uma perícia médica. Uhum. E se confirmada a incapacidade, vai gerar o auxílio-doença. Caso o INSS negue, porque pode acontecer, e ele mesmo assim se sentir incapacitado, ele busca ação judicial contra o INSS.
3: Por que está tão difícil conseguir hoje? Eu vejo isso porque a gente acompanha muitos casos aqui, né? Quando a gente recebe o advogado, conversando com algumas pessoas. Por que está tão mais complicado conseguir uma aposentadoria, mesmo comprovado muitas vezes? Por que tem que ter essa intervenção de um advogado? O que, que mudou nesse processo, doutor?
6: Olha, na prática, o que a gente vê é... Embora é um direito que possa ser buscado individualmente pelo empregado, às vezes ele não vai munido de toda a documentação necessária. Uhum. Então, quando chega para nós essa questão de avaliar, não me aposentaram. Às vezes ele pediu, o INSS pediu uma diligência, um documento diferente que não foi entregue. Muitas vezes tem que provar uma união estável para ter direito a uma pensão, não juntou a documentação. Uhum. Então, assim, eu sempre oriento que busque o advogado antes de entrar com o pedido administrativo.
3: Isso vai mais fácil, né?
6: Porque daí já encaminha com toda a documentação correta, sabe? Porque quando é direito, vem. Uhum. O INSS, claro, questões, provar uma união estável, questões, mas assim, de direito líquido e certo. Tenho a contribuição, tenho a idade, isso vai sair. Uhum. A questão são esses outros benefícios, né? Uhum. E da incapacidade também, porque às vezes não leva o atestado, não leva um exame que comprova, querendo ou não, passa uma consulta. Depressão. Eu chego lá pro perito médico sem nenhum atestado, só com remédio.
3: Uhum. Não vai provar
6: nada,
3: né?
6: Tu não consegue
3: nada,
6: numa consulta ver se a incapacidade é extensa, se ainda está incapaz, enfim. Então tem que cuidar muito na hora de dar entrada nesse benefício.
3: Tá certo. Tem um ouvinte aqui que ele trabalha há 28 anos de operador de caldeira. Tem 46 anos. E ele pergunta se ele tem direito à periculosidade para aposentadoria. A empresa não paga para eles a periculosidade.
6: É, a questão de pagar ou não pagar, tem que ver se ele tem direito mesmo a ser periculosidade, né? Na verdade, talvez por ser caldeira, seria mais o caso de insalubridade, que são os agentes biológicos, no caso calor, acredito que eles trabalham. Tem questão de ruído também. Né? Se a empresa não paga, ele não está nessa categoria especial, que tem sim uma contagem diferente para fins previdenciários. Então ele vai ter que buscar a PPP com a empresa, entender o que, que é a atividade dele, ele pode até buscar essa insalubridade para daí ter esse período convertido. Mas tem que ter um laudo confirmando que o ambiente é insalubre e periculoso. O fato de ele não receber hoje, ele não está dentro deste ambiente periculoso ou insalubre, né? Ele tem que buscar ver se é ou não.
3: Doutor, tem um caso aqui que o ouvinte coloca, não vou identificar porque é bem delicado, mas ele relata assim, olha, minha esposa trabalhava em uma empresa. Quando ela saiu à noite pro trabalho, ela foi até o ponto de ônibus, esperar o ônibus, como de costume, todos os dias. Foi atacada e rendida por um homem com uma faca, e colocou uma faca no pescoço dela, arrastou até uma residência abandonada e acabou violentando essa mulher. Com descuido do cara, ela conseguiu fugir e pedir socorro em um posto de combustível, um posto de gasolina. Acionaram a polícia e aí acabaram prendendo o cidadão lá. Só que a empresa disse que depois que ela saiu do trabalho, eles não se responsabilizavam pelo acontecido. Nesse caso aqui, tem algo que remeta ao nosso tema, por exemplo, do trajeto?
6: Olha, da maneira como foi colocada, a princípio, eu entendo mais como uma segurança pública do Estado, né? Então, faltou segurança do Estado, porque a empresa teria que ver se esse ponto de ônibus público ou esperando ônibus da empresa, né? Se é dentro da empresa, enfim.
3: Tem uma série de fatores que tem que ser
6: cada caso é um caso, mas assim, a priori, do jeito que foi colocado, como se ela tivesse ido no ponto de ônibus pegar o ônibus dela, eu não vejo uma responsabilidade ligar em relação ao trabalho.
3: Porque a empresa não consegue garantir a segurança, né?
6: Justamente, é uma questão do Estado que teria que garantir neste caso. Dentro do pátio da empresa, ela é obrigada.
3: Ou dentro do veículo da empresa,
6: exatamente,
3: né? Aí é outra história,
6: exatamente,
3: né?
6: Exatamente.
3: Me dá mais um minutinho aqui na programação e já volto. Tem mais muitas perguntas chegando aqui, mas tem mais algumas que eu quero trazer aqui para a doutora Fernanda, para a gente, né, foge um pouquinho do assunto, mas está no assunto, né? Como eu falo, o direito trabalhista muitas vezes ele escapa do nosso conhecimento, e quando a gente tem alguém que conhece, é importante a gente aproveitar. 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
5: Agora 13:21.
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5: Isso, Adelardo, me passa aqui. Eu ia até às 5 da tarde conversando hoje, porque o assunto tá rendendo. A gente tem, né, aqui nos estúdios, alguém que conhece, que sabe falar e muito bem desse assunto, acidente, trabalho ou no trajeto de casa, né? Saber como a lei garante ao funcionário algum benefício nesses casos. É a doutora Fernanda Martins, que é advogada consensual trabalhista, traz para a gente informações muito claras a respeito disso. Quando a gente fala, doutor, de estabilidade empregatícia, lá no começo eu falei que o cidadão lá, ele tem direito a 12 meses de estabilidade no emprego. É garantido isso mesmo? Ele pode ser desligado nesse período?
7: Tratando-se de acidente de trabalho, se ele sofreu um acidente de trabalho, ficou, vamos falar do acidente típico primeiro, ficou afastado por mais de 15 dias, isso gerou então um encaminhamento para o INSS, porque os 15 primeiros dias de incapacidade é a empresa quem paga, ela que é obrigada a acertar. Se ele ficou incapacidade 5 dias, ele fica em casa, a empresa paga, ele volta a trabalhar.
5: Tudo bem.
7: Passou do 16º dia, vai para o INSS. Então, ele ficou incapacitado, foi para auxílio doença acidentário, no retorno ele tem 12 meses de estabilidade. A empresa não pode demiti-lo sem justa causa. Então, essa é a estabilidade, a garantia de emprego. Mas, claro, se acontecer algum motivo por justa

0: E aí, quando a gente olha para o FGTS dessa pessoa, né, doutor, o que, que é importante passar para quem está acompanhando?
1: Quando é acidente de trabalho, a empresa tem que continuar recolhendo o fundo de garantia enquanto ele estiver afastado.
0: Não pode parar.
1: Não pode parar. Mais uma vez, eu volto nas doenças ocupacionais, que quase sempre não são reconhecidas, então eles saem doenças, auxílio doença simples. Uhum. Então, na prática, a gente vê as empresas não recolhendo, porque ela não reconheceu aquilo como. Então, numa futura ação trabalhista, além de buscar os direitos indenizatórios, tu vai atrás do fundo de garantia não recolhido durante o auxílio doença uhum. simples.
0: Tem mais
1: porque
0: essa...
1: teria o direito, sim, de receber.
0: Tá certo. E o retorno ao trabalho, né? É essa preocupação. Garante a estabilidade. Mas o patrão pode mover ele de setor, por exemplo, colocar ele num setor lá que não é o dele, quando ele retorna ao trabalho, doutor? Ele pode sofrer uma modificação de cargo dentro da empresa?
1: É que eu sempre respondo isso, mas cada caso é um caso. Parece clichê. Mas o que acontece? Às vezes a pessoa sofre um acidente e há uma redução de capacidade que não deixa ele mais trabalhar na mesma função, ele não consegue, então tem que readaptá-lo, né? Então isso tem que ser observado. E quase sempre o INSS vem com essa recomendação, né? Simplesmente por mudar, ele tem que ver outras situações. Se estão querendo deixar ele na berlinda, enfim, porque não queriam ele de volta, uhum. daí tem outras situações, mas...
0: Talvez forçando o colaborador a sair, né?
1: É, forçando uma demissão, daí ele tem como agir e buscar uma rescisão indireta em relação a isso, uhum. mas... O acidente da alta, a princípio, ele está capacitado, ele volta para a função que ele estava antes, mesmo salário, tudo certinho.
0: Também interessante, né, gente, falar aqui sobre acidente de trabalho, esse acidente de trajeto, né, no trajeto de casa, que é também algo que preocupa muitas pessoas e que muitas pessoas acabam desconhecendo, né, acabam desconhecendo. Aí a pergunta que vem aqui de um ouvinte, eu achei interessante. Rodrigo, não precisa falar o meu nome, mas pergunta assim, se eu estou no meu trabalho, me ausento alguns minutos do trabalho para levar minha esposa até o médico e sofro um acidente. Isso é considerado um acidente de trabalho ou eu me ausentei do meu trabalho e não posso entrar nessa conta
1: não,
0: de acidente de trabalho?
1: Se ele sofreu acidente fora porque levou a esposa, não se configura acidente de trabalho.
0: Não se configura.
1: Não, não.
0: O acidente configura quando ele saiu da empresa e foi para casa.
1: Foi
0: para
1: casa, exatamente.
0: É boa, não pode desviar o roteiro, né, doutora?
1: Não.
0: Deixa eu te perguntar alguma coisa para a senhora?
1: Acho que só das indenizações, da busca da responsabilidade da empresa, né? Porque nem toda a CAT gera uma indenização. E nem toda a CAT gera estabilidade. Uhum. Ele tem que estar esse afastamento do INSS, né, para gerar. E as indenizações, então, eventualmente, se tu ficou com alguma redução de capacidade, perdeu a mobilidade de algum membro, né? Reduziu de alguma forma a capacidade por conta de um acidente ou uma doença, tu pode buscar junto ao judiciário. Indenizações por dano moral, uhum. danos materiais, pensionamento, devido ao que é apurado conforme o grau de redução daquela capacidade, além de eventual dano estético, se porventura sofreu dano estético também.
0: E qualquer dúvida, sempre procurar um bom advogado, né, doutora?
1: Com certeza, procure um advogado de sua confiança, especialista na área e garanta seus direitos.
0: Doutora, eu queria agradecer aqui a sua presença, sempre uma grande parceira nossa que tem conhece muito o assunto e nos ajuda muito em pautas como essa. Deixar aqui as portas da Clube sempre abertas. Muito obrigado, uma ótima tarde para a senhora.
1: Muito obrigada, Rodrigo. É um prazer estar aqui. Pode me chamar quando precisarem.
0: Maravilha, vai ser sempre acionado porque são assuntos que movimentam a nossa audiência. Agora, 3:27 com a gente no quadro Seus Direitos aqui do Clube Interativa, a doutora Fernanda Furlan Martins, advogada consensual trabalhista, falando sobre acidente de trabalho ou esse acidente no trajeto de casa. E aí, como é bom observar, né, e conhecer a lei para a gente saber, né, o que pode ser, o que não pode ser um direito ou não do nosso ouvinte. Só que trazendo com acidente de trabalho, então, ou de trajeto, no caminho de casa, garante ao funcionário direitos cruciais como afastamento remunerado, a continuidade dos depósitos do FGTS e a estabilidade de 12 meses no emprego após o retorno. A lei ainda obriga a empresa a emitir a CAT, que é a comunicação de acidente de trabalho, e prevê indenizações adicionais caso fique comprovada a culpa ou negligência do empregador com a segurança. Fechado, Lara Machado. Passar uma régua. Agradecendo ao ouvinte pela companhia, muito obrigado pela audiência. Agora 3:28. Tempo em Lages continua frio, né, gente? Tá gelado. Hoje o dia mais gelado aí da semana, pelo menos ao meu ponto de vista, com 14 graus. Já estamos na máxima do dia, daqui para frente só para baixo, né? A gente vai ter aí mínima chegando a 9 no decorrer da madrugada de terça, amanhecer de quarta-feira, tá certo? Sensação térmica de 12, Adelar Machado.

0: vou ali colocar mais uma blusa, tomar um café bem quente e me aquentar. Agradeço você, amigo ouvinte, obrigado pela companhia. Amanhã a gente tem um encontro marcado na primeira edição do Jornal da Clube. Obrigado ao comando mais técnico do Rádio de Santa Catarina, hoje com Adelar Machado, e a você que acompanha a gente, uma ótima tarde. Que você tenha uma tarde repleta de muita alegria, de muitas coisas boas chegando na programação. Na sequência, quem senta aqui na poltrona e traz muita música para você é Éder Goulart, em mais uma edição do Chimarreando com a Clube. Um abraço, beijo no coração, até amanhã.
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0: 3:34, já começamos o nosso Chimarrando com a Clube. Com os serranos, a bailanta do Tibúrcio. Esse dia 14 de julho, eu desejo pra você uma tarde bem do nosso jeito.
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Um abraço especial hoje pro pessoal das padarias, é, da nossa região, aí as padarias, hoje tem mais padarias dentro dos supermercados, né, dentro dos estabelecimentos, mas ainda temos algumas padarias aí de rua, com a porta, é, exatamente, fazendo então esse trabalho aí dos padeiros, trabalhando bastante, confeitaria também, a gente tem bastante gente muito boa aqui na nossa região. Boa, você que está nos ouvindo pela 98,3, vamos juntos nessa tarde com mais música, com informação sempre e atenção da nossa central de conteúdo. Além disso, o acompanhamento sempre do nosso conteúdo nas nossas redes sociais. Vamos de moda, boa tarde.

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5: Vamos então com a Marildo Volpato.
6: Olá, Éder, boa tarde. Um boa abraço para você que está conosco aqui no Chimarreando. O Grêmio tenta a contratação do zagueiro Matias Moreno. O argentino, 22 anos, pertence à Fiorentina e atuou a última temporada pelo Levante da Espanha. O Clube Gaúcho tenta por empréstimo. A zaga ficou desfalcada e por isso está buscando o Matias Moreno após a venda do zagueiro Vieri, também para a Fiorentina, futebol italiano. E o outro reforço do Grêmio, o Giovanni Cabral, que jogou o Mundial pela seleção do Cabo Verde. Cabo Verde que foi eliminado pela Argentina e agora, então, está aí reforçando o time gremista para o segundo momento, segunda fase do Campeonato Brasileiro da Série A. Pelo lado do Inter, avança a negociação com o Caleb. É do Fortaleza, mas atualmente está no futebol da Espanha. O meia deve chegar por empréstimo e o Inter tem uma cláusula de compra obrigatória. O Colorado ainda está buscando mais um goleiro aí para o Campeonato Brasileiro, que deve ser da seleção venezuelana, o Contreras, que é o destaque do Barcelona de Guayaquil. Rocher deve mesmo deixar o Beira Rio, informações de hoje. Valeu, valeu, Éder, um abraço a todos que estão conosco no Chimarreando. Eu retorno já já com muito mais esportes.
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5: Bem do nosso jeito, vamos que vamos seguindo com a nossa música, com seus pedidos. Você manda sua mensagem no 99152-3883. Na medida do possível a gente vai atendendo aí suas solicitações. 14 graus a temperatura nesse momento aqui na cidade de Lages. Está tudo bem aí na sua casa, tudo bem no seu trabalho? É, que coisa boa, vamos que vamos. E se tiver alguma dificuldade, não vamos desanimar, vamos seguir sempre firmes e fortes. Eu vou com você até às 18, depois tem a oração da Ave Maria junto com o Padre Darcy, na sequência tem aí a hora da corneta e ainda o rodeio da Clube, sempre com uma grande programação para você. Depois do rodeio da Clube tem a Voz do Brasil e aí tem o show da Clube aí com a Adilson Pereira também para trazer o melhor da nossa música. Como eu digo, Adilson Pereira e o repertório de primeira. Música. agora a gente convida os filhos do Rio Grande para cantar.
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1: Olá, boa tarde. A Companhia Nacional de Abastecimento, Conab, estima que a safra brasileira de grãos 2025-2026 alcance 360 milhões de toneladas, volume 2,2% maior que o da temporada passada, com aumento de 7,8 milhões de toneladas. A área cultivada deve chegar a 83,5 milhões de hectares, enquanto a produtividade média permanece estável. A produção de milho está estimada em 141 milhões de toneladas, com destaque para a segunda safra. A soja alcançou 180 milhões de toneladas. Já o arroz deve somar 11 milhões de toneladas, uma queda de 13%, e o feijão deve produzir 3 milhões de toneladas com redução de 1,4%. A Conab também revisou os estoques de milho, algodão e soja para a próxima safra, considerando a atualização da produção e das exportações. A Unidade Básica de Saúde do bairro Santa Helena realiza quarta-feira, amanhã, das 17 às 20h30, uma ação especial da campanha Julho Amarelo para moradores das áreas 37 e 38 em Lages. Serão oferecidos testes rápidos para IST, atualização da caderneta de vacinação, encaminhamentos para DIU, Implanon, laqueadura e vasectomia, além de exames preventivos, Papa Nicolau, mediante agendamento. A campanha também reforça a vacinação contra a hepatite B, disponível gratuitamente pelo SUS para pessoas de todas as idades que ainda não completaram o esquema vacinal. Basta apresentar documento de identificação e, se possível, a carteira de vacinação. 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Para a Hora da Notícia, Rodrigo Silvério.
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6: A Praça João Costa, um dos principais cartões postais de Lages, vai passar por uma grande transformação. A construção da cobertura do calçadão já está garantida.
7: A prefeita Carmen Zanotto assinou a ordem de serviço para execução da obra, com investimento de aproximadamente 4 milhões. Os recursos são do governo do estado.
6: Em Lages, diversas unidades básicas de saúde oferecem atendimento noturno para ampliar o acesso da população. Para utilizar o serviço, é necessário fazer o agendamento prévio diretamente na UBS durante o dia.
7: Caso o paciente não possa comparecer, um familiar também pode realizar o agendamento com os documentos em mãos. Os atendimentos são voltados principalmente para trabalhadores e estudantes com dificuldade de buscar atendimento em horário comercial.
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11: 4:05.
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16: Vamos dando sequência à nossa programação aqui com o Grupo Cordiola.

0: 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Boa tarde. Agenda Cultural.
1: E o grande destaque da nossa agenda cultural é a realização essa semana aí do Festival Internacional de Música na Serra. Vai ter os concertos, começam dia 15, mas o festival já está acontecendo, com várias aulas, vários encontros, bem movimentados. O evento vai até o dia 18 de julho, portanto, sempre às 20 horas. Ali no Teatro Bom Jesus vão acontecer concertos gratuitos, tá certo? Sempre às 8 horas da noite no Teatro Colégio Bom Jesus, sempre de maneira gratuita. O evento vai até o sábado, tá certo? Então esse é o convite especial de hoje.
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1: 4:20, vamos acionar as informações agora, diretamente da Auto Plus Ford.
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3: É a viola, tocando aqui no Chimarreando com a Clube. Para você que tá aí na sua casa, nos acompanhando nessa tarde, o tempo tá sem chuva, mas tá frio, não é verdade? Vou mandar um abraço aí para todos que estão aí nos acompanhando. Manda a mensagem 99152-3883 e daqui a pouquinho eu vou ler os recados. Semana passada tocou essa música, o pessoal pediu, vamos de novo. Tá?

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1: 4:32. Agora sim, agora vamos com a previsão do tempo com Peter Scheuer. Como é que vai ser a tarde? Como é que está sendo a tarde, Peter?
2: Boa tarde. É uma tarde relativamente amena, com máximas previstas em torno dos seus 12, 13 graus. Tempo seco, algumas variações de nuvens. No geral, propícia aí para quem vai plantar, semear, colher, pulverizar. E vamos mantendo aí uma condição de tempo seco durante esta quarta, quinta, sexta. Na quarta ainda tem nebulosidade variável, uma alternância entre sol e céu nublado. Quem sabe, bem discretamente, algumas áreas da Serra Catarinense tem até alguma garoazinha bem fraquinha, isolada no amanhecer desta quarta-feira. Mas a condição é muito pequena. A temperatura ela se mantém entre 5 a 8 graus. Um pouco mais de nebulosidade entre a madrugada e manhã desta quarta. E o sol vai aparecendo gradativamente ao longo do dia. A temperatura máxima prevista de 15 graus. E a mínima no amanhecer em torno dos 5 a 8 graus. Na quinta e na sexta-feira esquenta. A máxima prevista de 20 graus na quinta, 23 graus na sexta. E ambos os dias o sol acaba predominando. E o amanhecer já não é mais tão gelado, já não é mais tão frio. Na sequência aí do sábado e domingo, tempo bom, tempo firme, o sol acaba predominando e esquenta. A temperatura máxima deve chegar a 25, 28 graus. Se tiver alguma pancada, é mais ali para o domingo. Peter Scheuer, meteorologista, com a previsão do tempo.
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1: 4:38.
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1: Bem do nosso jeito, mandando um abraço especial a todos que estão nos acompanhando. Olha, avisar o pessoal aí do tradicionalismo, os amigos aí da tradição, dos CTGs, que já estão abertas aí as inscrições para o FECART. O FECART, que é o Festival Catarinense aí de Tradição, que vai acontecer aqui na cidade de Lages. Então, o pessoal já habituado aí com as inscrições dos CTGs, até o dia 5 de agosto, lá via o sistema Borsoi. O FECART vai acontecer do dia 5 e 6 de setembro, ali na Uniplac, Festival Catarinense de Arte e Tradição. Olha, promete ser uma edição ainda maior do que a última que foi realizada aqui em Lages, reunindo artistas tradicionalistas aí de todo o estado de Santa Catarina. Vale a pena depois você conferir também, porque vai estar abertas as portas lá da Uniplac para dia 5 e 6 de setembro, mais um FECART, 26º FECART, muitas das edições realizadas aqui em Lages. Vou trazer uma do Mano Lima.

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1: Quatro horas e 48 minutos, agora. 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
1: Vamos chimarreando, minha gente. É, meus amigos, vamos seguindo por aqui. Deixa eu ver quem tá aqui mandando mensagem. O sistema tá meio fora aqui, mesmo quando dá um engasgado no WhatsApp. Mas vamos mandar um abraço aqui pro Felipe Nunes Pereira, lá do bairro Bela Vista. Adriana, lá na Praia dos Ingleses, em Floripa. Quer mandar um abraço para todos lá em Capão Alto, Johnny Rodinei, os sobrinhos, o Sandro, Bel, Dieguinho, o Noah, é isso? Ainda a Célia Aparecida do Jardim das Camélias, sempre participando com a gente. E ainda, deixa eu ver, a Claudete me mandou uma mensagem aqui, uma foto que ela tá, que terminou agora aquelas bolachas caseiras pro café da tarde. Coisa boa. Muito obrigado aí sempre pela audiência, pela participação. Você é meu amigo de toda a região da Serra e você em qualquer lugar aí que está nos acompanhando também aí pela internet. Para fechar essa rodada aqui dos abraços, um abraço aí pro Milito lá no bairro da Várzea. E as músicas ele quer oferecer pro Cachimbo, Dude, Sérgio Guedes, o Cowboy do Asfalto e pro Baixinho. Vamos trazer a música nova aqui do Chiquito e Bordoneio, Encilhas.

O musical Uma Nova Disque Serva e também o Chiquito e Bordoneio com Encilhas. Fazer o convite para vocês que nós vamos estar na Mostra do Campo, na Bocaina do Sul, então neste sábado, com o Roda de Chimarrão ao vivo de lá, com sorteio de brindes e principalmente com a sua participação. Então, convidar todos da região para que vão até a Mostra do Campo e, claro, você aí da Bocaina do Sul, que com certeza nós vamos fazer ainda uma festa cada vez maior lá na Bocaina, tá certo? Esse convite especial para este sábado. Notícia por aí.

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1: Olá, boa tarde. O Sistema Único de Saúde, SUS, iniciou a distribuição da insulina glargina, medicamento de ação prolongada que vai ser oferecido inicialmente a crianças e adolescentes de 2 a 17 anos com diabetes tipo 1 e pessoas com 70 anos ou mais com diabetes tipo 1 e 2. A distribuição será feita pelas farmácias das unidades básicas de saúde, UBSs, conforme a organização de cada município. Oferece ação de até 24 horas, reduz o risco de hipoglicemia, principalmente durante a noite, e proporciona maior estabilidade dos níveis de glicose. Medicamento também dispensa preparo antes da aplicação. A ampliação do público será feita de forma gradual, conforme o avanço da distribuição nacional. A equipe de natação de Lages conquistou 31 medalhas no Campeonato Catarinense de Inverno, realizado em Florianópolis. Foram 7 ouros, 11 pratas e 13 bronzes, em disputa que reuniu mais de 430 atletas de 22 clubes. Destaque foi Gabriel Nerbas, que conquistou 6 medalhas, sendo 4 de ouro, 1 de prata e 1 de bronze. O atleta também bateu 4 recordes da competição e registrou as melhores marcas do Brasil na temporada em 4 provas. Outros atletas de Lages também conquistaram medalhas, reforçando o bom desempenho da equipe no campeonato estadual. 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Para a Hora da Notícia, Rodrigo Silvério.
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7: 5:05.
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7: E no próximo bloco tem as nossas notas de felicidade para os aniversariantes. Então, se você tem alguém de aniversário aí na sua família, aí na sua empresa, manda para mim aqui o recado. Já recebi alguns aqui para que a gente possa cantar o parabéns bem animado, para que a pessoa fique bem faceira e receba esse recado aqui pela Clube. Você que está no carro nesse momento, um abraço, obrigado pela carona. Sábado vamos nos encontrar ali na Bocaina, na Mostra do Campo. Vai ser especial. É Clube FM sempre mais perto de você, levando os nossos eventos, nossos comunicadores, trazendo para você sempre esses projetos especiais também nos municípios aqui da Serra Catarinense. Olha o Ribiriva.

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1: Vamos então com os aniversariantes desse dia 14 de julho.

0: É, vamos bater palma para os aniversariantes, mas também que tá de aniversário, olha só aqui, ó. Parabéns para Nilton Miguel e Maria de Lourdes Fogaça Miguel, pelos 64 anos de casados, lá do bairro Passo Fundo. Parabéns pro casal, seu Nilton e a Maria de Lourdes. Quem manda essa nota de felicidade é a filha Eliette, mandando parabéns, pois a vida é uma vida juntos, é verdade. Então, baita nota de felicidade hoje pro seu Nilton e a dona Maria de Lourdes.
1: Benevolência, muita.
0: Fazer festa.
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0: Um abraço também pro Evaristo Delfis, que tá de aniversário, o amigo Beto Lima também, um abraço, Beto, tá de aniversário hoje, Alberto Lima, ainda o Diogo Godoy.
1: Parabéns.
0: Parceria aqui da Rádio Clube, a Juliana Zingali, um grande abraço. A Giane Paz está de aniversário também.
1: Parabéns.
0: Ali Antunes.
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0: O Darcio Martins.
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0: E o Jorge Dunk de aniversário nesse dia.
1: 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Que tu colha sempre todo dia. Paz e alegria.
0: Um abraço a todos e comemorem sempre os bons momentos da vida.
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6: Mais de 140 profissionais participaram da formação de gestores de escolas municipais no Clabin Transforma Semeando Educação, em Santa Catarina. Os encontros ocorreram entre os dias 22 e 25 de junho, em Lages. A diretora de projetos da Secretaria de Educação de Lages, Shaila Pissetti, destaca.
7: Os nossos diretores, eles foram colocados como protagonistas mesmo. Assim como o processo formativo é composto de ciclos e tem que ter um caráter de permanência, esse projeto também acompanhará os nossos diretores de forma permanente.
6: O Clabin Transforma Semeando Educação é realizado há 6 anos no estado e busca fortalecer a gestão da educação pública nos territórios onde a Clabin atua. Municípios como Otacílio Costa e Palmeira avançaram no índice de desenvolvimento da educação básica nesse período e superaram as médias estadual e nacional nos anos iniciais do ensino fundamental.
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0: 5:18, nós vamos aí dando sequência na programação, sempre atendendo seus pedidos. O pessoal manda mensagem aqui, pode mandar também pro Cantinho Sertanejo, tá certo? Para escutar aí o que você quer escutar de música sertaneja. Um abraço aqui para Ione Paz, do Amola Faca, que está nos acompanhando. O Amarildo Volpato está atualizando lá a questão aí do minuto da Copa e também os indicadores aí do mercado financeiro, do mercado agrícola, que são o nosso próximo assunto aqui no programa. Enquanto isso, vamos com o Galopasso. Música.

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1: Vamos com as informações então do mercado financeiro, do mercado agrícola. Esse dia 14 de julho. O dólar nesse momento tem o valor de R$ 5,09. R$ 5,09. Já o euro está com o valor de R$ 5,81. A cotação aí dos produtos do agro, mel silvestre, R$ 12. Mel da Bracatinga, R$ 16,50. O soja, R$ 124. O milho, R$ 59,13. Feijão preto, R$ 193,75. Feijão carioca, R$ 288,33. Tem ainda a cotação do feijão vermelho, R$ 300 a saca. Soja, milho e feijão é o preço médio da saca de 60 quilos. Suíno vivo para produtor independente, R$ 4,63. E para produtor integrado, R$ 6,11. Cordeiro vivo de 40 a 50 quilos, R$ 16 o quilo. Ovelha matriz de 50 a 70 quilos, R$ 10,50. Preço do leite pago ao produtor no mês de julho, R$ 2,54 leite padrão. Boi gordo, R$ 12 o quilo e a vaca gorda, R$ 10,50. Você acompanha sempre os indicadores do mercado financeiro, do mercado agrícola, com Amarildo Volpato no Agroclube.

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2: A Madepar está contratando para as vagas de auxiliar de produção, serraria, manutenção, construção civil, mecânico industrial, motorista de ônibus noturno, analista e apontador florestal. Entrevistas toda terça, a partir das 14 horas. Candidatos comparecer na Madepar com currículo em mãos.
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2: 5:33.
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2: Vamos acionar Amarildo Volpato. Boa tarde, Amarildo.
3: Olá, Éder Goulart. Um abraço para você que está no Chimarreando. Boa tarde, boa tarde. Segundo tempo já. França vai perdendo para a Espanha 2-0. E assim, hein? Por enquanto, a Espanha está sendo a primeira finalista da Copa do Mundo. Amanhã, 16:00, você acompanha no SCC SBT, Inglaterra e Argentina. Desse jogo sai a outra seleção finalista. Continue aqui no Chimarreando e a gente vai atualizando para você o jogo acontecendo agora, já na segunda etapa. A Espanha, 2-0 na França. Éder Goulart.
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2: Vamos acompanhando. Amanhã tem jogo aí no SCC SBT. Vamos acompanhando na nossa programação. Amarildo, na hora da corneta, vai atualizar. Vamos trazer uma música sobre esta época. O Erlon Pericles canta Inverno Brabo.

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4: Cinco horas e 5:46, vamos lá agora com informações da Jeep Ram.
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4: Dez para as seis, minha gente, vamos seguindo por aqui. Agora nós vamos organizar a oração da Ave Maria e junto com o Padre Darcy para levar para você sempre esse momento especial. E vamos ficando com música, começando com Porca Véia. Música.

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A sirene da Clube informa, em Lages, 18 horas.

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No relógio da torre, são 6 horas da tarde. Hora mística. Hora da saudação à Nossa Senhora. Hora em que as aves se recolhem aos ninhos e após as lutas do dia a dia, procuramos carinho, a amizade e o amor que só encontramos no recesso de nossos lares.

0: Vamos rezar a Ave Maria de hoje para Santa Paulina, pelas graças alcançadas. Vamos rezar a oração da Ave Maria dessa tarde pela alma de todos os entes falecidos. Vamos rezar a oração da Ave Maria de hoje pela plena recuperação dos doentes. Salve Maria, Padre Darcy.
1: Salve Maria, Éder. Salve Maria, meu irmão, minha irmã, que nos acompanham por meio da oração da Ave Maria. Como nós precisamos pedir a Deus proteção e bênção para realizarmos a sua vontade na nossa vida. Nós todos temos ciência que estamos vivendo num mundo que muitas vezes parece acelerado demais, competitivo demais, barulhento demais. Nessa correria do cotidiano, é comum esquecermos do poder transformador que existe nas pequenas atitudes. Entre elas, uma das mais poderosas e ao mesmo tempo mais simples é a gentileza. Gentileza não é fraqueza, não é ingenuidade, nem perda de tempo. Gentileza é uma escolha, uma decisão consciente de agir com respeito, com empatia, com cuidado, mesmo quando o outro talvez não mereça ou pareça não merecer. Gentileza é uma força silenciosa, é coragem que se manifesta em gestos de humanidade. Um bom dia sincero, um sorriso espontâneo, um elogio honesto, um ouvido atento, uma ajuda oferecida sem esperar nada em troca. São gestos simples, mas que podem mudar completamente o dia ou até a vida de alguém. Gentileza é semente. A gente planta sem saber quando ou como ela vai germinar, mas ela floresce sempre. E o ditado diz: gentileza gera gentileza. E é verdade. Um ato de bondade tem o poder de despertar os outros. Quando alguém é tratado com respeito e carinho, tende a replicar esse comportamento. A gentileza é contagiosa, ela rompe muros, desarma agressividades, aproxima corações. É uma ponte em meio a tantas barreiras que nos separam. Num mundo cheio de intolerância, onde muitos preferem responder com ofensa ou indiferença, a gentileza se torna um ato de resistência. Ser gentil é nadar contra a corrente do egoísmo, da pressa e da frieza. É um lembrete que ainda vale a pena acreditar nas pessoas, na humanidade e no bem. Não se trata de ser perfeito. Haverá dias difíceis, momentos que ser gentil parecerá quase impossível. Mas é nesses momentos que mais precisamos lembrar: ser gentil não depende do outro, depende de nós. É uma postura interior, um compromisso com o amor, com o respeito e com o cuidado mútuo. Que Nossa Senhora possa interceder junto do seu filho em favor de cada um de nós. Oremos. Quando o sino da igreja tange ao longe a Ave Maria, é chegado o momento de recordar a oração que rezou o anjo, mensageiro de Deus, na saudação mais expressiva de todos os tempos. E a vossa bênção pedimos, Nossa Senhora, para que a vossa proteção nos afaste de todo mal. Querido irmão, querida irmã, rezemos juntos. Ave Maria, cheia de graça, O Senhor é convosco, bendita sois vós entre as mulheres, e bendito é o fruto de vosso ventre, Jesus. Santa Maria, Mãe de Deus, rogai por nós, pecadores, agora e na hora de nossa morte. Amém. Que Deus nos abençoe ao final deste dia, em nome do Pai, do Filho e do Espírito Santo. Amém. A todos uma santa e abençoada noite, e fiquem com Deus.

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1: 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Muito obrigado pela audiência, na oração da Ave Maria, no Chimarrando com a Clube. Eu, Éder Goulart, volto amanhã às 3:30 com mais um Chimarrando, tá certo? Agora, vamos com a Hora da Corneta, com informações atualizadas aqui da Serra Catarinense. Até amanhã.
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0: boa noite, um abraço a todos, terça-feira, hora da corneta no ar e que bom, mais uma vez você conosco, sempre, sempre acompanhando a nossa programação, Padre Darcy, o Éder Goulart, indo para casa, para o descanso e a gente toca com você agora até as 8 horas, a boa notícia, toca com você a informação, Adilson Oliveira, boa noite.
1: Tudo bem, Amarildo Volpato, boa noite você, boa noite ao Adelar, nossa audiência da Hora da Corneta na Clube FM.
0: E não deu pra França, toda poderosa França, era assim, vamos ver com quem a França vai decidir o Mundial e ficou, né? Ficou no meio do caminho.
1: É que jogar com um time mais fraco é uma coisa, Volpato, pegar um time mais forte, até a qualidade do teu futebol cair.
0: É, a gente cobra sempre, né? Nós brasileiros cobrando muito, muito da seleção brasileira, né? Nas apresentações, nas derrotas e tal, mas assim, ó, hoje foi a vez, uma pena, não fez nada. Então assim, apagou, sumiu, cansaço, uma série de jogos, a gente sabe tudo isso, né? O Brasil não teve esse estresse de jogos porque caiu lá atrás, mas amanhã também não vai ser diferente. Com a Argentina e a Inglaterra. Mas tá aí, né? Era a França de certeza na final e aconteceu esse fato. Então, a Espanha devagarinho jogando Copa, jogando Mundial, acabou então chegando
1: à final. Vão dizer que a marcação em cima deles foi muito forte.
0: Pois é, mas isso vai ter sempre, né? É um desempenho. A questão do desempenho, nem todo dia é possível. Ele está chegando, ele está aqui, ele veio, ele chegou pela ponta esquerda, tentou o cruzamento, não consegue.
2: Boa noite, boa noite, boa noite.
0: Não, espera dar uma noite primeiro.
2: Adelar, mas continuem, podem continuar com o esporte.
1: Não, já acabamos.
0: Não, estamos no esporte, só porque na abertura.
2: Em nome da marca Esportes, em nome de...
0: Não, esse é 10/7, agora é abertura.
2: Mas tranquilo então, um abraço para todo mundo.
1: Só para dizer, né, Volpato, que o jogo acabou e é isso aí, né? Pelas ruas da cidade, movimento, hoje gostei do movimentação no centro, um pouco mais.
0: Que sentido?
1: Deu uma chuvarada nos últimos dias, o pessoal tinha se recolhido, hoje o centro já estava um pouco mais movimentado, Volpato, isso é bom, a economia gira, você não acha?
0: Ah, sim, sem dúvida.
1: Então, e assim, isso é bom, né?
0: E aí vamos acompanhar o desempenho, porque a partir de agora fica essa questão aí da nossa economia também, né? Que vai diminuir com certeza.
1: O comércio precisa vender, o pessoal precisa pagar os aluguéis, precisa pagar os funcionários, então isso é bom. Economia girando.
0: Aproveitando então e trazendo para você a respeito, porque como é agora às 7 horas, as pessoas, né, os empresários, os pessoal do agro saindo do trabalho agora, às 7 horas tem uma reunião na CIL, né, voltada aí ao desenvolvida pelo núcleo do agronegócio. Então, só lembrando assim, você que, né, viu o convite, acompanhou, de repente pode estar esquecendo alguma situação, se programar aí agora às 7 horas a palestra. Quem está fazendo o convite é a coordenadora do Núcleo do Agronegócio, a doutora Fabiana Ribeiro.
1: Hoje à tarde, o pessoal trabalhou aqui na rótula da Marechal, não sei se você viu, Volpato.
0: Por volta das 11 horas, o rompimento de uma tubulação, bem ali quem vai para Afonso Ribeiro, bem na rótula, e deu um caos, um trânsito intenso, porque a equipe da Itajuí trabalhou naquele ponto com o caminhão, né, e toda a estrutura. Então quem vinha aqui para descer, para subir a Carlos Joffre do Amaral, para acessar a Marechal Deodoro pela João Galberto da Silva, não conseguia. Pela rua Santa Cruz também não conseguia.
1: Então, tava por tudo isso, trancado a rede de esgoto nas proximidades ali, Volpato.
0: Ali é um problema crônico, seguramente a cada 3 meses, tem sempre um rompimento ali onde a equipe da Semasa terceirizada está trabalhando.
2: Uma notícia para os servidores públicos municipais de Lages, no início da gestão da prefeita Carmen Zanotto, houve um repensar e uma cautela em relação a gastos com hora extra. Houve uma limitação disso em função até da organização da casa, digamos assim. Mas a prefeita acabou agora por assinar um decreto onde aponta que excepcionalmente será autorizado o extrapolamento do limite mensal de horas extraordinárias, que são as horas extras, mediante justificativa formal e fundamentada pelos secretários. Para que haja esse excesso de hora extra, ou seja, além dos limites, tem que se justificar e só pode ocorrer mediante necessidade de garantir continuidade de serviços essenciais, atendimento a situações emergenciais ou de calamidade pública, realização de eventos promovidos pela prefeitura ou apoiados por ela e demandas extraordinárias e temporárias. Faz sentido por quê? Porque nessa questão, por exemplo, relacionada a excesso de chuva, não faz sentido os servidores da Defesa Civil, por exemplo, estarem trabalhando de noite e de madrugada e não terem direito a hora extra nessa circunstância. Por isso, houve esse repensar e essa nova metodologia, então, e isso serve, então, para você que está nos ouvindo e é servidor público da Prefeitura de Lages, mas do andar de baixo, né, gente? Quem trabalha mesmo em termos de hora extra, não que os outros não trabalhem, é o servidor lá da ponta, o que está no trecho fazendo aqueles trabalhos geralmente anormais.
1: E tem algumas áreas, Edson, que a gente sabe isso porque a gente conversa com as pessoas que precisam de fazer um pouco de hora extra em razão da quantidade de serviço. É o caso do pessoal da Secretaria de Obras.
2: Mas isso estava previsto, Gilson. Isso estava previsto. Já está previsto no decreto, na lei. Até um limite de hora extra.
1: É um limite.
2: E agora, com esse outro decreto, desde que o secretário justifique, é possível ir além do limite.
1: Porque hoje a informação que eu recebi é que na prefeitura tem 4 patrolas e tem 2 maquinistas só.
2: 2 patroleiros.
1: 2 patroleiros. Então, se não fazer hora extra, se não colocar um pouco a mais, não dá conta.
3: Sim!
2: E por que a falta de patroleiros?
1: O pessoal pediu para sair. O salário.
2: Tá havendo uma evasão, não vou dizer muito grande, mas uma evasão constante de servidores públicos efetivo dos quadros da Prefeitura de Lages. Me chamou a atenção, inclusive, o pedido de saída de um analista, eu acho, da área tributária que atua na Secretaria da Fazenda. Pediu para sair, naturalmente, tem decreto que determinou a saída a pedido. E por que que me chama a atenção? Porque é o tipo de profissional que eu acredito que ganhe um salário bem razoável, ali na faixa de 7, 8, 10 mil reais. E, de repente, pedir para sair evidencia uma insatisfação no serviço e busca de outros.
1: Daqui a pouco arrumou algo melhor em termos de salário?
2: Via de regra, é isso.
0: A iniciativa privada. E aí eu fico pensando na questão desses operadores de máquina, né? Por exemplo, o Cerro Negro agora foi noticiado aqui há poucos dias. Cerro Negro recebendo cada vez mais máquinas. Os municípios, em geral, estão passando por uma reestruturação e equipamentos, né? E aí tem que abrir concurso, tem que buscar esses operadores, porque tem um número maior de máquinas.
1: O Volpato, em alguns municípios tem dificuldade de encontrar o profissional para conduzir a máquina.
0: Aí vai continuar, né? Porque até porque a iniciativa privada vem crescendo muito nesse meio também, né? Como, por exemplo, hoje tem muitas empresas que alugam esse maquinário, né? Que tem, se estruturam para atender aí, por exemplo, só de loteamentos, né? De condomínios, quantos estão surgindo em Lages? Quanto é a terraplanagem, a parte inicial precisa desse profissional? Então, as empresas vão trazendo, buscando onde tem, com experiência.
1: Daqui a pouco tem que achar uma forma de, pelo menos, um vale a mais para esses profissionais, hein? Senão não vão ficar.
0: Pois é, aí que está, se a lei permite também.
2: Não, vale
0: tudo,
2: não resolve.
0: Tudo passar pela Câmara.
2: Tem que ser um bom piso. Um bom piso salarial, um salário diversificado para resolver isso. O Edson Lamin está ponderando. Boa noite, amigos. Vocês têm alguma informação sobre a greve dos caminhoneiros? Será que vai parar mesmo? O que nós temos informação, Lamin, é que, na verdade, a categoria está pressionando o Senado Federal para que o Senado vote a urgência da MP, a medida provisória do piso do frete. O que é o piso do frete? A categoria está pedindo que seja aprovada a MP, que esse piso do frete cria penalidade para empresas que descumprem a tabela do piso mínimo, tá? Então é mais ou menos essa razão. Não é valor do diesel, não é questão de rodovias, nada. É essa questão relacionada à aprovação da MP do piso do frete. essa informação que a gente tem, e há movimentos de bastidores, mas nada é exteriorizado por enquanto de maneira oficial ainda.
1: Olha, gente, sexta-feira tem sorteio de uma bola do Mundial em parceria com a marca Esportes, aqui na Hora da Corneta. Sexta-feira, então, para você participar desse sorteio na Hora da Corneta.
2: Tu sabe alguma coisa a mais sobre essa questão dos caminhoneiros, Amarildo Popato? É uma coisa mais internacional, né? Que não é uma coisa, nós trabalhamos mais a informação local e âmbito de Lages não tem muita informação, muita movimentação.
0: O que está acontecendo, e você falou bem sobre essa pressão no Senado, é que já era para ter feito uma regular esse preço, e um poder está empurrando para o outro.
2: Esse piso.
0: E tem mais alguns benefícios ali que tem que estar em lei. E o pessoal não está aprovando está muito próximo agora de passar o prazo. Esta é a preocupação do setor, né? Dos caminhoneiros, por isso que é chamado aí o piso do frete.
2: O Cirineu Godinho está dando uma informação que é mais ou menos isso que o Adilson abordou aqui, Cirineu. Segundo ele, o problema dos operadores de máquinas é o baixo valor do salário. Enquanto uns na parte administrativa ganham bem, os trabalhadores de serviços pesados ganham uma mixaria. Na verdade, Sirene, eu vou te dizer, o pessoal na parte administrativa não ganha bem, tá? Se o cidadão ali na parte administrativa ganha 4, 5, 6 mil reais, se você vê, não é bem. O que tem que ocorrer é uma pressão ou uma consciência do gestor de que o operador de máquina tem que ganhar melhor também, tal qual o que atua na área administrativa. Até porque é o seguinte, Cirineu, quem está lá na retaguarda administrativa precisa ganhar bem também. Porque é aquele profissional que cuida da fiscalização, é aquele profissional que cuida da licitação, é aquele profissional que encaminha a assinatura de contratos. Eles são necessários e importantes também, e eu não acredito que eles ganhem bem. Eu não vejo nenhuma prefeitura na Serra Catarinense onde dá para dizer que o servidor, esse da parte administrativa e da parte operacional, ganham bem. Infelizmente, a remuneração deles é baixa, inclusive por isso que está havendo essa evasão de alguns, de um quadro efetivo, estável da função, estão deixando em busca de outras oportunidades.
0: E também passa muito pelo nascedouro. O que eu quero dizer? Lá, quando a prefeitura lança o edital abrindo vagas, coloca o valor do salário muito baixo. E depois só tem o reajuste da inflação. Então, assim, você, o salário base para quem passar no concurso agora, ou mesmo se tornando efetivo ou em caráter temporário, é 1.980. Então, com 10 anos de trabalho, efetivado ou não, ele vai ter só aquele aumento da inflação, 3, 4%, e nunca vai alcançar.
1: No máximo 6% ao ano.
0: Então o que que acontece? Ele vai trabalhar 10 anos e a iniciativa privada vem e oferece 5.500 com mais vantagens, e por aí vai. Então, o problema está no momento do edital. A gente vê profissionais da área da saúde também abrindo concurso às prefeituras, dentro do teto de um profissional, tanto da odontologia, médico veterinário, engenheiro agrônomo, o início é muito baixo.
2: Eu tenho até um exemplo aqui, até para comparar de uma prefeitura para outra. Parece que um profissional da área farmacêutica no Cerrito ganha 4 mil reais por mês, em Correia Pinto é quase 10. Então também existe essa disparidade, e esse pessoal precisa ser bem.
1: E aí, o pessoal, onde paga mais, o pessoal vai, né, Edson?
2: Com razão.
1: Sim, é normal,
2: sim.
1: Né?
2: Então, exatamente. Normal. 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
1: Uma pergunta: a prefeitura poderia contratar um MEI para trabalhar, Edson?
2: Dependendo da atividade fim.

0: seleciona PJs, pessoas jurídicas, nesse sentido, para prestar determinado tipo de atividade, mas nem todas. Por exemplo, você não pode contratar um MEI para ser fiscal. Fiscal é uma função exclusiva de gente imbuída no cargo.
1: Concursado.
0: Então depende muito da atividade para qual. Um agente de trânsito não pode ser um terceirizado. Tem que ser aquele que passou no concurso público e por isso ele se tornou agente da autoridade de trânsito. Mais ou menos nessa linha.
1: É, daí tem aqueles profissionais que atuam em empresas que venceram uma licitação, por exemplo, funcionários da Itajuí, vamos que presta isso para ser mais. Eles não são funcionários da prefeitura, mas trabalham no entorno. A demanda é da prefeitura, né? Exato. Mas não são funcionários efetivos.
0: E daí a Semasa tem o funcionário efetivo, que é o fiscal, é o engenheiro, é a engenheira, que trabalha e é vinculado por concurso ao município para fazer esse trabalho de fiscalização. O José Acidino Oliveira escreve assim: eu trabalho no TFD, vocês sabem o que que é, né? Transporte fora do domicílio, na saúde de Lages, e hoje ele voltava de Florianópolis logo após o meio-dia e chamou a atenção dele uma equipe fazendo a limpeza nas laterais da BR, recolhendo lixo, garrafas PET, plástico diversos que as pessoas em trânsito descartam. Entope as canaletas e a água vai para a pista. Fora a parte de peças que em acidentes não são recolhidos, relata o José Acidino. E daí o seguinte, José Cidinho, entope a valeta, a água vai para a pista, dá uma acoplanagem, dá acidente, a culpa é do quê? É da rodovia que tá ruim, mas são os próprios usuários que acabam fazendo
2: complicado,
0: isso.
2: Complicado, né? O motorista passar por uma rodovia e jogar um lixo na beira, Marildo Volpato.
1: Ah, sim, é uma vergonha, acontece bastante. Deixa eu trazer aqui uma prestação de serviço à nossa audiência, quem está viajando aí vai passar pela Serra do Rio do Rastro. Hoje à tarde teve a queda de uma pedra, o trânsito ficou em meia pista, imediatamente a equipe da infraestrutura já foi lá, do Ricardo Costa, a Polícia Militar Rodoviária também fez o controle e agora já está totalmente liberado, não há risco nenhum na Serra do Rio do Rastro. A pedra era enorme.
2: Eu vi a foto e realmente a pedra enorme, fiquei pensando, já pensou se pega num veículo?
0: Na hora que tá passando?
2: Pois é.
1: Tem um senhor aqui de Lages que morreu na Serra do Rio do Rastro, um sábado à tarde, em decorrência.
0: Agora?
1: Não, já é bastante tempo isso. Uhum. Foi nessa, bem numa época de muitas chuvas, um carro teve uma queda de barreira e eles pararam e estavam para liberar o trânsito. Eles mesmos, os motoristas, foram lá e começaram a tirar as pedras. Naquele momento ainda era possível, porque não precisava de máquina. E esse senhor acabou desembarcando a sua caminhonete, foi lá ajudar e veio, desmoronou uma pedra e faleceu. Isso tem bastante tempo, mas foi um fato que chocou bastante.
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2: Vamos fazer um espaço comercial, já voltamos aí com mais informações na Hora da Corneta.
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5: Seguimos com a Hora da Corneta aqui na Clube FM. O Conselho Nacional de Política Energética aprovou, e isso é uma das notícias do dia, o aumento do etanol na gasolina, de 30% para 32%. A medida tem validade por meio ano e pode ser prorrogado por mais meio ano. Segundo o Ministério de Minas e Energia, essa providência é para reduzir em cerca de 500 milhões de litros por mês a necessidade de importação da gasolina. Então são medidas que estão sendo adotadas pelo governo federal para tentar conter a elevação do valor do combustível, e havia uma expectativa que de repente o combustível precisasse ser reajustado de novo por causa de uma taxação de 20% sobre produtos de navios que circulam no Estreito de Hormuz, que foi anunciado na segunda-feira, ontem, pelo presidente Trump. Mas hoje o velho americano lá, o Marvadão, anunciou que não vai mais taxar nos 20%. Então acredita-se que se estabilize essa questão de preços relacionados aos combustíveis, mas aguardemos, pois.
6: Essa mistura é no litro, né, Edson? De 32, que é 30, vai passar para 32.
5: Isso, percentualmente. 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
5: Legal, informação de agro aqui.
7: Exatamente.
5: Da nossa região?
7: Como nós estamos aí, este ano é o ano da safra do mel de Bracatinga, né? Vem aumentando. Começou aí a R$16, preço de produtor, está R$16,50 e pelas informações que a gente tem visto aí do mercado, deve ir a R$17 já nos próximos dias. O que que está acontecendo? A gente exporta muito, né? O mel aqui da Serra Catarinense, porque tem uma grande empresa exportadora de mel, é lá no sul do estado, Araranguá, aquela região ali, mas eles compram em todo o estado. Então, aumentou bastante, claro que tem restrições com relação a esses tarifaços aí do governo Trump, Estados Unidos, mas tem outros mercados que compram também. A Alemanha é um grande mercado consumidor do nosso mel. Então, está subindo, né, bastante, aí é a lei da oferta e da procura, e deve aumentar um pouco mais, indo hoje está R$16,50 na negociação aí com o produtor. Lembrando que o ano passado não teve, e a especulação também é muito grande. Como a gente sabe que em outras culturas, a maçã tem a câmara fria, que o pessoal consegue armazenar, tem muita gente comprando para o ano que vem, né? Um ano que tem pouca produção, baixíssima, né? Então, esse ano é o ano de grande produção de mel. Então, lembrando que teve este aumento agora aqui na Serra, R$16,50.
5: Uma notícia simpática para compartilhar com a nossa audiência da Gigante Tramontina, que é uma empresa aqui da Serra Gaúcha. A Tramontina enviou 1.700 toneladas de utensílios para as pessoas atingidas pelo terremoto na Venezuela. Uma maneira de ajudar aquelas famílias afetadas pelo terremoto ocorrido no final do mês passado no país vizinho.
7: Uma situação que vem tomando conta é um dos setores da Epagre, e tanto é que teve um curso a semana passada, um encontro sobre a sucessão familiar. E esse assunto dentro da Epagre vem tornando cada vez mais sensível, porque os jovens, né, estão indo para o estudo, fazendo o SEDUP, Escola Técnico Agrícola, e o mercado está absorvendo esta mão de obra para o comércio, para a indústria também de maquinários, de implementos, mas estão deixando o campo. Então, a Epagre vem desenvolvendo esse estudo, vem conscientizando cada vez mais, mostrando aos jovens, mostrando às famílias o quão é importante discutir dentro do seio familiar essa sucessão. Quanto antes começar a conversar, melhor será, e dar continuidade. A gente sabe que muitos saem do técnico, vão fazer um curso de agronomia, medicina veterinária, e não estão retornando mais. A ideia é retornar, tanto é que uma evolução importante foi que os SEDUPs, hoje a gente tem 5 SEDUPs agrícolas em Santa Catarina, que tem o ensino técnico, um deles é aqui na Serra Catarinense, em São José do Cerrito, que agora tem também, né, a parte técnica sendo comandada por engenheiros da Epagre, para incentivar cada vez mais a discussão na propriedade da sucessão familiar.
6: E ainda bem, Volpato, que tem essas escolas para formar esses profissionais aí para o futuro.
7: Sim, a Epagre começou a participar da cogestão aqui no Colégio Agrícola, no SEDUPS também, desde o ano passado, né? Que antes já vinha sendo feito um grande trabalho pelo SEDUP Caetano Costa, lá na localidade de Tararé, em São José do Cerrito, mas deve continuar. No Oeste tem a Casa da Agricultura, a Casa Familiar, que são espaços onde os jovens ficam 20 dias, né, internados ali no sistema de aprendizado, de lavouras, tudo comandado também pela EPAGRE. Só que não é no mesmo estilo dos colégios, onde você estuda durante o ano. São aprendizados rápidos, técnicos, para poder trazer as propriedades.
5: 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É notícia nos meios aqui da Serra Catarinense. A informação compartilhada pela assessoria de comunicação da Prefeitura de São Joaquim em relação à revitalização, à melhoria do acesso à localidade de Luizinho. Luizinho, acredito que é a maior região produtora de maçã de São Joaquim, que é o maior produtor de maçã do Brasil. E os 7 primeiros quilômetros de acesso à localidade eram asfaltados, são asfaltados, mas com o tempo acabou danificando exatamente esse pavimento, esse asfalto. E agora está sendo feita então a recuperação e iniciou nessa segunda-feira esse asfaltamento. Luizinho fica da área urbana de São Joaquim até a sede da localidade, lá na divisa com o Rio Pelotas, acredito que uns 30 quilômetros mais ou menos. E esses primeiros 7 estão recebendo a pavimentação asfáltica.
6: Até mais ou menos uns 7 quilômetros eu já passei por lá, Edson. Não fui até o final, mas já estive ali uns 6, 7 quilômetros.
5: Na parte asfaltada, então, que você foi.
6: É, sim, aham. Uhum.
5: E agora tá ocorrendo então essa recuperação para, porque são asfaltos de localidades rurais que foram feitos no passado e agora apresentam exatamente essa condição de deteriorização e é preciso essa recuperação. Temos um outro exemplo, não sei se vocês conhecem a localidade de Toca da Onça.
7: Não. Cidade de Cerrito.
5: É.
7: Não, só. Eu passei uma vez lá, faz muito tempo.
5: Acho que vai para Mineiros ali. A localidade fica na BR-282, mas da sede da localidade até. Me corrija se eu estiver errado. Mineiros é asfaltado. São 7 ou 8 quilômetros de asfalto da estrada rural, assim. E há trechos que, principalmente na chegada ali, que apresenta já o chão batido em função da deteriorização. Não que o asfalto fosse ruim no passado, tenha sido uma obra ruim. Mas é como é um asfalto que é feito para interior, você não segue todo o padrão de uma rodovia, por exemplo. De colocar ali o macadame, colchão drenante, base, subbase. É uma coisa mais leve, já que o tráfego não é tão intenso. E com o tempo acaba apresentando isso que apresentou lá na localidade de Luizinho, São Joaquim. E apresenta também esse asfalto do Cerrito, que provavelmente com o tempo vai precisar de uns reparos.
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7: Vamos ao intervalo e voltamos em seguida aqui na Hora da Corneta.
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7: Muito bem. 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
5: Legal, compartilhando agora informações do esporte para você que está acompanhando a Hora da Corneta, em nome de Mega Bebidas, Marca Esportes e também Nazareno Soldas e Ferramentas.
7: Um assunto que está há 51 anos aí, só que altos e baixos, para um pouco, vai para análise, vai para justiça e volta. O que estamos falando? Ontem foi recuperado aí, ontem a Justiça de São Paulo decidiu que quem vai decidir é a Justiça do Rio de Janeiro. Estamos falando da Taça das Bolinhas, que 1975, o São Paulo, então, né, ganhou essa taça que equivale ao Campeonato Brasileiro. E o Flamengo entrou na justiça entendendo, porque a lei na época era CBD.
6: Taça das Bolinhas.
7: Das Bolinhas. Aquela taça, ela é muito bonita, por sinal. A hora que você vê a foto, você vai lembrar. A CBD na época, hoje CBF.
5: Quantas bolinhas?
7: Ah, dá um monte de
5: bolinhas. Não, é duas.
7: Não, não, muito não. Mais. Elas ficam penduradas numa haste belíssima. Então, a CBD na época instituiu assim, três títulos conquistados em nível de Brasil diretos ou cinco alternados. E aí foi. Quando, então, o São Paulo entendeu que tinha conquistado, atendeu a legislação lá e tinha conquistado cinco vezes alternado o Campeonato Brasileiro e ficou com a Taça das Bolinhas. Acontece que no ano de 1992, teve uma reviravolta nesse caso. A CBF reconheceu o Flamengo campeão em 1987. Isso foi no ano de 2011 que a CBF reconheceu que o Flamengo foi campeão em 87. Mas uma decisão do Supremo Tribunal Nacional de Esportes, tá, gente? Em 2018, fez com que o Sport fosse o único campeão daquele ano. E aí, então, a discussão continua. Quem vai decidir com quem fica? Há 51 anos não se sabe se o Flamengo ou o São Paulo ergueu a taça, foi campeão em 75.
5: Será que alguém dá bola para isso?
7: São muitas bolas.
5: Será que alguém dá bola para essa Taça das Bolinhas?
7: Está discutindo porque faz parte. É um assunto que veio à tona ontem e você vê que está há 51 anos, Edson, sendo discutido esse assunto e ninguém mais falava e ontem teve um desdobramento. Só para recuperar aí, porque tem muita gente, né, que alguns lembram como é que era isso aí na época.
6: Quem não se importou com a Taça das Bolinhas hoje foi a Espanha, Marildo Vopato, 2-0 na França.
7: Foi bem, né?
6: Gostou do jogo, Vopato?
5: Agora faltam 8 minutos para meia-noite em Barcelona, onde o pessoal tá comemorando. A vitória da França, da Espanha, que já é a segunda melhor seleção do mundo, de acordo com o desdobramento de hoje. Veja como é que é fuso horário, você que está me ouvindo, só por curiosidade. Faltam 8 minutos para meia-noite em Barcelona, cidade espanhola. Faltam 8 minutos para as 5 da tarde em Dallas, onde aconteceu o jogo. E aqui faltam 8 para as 7 da noite.
6: Em Brasília, 8 para as 7.
5: Exatamente. Tem esses contrastes interessantes de fuso horário. E me surpreendeu positivamente o desdobramento, o resultado. Inclusive, teve um terceiro gol ali da Espanha, que eu não sei se não foi, se o juiz não passou a...
6: Eu não vi todo o jogo, vi partes, mas a França não jogou nada.
7: Aquela França...
6: Daquele futebol que vinha apresentando, Vopato?
7: Eu concordo com você.
5: Não é que a França não jogou.
6: Será que a Espanha...
5: A Espanha
6: espantou a França?
5: A Espanha foi na Espanha, ela foi bem superior. Foi bem superior à Espanha. Agora, o que der na Copa do Mundo, pra mim, tá bom.
7: Tá bom.
6: Como assim, tá bom?
5: Eu tinha uma nhanha com a França.
6: Você queria tirar a França?
5: Aham.
6: Então foi zóio teu.
5: Exato, exatamente.
6: Eu tô zóio da França.
5: Queria tirar a França, os Estados Unidos, que é outra seleção nhaca que eu queria que fosse pro quinto. Já saiu também. Agora o que der, Inglaterra, Espanha...
6: Você não quer tirar a Argentina agora, Edson?
5: Ah, pra mim tanto faz.
7: Gente, o que que tá acontecendo?
6: Tava boa, afinal, Espanha e Inglaterra, Vopato.
7: Bem diferente.
6: Bem diferente.
7: Nunca tido anteriormente, nunca visto nesse mundo antigamente. Falando nesse...
5: Quem é que decidiu a 22? Foi Espanha e...
7: 2022?
5: Pois a Espanha foi a campeã, né? Eu não sei se não foi Espanha e França. Mas de qualquer maneira, a Espanha foi a campeã de 2022.
7: E sobre Inglaterra e Argentina, amanhã também, 16h, jogo que você acompanha no SCC-SBT, a Argentina recorreu aí a uma superstição. Pediu à FIFA para jogar com a camisa azul escura né? Em vez do tradicional uniforme do estado, o azul celeste. Então, amanhã, Argentina com a camisa azul escura por uma questão de superstição e a FIFA acatou.
6: Eles que mude o futebol e não a camisa, senão vão perder o jogo.
7: É, a Argentina sim, ela vem de um cansaço, né? Ela vem se arrastando aí nos últimos jogos e vamos ver. Tudo depende de como vai estar o Messi amanhã. Caso contrário, pode ficar fora, até porque a Inglaterra também está merecendo e jogando bem. Então, é um jogo que vai... Não tem, esse sim não tem, não tem. Hoje sim o favorito.
6: A Inglaterra ganha amanhã, 2-1.
7: Eu também acho. 2-1. Placar até não tenho palpite, mas que a Inglaterra
6: mas
7: está...
6: Mas avisa que o palpite, Bopato.
7: A Inglaterra está em melhores condições, tá.
5: Eu acredito que o jogo vai para, como diz a Cláudia Raia, eu acho que a Argentina...
6: Vai pros pênaltis.
5: É, a Cláudia Raia que dizia numa poção, né? Eu acho que a Argentina ganha amanhã nos 3-1, mas vai pros pênaltis. eu acredito que vai acabar...
6: E o Messi erra.
5: É, indo pras penalidades. Não, amanhã o Messi não erra. Amanhã acho que o Messi nem cobra. Tá, eu acho que coloca o Lautaro lá pra... O Lautaro não é da Argentina, né?
7: Se vocês têm esse quê com a... futebol argentino, o Grêmio não tem nada, porque o Grêmio está contratando o zagueiro Matias Moreno, argentino de 22 anos, que está na Fiorentina, está deixando o clube lá e está vindo para o futebol gaúcho.
6: É bom jogador?
7: Eu não conheço o Matias Moreno, 22 anos, tem com certeza é um jogador de muito futuro também. Ele estava agora no Levante da Espanha e, claro, que a grande sensação do Grêmio aí anunciaram o Giovanni Cabral, né? Da seleção do Cabo Verde, chegou hoje a Porto Alegre.
5: A Copa do Mundo de 2022 aconteceu no Catar, não lembramos disso, inclusive foi no, não foi na metade do ano, foi lá no final do ano, por causa do calor por lá, e teve a Argentina como campeã, conquistando seu terceiro título mundial na ocasião, em uma final empatando com a França em 3-3 no tempo regular, e na prorrogação a seleção argentina levou empatando em 3-3 no tempo regular e na prorrogação, e a seleção argentina levou nos pênaltis e encerrou um jejum de 36 anos sem Copa. Então essa informação é resgatada aqui a respeito do que foi então a final de 2022 no Catar.
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5: O Denis Meira me confirma que Espanha foi campeã em 2010. Em 2022 foi a Argentina, me confirma o Denis Meira, assim como o Anildo Muniz. A Argentina empatou em 3-3 e nos pênaltis venceu a França em 2022. A Argentina foi campeã em 2022, ganhando da França, diz o André Vieira aqui, só para a gente ficar bem sintonizado a respeito.
7: Como a gente informou agora sobre o Grêmio, notícias do Colorado, por que não? O Grêmio, o Inter está buscando aí o goleiro da seleção venezuelana, o Contreras, destaque do Barcelona de Guayaquil. Rocher deve deixar o Beira-Rio, então pode vir esse goleiro, as negociações iniciaram agora.
5: Hora de intervalo comercial, na hora da corneta, nós retornamos.
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7: 6:58.
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5: Vamos lá, seguindo com a Hora da Corneta aqui na Clube FM. Informação política para você que está nos ouvindo, que foram definidas as datas das três principais coligações partidárias que realizarão convenções visando a disputa eleitoral deste ano em Santa Catarina, oportunidade em que serão feitas as homologações das candidaturas, das coligações também. Só para ficar bem claro, coligações só se torna possível em chapas majoritárias, ou seja, para governo do estado, para presidente da república também. Para deputado estadual e federal, eles concorrem solteiros nos partidos. Os partidos lançam uma nominata. Ô, Vopato, você que é sintonizado nisso, são 40 vagas para a LESC. Cada partido pode lançar até 41 candidatos?
7: 40 mais um.
5: E para federal, 16 mais um.
7: Aí que está.
5: Sim, tá mantido as 16 vagas.
7: Mais um, então.
5: 16 mais um.
7: Porque tinha aquela questão
5: chegou a ser cogitada.
7: Bem cogitado até.
5: Mas não,
7: pelo aumento populacional,
5: não,
7: né?
5: Não proponderou, não prevaleceu nada ainda, que a gente saiba.
6: E a legenda, no caso, daí é no partido, do candidato.
5: Não, cada partido tem uma legenda.
6: Pois é. Uhum. Daí não tem coligação, no caso.
5: Sim, na proporcional é sem coligação. E na majoritária que é permitido. A primeira convenção é terça-feira, à noite, na Assembleia Legislativa. Terça-feira da semana que vem, dia 21. Prazo abre dia 20, dia 21. A coligação, deixa eu lembrar, o nome é Campo Democrático. que é das esquerdas em Santa Catarina, realizam a convenção no auditório Antonieta de Barros. Em Florianópolis. Achei que era Bairros, mas é Barros.
7: Bairros aqui no Santa
15: Teresa. No caso, elege o mais votado de cada partido?
5: É, pro governo do estado?
15: Para deputado.
5: Não. Pode ser que o mais votado de um partido não consiga votos para se eleger. Temos um exemplo em Lages, o professor Arthur foi o mais votado do PT disparado e nem isso garantiu eleição para ele. Ele não se elegeu.
7: Tivemos um exemplo, são vários, mas é, o Godinho.
5: O Godinho também.
7: Foi candidato a vereador, fez uma votação
5: macanuda.
7: Quase maior que a maioria dos eleitos
5: e não entrou. Então não. Vai depender muito do desempenho partidário no conjunto de candidaturas.
7: Por isso que nesse momento os candidatos buscam parceiros que façam no mínimo aí 5 mil votos, 3 mil votos, 7 mil votos.
5: Para que esse somatório ajude lá na frente a somar e garantir.
7: Daí o partido elege dois, né? Vai os dois mais votados.
5: Por exemplo, para deputado federal em Santa Catarina, em média, é preciso que o partido some 200 mil votos para eleger um. Tá? Mas ali com 310, 320, não me pergunto por quê, elege dois. Então,
7: um vai pela sobra, né?
5: Exatamente. Bem isso, Volpato. Então, por isso que é preciso que os 17 a serem lançados. Tem os que vão conseguir mais votos e os outros têm que ir lá beliscar 5, 10, 15 mil votos, como você observou.
7: Por isso que quando a gente está aqui na pós-eleição, né, trazendo as informações, com 97% das urnas apuradas, tem um que está se elegendo.
15: Daqui a pouco muda.
7: Vai pela sobra, fica um com um pouco mais de votos, mas. Porque lá dá para votar na legenda, né? No momento que a gente vai votar.
5: Exato.
7: E por o pessoal exemplo, no, ali conta também.
5: Se você que tá me ouvindo, por exemplo, na hora de votar lá no dia 4 de outubro, quer votar no PT para federal, ao invés de digitar o número lá 1327, por exemplo, aleatoriamente falando, você digita só 13. Vai pro partido. Quiser votar no PL, no Partido Liberal, ao invés de votar no 2249, vai lá e só vota 22. Vai para a legenda e soma para a legenda para ajudar a eleger os federais.
15: Ainda existe partido mais forte, que dá para considerar mais forte, ou estão todos meio
5: existem
15: iguais?
5: Existem uns 3 ou 4 partidos mais fortes, mas a gente nem opina a respeito, até para não acharem que a gente está tendenciando para um lado ou outro. E tem os pangarés, né, o Volpatus?
7: Em tese, são aqueles que têm uma bancada maior, que é o que regula, né?
5: Uhum.
7: Que é o que regula quem tem a bancada maior na Câmara Federal.
15: Mas então, se o partido for fraco, não consegue eleger um daí do caso?
5: É muito relativo, porque tem, de repente, um partido fraco consegue emplacar um com 12 mil votos. É o caso.
7: Se fizer a legenda,
5: né? Exatamente. Teve um deputado estadual que se elegeu em 2022 com menos de 15 mil votos. O Sandro Tarzan, quando se elegeu a estadual pelo PSB ou PSD. Não,
7: PRN?
5: Não.
7: Foi mais à frente.
5: Ele foi bem depois do PRN. Ele se elegeu com 12 ou 13 mil votos. Foi uma quantidade bem pequena. Então é tudo muito relativo. É muito difícil de você apontar a realidade do desdobramento das urnas. Mas o que temos claro, então, é essa agenda dessa convenção terça-feira, às 7 da noite, Partidos Trabalhadores, PSB, PSOL, PDT realizam a convenção. Está prevista a vinda do vice-presidente da República, Geraldo Alckmin. O candidato é o Gelson Merizio. O vice do Merizio é a Ângela Albino. Tá? Então, mais ou menos isso. O governador Jorginho Melo com Adriano Silva tem convenção para o dia 1 de agosto. É um sábado, às 14h, 2h22, na Arena Opus. A Arena Opus fica ali na rodovia, atrás do Continente Shopping, em direção a São Pedro de Alcântara, em São José.
7: Quase no limite da data, né? Que é dia 5, né?
5: É dia 5. Até que eu me surpreendeu, achei que eles fizeram muito cedo.
7: Eu sei, isso aí também.
5: Eu achei que não é no limite da data, acho que está bem antecipado.
7: É porque...
5: Porque alguns fazem no dia 5 mesmo.
7: É, porque não está bem definido, está tentando puxar alguém de lá para cá, daqui para lá. Então, aí já deve estar bem delineado.
5: Exato.
7: Com relação a partidos.
5: O governador Jorginho convidou Flávio Bolsonaro, o pré-candidato à presidência da República para participar da convenção, e no mesmo dia o João Rodrigues faz a sua convenção na Assembleia Legislativa. O João Rodrigues, o União Brasil, federado com o PP de Amin, e ainda o MDB, fazem a convenção também. Então, esses fazem a convenção no dia primeiro, a candidatura de Jorginho Melo e João Rodrigues, e das esquerdas fazem a convenção na terça-feira, dia 21.
7: E para tudo isso ser validado, precisa do quê? De mesários e presidente. E a Serra Catarinense tem 2.272 mesários. Só em Lages, 1.612.
5: Já convocados?
7: Já contatados.
6: A maioria voluntários, né,
7: Bobo? Todos. A convocação oficial começa agora no final de julho. Pelo telefone 0800-647-3888. Então, o que vai acontecer? Tem uma campanha agora que os mesários começarão a ser convocados via WhatsApp. Vão receber. Na Serra, todos já estão contatados. E aí, parabéns a Deise Dalfarra, ao Marcos Duarte e ao Gilmar Duarte, que são chefes de cartórios, né, da 21ª, 93ª e 104ª zona eleitoral. Já foi feito todo esse contato.
6: Ô, Vopato, mas o que eu me refiro é que antes a justiça ia atrás dos mesários. Hoje o pessoal se oferece, né?
5: Não, é muito relativo.
7: Outro, assim,
5: é muito relativo. Altruísta. É muito relativo. Os altruístas, aqueles que querem prestar um serviço cidadão, sim. Tem uns, a maioria, que chega a se descabelar quando recebe a convocação.
7: É, e tem alguns que vão atrás de um atestado e... Uhum. Mas assim, a conscientização vem de cada eleição, né? Porque o que pode acontecer agora? Como tem uma campanha estadualizada, campanha nacional chamando mesários, daqui a pouco alguém vai começar a receber aí uma mensagem: você pode ser nosso mesário, então manda um pix para nós.
6: É um convite ou é meio obrigatório?
7: Não, é uma convocação, mas de um contato prévio. É, agora eles vão receber a convocação. A partir desse momento, final de julho, que a Justiça Eleitoral convoca, aí sim você tem que estar presente.
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5: Ontem foi assunto aqui na Hora da Corneta, inclusive com a reprodução de um conteúdo do deputado Márcio Machado, onde ele aponta que aportou R$1 milhão para o desassoreamento do rio Desquite em Otacílio Costa. Naturalmente, conforme a orientação da nossa linha editorial, a gente foi em busca de um contraponto do prefeito Fabiano Baldessar, e a explicação do prefeito é até um pouquinho longa, mas eu acho importante esse retorno, especialmente para a coletividade de Otacílio Costa, a respeito desse assunto. Vamos ouvir Fabiano Baldessar explicando então a questão desse repasse de R$1 milhão do deputado Márcio Machado, essa dificuldade de logística e burocrática para conseguir executar essa providência pensada, questão de projeto e tudo mais. O prefeito detalha agora para nós. Vamos conferir.
0: Edson, te dá uma devolutiva aí sobre a questão ali das verbas do desassoreamento do Rio Desquite. Até para você entender um pouco de tudo que está acontecendo. Nós tivemos ali em 2024 para 2025, nós tivemos o início ali de uma verba de R$100 mil para diesel, para abastecer a máquina para desassorear o Rio Desquite. Sem conversar com a gente, sem combinar, né? Como eu não tenho máquina para entrar dentro do rio, nada. Questionei os R$100 mil que transferisse para obras, para agricultura, para que a gente pudesse aproveitar, né? O deputado entendeu que não poderia transferir, que aquele dinheiro voltava para o Estado, mas não podia mudar a destinação que ele deu, né? Novamente, através de uma audiência pública e tal, ele levantou a possibilidade dele arrumar R$1 milhão para desassoreamento do Rio de Esquite. E nós explicamos que o município não tem 300 mil reais sobrando, dado o tamanho da dívida que o município tem, nós não temos isso sobrando para investir num projeto. Então, lamentou, esbravejou e combinou de desmembrar esse valor junto ao governo do estado. Esse desmembramento de um milhão de reais, de 300 para o projeto e 700 para fazer o desassoreamento, ele veio essa liberação somente no final de novembro, início de dezembro. Como nós precisávamos fazer isso, nós fechamos com a Univale, né? Que era o local mais barato, que fez 310 mil, depois baixou para 300, que era o nosso orçamento. Então, em dezembro, a universidade entrou em recesso, voltou somente no final de fevereiro. Início de março até final de março, nós mexemos com toda a documentação, com toda a burocracia, para fazer a dispensa de licitação, que seria de competência, como é um órgão público, como é uma faculdade, né? E início de abril, eles vieram aqui para fazer todo o levantamento, para iniciar, né? Para conhecer o rio e tal, entender todo o processo. E nos informaram que eles precisam de 5 meses para elaborar e entregar o projeto. Então, toda essa dificuldade aí, infelizmente, o deputado, ele não conversa, ele não sintoniza com a prefeitura para a gente passar as nossas dificuldades, a burocracia interna, né? E nós temos hoje com a Univale como o local mais conceituado para fazer esse estudo e entregar esse projeto. Então, o projeto ele vai ser entregue lá por setembro, outubro, né? Para que a gente possa licitar os 700 mil reais para fazer a limpeza do rio, né? E todos nós sabemos, e é uma expectativa errônea, falsa, que foi criado, é que essa limpeza no rio, ela vai coibir, ela vai inibir as cheias em Otacílio Costa, e não tem nada a ver. Eu sou nascido, criado aqui, tomei banho muitas vezes quando jovem nos alagos. O que causa enchente aqui em Otacílio Costa é o represamento do rio Canoas. Quem manda no nível da enchente é o rio Canoas. Então, vamos fazer uma limpeza no rio de Esquite. Vai diminuir o quê? 0,5 centímetro na enchente? Vai diminuir 1 centímetro? O rio de Esquite, ele fica represado e quem define o ritmo é o rio Canoas. Então, infelizmente, a primeira vez que foi falado, eu me recolhi, eu não quis mencionar o assunto, mas o pessoal da Universidade da Univale já tiveram aqui 3 ou 4 vezes, já andaram todo o perímetro do rio. Os 700 mil reais, eles imaginam que vai dar para fazer em torno de 500 metros a 1 quilômetro somente, porque é um custo muito alto. Depois tem a questão do destino final desse material que está dentro do rio. Então, não existe má vontade, não existe prevaricação em cima do assunto. Nós estamos dedicados, só que infelizmente existe um tempo para ser feito, né? E conforme te falei, a verba realmente ela ficou disponível com portaria somente no final de outubro, final de novembro, início de dezembro. Quando nós acionamos a Univale, a resposta foi: não, vocês nos acionam quando nós voltarmos do recesso. Final de fevereiro foi voltado do recesso, começamos a juntar toda a documentação, certidão, isso, aquilo e tal, junto à licitação, para fazer todo o processo de inegibilidade. Agora eu não lembro se foi inegibilidade ou dispensa. E aí, início de abril, que eles vieram para cá já para fazer o reconhecimento de área e nos informaram que é 5 meses, no mínimo, é o prazo para entregar o projeto. Então, meu amigo, eu te agradeço o espaço, te agradeço aí, você está me ouvindo, mas infelizmente existe uma distorção no assunto, onde não existe uma vontade, existe toda a questão burocrática e a questão tempo, principalmente a questão do recesso da Univale. Os outros orçamentos que nós temos, para você ter uma ideia, eu não lembro agora qual a empresa, mas tem uma outra universidade que pediu acho que 400 e poucos mil e a outra pediu 600 e poucos mil para fazer o projeto.
5: Perfeito, então... perfeito. O prefeito Fabiano Baldessari, inclusive eu tive o cuidado de escutar bem cautelosamente o teor da explicação do prefeito Fabiano Baldessari antes de reproduzir aqui. Eu acho que ele foi bem didático no sentido de explicar a burocracia que envolve a situação e que essa intervenção no Rio de Esquite, ele falou em centímetros, 1-2 centímetros de repercussão. É, infelizmente não seria a solução, tá? Mas de qualquer maneira não há um não para a verba, pelo que eu entendi, e sim essa burocracia que vai levar a concluir o projeto no final do ano, acredito que lá por outubro, setembro ou outubro, como ele citou, e depois a licitação para fazer exatamente essa sequência providencial. Menos mal, né, prefeito, que está tendo essa atenção, mas dentro do que prevê a legislação da cautela devida. Adilson Oliveira.
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5: É hora de puxarmos os anunciantes do intervalo de ouro aqui da Hora da Corneta e a previsão do tempo desfila na sequência também. Aqui temos o intervalo agora.
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0: Vamos lá, em nome da Dub Center da Farmácia Copacabana, apontar que amanhã ainda será um dia bem frio em Lages. A máxima não vai passar de 15 graus e o tempo nublado, especialmente no período da manhã, dá a sensação de mais frio ainda. O sol pode aparecer mais no período da tarde de amanhã. A quarta-feira não tem indicativo de chuva. Hoje, por exemplo, a previsão é de que o sol iria aparecer. Iria, mas não apareceu. Tivemos

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0: O Valdir Andrade tá me ajudando aqui sobre a história do Sandro Tarzan. Ele se elegeu deputado titular da função com 12.309 votos na legislatura, na 14ª legislatura, de 1999 a 2003, quando era governador, Expedição Amin, por sinal. Ele se elegeu pelo PTB. Ele já tinha tentado antes pelo PRN, sem êxito, mas na eleição de 98, quando o Amin venceu o Paulo Afonso, o Sandro Tarzan se tornou deputado com 12.309 votos. Olha, para isso por causa exatamente da questão do PTB. Obrigado ao Valdir Andrade por compartilhar essa informação para a gente resgatar a história. Eu acredito que o Amarildo Volpato pode me corrigir, mas foi um dos poucos deputados estaduais da Serra Catarinense eleitos não por Lages, porque o reduto eleitoral dele principal era São Joaquim. São Joaquim ali com... Hoje São Joaquim tem 18 mil votos. Na época deveria ter ali uns 13, 14 mil votos, e ele conseguiu muito voto em São Joaquim, saiu com muito voto de lá, o pessoal meio se uniu com ele, depois conseguiu mais um quantitativo aqui e ali, e acabou com 12 mil votos se tornando deputado estadual.
2: Eu acho que naquela época o pessoal era mais bairrista, não era isso, vô Pato?
1: Não. Depende da campanha. Lembra que teve aquela campanha Serrano, voto em Serrano, que também se tentou isso. Mas e não...
2: Uma vez fizeram uma campanha forte aqui na Sim. região.
0: O Cláudio Bianchini, o pré-candidato a deputado estadual pelo PP, me mandou um áudio, inclusive, falando sobre a ideia de retomar a campanha Vota em Serrano este ano, para não dar liga. Não tem mais adesão. E não tem mais adesão por uma razão simples. Se Serrano vota em Serrano, Serrano não pode ir atrás de voto fora da Serra. E nomes como Raimundo Colombo não se elegeria deputado federal, porque ele tem chance, não significa que vai se eleger, mas tem chances, mas a partir de votos de fora também. Aqui em Lages ele vai conseguir entre 30 a 40 mil votos, na minha estimativa, estou estimando, não estou.
1: Quantos?
0: 30 mil a 40 mil votos, tá? E consegue mais que o dobro disso fora, pelo espólio de ex-governador. Acredito que passa dos 100 mil votos, na minha visão, minha opinião aqui, não estou dizendo que vai acontecer, não estou pedindo voto também. Mas é daí por isso que a campanha Serrano Vota em Serrano.
2: Eu acho que ao invés da campanha Serrano Vota em Serrano, explicar para as pessoas a importância da região ter representante.
0: E outra coisa, eu acho que a campanha poderia ser Serrano Vota. Só. Por quê?
1: Na eleição passada deu quase 30 mil, não?
0: Na Serra deu 30 mil. Abstenções, votos brancos e nulos. Não, na Serra não, em Lages.
1: Pois é, tá. Exatamente. Pensando em Lages.
0: Uhum. Então o que que acontece?
2: Ou valorize os candidatos serranos?
0: Não. Eu acho que tem que pedir pro eleitor ir votar. Em quem ele vai votar? Se quiser votar no cara de Joinville, de Itapiranga, de Chapecó.
1: Preferencialmente no nosso, né?
0: Não, a maioria vai ser bairrista e vai votar. Mas assim, não precisa dizer, ô Serrano, preferencialmente voto no nosso. Daí ele vai responder, vai tia. Não, então assim, não diz isso, deixa à vontade, mas pede para que vai e vote. Porque se ele for e votar, se de cada três que for votar, um votar no cara de Joinville e dois votar para cá, ajudou. Mas o problema, a realidade está que há um desacorçoamento muito grande do eleitor, e esse desacorçoamento faz que muita gente não vá. Por isso que, inclusive, eu digo que quem vai decidir a eleição, por exemplo, Lula para o Flávio Bolsonaro, não é direita e esquerda. Eu já disse isso aqui, vou repetir. Por quê? Porque quem é da direita já decidiu, vai votar no Flávio, que é pré-candidato. Quem é de esquerda, da mesma forma. Quem está se sentindo bem com o governo Lula, vai votar no Lula. Mas quem vai decidir a eleição, quem é? É esse indiferente.

0: É esse que não está nem aí. É esse que daqui a pouco pode ser que vá, pode ser que não vá votar. E na hora lá ele vai decidir votar. Ah, não, o pessoal da esquerda me incomoda muito, eu vou votar na direita porque eu não aguento mais esse pessoal. Ah, eu vou votar no Lula porque eu não aguento mais esses bolsonaristas. Então, é esse eleitor flutuante, indiferente, é que vai decidir a eleição. Acredito que já foi desse jeito e vai se repetir.
1: O Edson, só atualizando ali, ele foi vice-governador e depois governador. Henrique Córdova se elegeu por aqui também de São Joaquim, né? Ele foi deputado, né? Eu não sei se é esse o teu raciocínio do Sandro Tarzan, o Sandro Tarzan foi o único fora de Lages, né?
0: Exato.
1: E o Henrique Córdova foi deputado federal.
0: Tem certeza?
1: Eu acho que eu tenho certeza.
0: É.
1: Foi deputado, acho que estadual, vice-governador do...
0: Não,
1: do Jorge Bornaus foi.
0: Não, governador foi.
1: É, depois quando ele renunciou, né? Mas eu tenho assim que o Henrique Córdova foi deputado federal. Eu não saberia dizer que final dos anos 70, por ali, metade de 70, 80.
0: Eles foram foram biônicos, o Bornaus e o Henrique, né? O
1: Jorge Bornaus, eu me lembro que foi governador biônico. Mas eu não sei.
0: Mas o Henrique era vice dele?
1: Pois é.
0: Não iriam eleger o vice e trazer um biônico para.
1: Só que elegia o biônico, o governador, daí ele indicava, né? Ele puxava. É, eu acho que elegia bionicamente só o governador.
0: Gente, biônico era aqueles que eram indicados pela ditadura.
1: Votado pelo Senado, né?
0: É, aquele tempo.
1: Pelo Congresso, melhor
0: dizendo. Aquele tempo horrível vivido por esse país. 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
0: Legal, gente. Vamos com anunciantes da Clube FM, intervalo comercial, na sequência, mais conteúdo.
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0: Muito bem. BFM, o Eric Madruga, ou a Dilson Oliveira, o filho do Chiruzinho Madruga?
1: Chiruzinho
0: Madruguinha, que é o responsável pelo tapa-buraco. São que estão nos escutando. O pai dele pediu para falar aí que alguns lugares que foram falados dos buracos já estão sendo resolvidos. Ô, tio Eric Madruga, que boa essa notícia, Maldição.
1: Esse dia encontrei o Madruguinha pelas lidas, estava lá na Avenida Papa João 23, na parte alta.
0: É, o Chiruzinho Madruguinha?
1: É.
0: É?
1: Madruguinha. Ele comanda uma equipe aí de tapa-buraco.
0: Onde é que eu vi um trabalho bacana de tapa-buraco aqui em Lages? E dá pra você ver que o trabalho foi feito assim, porque você passava antes, dava um poc-poc, e agora não tá dando poc-poc, que tá resolvido.
1: Ô Madruguinha, tem ali na rota do cemitério da Penha, que o pessoal tá, não sei se já resolveram hoje.
0: O doutor Gilberto Escopel confirma essa informação do Amarildo Volpato e eu trago até os números. Doutor Gilberto Escopel lembra que Henrique Córdova foi deputado estadual e federal. De fato, Henrique Córdova...
2: Eu não lembrava.
0: Em 1970, ele se elegeu deputado estadual pela Arena, com 13.367 votos.
2: Meu Deus! 1970.
0: 13.367 votos ele se elegeu deputado estadual. E em 1974, o Henrique Córdova se elegeu deputado federal com 35.399 votos, também pela Arena. E daí em 78, como ele tinha trânsito em Brasília, teve a eleição direta para governadores. E o Henrique Córdova acabou integrando a chapa com Jorge Bornauzzi, foi eleita pela Assembleia Legislativa de Santa Catarina, então, confirmando exatamente essa informação. E Henrique Córdova se tornou governador no lugar de Bornauzzi no dia 14 de maio de 1982, quando Bornauzzi deixou o governo para concorrer e se eleger senador da República.
2: Não sei se o doutor Gilberto Scopel, que ano foi que o Henrique Córdova foi deputado federal?
0: 1974, de 74 a 78. Tá? E deputado estadual de 70 a 74.
2: Então ele começou na Copa do Mundo da Alemanha e terminou na Copa do Mundo da Argentina.
0: Na verdade, ele começou em 66, na Copa do Mundo da Inglaterra.
2: Da Inglaterra.
0: Tá, 66. Ele concorreu e daí não se elegeu.
2: Então é o deputado das Copas.
0: É que as eleições era coincidia com as Copas. Continua coincidindo com
2: as Copas. E nessa época era 15 de novembro o dia de votar.
0: Era?
2: 15 de novembro. Votava 15 de novembro, era porque era por causa da proclamação da República.
1: Proclamação, né?
2: É, então, depois que. Não sei
1: mudou.
2: Que, o motivo de virar até outubro e. Como é que é? No primeiro domingo. O primeiro turno é no primeiro domingo de outubro e o segundo turno, nas cidades que tem, no último domingo de outubro.
0: Henrique Elion, velho de Córdova, por sinal, ele nasceu no mesmo ano da minha mãe, ó, 1938. Ele morreu em 2020 e a minha mãe, Dona Isabel, continua viva. Firme na peleia, né, tia Isabel? Beleza.
1: Detalhe, não está tão longe a eleição, mas o pessoal quase não comenta.
0: Exatamente. E não comenta e eu não acredito que haja grande...
1: Movimentação.
0: Porque a eleição maior de movimentação é a municipal, né? Porque daí envolve o vizinho, o tio, a tia, a sobrinha... O gato, o cachorro, a galinha.
2: Cada eleitor conhece no mínimo 2, 3 candidatos a vereador, né?
0: Uhum.
2: Daí começa a pedir voto, começa aquela. E o pessoal vai anotando.
1: Mas quem sabe agora, passando a Copa, Marido Volpato, o pessoal começa a falar um pouco mais.
2: Na verdade, os noticiários aí vão ser divididos entre essas informações do Congresso Nacional. E com a política junto também. Então, vem a notícia de um pré-candidato, de um candidato, mas vem junto uma notícia que pode, que vai desestimulando o eleitor.
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0: O Luiz Fernandes está dizendo, está perguntando se nós sabíamos que Henrique Córdova redigia os discursos do presidente Geisel. Não sabia, Luiz Fernandes?
2: É, ele é um grande, foi um grande jurista, ele tinha um discurso muito eloquente, isso a gente sabe da história que, né, ele era, realmente falava bem, mas dessas do presidente Geisel propriamente eu nunca ouvi falar.
0: A corneta do dia do voz pro Giovanni, o Giovanni tá mandando uns vídeos aqui da estrada do Rincão dos Muniz. Rincão dos Muniz, antes de chegar no Cerrito à direita ali, foi pedido umas quantas vezes para fazerem, foi feito meio fio, valeta e cascalho. Não entendi direito aqui, Giovanni. Disse que iam vir arrumar na outra semana, até hoje não vieram, sofrimento para sair até a pé. De carro não sai, tem estrada que é bem boa, mas aqui só fazem pela metade. E não volto terminar. Tem minha avó que usa oxigênio e quando é para fazer manutenção, às vezes o rapaz tem que vir a pé, que não chega de carro. A prefeitura diz que não tem cascalho, mas foi dado o cascalho do nosso terreno, do lado da estrada. O cascalho mesmo assim não vem fazer. Tem bastante máquina nova na prefeitura. Tá difícil a situação. Desabafa o Giovanni sobre a estrada de Rincão dos Muniz, em São José do Cerrito. O secretário de obras lá do Cerrito, se pudesse dar uma olhadinha nessa estradinha aí.
1: E a notícia boa
2: é o Jaison.
1: A notícia boa é que até sexta não tem chuva, dá pra
2: trabalhar bem,
1: lá,
2: né?
1: Nessa estrada.
2: É o Jaison Muniz, né? Se não me falha a memória, é o Gatinho, como é conhecido, chamado lá, carinhosamente.
0: Ô, Gatinho, não pense que é só o Giovanni, o Fabrício também manda aqui, inclusive fotos, ó. Mais uma vez, venho pedir imensamente ajuda de vocês para chegar até os responsáveis das estradas do interior de São José do Cerrito, Rincão dos Muniz, em Boque. Estamos sofrendo muito, sem a mínima chance de transitar dia de chuva. O Fabrício me cita até os locais, olha, que chega até lá, o Adilson Oliveira. Morro do Caixão, Morro do Cemitério.
1: Nossa!
0: Morro do Taganha, atalho da antiga Fazenda Gateado. Essa comunidade há meses está sofrendo. Tu não conhece o Morro do Taganha? E do cemitério?
1: Muito menos.
0: E do caixão?
1: Muito menos.
0: Pois é, mas...
1: Conhece o caixão?
0: Tomara, ô Fabrício, tomara que o Gatinho conheça, né? Conheça, e se não conhecer, mande as máquinas lá pra ajudar. Ô prefeita Tainara Heights, ajude esse povo, Mércia. Você é considerada uma excelente prefeita. Então, não desmereça essa referência positiva que há de Vossa Senhoria. A gente fica nessa torcida, né?
2: Sem dúvida, principalmente...
0: Me ajoelho pra pedir isso ou não precisa?
3: Se ajoelhe. Vamos esperar mais um pouquinho.
2: Eu acho que vão lá resolver. Eu acho que o secretário Jaison vai lá resolver isso aí. Até porque a prefeita Tainara vai pedir. Amanhã cedo eles têm uma reunião e ela vai pedir pra ele lá.
0: Ô, Adelar, corneta pra você hoje. Foi muito pouca vinheta pro Volpato.
3: Meu Deus.
2: Agora até às 8 gasta tudo.
1: Rua Gustavo Richard.
0: Vai.
1: Rua Gustavo Richard, no Santa Helena, hoje de manhã o pessoal mandou mensagem. Fizeram a obra, o asfalto, só que não colocaram nenhum tipo de sinalização. Não dividiram
0: mas a pista. Isso já foi assunto da corneta ontem.
1: Pois é, mas hoje de manhã, segundo o pessoal aí, quase aconteceu um acidente, lá um atropelamento, Edson. Por isso que o pessoal continua reclamando. Porque não tem nenhum tipo de sinalização. Não tem placa, não tem.
0: Não, foi
1: pintura.
0: Ontem que o Volpato entrou no assunto. Diz que deu quase uma tragédia.
2: Tá. Por muito pouco. Segundo o relato dos moradores, um carro desceu desgovernado lá.
1: Porque é um morro forte, né, Volpato?
2: É, Gustavo Richard, eu não me lembro bem esse trecho. Porque Gustavo Richard é uma longa avenida lá da...
1: Fundos da Igreja Católica no Santa
2: Helena. E por ali vai.
0: Sabe onde
2: é
0: que começa?
2: Passa pela Adventista.
0: Sabe onde é que começa, Gustavo Richard?
2: Eu acho que começa aqui na Marechal Deodoro.
0: E passa a Cará, passa a Cauda Júnior. E como dizem os manezinhos, vai toda a vida, não
2: toda
0: tem?
2: A vida reto. E vai passando no... Só que foi asfaltado, a queixa deles é que não foi feita a sinalização horizontal e vertical.
1: Isso mesmo. É isso, Volpato?
2: De fato e de direito.
1: Deixa abraço, eu lembrar... tem corneta?
0: A corneta, Volpato.
2: É corneta, essa aí, tudo essa cornetaiada aí de vocês,
1: tudo
2: eu vou
1: aí,
2: junto,
1: tudo junto.
2: Então, eu vou visitar, eu, conforme a nossa audiência está pedindo, eu, assim...
1: O pessoal está pedindo tua presença,
2: mas,
1: lá,
2: cara, mas eu vou, sabe aonde também? lá na Nelson de Castro Brecher, lá tem um problema de esgoto na calçada também, vou lá e... Sim. E tendo a Girassol, eu tô com agenda aí, se Deus quiser eu coloco em dia. Acho que eu vou junto com o secretário Kleber ou com o Latino. O Latino tá muito atuante também.
0: O Eric Madruga tá dizendo, o filho do Chirozinho Madruguinha, que aquele buraco lá da rótula da Penha, que você reclamou aqui, quase chorou, foi resolvido, Popato.
1: Foi eu.
2: Conta do Adilson.
0: Foi você o chorador.
2: O que eu peço, não, eu assumo.
1: Eu passei lá, só vi o buraco.
0: E alguma novidade da entrada do lambedor?
2: Do lambedor, não. Ali é o seguinte, conversei com o secretário Pedro Donizete, a obra vai passar lá, porque ali no lambedor tem, eu acredito que deve ter naquela entrada ali, né, você... tem mais uns 7-8 quilômetros, tem pousadas, tem...
0: Uhum. As propriedades onde as pessoas possam.
2: É, exatamente. E ali tem turismo também, então tá muito liso.
0: Vamos achar outro termo pra já não ficar dizendo a entrada do lambedor, que fica meio esquisito.
2: Mas é, porque você vai...
1: Mas é o nome da localidade,
0: a localidade é lambedor.
1: Então, tá, você... é entrada para o lambedor.
2: Então você vai mudar que a entrada não é mais do Mato Escuro agora.
0: Não, é outra coisa. Né?
4: Acertou!
2: É a mesma coisa. Na Palmeira tem o Mato Escuro, que é...
0: Tem o Mato Escuro.
2: Você vai pela principal e tem a entrada pro Mato Escuro e lá também, Mato Escuro, inclusive há retrasado, tinha um problema de enxurradas muito grande, foi feito a elevado da ponte lá, ficou uma obra esplendorosa. Inclusive eu visitei lá outro dia com o prefeito Sandro Macelai.
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0: Espanha é a primeira finalista da Copa do Mundo esta tarde, 2-0 em cima da França. Amanhã vamos conhecer a outra finalista, 16h, e você vai acompanhar no SCC SBT Argentina e Inglaterra. No sábado, a decisão no terceiro lugar e no domingo, a grande final. A Espanha já está lá.
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2: Vamos lá, voltando com a Hora da Corneta. Ô, Volpato, faltou dizer os horários dos jogos de sábado e de domingo. Qual, que horário vai ser? É às 16h sempre.
0: 16h. Porque agora, da semi, as semis e a decisão do terceiro,
3: às 16h.
2: 16h.
3: É, às 16h.
0: Vai dar tempo de ir na missa às 7h.
2: A final vai ser em New Jersey, né?
0: Aonde?
2: Nova Jersey.
0: Ah, achei que era o coisa que ia cantar.
2: Quem vai cantar é o BTS. Quem mais que vai cantar? Eu só lembro do BTS que vai cantar no intervalo da final. Mas é o BTS, a Shakira.
0: De novo? Bom, a Shakira, todas as entradas. Agora, esse ano na Copa ficou bonito aqueles bandeirão, né? Eu achei maravilhoso aquilo, um
3: visual. No
0: começo
3: do jogo ali?
0: As bandeiras de cada país na hora do hino. Eu achei maravilhoso aquilo.
3: Mas se você gostou, pro povo também.
0: O Uruguai vai fazer igual quando a Copa do Mundo.
3: Se você gostou, vou bater.
0: Não, o mundo gostou. O mundo gostou.
2: Ô, Vivian, eu não vou ler essa tua mensagem no ar. Só vou deixar o Adilson ler ela aqui, ó. Leia, a Vivian tá mandando uma mensagem pra você.
0: Junta as letrinhas aí.
2: É,
0: Adilson. Mas, leva o celular no colo.
2: Solidariedade pra nossa comunidade lá de Marmeleiro, em Anitta Garibaldi, que sofreu por causa daquele ventão fora da curva de sábado, destruindo o Salão da Capela Santa Catarina, na comunidade de Marmeleiro. Força aí, gente, vamos reconstruir. Vamos dar a volta por cima aí, tenho certeza que o engajamento da comunidade vai se encaminhar nesse sentido. Aliás, ali é uma ação comunitária que merece apoio e todo mundo junto. Eu vi uma campanha de outra situação aqui do incêndio que deu, estão pedindo ajuda para reconstruir, mas é de uma família que tem uma história de poder aquisitivo bem robusto, né? Então não vamos misturar as coisas, mas vamos lá. Vamos encerrar a Hora da Corneta. O secretário de obras, o Cerrito, já tá dando uma boa noite aqui para mim. Vai ter novidades sobre o Rincão dos Muniz. Vamos aguardar, mas amanhã a gente comunica a respeito na torcida que o secretário dê esse encaminhamento. Né, Volpato?
0: Né. Lembrando, amanhã em Bocaina do Sul, coleta
2: encerrando
0: de sangue.
2: Encerrando a Hora da Corneta.
3: Cortou o Volpato mesmo.
2: Senão atrasa. Raul Seixas, uma musiquinha bem curtinha, mas que dá um recado muito bacana pra nós. Escuta só.
3: Abraço.

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1: Boa noite. A Polícia Civil de Santa Catarina deflagrou nesta terça-feira a Operação Tela Oculta contra um grupo suspeito de lavar dinheiro do tráfico de drogas por meio de uma empresa de fachada que simulava a venda de colchões. Segundo as investigações, o esquema teria movimentado mais de R$1 bilhão. A ação, coordenada pela Delegacia de Investigação Criminal de Palhoça, cumpriu 32 mandados de prisão e 80 de busca e apreensão em Santa Catarina, no Paraná, no Rio Grande do Sul, em São Paulo e no Mato Grosso do Sul. De acordo com o delegado, a empresa usada no esquema está sediada no Mato Grosso, enquanto a responsável pelo empreendimento mora no Mato Grosso do Sul. A investigação aponta que o estabelecimento funcionava como centro financeiro da organização criminosa, concentrando recursos do tráfico de drogas. Em Santa Catarina, a operação aconteceu na Grande Florianópolis, Itapema, Balneário Camboriú, Imbituba e Porto Belo. Durante as diligências, os policiais também apreenderam drogas e armas. O Ministério da Saúde começou a substituir de forma gradual a insulina NPH pela insulina glargina no Sistema Único de Saúde. A mudança vai beneficiar crianças e adolescentes de 2 a 18 anos incompletos com diabetes tipo 1, além de pessoas com 70 anos ou mais diagnosticadas com diabetes tipo 1 ou tipo 2. Até esta segunda-feira, mais de 254 mil tubetes de insulina glargina e mais de 52 mil canetas reutilizáveis já haviam sido enviadas a 16 estados. A previsão é de que todas as unidades da federação recebam o medicamento até o fim de julho. Considerada uma opção mais moderna, a insulina glargina tem ação prolongada e, na maioria dos casos, exige apenas uma aplicação por dia. Segundo o Ministério da Saúde, o medicamento oferece controle mais estável da glicemia e reduz o risco de episódios de hipoglicemia. O acesso será feito nas unidades básicas de saúde, mediante avaliação clínica e prescrição médica. Além da insulina, os pacientes receberão uma caneta reutilizável para aplicação e as agulhas necessárias ao tratamento. 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Para a Hora da Notícia, Shaina Marcon.
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2: 8:03, boa noite para você que está com o rádio ligado aqui na Clube FM 98.3, uma emissora do grupo SCC, noite de terça-feira, hoje dia 14 de julho do ano de 2026, temperatura 10 graus, marcando neste momento no centro de Lages. Uma excelente noite para você que está acompanhando a nossa programação. Continua, estava aí acompanhando a Hora da Corneta com os corneteiros e também acompanhou agora a Hora da Notícia com a Shaina Marcon. E a partir de agora eu, Adelar Machado, com muito prazer te fazendo companhia até as 9 horas, trazendo a boa música, muitas informações para você ouvinte que ouve a Clube no seu rádio aqui na Serra Catarinense, para você que está acompanhando pela internet, nossos internautas também espalhados por toda parte, mas estão aí sempre conectados com a gente, ouvindo, sintonizados em toda a nossa programação. 8:04, a gente começa assim o rodeio. Música do ano de 1999. Rick Renner, Moleca.

0: 8:15, você ligado, sintonizado aqui na Rádio Clube, ouvimos Ana Castela, Minha Herança, ainda teve Amado Batista, Folha Seca, participação de Simone e Simária. E na primeira, Rick Renner com a música Moleca. Nosso alô especial para você de toda a nossa região. 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

8:18, a gente vai seguindo por aqui com o programa Rodeio na Clube, para você ouvinte de toda a nossa região, lá para Claudete, no bairro Caroba, sintonizado com a gente, ela, o Sebastião, toda a família. Eu só quero me retratar aqui, retificar: ontem eu fiz uma homenagem direcionada à pessoa errada, tá certo? Aí quero, então, pedir perdão, desculpas, tá certo? Houve um equívoco. O aniversário era da irmã da Caroline, né? A Caroline que trabalha com a gente, mas quem fez o aniversário ontem foi a Caroline, a irmãzinha dela. Então, parabéns pra ela, felicidades, tá certo? Só estamos aí, então, corrigindo nessa noite. 8:19, um abraço pra você, Claudete. Aí pro Sebastião, então, pra Caroline, a Caroline, pra toda a turma, a família, uma ótima noite, que estão acompanhando a clube. A Cleusa também, lá no bairro São Francisco. Um abraço para você, Cleusa, para o esposo, para toda a família. Cleusa Lopes de Lima, sempre ligado com a gente, ela e seus familiares. 8:19, tem mais gente participando por aqui. A gente vai atendendo os nossos ouvintes. A Vivian curtindo o programa. Um abraço para você, Vivian. Obrigado também pela sua participação. Deixa eu me ver quem mais que está chegando por aqui. Olha, bastante gente participando, mandando mensagens, interagindo aqui no programa. E a gente vai, é claro, agradecendo a todos os nossos queridos ouvintes que acompanham sempre o programa Rodeio na Clube. Um alusão lá para o Ademilson José Paes Bueno, também está ouvindo o programa. Obrigado pela participação. Música.

Terça-feira, 14 de julho, hoje datas comemorativas para você nesta noite. A gente vai informando também para você. Olha, hoje é comemorado o Dia da Liberdade de Pensamento. Nesse dia 14 de julho, também comemoramos o Dia do Administrador Hospitalar, Dia do Engenheiro de Aquicultura, Dia do Propagandista de Laboratório, Dia Internacional de Conscientização dos Tubarões e Raias e Dia Mundial do Chimpanzé e Dia Mundial também dos Hospitais, as datas comemorativas nesta terça-feira, 14 de julho do ano de 2026. Vai mandando sua mensagem, nosso WhatsApp 991523883 é o WhatsApp da Rádio Clube para você participar com a gente. Para você da região também, uma ótima noite. André Renner, mais uma chegando por aqui, abrindo mais um bloco. Castelo de Sonhos.

0: 8:32, ouvimos Daniel com a música Só Dá Você na Minha Vida, participação do Henrique Juliano, Chitãozinho Chororó, Nuvem de Lágrimas, com a participação da Maiara e Maraíza, e na primeira André Renner, Castelo de Sonhos. Quero mandar um alôzão lá para o Reinaldo Fonseca, está ligado com a gente, ele e também a sua esposa Sandra. Boas melhoras para o nosso amigo Reinaldo da Fonseca, que esteve hospitalizado por 8 dias, agora já está em casa. Uma boa recuperação para você, tá certo? Que Deus abençoe o amigo e toda a família. 8:32, tem mais gente participando por aqui. Deixa eu ver quem fala comigo. Boa noite.
1: Oi, tudo bem?
0: Oi, boa tudo? Noite.
1: Aqui
0: tudo
1: é certo. A Vera Barnstar. Quero oferecer uma música para o meu esposo Zeca.
0: Quem mais que está por aí? Diga lá.
1: E para mim curtir. Que Deus abençoe vocês aí. Quero a música Celesteira da Noite. Agora não sei quem é o nome do cantor.
0: É o Amado Batista, um abraço para você, obrigado pela sua participação. Quem mais que está participando, chegando por aqui no nosso Whats da Rádio Clube, a gente vai registrando as participações dos nossos ouvintes da cidade, também de toda a nossa região, lá em São José do Cerrito. Um alôzão vai lá para o Edson Ortiz, também está com o rádio ligado, ouvindo a Rádio Clube. 8:33.
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0: Previsão do tempo com ele, meteorologista Peter Scheuer. Boa noite para você, Peter.
3: Boa tarde.
0: Opa, perdão, deixa eu colocar isso aqui. Foi a tarde, é o boa noite. Esse é o outro aqui, é o segundo. Vamos lá, boa noite para você, Peter.
3: Boa noite. Uma quarta-feira com nebulosidade bem variável, com alternância entre céu nublado, há momentos de sol, muito discretamente até pode ter algum chuvisco fraco e isolado em algumas áreas do topo da Serra Catarinense, algumas áreas do Planalto Sul como um todo, e a temperatura ela se mantém mais amena. Então a máxima prevista deve chegar próxima da casa dos seus 15 graus, a mínima no amanhecer oscila entre 5 a 8. Mantenha o tempo firme com sol e poucas variações de nuvens ao longo dessa quinta, sexta e fim de semana. E com o sol predominando todos os dias e com aquecimento. A temperatura ela sobe, a máxima prevista é de 20 graus durante o decorrer dessa quinta-feira. Na sexta-feira deve chegar a 23, 24 graus. E no sábado e no domingo deve chegar até uns 25, 28 graus. Faz calor. Então vamos ter aí um fim de semana bem aproveitável e quente. Quem sabe ali no domingo já tem alguma ameaça, algumas pancadas, mas até lá a gente vai atualizando. Peter Scheuer, meteorologista, com a previsão do tempo.
0: Valeu, Peter, obrigado pelas suas informações, muito obrigado por nos encaminhar também o boletim da previsão do tempo para os nossos ouvintes que acompanham o programa Rodeio na Clube.
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10: 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Está no ar, somos todos Lages. Acompanhe os destaques.
11: A Praça João Costa, um dos principais cartões postais de Lages, vai passar por uma grande transformação. A construção da cobertura do calçadão já está garantida.
12: A prefeita Carmen Zanotto assinou a ordem de serviço para execução da obra, com investimento de aproximadamente 4 milhões. Os recursos são do governo do estado.
11: Em Lages, diversas unidades básicas de saúde oferecem atendimento noturno para ampliar o acesso da população. Para utilizar o serviço, é necessário fazer o agendamento prévio diretamente na UBS durante o dia.
12: Caso o paciente não possa comparecer, um familiar também pode realizar o agendamento com os documentos em mãos. Os atendimentos são voltados principalmente para trabalhadores e estudantes com dificuldade de buscar atendimento em horário comercial.
11: A Prefeitura de Lages apresentou o projeto de reforma e ampliação do CEIM João José Teodoro da Costa Neto, localizado no bairro São Miguel.
12: O investimento nas obras será de cerca de 280 mil. Deste total, 200 mil foram indicados através de recursos financeiros do governo do estado e contrapartida da Prefeitura.
13: Prefeitura de Lages.
14: A Prefeitura de Lages pagou os seguintes valores na produção e na veiculação desse anúncio: R$188,15.
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0: 8:38, você ligado, sintonizado aqui no programa Rodeio na Clube. A gente vai seguindo por aqui, trazendo mais músicas para você. Quero mandar um alôzão lá pro Edson, que trabalha na construção civil. Alô, Edson, um abraço para você, o Edson Godoy. Pessoal aí do bairro da Várzea ligados com a gente. Lá pro nosso amigo também, Jani, curtindo a clube aí no bairro Caroba. Ele e a dona Magnólia, uma ótima noite para vocês aí também. Uma excelente terça-feira. Um abraço para toda a turma aí que trabalha na construção civil, que sempre estão acompanhando a Rádio Clube, ouvindo também o Rodeio. Meus amigos taxistas também dando carona pra gente nessa noite, pra você que trabalha também motorista de aplicativos, os motoristas de aplicativos, também o nosso abraço, muito obrigado pela carona, estão acompanhando a clube. Pra você também, os amigos aí também motoristas de ônibus da empresa Transul, uma ótima noite pra vocês aí da Transul, os motoristas e cobradores, o nosso alô especial aqui da Rádio Clube. Tem mais gente chegando por aqui, vamos atendendo mais participações aos nossos ouvintes.
15: Boa noite, meu amigo.
0: Aqui é boa noite.
15: José Moraes.
0: Tudo bem, José?
15: Santerinha do Salto. Gostaria de pedir a música Amigo Irmão com o Milionário José Rico. Quero oferecer para o meu irmão Nilson Moraes, que está lá no assentamento 17 de abril, Campo Belo do Sul. Está comidinho ligado na programação lá. E para o meu irmão Ailson Moraes, que está Campo Belo ali no, na fazenda do Sebastião Borges. Agradeço e por atendido.
0: Valeu, um grande abraço pro amigo aí, muito obrigado pela participação, pela sintonia, está aí acompanhando a Rádio Clube. Quem mais que fala comigo, participa por aqui da programação da Rádio Clube, a nossa ouvinte, a Patrícia e a Flávia, a família Lessa, na sintonia da programação da Rádio Clube. Deixa eu ver, estamos ouvindo aqui no município de Tuporanga. Gostaria de mandar um abraço para nossa família no município de Bom Retiro e para você, Adelar, a equipe da Rádio Clube. Obrigado, um abraço para Patrícia e a Flávia em Tuporanga e os seus familiares aí no município de Bom Retiro, ouvindo a Clube aí, acompanhando a 98.3. Quem está chegando por aqui também é a Tia Rosa. Ela participa com a gente lá do município de Otacílio Costa. Um abraço para Tia Rosa.
16: Boa noite, Adelardo.
0: Boa noite.
16: É muito gostoso te curtir.
0: É, que bom.
16: Aqui em casa não é um castelo de sonho, agora é só um balaio de sonho.
0: É mesmo?
16: Boa noite, abraço. Deus abençoa.
0: Amém, um abraço, Tia Rosa, para você, para todos aí no município de Otacílio Costa, que estão ligados, acompanhando a programação da Rádio Clube. Para você que sintoniza, vamos com música. Milionário José Rico, berço de Deus.

0: 8:48, o mais amado do Brasil, o cantor das multidões, Amado Batista, com a música Seresteiros das Noites. 8:48, um alôzão lá pro nosso amigo Davi da Balsa, que está lá com o rádio ligado, acompanhando a clube, pessoal aí do município de Bocaina do Sul, que estão aí já no clima dessa grande festa aí do município, da Mostra do Campo. Um abraço para todo mundo, muito obrigado pelo carinho, pela preferência. E a Rádio Clube vai estar aí ao vivo, sábado à tarde, o Éder Goulart com o programa Roda de Chimarrão, direto aí do município de Bocaina do Sul, na Mostra do Campo. Um abraço a todos os nossos ouvintes. Carinho especial a esse povo aí de Bocaina do Sul. Um abraço para você, Davi. Aí para dona Neuza, o Michael, a Bruna, a Cecília, a família que estão acompanhando também a Rádio Clube. Quero mandar um abraço também, um alôzão nesta noite de terça-feira para aí pro meu amigo Pelego, está com o rádio ligado, ele, lá a dona Elza também. Estão jantando e o rádio ligado acompanhando o programa Rodeio na Clube. Pessoal aí do bairro Bela Vista, uma ótima noite. 8:49, temos um intervalo rapidinho. Já já eu volto por aqui trazendo as últimas do rodeio.
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0: 8:51, finalzinho já no programa, quase, já já teremos também a transmissão da Voz do Brasil. 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O Adilson Oliveira estará por aí com toda a equipe da Clube, esperando por você também nesse grande evento, em mais uma ação da Rádio Clube nos bairros. 8:53, tem gente participando por aqui na programação da Clube. Quero ver quem fala comigo, boa noite.
9: Eu sou a Jesuína Pereira Machado aqui de
0: São Oi, dona José Jesuína, tudo bem?
9: Queria mandar um abração lá pra Larissa. Larissa, lá em Ponte Canoas.
0: E quem mais que está acompanhando o programa? Tem mais alguém?
9: Está escutando esse belo. Ela escuta direto os programas.
0: Que
9: da
0: bom,
9: Rádio
0: muito obrigado.
9: Clube.
0: Nosso alô para ela. E para toda a sua família também. Obrigado. 8:54. Quem mais que está chegando por aqui também? Vamos mandar um alusão para o Márcio Perrone, que está ligado também aqui no programa Rodeio na Clube. Valeu, uma ótima noite para você, curtindo a 98.3. Quem mais por aqui? Vamos lá.
10: Boa noite, Adelar Machado.
0: Boa noite.
10: Aqui é o Gilberto. Aqui
0: do Ô, Gilberto. Tudo certo, amigo?
10: Ponte Grande.
0: Diga lá.
10: Queria ouvir aquela música lá do... Tudo Vem do Campo. Ofereço para minha esposa, Sara, meus filhos, Mike, Maquele, meu compadre velho aqui, o Cláudio, mais conhecido por Macacão.
0: Quem mais?
10: E para todos que estão ouvindo, para vocês da rádio.
0: Valeu, Gilberto. Um abraço para você, para toda a sua família. Obrigado pela participação. O nosso ouvinte, o Isaías, mandando um alôzão para toda a turma. Aí os seus amigos e familiares, pessoal lá de Marmeleiro, Anitta Garibaldi, que sempre escuta também a programação da Rádio Clube. Quem mais que chega por aqui rapidinho, mais uma? E depois a gente vai trazendo a última música de hoje. Nosso amigo também, Jorge Pereira, ligado com a gente aí no bairro Santa Helena. Um abraço pra você, Jorge. Obrigado pela sintonia. Olha, não dá mais tempo, tá bom, gente? Um abraço a todos. Fechando com Chiquito e Bordoneia pra você que pediu. Tudo Vem do Campo. Uma ótima noite. A gente se fala na Clube.
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2: Está no ar a Voz do Brasil. As notícias do governo federal que movimentaram o país no dia de hoje.
3: Olá, boa noite.
2: Boa noite para você que nos acompanha em todo o país.
3: Terça-feira, 14 de julho de 2026.
2: E vamos aos destaques da Voz do Brasil.
3: Meio ambiente e clima. Painel eletrônico monitora efeitos do El Niño no país.
2: Plataforma informa onde haverá excesso de chuvas, estiagem ou ondas de calor.
3: Hoje vamos falar sobre o fenômeno e como poderá afetar o Brasil. Luana Karen.
4: Entre as principais consequências esperadas para o Brasil estão excesso de chuvas na região sul e a estiagem nas regiões norte e nordeste.
2: Energia e combustíveis.
3: Conselho Nacional de Política Energética aprova aumento no percentual de etanol anidro na gasolina para 32%.
2: E aplicativo oferece ao consumidor informações sobre postos de combustíveis e canal para denúncias. Gabriela Noronha.
5: O aplicativo é gratuito e funciona como um mapa interativo no celular, ajudando o consumidor a descobrir quais postos são de confiança e quais devem ser evitados.
3: Proteção das crianças e adolescentes no ambiente digital.
2: Como o ECA Digital avança no combate à violação de direitos é o tema de entrevista com Fábio Meirelles, do Ministério dos Direitos Humanos e Cidadania.
6: Então, o ECA Digital é um grande avanço, traz esse princípio do ECA, né, da proteção integral, da prioridade absoluta para o ambiente digital, e ele hoje já é uma referência no Brasil. No mundo.
3: Hoje na apresentação da Voz do Brasil, Luciana Vasconcelos e Luciano Seixas.
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3: O percentual de etanol na gasolina será elevado de 30 para 32%.
2: A medida aprovada hoje pelo Conselho Nacional de Política Energética tem previsão para valer a partir de 1º de agosto.
3: E terá vigência de 180 dias, com possibilidade de prorrogação por igual período.
2: O ministro de Minas e Energia, Alexandre Silveira, afirmou que a mudança é segura e que tem respaldo técnico.
7: Nós estamos completamente seguros de avançar até o E32, Instituto Mauá nos deu o laudo de que nós estamos habilitados a fazer o aumento. E a transitoriedade é apenas uma maneira de nos precavermos a poder, dentro de 180 dias, nós vermos o que está acontecendo. A cada oscilação, nós sentamos e protegemos o consumidor e protegemos a economia nacional.
3: Ainda de acordo com o ministro Alexandre Silveira, a medida vai contribuir para a autossuficiência do país em meio ao contexto da guerra no Oriente Médio.
2: Na hora de abastecer o carro, quanto mais informações o consumidor tiver, melhor.
3: Por meio de um aplicativo, o motorista confere se o posto onde ele vai é um estabelecimento confiável.
2: E caso perceba alguma irregularidade, também é possível fazer uma denúncia diretamente à Agência Nacional do Petróleo, Gás Natural e Biocombustíveis.
5: O aplicativo